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4: Estamos de volta com a Noite Educativa e por aqui é só música boa no seu rádio. Nossa próxima sequência começa com Marina Lima, Eu Te Amo Você.

0: Adriana Calcanhoto fechou o bloco com Mulher Sem Razão. Tá gostando da nossa programação? Então manda o seu recadinho pra gente. Aproveita e pede aquela música que você quer ouvir na nossa programação. Nosso número? 3331-7516. Agora a gente vai pra uma pausa rápida e eu volto já.
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Eu sou Marilena Chassiai e esta é a sua Noite Educativa. Nosso encontro musical de todas as noites. Agora eu te deixo com Caetano Veloso, Lua e Estrela.

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0: Fechando a minha participação nesta quarta-feira com Flávio Venturini, Noites com Sol. Eu agradeço demais a sua companhia. Amanhã eu volto neste mesmo horário. Continue curtindo a nossa programação, porque eles estão chegando. André Molina e Tobias de Santana com o disco todo. Um grande abraço e até amanhã.
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5: Boa noite, amigos da Educativa FM. É com prazer que começamos mais um Disco Todo. Eu estou aqui com meu amigo Tobias de Santana. Boa noite, Tobias. Boa noite, Joacy.
6: Boa noite, Molina. Boa noite, Joacy. Boa noite aos nossos ouvintes, que hoje nós saímos na semana passada, né, Molina, do Jorge Benjor. E agora, atendendo a essa diversidade da nossa música, né? Agora vamos mergulhar na banda Capital Inicial. E é um discão, né?
5: Exato, Tobias. É o primeiro álbum do grupo, lançado em 1986. Ano este que foi um dos mais produtivos do rock brasileiro. Trabalho considerado um dos principais álbuns dessa época. Está facilmente no top 10. E com faixas aí que vieram de uma herança, de uma grata herança, algumas delas do Renato Russo, da época do Aborto Elétrico. Quem não sabe, era uma banda que o Renato Russo tinha com o baterista Fê Lemos e o Flávio Lemos, que depois fundaram o Capital Inicial. Disco esse que foi produzido por Bozo Barrete, que também tocou teclados no álbum e mais tarde se tornaria integrante fixo do Capital Inicial até a segunda metade da década de 1990.
6: É, foi um disco com muitos sucessos, um disco muito importante. O primeiro, chamado LP, Long Play, da banda. E antes, eles haviam feito ali um compacto simples, né, com as canções Descendo o Rio Nilo e Leve Desespero, isso em 1985, pelo selo Epic, que foi produzido pelo Liminha e o Leone.
5: Bem lembrado. E para começar esse trabalho, o primeiro grande sucesso em escala nacional do Capital Inicial, Música Urbana, composição do baterista Fê Lemos, seu irmão Flávio Lemos, André Pretórios, que foi o primeiro guitarrista do Aborto Elétrico, e Renato Russo, canção originalmente da banda punk Aborto Elétrico e uma das canções que foi concedida ali pelo Renato Russo, que falava ali do desconforto dos jovens de Brasília nos anos 80, diante de uma cidade fria e impessoal, evidenciado em imagens como andando por ruas quase escuras. E eu estive lá em Brasília, Tobias, quando eu fui lançar o meu livro lá com o Cadu Lambach, Música Urbana, Início de uma Legião, e eu pude finalmente entender a letra de música urbana quando eu percorri por toda a plataforma.
6: Grande Lambach, que foi o primeiro guitarrista da Legião Urbana, o cara era guitarrista excepcional, além de ser gente muito boa. E essa música, dizem que a maior parte da letra, praticamente a letra toda, é feita pelo Renato Russo, exatamente numa caminhada na rua, naquelas andanças que eles faziam para ir numa festa, num barzinho, e eles andando e vão citando lugares, né, que são ali próprios de Brasília. E o Renato, por isso que ela parece às vezes uma coisa meio sem pé nem cabeça, mas tem pé e cabeça para quem estava andando por ali, né?
5: Exatamente, porque quando você percorre toda aquela plataforma, você vê no final a torre de televisão, que é um grande atrativo turístico de Brasília, que é o que ilustra o refrão da música, né? Então vamos aí com a primeira faixa do álbum, Música Urbana.

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1: É, rapaz, Música Urbana acho que foi o maior sucesso do, né, da banda. Tocou muito nas rádios, impressionante. E por falar na banda, a banda Capital Inicial, ela foi fundada pelos irmãos Fê e Flávio Lemos, além do Louro Jones, que era da antiga Blitz 64. Alguns meses depois, após a passagem da cantora e guitarrista Heloísa, entrou o vocalista Dinho Ouro Preto, consolidando a formação clássica após ali abril de 1983. Os irmãos Lemos faziam parte da banda Aborto Elétrico, da qual Renato Russo também fazia parte, sendo essa fase fundamental na importantíssima cena do rock de Brasília. Fê Lemos e o irmão mais novo, Flávio, moraram na Inglaterra justamente quando o punk rock explodiu, fato que influenciou muito os irmãos, principalmente o Fê, que assistiu shows de várias bandas importantes que estavam no início da caminhada justamente naquele período. Voltando da Inglaterra, Flávio continuou estudando inglês e o professor era simplesmente o jovem Renato Russo. Já o Fê, Fê Lemos, conheceu Renato Russo em outra ocasião, numa festa, quando soube impressionado que ele era o dono dos discos que ele só ouviu e viu lá na Inglaterra. Mais tarde, a amizade evoluiu para a criação do Aborto Elétrico, com Fê, Renato e o André Pretórios. Mas agora vamos para a segunda faixa, que é No Cinema. E as faixas desse disco, elas foram compostas durante os 3 anos anteriores em que a banda se apresentava em bares, clubes e outros espaços, sempre ao vivo. A música foi composta por Fê, Flávio Lemos e Louro Jones e fala de uma relação amorosa que revela alguns desencontros, um certo descompasso. E a presença de alguém que fala de migalhas, coisas tolas e pequenas, como diz na letra, né? Diz que gosta de cinema e odeia teatro. E o palco do dilema é exatamente a escuridão do cinema. Escuridão que, de certa forma, é interessante, mas até isso vira um problema pela presença indesejada da figura do Lanterninha.
2: E essa faixa, a gravação, ela tem uma participação muito especial, com um baita solo de saxofone, que é do renomado Léo Gandelman. Um baita solo desse instrumentista que, pelo jeito ali, a gravadora recorreu aos trabalhos dele e deixou a música ali em alto nível. E lembrando, que nem o Tobias falou, dessa época dos 3 anos iniciais da banda, onde essas faixas foram compostas, nessa época o cantor, né, e compositor Dinho Ouro Preto, ele ainda estava se adaptando ao grupo, porque ele era um expoente ali da parte da turma mais jovem, mais nova. Ele era praticamente o caçula, então ele ficava muito nervoso para subir ao palco, para cantar. Ele ainda estava se adaptando ali. Quem liderava a banda naquela época era o Fê Lemos, mas hoje em dia ali, agora ele é o grande cabeça do Capital Inicial. Então agora nós vamos com No Cinema.

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1: Muito bacana o início do lado A do álbum Capital Inicial de 1986, a estreia fonográfica dessa banda de Brasília. E agora vem uma faixa que ela não deixa de ser engraçada, né? Tem uma letra bem engraçada, é um punk rock orgânico de Brasília, embalado pelo riff de guitarra de Loro Jones, que fez bastante sucesso entre os fãs da época. A faixa Psicopata. E, Tobias, eu fiquei sabendo uma história curiosa contada pelo nosso amigo Cadu Lambach, primeiro guitarrista da Legião Urbana, que ele presenciou o momento em que esta composição estava sendo escrita. Um dos coautores, o Pedro Pimenta, amigo do Cadu, ele escreveu de forma bem humorada essa letra da música na sala de aula, quando eles eram adolescentes, quando eles estavam na sala de aula, um tirando o sarro do outro. A professora chegou até a dar uma bronca nos dois alunos. E engraçado que futuramente essa faixa se tornaria uma das mais importantes do primeiro álbum do Capital Inicial.
2: Que privilégio do Edu, né? Nosso grande Eduardo Paraná, que era assim também conhecido, né? O Lambach, e de ter presenciado isso. E Psicopata, essa canção, ela já existia antes da chegada de Dinho Ouro Preto na banda, né? Que é interessante isso, né? Porque eram bandas autorais, elas produziam, então tinha um bom estoque de canções, né? Mesmo até antes de fechar o grupo, né? Os membros das bandas. Esse é o caso. O Dinho Ouro Preto não existia ainda quando essa música foi feita, mas existia quando ela foi gravada.

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1: Esta vida me maltrata, estou virando psicopata. É, essa foi psicopata. Cantei muito na minha adolescência. E agora, Tobias, vamos para Tudo Mal, a quarta faixa.
2: É, estamos indo bem, tudo bem, mas agora vamos ouvir Tudo Mal, né? Que é a criação do Fê Lemos, do Rogério Lopes e do Louro Jones. Uma levada punk rock, a música trata de um relacionamento que não prosperou. Acabou e, mais uma vez, acabou tudo mal. Sem ter certeza de quem foi o responsável pelo bolo desandar, né? A constatação é a de que o relacionamento esfriou e chegou ao fim.
1: E eu tenho uma curiosidade bem bacana sobre essa composição Tudo Mal, que ela ficou conhecida ali nos bastidores do rock de Brasília pela banda Elite Sofisticada, que surgiu com esse nome como meio de oposição a Plebe Rude. Uma

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1: É um dos meus álbuns preferidos do rock brasileiro da década de 80, demonstrando aquele pós-punk, influenciado pelo pós-punk inglês, misturado ali com os teclados de Bozo Barrette. E agora vamos para a quinta canção, música Sob Controle. E essa aqui tem uma curiosidade, além da composição de Flávio Lemos e Louro Jones, apareceu o Dinho Ouro Preto. Eu acho que é pela primeira vez como composição aparece o Dinho Ouro Preto nesse disco. A Sob Controle, que retrata um jogo de poder e um relacionamento. Uma outra faixa que fala sobre relacionamento, um tema corriqueiro nesse primeiro disco.
2: É, bastante explorado, né? Essa coisa da relação, da frustração, da expectativa, né? da formação do par, sempre aparece. E bem apontado, porque realmente essa é a primeira do Dinho Ouro Preto nesse disco.

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1: Agora estava tudo sob controle, que acabamos de ouvir, né? E chega a Veraneio Vascaína, que é um título bem estranho para uma música, mas, claro, tudo tem uma história, né? É uma canção do tempo da banda Aborto Elétrico, essa música, segundo informação do próprio Fê Lemos no mini documentário Origens, que é um mini documentário bem legal. A composição é do Renato Russo e do Flávio Lemos, escrita na época da ditadura, e a história que teria dado origem ao protesto musical aqui teria sido uma revista policial sofrida por Renato Russo, Fê Lemos e outros que vinham ali de uma balada e tal. A polícia, que fazia rondas numa veraneio pintada de branco, preto, cinza e vermelho, uma combinação, por isso o nome Vascaína, por causa das cores do time, pediu os documentos e Renato Russo teria perguntado o signo dos policiais, que julgaram ser uma provocação, determinaram que o cantor ficasse calado e prenderam Renato Russo. Segundo os amigos, Renato não havia provocado, ele só estava mesmo sendo ele. Ele disse que ele normalmente fazia isso, fazia essas perguntas, conversava normalmente.
2: Ele perguntava, né, o signo das pessoas. Qual,
1: exatamente,
2: é o seu signo?
1: Então não existia essa intenção. Esse tratamento truculento e desnecessário fez com que Renato Russo desse o troco em forma de canção, alertando: cuidado, pessoal, lá vem vindo a veraneio, que na verdade era o velho Camburão, né? Renato Russo fez uma dura crítica, denunciando a utilização da farda na época para cometer irregularidades impunemente.
2: E sabe, Tobias, que essa música, ela expôs os resquícios do finalzinho ali da ditadura militar naqueles primeiros anos da década de 1980, porque a execução pública dela em rádio foi proibida. Veraneio Vascaína foi proibida para ser executada no rádio e na televisão. Então, quando você comprava o LP do Capital Inicial, tinha um aviso na parte de trás: canção proibida para rádio, difusão e televisão, Veraneio Vascaína.
3: Então, a execução era proibida.
2: A execução era proibida. Então tem essa curiosidade. Uhum. Então vamos aí de Veraneio Vascaína, uma faixa que chegou a ser proibida, que o Capital Inicial herdou do Aborto Elétrico.

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5: É isso aí, meus amigos, vamos continuar aqui com o nosso disco todo, agora vamos para o lado B, mas antes de começar a ouvir o lado B, antes de colocar a agulha no vinil, eu vou citar aqui você que quer participar do nosso programa, mandar sugestões de discos ou até só uma mensagem para mim, para o Tobias, para o Joaci. É só você mandar a mensagem no WhatsApp 3331-7516. E vamos agora para a próxima faixa, primeira do lado B, Gritos. Ela é bem atípica ao misturar reggae com punk. É a primeira vez que eu ouvi o Capital Inicial fazendo o reggae, obscura e pouco lembrada. E abre o nosso lado B. A letra evidencia não só o tédio, mas também uma apatia coletiva diante de uma rotina sem sentido. Aquela turma do rock de Brasília realmente estavam procurando o que fazer e fizeram rock and roll.
6: E Gritos, Gritos podia ser o nome da banda, hein? É um nome bom, né? Qual a sua banda, Gritos? A ideia, aliás, do nome Capital Inicial, que é o nome da banda, ele surge quando os membros constatam que eles não tinham recursos para fazer a banda decolar, né? Iniciando assim profissionalmente mesmo uma carreira, não tinha essa grana. Então, eles necessitavam de um capital inicial que seria o próprio bolso, né, das famílias, no caso. Então, esse é o capital inicial para iniciar aquele empreendimento. Aí virou o nome da banda.
5: E é um nome que eu adoro, acho até hoje um belo nome, Capital Inicial, porque faz referência também a Brasília, que é o capital... A capital do nosso país, se tornou a capital do rock nacional também, mas eu digo que o principal capital inicial dessa banda foi o rock and roll e levou a banda até onde ela chegou.

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1: E seguindo agora na nossa faixa número 8, a oitava canção, Leve Desespero. Canção que fez parte do primeiro disco lançado pela banda, como já falamos aqui, já falei, um compacto com as canções Descendo o Rio Nilo e Leve Desespero, né? Segundo o Dinho, essa foi a primeira composição com o Dinho, a primeira mesmo. Ela está aqui em oitavo, já passou uma música aqui com o Dinho, mas essa música foi feita primeiro. O Flávio Lemos afirma que demoraram uns 3 meses para finalizar a música. O ponto de partida foi um tema feito por Flávio Lemos no baixo. Ele fez uma linha de baixo, aí começou a bateria vindo e tal. O Dinho sugeriu a levada da bateria, que o Fê Lemos executou. E a letra é do Fê Lemos, com participação no ano seguinte do Dinho, porque a letra já estava pronta. Boa parte dela foi feita em 1982, quando o Fê, após voltar de um bar onde ele foi sozinho, ele começou a sentir falta, né, de perspectiva, falta de uma certa menina como companhia. Aí bateu aquele leve desespero que ele acabou documentando, escrevendo. E essa música eles tocam nos shows. Isso é interessante, né? Até hoje essa música ela é executada nas apresentações da banda.
2: É uma canção muito importante na carreira do Capital Inicial, Leve Desespero. Gosto muito daquela frase, estou vendo TV como companhia.
1: Engraçado que essa parte foi a parte, é a colaboração do Dinho.
2: Olha como é importante, né? Porque eu acho que é a frase do... Não é o refrão. É a frase da música, é essa frase. E ela é uma faixa que ela ilustra um momento difícil na carreira do Capital Inicial, como o Tobias comentou. Quando eles gravaram esse compacto, que um lado era Leve Desespero e Descendo o Rio Nilo, eles tentaram de todas as formas decolar como banda, tocar em rádio, aparecer em televisão, fazer os trabalhos de divulgação, e a banda não estava decolando. A banda foi colocada praticamente na geladeira. Foi depois que uma outra gravadora se interessou pelo grupo, que gravou o primeiro álbum e acabou incluindo Leve Desespero nesse primeiro álbum, e Descendo o Rio Nilo faria parte do segundo álbum do Capital Inicial, Independência, mas essa é uma outra história. Então vamos de Leve Desespero.

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1: É uma verdadeira obra do punk rock de Brasília, com os elementos de pós-punk e new wave, esse primeiro disco do Capital Inicial. E agora a terceira faixa do lado B, Linhas Cruzadas. A letra aborda a frustração de um relacionamento, falando sobre expectativas e a desilusão quando o parceiro se revela diferente do que aparentava no início da relação. Mais uma letra aí falando sobre relação de jovens.
2: É, e a bela participação do Dinho Ouro Preto, que, aliás, né, é um dos grandes nomes do rock brasileiro, marcou seu nome, escreveu ali de forma definitiva, mas é bom a gente dizer que ele nasceu em Curitiba, né? A gente não pode deixar isso passar em branco de jeito nenhum. Ele foi para Brasília bem novinho, né, em decorrência do trabalho do pai, que seguia a carreira diplomática. O pai dele atuou como diplomata pelo Itamaraty, embaixador brasileiro em vários países, representando o Brasil ali na China, na Áustria, Suécia, Guiné-Bissau e por aí vai. Mas é bom a gente registrar, né, para não deixar nenhuma linha cruzada, que o Dinho Ouro Preto é bicho do Paraná, é de Curitiba.
1: Exatamente, assim como outros expoentes do rock de Brasília, o André Miller, da Plebe Rude, Cadu Lambac, da Legião Urbana, Marielle Loyola, da Escola de Escândalo.
2: Parte da família do Renato Russo é daqui.
1: Exatamente. Curitiba aí tem uma participação muito grande aí na história do rock nacional e de Brasília. Então agora nós vamos com Linhas Cruzadas.

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1: Então, voltando aqui, e o nosso Joaci, ele fez um comentário fundamental, né, dessa música que acabou de tocar, Linhas Cruzadas, que muita gente pode não saber, né, o pessoal mais novo, mais jovem. O telefone, antigamente, o telefone fixo que nós usávamos, só existia ele, às vezes acontecia de você ligar para uma pessoa e, de repente, entra uma... alguém falando ali, e era uma linha cruzada. Você não queria falar com aquela pessoa, mas aquela pessoa estava falando com uma outra. Então, isso, de vez em quando, acontecia. Então, está aí um pouco a explicação também desse título, Linhas Cruzadas, a faixa que você acabou de ouvir. Agora, vamos mergulhar em Cavalheiros, que é a 10ª canção, música dos irmãos Flávio Felemos e Dinho Ouro Preto. Uma marretada numa parte da elite que, na música, é tratada como hipócrita e omissa. Sem capacidade para resolver problemas relevantes, essa elite é tratada na música como cavalheiros. Cavalheiros que não se envolvem. A música sugere que, se você se impressiona com Soweto, que é uma área urbana colada a Joanesburgo, na África do Sul, né, no passado criada para segregar a população negra durante o apartheid, então, a provocação na letra é: se você se impressiona com Soweto, experimente conhecer também os guetos daqui.
2: E é uma canção que dá para perceber que é uma evolução da sonoridade rústica desenvolvida pelo Aborto Elétrico. Ali, ela não foi composta pelo Renato Russo, mas você percebe a influência do Renato ali nos irmãos Fê e Flávio Lemos. Então vamos de Cavalheiros.

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1: É isso, amigos. Infelizmente, estamos já caminhando para o final do nosso Disco Todo, Capital Inicial de 1986. E a última faixa do trabalho é um grande clássico. É uma música que eles executam até hoje nos seus repertórios. Você vai assistir aquele show do Rock in Rio, 300 mil pessoas, está lá o Dinho Ouro Preto cantando Fátima. Uma música que tem uma história muito interessante. O Flávio Lemos estava fazendo ali um conjunto de posições ali no seu baixo, começou a compor e, numa pegada só, o Renato Russo começou a cantar uma letra. E então os integrantes naquela época do Aborto Elétrico ficaram impressionados. Em uma só saiu a letra de Fátima, faixa essa que o Capital Inicial herdou e faz parte desse primeiro álbum.
2: É muito interessante, é uma música que alcançou uma certa polêmica também na questão religiosa, alguns achando que ali poderia ser um ataque à fé das pessoas, mas eu acho que ela era um pouco, acho que ela não tinha muito essa pretensão, né? Acho que a pretensão mais era mesmo de uma crítica social, né? Mais geral, na questão do cunho político mesmo, né? Que era muito visado na época pelas bandas que vinham ali aparecendo. E essa música, sendo ali da época do Aborto Elétrico, ela está ali no final da década de 1970. Então ela está ali mesmo no olho do furacão, num momento muito complicado, muito difícil que o país atravessou. Mas ela foi uma das principais, das músicas que mais marcaram, né, desse disco ali, junto com a primeira, junto com a Veraneio, que não pôde tocar, né, por conta da censura. Fátima foi uma música, e é uma música até hoje, muito conhecida, né?
1: E tem uma participação muito relevante também do tecladista, o Bozo Barretti, ali. Ele faz um belo trabalho em Fátima, esse tecladista que depois ele foi oficializado no Capital Inicial e ficou durante o fim ali da década de 80 e até boa parte da década de 1990 nessa fase do rock brasileiro com mais teclados.

0: É isso aí, meus amigos. Infelizmente, hoje acabamos aqui o disco todo, né? Apreciamos esse grande álbum, Capital Inicial, de 1986, um dos discos mais importantes do rock brasileiro. E foi muito legal, porque é um disco que cada música ali tem uma história do rock de Brasília, a participação de alguma banda, é Aborto Elétrico, é Elite Sofisticada, tem ali um pedacinho de cada um. Então é um registro histórico, é um documento fonográfico.
1: É, muito legal, uma banda que apareceu muito bem, apareceu super bem. Aliás, como as bandas ali dos anos 80, foram várias que surgiram de 82 para frente, né? É, mas Capital Inicial, ela surge com muita força. É uma coisa impressionante. É, na época eu morava no Rio de Janeiro e eles tocavam muito lá. Aliás, eu acho que o primeiro show, o segundo show deles foi no Circo Voador, né? Depois eles foram para São Paulo, fizeram um outro show lá. Mas eles já chegaram chamando muita atenção. Era uma banda que tinha um comportamento muito rock and roll mesmo. E embora o Dinho tenha preste sempre uma reverência muito grande ao Renato Russo, à Legião Urbana, né? Colocando sempre como banda principal, e de fato é uma banda que foi muito importante. Capital Inicial tinha um respeito enorme pelo público, de uma forma geral, pelo menos no Sudeste, ali onde eu transitava, ela era muito bem vista, né? Tinha um conceito muito bom. Então, é um peso muito grande, escreveu o seu nome na história, o Dinho como vocalista também marcou, né? Super importante. E eu falo isso com um camarada que na época tinha 24 anos. Quando eu vi isso tudo acontecer, eu já tinha uma maturidade legal para, né, para compreender um pouco o que estava acontecendo. E exigia, na época, essa postura deles, uma certa coragem, né? E eles demonstraram isso com firmeza, né, naquela luta pela redemocratização. Eles todos que vinham de filhos de diplomatas, ou funcionários de alto escalão, ou mesmo de militares, né? Ali em Brasília, era povoado normalmente por essas pessoas, né? Mas eles chutaram o pau da barraca e disseram tudo que tinha que ser dito.
0: É, uma banda que surgiu como um segundo nome do rock de Brasília, depois da Legião Urbana, né? Teve essa ruptura, Aborto Elétrico, que se transformou em Capital Inicial e Legião Urbana. Ela ficou como segundo nome. Só que a Legião Urbana, ela durou muito pouco, né? Não durou tanto. E o Capital Inicial, no decorrer dos anos 90, anos 2000, construiu uma grande carreira, gravou muitos álbuns, fez grandes shows, até hoje faz grandes shows, e é um representante aí, um dos principais representantes do rock nacional até hoje. Então, com esse grande álbum, nós ficamos por aqui. Eu dou um abraço aqui pro Tobias, pro Joaci, para quem está acompanhando o disco todo até agora. E semana que vem tem mais, né? Qual o trabalho será, hein, Tobias? A gente ainda está avaliando aqui.
1: É, mas é uma coisa boa. Estamos ali, tem 5 disputando. Quem é que vem agora? Vamos bater o martelo logo a seguir. Temos uma reunião aqui, já vamos fechar isso. Mas vai ser, com certeza, muito bom. Eu aproveito para me despedir também. Boa noite, Molina, boa noite, grande Joaci, e boa noite para você, né, nosso ouvinte fiel que vem curtindo muito o nosso disco todo.
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3: Bom dia, um novo dia raiou aqui na Educativa 97.1 FM e nada melhor do que começar o dia com música. Eu sou Tobias de Santana, espero que esteja tudo bem com você e seguiremos juntos até às 7 da manhã, navegando nesse mar seguro das belas canções da madrugada. E para começar a nossa navegação, vamos com Arlindo Cruz, interpretando Meu Lugar.

0: Como é bom ouvir música boa, e música boa foi o que não faltou nesse bloco, finalizado por Zizi Posse, O Amor Vem Pra Cada Um.
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0: E continuamos com essa seleção de músicas inspiradoras. Vamos começar o bloco agora com Luiz Melodia, Muito Romântico.

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0: finalizamos com essa cantora que tem o DNA da música no sangue, a filha de Martinho da Vila, Martinália, com Estrela.
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0: curtimos a banda Os Paralamas do Sucesso com o sucesso Me Liga.
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2: Agora é a vez de Daniel Gonzaga, feliz.

0: Você ouviu Dias Melhores com a banda J Quest.
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0: Madrugada Educativa, música boa na madrugada. Eu sou Tobias de Santana, seguindo com você até às 7 da manhã. E agora, quem chega é Alceu Valença, com todo o seu colorido, interpretando Girassol.

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0: Muita música boa nesse bloco e finalizando com uma oração da banda mais bonita da cidade.
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0: Quem chega agora é Silva, Beija Eu.

0: Esse foi o super criador de hits, Guilherme Arantes, Coisas do Brasil.
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0: Agora é a vez de Biafra interpretando Seu Nome.

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1: 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A astronomia é uma ciência que atrai a atenção dos humanos desde os primeiros tempos, desde quando parecia uma simples observação do céu. Ela revelou, por exemplo, a existência do sistema binário, dois corpos celestes de massa equivalente, atraídos e presos pela gravidade do parceiro e que, de longe, parecem um único corpo. Essa relação me lembrou Gilberto Gil e Caetano Veloso, astros de grandeza similar, ligados por amizade, amor, admiração e outras tantas coisas boas, resultando numa troca generosa que impulsionou os dois. Aproximando a nossa atenção do astro Gil, pelos sons, comportamento e brilho, impressiona muito a essência da sua composição pessoal, que explica muito a beleza e importância da sua obra. Sua capacidade de refletir, questionar, duvidar, experimentar, rever, mudar, consolidar, criar, tanto encanta quanto inspira. Aos limitados deve irritar. Por saber muito, está convencido de que sabe muito pouco. Não é modéstia, é sabedoria de quem usou bem a régua e o compasso, além de outros instrumentos. Gilberto Gil nasceu em Salvador, Bahia. Morou em Ituaçu e retornou para a capital, sempre atraído pela música. Filho da professora, senhora Claudina Passos, com o médico, senhor José Gil, recebeu da avó a libertadora alfabetização e, por ela, foi iniciado nos estudos. Estudou administração de empresas e lá teve como professor o escritor João Ubaldo Ribeiro. Antes, outro gigante o impactou, João Gilberto, no rádio cantando Chega de Saudade. No mundo das artes, participou do grupo Os Desafinados. Começou a escrever poemas, participou de programas de TV, gravou o primeiro compacto como cantor, mas com 21 anos foi para São Paulo trabalhar na Gessi Lever. Poucos anos depois, no Rio de Janeiro, e após a publicação do Ato Institucional número 5, pelo regime de exceção, Gil e Caetano são presos. Não sendo possível permanecer com segurança no país, ambos vão para Londres. Gil encontrou parceiros, criou em parceria, participou de festivais, mas foi com Procissão e principalmente com Domingo no Parque que a carreira musical pegou um expresso para o sucesso. As composições de Gil, com digital marcante, tratam dos mais variados temas. O livro Todas as Letras, organizado por Carlos Renó, traz mais de 550 letras de Gil, importantes na conquista de muitos prêmios, como o Grammy, um total de 9, 2 como melhor álbum musical do mundo. Gil foi o primeiro músico-compositor popular a ocupar uma cadeira na Academia Brasileira de Letras. Profeta, progenitor e parteiro da Tropicália, recebeu do governo francês, em 1997, a Ordem Nacional do Mérito. Gilberto Gil foi também o primeiro brasileiro a ganhar o prêmio Mundo da Música, na França. Visitou outros mundos, ampliando suas conquistas. Foi vereador, ministro da Cultura, defensor do meio ambiente e da democratização da cultura, entre outros desafios.

mas foi na música que conquistou o seu melhor perfil. Íntimo do pioneirismo, Gil ganhou no Google Arte e Cultura um museu virtual, denominado O Ritmo de Gil, reunindo a maior retrospectiva já dedicada a um artista vivo, contendo discografia, cerca de 40 mil imagens, mais de 700 vídeos, histórias e depoimentos. Em entrevista, Marília Gabriela, falando sobre o papel da tristeza no seu trabalho, afirmou que ela não aparece em forma de declaração específica sobre o seu estado de espírito, mas sim como resultado do processo dele como observador dos seus momentos difíceis, que, por sua vez, provocam uma interiorização profunda, que é o oposto do que as alegrias provocam. Pois as alegrias, segundo ele, são leves, são a falta de gravidade, são o saltitar. As tristezas são as decantações, são profundas. Vale consultar o vasto material em todas as mídias sobre Gilberto Gil, dos livros, passando por entrevistas, músicas, até a série documental Em Casa com o Gil, resultado da convivência de Gil durante a pandemia e por cerca de um mês com 36 familiares. Gil enfrentou tempestades, como um sério problema de saúde, que exigiu um tratamento severo, bem difícil. Acostumado com tantas conquistas e com a vaidade adestrada pela maturidade, Gil recebeu um dos mais importantes prêmios que um ser como ele precisa e merece. Vencendo a adversidade, ganhou tempo. E ao tempo rei, agradecemos a gentileza de, sendo a vida tão rara quanto acerto frágil, nos presentear com mais leveza e conteúdo, nos concedendo mais Gilberto Gil. Eu sou Tobias de Santana. Que tal? Vamos ouvir Andar com Fé com Gilberto Gil?

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1: 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Agora é a vez do tremendão roqueiro Erasmo Carlos, mas não fazia só rock não, ele fazia muita coisa, muitos gêneros criados por ele e por Roberto Carlos. Agora, por exemplo, vamos ouvir um que é meio samba, Cachaça Mecânica, de Roberto e Erasmo Carlos.

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0: você ouviu Zélia Duncan interpretando Sentidos.
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0: Vamos relembrar agora um grande sucesso na voz de Roberto Carlos, mas vamos ouvir com Oswaldo Montenegro. Como é grande o meu amor por você.

0: Você ouviu com Beto Guedes, O Medo de Amar é o Medo de Ser Livre, música do Beto Guedes e do Fernando Brandt.
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3: Para quem gosta de um passeio diferente e quer saber mais sobre a história da Segunda Guerra Mundial, conheça o Museu do Expedicionário. 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No local, são encontrados documentos, fotografias, filmes, mapas, ilustrações da época e materiais bélicos que foram utilizados por ex-combatentes da Força Expedicionária, da Força Aérea Brasileira e da Marinha de Guerra do Brasil. 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
0: Agora é a vez de Tony Garrido. Sou você.

0: Você curtiu Ney Mato Grosso, Mesmo Que Seja Eu.
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2: Veja esta forma verbal. Ele foi pego e fechado, furtando frutas do vizinho. Está certa? Sim, está certa, mas com a pronúncia fechada, pego. Evite a pronúncia aberta, ele foi pego. Pego, aliás, significa pântano. O particípio regular é pegado. Ele tinha pegado as frutas.
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0: 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Madrugada Educativa, música boa na madrugada. Eu sou o Tobias de Santana, seguindo com você até às 7 da manhã. Agora vamos curtir Jane Duboc interpretando a canção Capim.

0: Ouvimos Tulipa Ruiz, Do Amor. 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
2: Há muitos filmes sobre a Segunda Guerra Mundial. Poucos, porém, conseguem encontrar um ponto de vista realmente diferente. Uma Infância Alemã, do diretor Fatih Akin, faz justamente isso. A história acompanha Nani, um garoto de 12 anos, que vive os últimos dias do regime nazista numa ilha do norte da Alemanha. Enquanto o mundo desmorona ao seu redor, ele tenta apenas sobreviver, ajudar a família e compreender uma realidade que começa a escapar das certezas ensinadas pelos adultos. Fatih Akin evita grandes cenas de batalha e concentra sua narrativa no cotidiano. O horror da guerra aparece aos poucos, infiltrando-se na rotina da criança e revelando como uma ideologia pode parecer natural para quem nasceu dentro dela. É justamente aí que o filme encontra sua força. Mostrar que a inocência não elimina a responsabilidade da história, mas ajuda a entender como o fanatismo se perpetua de geração em geração. Com fotografia delicada e um ritmo contemplativo, Uma Infância Alemã exige paciência do espectador. Não é um filme de reviravoltas ou de emoções fáceis. Prefere o silêncio, os pequenos gestos e a lenta perda da inocência. Ao escolher olhar para o fim da guerra pelos olhos de uma criança criada em uma família nazista, Akin propõe uma reflexão incômoda, mas necessária. O mal nem sempre se apresenta de forma monstruosa. Muitas vezes ele se instala no cotidiano e se confunde com aquilo que aprendemos desde cedo. Uma Infância Alemã é um filme sensível, de grande beleza visual, que não procura absolver ninguém, mas compreender como se forma uma consciência em tempos de barbárie. É justamente por isso que permanece na memória muito tempo depois dos créditos finais.
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5: Conheça o Museu da Fotografia de Curitiba, o primeiro do gênero no Brasil e o segundo da América Latina. Lá você pode conhecer um acervo com cerca de 1.500 fotografias assinadas por grandes nomes da fotografia brasileira, como Sebastião Salgado, Cláudia Andujar, João Urban, Luiz Braga, Walter Firmo, Germán Lorca, entre outros. O Museu da Fotografia também mantém um calendário anual de exposições com obras do acervo, além de abrigar mostras de fotógrafos brasileiros e estrangeiros. O Museu da Fotografia fica na Rua Presidente Carlos Cavalcante, número 533, dentro do Solar do Barão, no centro de Curitiba. Visite o Museu da Fotografia. 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
1: Agora é a vez de Fernanda Abreu e Fausto Fawcett. Paisagem de Amor.

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0: Num imenso outdoor, Adão e Eva.
1: Cidade arrogante, amor rascante.
0: Bonnie and Clyde a todo instante.

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0: Você ouviu Dori Caymmi com a canção Alegre Menina.
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0: Agora vamos ouvir Emílio Santiago, Dias de Lua.

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7: Vamos ouvir Lá Vem o Brasil descendo a ladeira com Moraes Moreira.

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E nas canções vai sentindo as dores de tantos amores sem resolução. E lá vai ele apaixonado novamente, se meter de novo a escrever canção. 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

0: Você ouviu Eu Te Devoro com Melim. E assim finalizamos o nosso passeio pela madrugada na Educativa e com tanta música boa, passou, foi rápido demais. Eu sou o Tobias de Santana, deixo você sempre em ótima companhia, vem aí Eureka e depois, não dá para perder, o Jornal Paraná Agora, primeira edição. Mas temos aquele bom e velho encontro marcado à meia-noite para um novo passeio musical na madrugada aqui na Educativa. Um ótimo dia para você e um fraterno abraço.
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4: Olá, chegamos! Eureka no Rádio, sempre tratando de questões ligadas ao ensino. Senhoras e senhores, hoje, pré-sexta-feira, professor Toniolo.
5: Quase sexta.
4: Quase acabando o mês também.
5: Ah, sim.
4: Olha só, acabando o mês de julho, vamos entrar no ano de agosto.
5: No ano de agosto.
4: Um ano que não é muito favorável, mas tudo bem.
6: Que tem alguém que vai dizer que nasceu.
4: Ele me lembra disso há 20 anos nesses microfones. Mas vamos fingir que esse ano não vai ter isso.
6: Vocês perceberam que vocês estão falando de mim e eu tô aqui.
4: Você está aqui?
6: Vocês perceberam, né?
4: É melhor.
6: Vocês perceberam que vocês estão falando de mim e eu tô aqui. E é realmente o mês mais bonito que existe, quando os anjos cantaram, a luz se fez e eu nasci.
7: Bonitinho.
5: Não, e outro, sabe que o outro evento ocorre em agosto? O aniversário do Colégio da Polícia Militar do Paraná.
6: Viu só como as coisas boas se juntam?
4: Agora achamos um bom motivo.
5: Isso.
4: E por causa disso, esse bom motivo... Professor Toniolo, faz essa parte então aí para você fazer as primeiras perguntas.
5: Estamos aqui, né, com a Major Fernanda, a primeira comandante feminina do Colégio da Polícia Militar. Quantos comandantes já passaram no colégio? Sabe de qual? Não me lembro.
8: Eu não sei. É bastante, sei que começou em 1959, então tem um cantinho bom. A média é 2, 3 anos,
5: sempre,
8: né?
5: Sempre masculino, a média é 3 anos.
8: Né?
5: Ali, 4
8: já passa bastante
5: tempo como,
8: bastante
5: no comando
8: tempo
5: do colégio. Né?
4: Ficou...
5: 4 anos no comando.
4: 4 anos? Caramba!
5: 4 anos. E algo interessante, a Fernanda é ex-aluna do colégio, né?
8: Isso. Eu estudei no ensino médio, na época, no colégio. E com as vagas do colégio preferenciais, na época que tinha, eu entrei na Academia do Guatupê como militar.
4: Quer dizer, a nota era alta, né?
8: Era por notas do ensino médio.
5: Na época, daí, as vagas masculinas e femininas eram juntas ou eram separadas?
8: Eram separadas. Quando eu entrei, era mais difícil com as meninas. Até 6% de ingresso.
4: Ou seja, tinha menos vaga e a nota tinha que subir
8: depois
4: lá.
8: Depois subiu lá. Para até 50% no ano de 2000. Entrei em 1999 e ainda era esse limitador de até 6%.
4: Até a Débora foi aluna também?
6: Só para facilitar, né?
8: Só. A minha turma são mais... A maior turma formada são mais de 200 que entraram, né? Uhum. E só 7 mulheres. E a gente se formou em 155 mulheres.
5: A segunda maior turma é a minha, nós nos formamos em 86 e uma mulher só.
8: Então,
5: a Major Andréia.
6: Também hoje naquele tempo tinha que catar candidato, né, meu filho?
8: Não é fácil, não.
6: Ali, foi logo depois de Ramsés, né,
5: Na minha época, né? Na minha época. Mas acompanhando a Major Fernandes, temos a Tenente Débora também, né? Débora, qual que é a tua função agora no colégio?
9: Estou na direção pedagógica nesse momento.
5: Isso é importantíssimo.
8: E a Débora é professora de matemática, já trabalhou na área aí anteriormente, a polícia, então está aproveitando a experiência dela também lá no colégio.
9: Exatamente, a minha formação inicial
6: a
9: ali.
6: A parte pedagógica tem um problema sério na escola, né? Com a geografia. tem problema sério com a geografia. Não concorda,
4: Bruno? Mas vamos lá. Tenente Débora em... Major Maria Fernanda, qual a idade do colégio e quando a gente comemora mesmo isso?
8: no dia 7 de agosto, comemoramos 67 anos do colégio, 1959, ano de criação. Até quando vocês começaram a falar sobre agosto, eu já fiquei me coçando aqui, ó. Não, é muito importante agosto.
6: Não, exatamente.
8: Que pra nós é uma data muito importante, inclusive é o nascimento da minha filha também, que vai fazer 16 anos, por coincidência, né? Ela nasceu no mesmo dia do colégio, eu nem trabalhava lá na época. Então foi realmente a coincidência.
6: Viram só, agosto é especial.
8: Com certeza, eu também acho.
7: Eunice, fazendo uma parte apenas hoje, relembrando, daqui a pouquinho, debatedores nota mil, nove colégios na semifinal, então o debate um, dar dinheiro às pessoas em situação de rua ou a quem pede nos semáforos é uma atitude a ser mantida ou a ser proibida? Colégio Estadual do Paraná e Colégio São Paulo Apóstolo disputam esse primeiro embate. Em seguida, às 8h25, debate 2. O uso da inteligência artificial nos trabalhos acadêmicos é benéfica ou maléfica ao processo de ensino-aprendizagem? Jaime Canem, Marechal Cândido Rondon. E em seguida, o aborto deve ser regulamentado no Brasil. Sim ou não, Colégio Dom Leone e Colégio João de Oliveira Franco. E aí vamos até meio-dia com os debates na semifinal dos debatedores. Dos nove colégios, sairão quatro para a grande final a ser realizada na Assembleia Legislativa no mês de agosto, que também é o mês do estudante, por isso essa data.
10: Olha, só
7: é
10: quero
7: importante.
10: Pegar carona aí no teu, na tua fala, professor Marcos, professor Toniolo e professor Oswaldo. Professoras, você já chamei de professoras, a maior
8: Não deixa de ser, né?
10: Uma coisa.
8: Colégio.
10: Um ano sem celular no colégio. O que que temos a dizer a esse respeito? Porque a gente o Colégio da Polícia já tinha uma regra muito rígida quando compara com os outros colégios. Mas um ano sem... proibido mesmo. O que que podemos tirar desse evento?
8: Então, na verdade, esse ano de 2026, que realmente a gente colocou a regra em prática, assim, na totalidade, né? Então, em nenhum local do colégio pode usar o celular. Tem que entrar no colégio, colocar o celular desligado dentro da bolsa, só pode usar de novo fora do colégio. Se precisar de algum contato, tanto da família quanto do aluno com casa, né? Com a pessoa, alguém em casa, com a orientação educacional. Então, o que a gente percebeu? Primeiro, parece que é aquela síndrome de abstinência, né? Eles ficaram ali...
6: Tinha gente tremendo.
8: Né? Não sabia o que fazer,
7: né? Tem que conversar um com o outro?
8: É, difícil, viu? Não sabia
7: ideias.
8: O que fazer. Muitos foram... tentaram burlar a regra, né? Tentando usar ali o celular e tal. E a gente foi bem firme nesse sentido, principalmente no início, né? Uhum. E muitos ali ficaram, nossa, mas estão sendo muito rígidos. E realmente a gente percebeu que essa rigidez que a gente fez desde o início deu resultado porque eles passou essa fase inicial, eles se acostumaram e a gente percebeu muito mais interação entre eles e realmente procurar outros meios, né, de interagir, de se divertir, de realmente se comunicar ali do que só o celular. Então, para a gente foi muito positivo.
6: De certa forma, foi uma descoberta para eles. A gente brinca com isso, mas foi uma descoberta. Meus amigos, eles estavam profundamente acostumados ao celular todo o tempo. Olhar que existe um mundo em volta, que existe colegas, descobrir o colega, descobrir que pode conversar com ele, ou brincadeiras outras, né? Que eles nunca pensaram em, de repente, fazer em intervalos e tudo mais.
10: Perfeito. Pessoas, já passamos o tempo, o Jossi já está bravo conosco. Vamos fazer o seguinte, vamos deixar uma bronca para vocês amanhã nos responderem. Qual a diferença de um colégio militar e de um cívico militar? Acho que é importante para o público
8: sim,
10: isso.
8: Sim,
10: combinado?
8: Vamos sim, com certeza. Nada.
10: Grande abraço a todos, Eureka no Rádio.
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12: Seja muito bem-vindo, seja muito bem-vinda ao Paraná Agora, a primeira edição. É muito bom ter a sua companhia e a sua audiência.
13: Bom dia para você que está com a gente aqui na TV Paraná Turismo e na Rádio Educativa AM e FM.
12: A construção do novo viaduto no contorno norte de Curitiba avança e provoca hoje alteração no trânsito em Almirante Tamandaré, onde está o repórter Luan Azevedo. Luan, bom dia. Conta pra gente que alterações são essas e o que o motorista e o pessoal que vai passar por aí deve fazer.
14: Bom dia, Vinícius, Gustavo, e bom dia a todos que nos acompanham. É uma grande operação que vai permitir o avanço das obras de duplicação aqui da PR-418, com a instalação das vigas do novo viaduto. Eu estou aqui na altura do quilômetro 12 em Almirante Tamandaré. Para que esse trabalho possa ser feito com segurança, o trânsito será totalmente bloqueado nos dois sentidos da rodovia em 5 momentos ao longo desse dia. E a gente tem duas telas explicando cada interdição, que deve durar cerca de 40 minutos, que é o tempo necessário para o transporte das vigas até o ponto de instalação. E neste momento, neste cenário, a gente também tem os desvios, como a gente pode observar. Depois disso, o fluxo de veículos será liberado por aproximadamente 1h30 antes do próximo bloqueio. Então a gente mostra os dois desvios que temos do ponto A ao ponto B, dependendo do segmento ou da região que o motorista estiver. Então tem que ficar atento ao trânsito. A operação ocorre das 6 da manhã às 8 da noite, um trecho entre os quilômetros 8 e 12,4 da PR-418. O içamento das vigas será feito fora das pistas, o que ajuda a reduzir o tempo de interferência no trânsito. A concessionária orienta que os motoristas planejem os deslocamentos com antecedência, sempre que possível, utilize as rotas alternativas, essas que a gente mostrou nesses mapas preparados, tentando sempre orientar as pessoas, o telespectador, o motorista que está por essa região, dependendo a pegar o desvio, o primeiro desvio ou o segundo desvio, dependendo da região que o motorista estiver. Essa obra faz parte do programa de melhorias do contorno norte e tem como proposta aumentar a capacidade da rodovia e tornar o tráfego mais seguro. Vinícius, Gustavo.
12: Obrigado pelas informações, Luan. Pessoal, então tem que dirigir com cuidado por ali, prestar bastante atenção na sinalização, né? E principalmente se tiver tempo com chuva à noite também, viu?
13: Falando em chuva, chuva e ventos intensos provocaram estragos em cidades paranaenses nesta quarta-feira.
15: O temporal que atingiu Curitiba na manhã desta quarta-feira registrou 21 milímetros de chuva e rajadas de vento de até 76 km por hora. As condições provocaram queda de árvores e galhos, bloqueios pontuais de vias e falhas no funcionamento de semáforos em diferentes regiões da cidade. Desde o início das ocorrências, a Prefeitura mobilizou equipes da Defesa Civil, Meio Ambiente, Administrações Regionais, Trânsito, Corpo de Bombeiros e outros órgãos para liberar as vias, eliminar riscos e restabelecer os serviços afetados. Até o momento, foram registradas 14 quedas de árvores, 4 solicitações de lona, uma queda de fio e uma ocorrência de queda de rede de proteção de obra. Entre os atendimentos está a queda de uma araucária sobre uma casa na rua Deise Luci Bueno, no bairro Guaíra. As equipes também trabalham para normalizar o funcionamento dos semáforos e seguem monitorando as condições do tempo. A Prefeitura informa que as ocorrências são atendidas por ordem de prioridade, com foco nas situações que oferecem risco à população. Várias cidades do Paraná também foram atingidas por ventos fortes nesta quarta-feira. General Carneiro registrou rajadas de 81 km por hora, Palmas 77 km, Curitiba 76, Laranjeiras do Sul 75 e Cascavel 72 km por hora. Na região metropolitana de Curitiba, houve ocorrências em Colombo, Piraquara, Mandirituba, Fazenda Rio Grande, Rio Branco do Sul, Almirante Tamandaré e Rio Negro. Os atendimentos incluíram queda de árvores sobre casas, veículos e vias públicas, além de destelhamentos. O Corpo de Bombeiros mantém equipes mobilizadas e orienta a população a evitar árvores, placas, estruturas metálicas e fachadas durante os ventos fortes. A Copel informa que o temporal provocou interrupções no fornecimento de energia em todas as regiões do Paraná. Cerca de 108.700 clientes ficaram sem luz. Desse total, 55.400 estavam na região metropolitana de Curitiba e no litoral, 20.200 no centro-sul e 9.400 na região norte. Todas as equipes da companhia foram mobilizadas para restabelecer o fornecimento o mais rápido possível. A orientação é que a população mantenha a distância de fios caídos e postes danificados e acione os canais de atendimento da Copel em caso de ocorrências.
12: E hoje, gente, será que vai continuar chovendo? Chegou o momento de conferir a previsão do tempo. De acordo com o CIMEPAR, não tem previsão de chuva forte, né, como foi registrado nesta quarta-feira. Aqui no leste do estado, pode ter chuva fraca ao longo do dia. Nas regiões oeste e noroeste, tem condições para pancadas de chuva, mas sem volumes excessivos. Vamos agora conferir o nosso mapa, alguns detalhes dessa previsão, inclusive as mínimas e as máximas em algumas cidades do estado. Em Londrina, no norte, a previsão é de sol. Mínima de 16, máxima de 25 graus. No noroeste, tempo pode ficar encoberto. Em Maringá, os termômetros marcam de 16 a 27 graus. No oeste do estado, o dia também vai ser ensolarado. Em Cascavel, mínima de 17, máxima de 25 graus. Na fronteira, em Foz do Iguaçu, temperaturas variam de 19 a 26 graus. No centro do estado, também, tempo encoberto. Em Guarapuava, mínima de 13, máxima de 21 graus. Nos Campos Gerais, em Ponta Grossa, a gente tem uma variação de temperatura de 13 a 21 graus. O dia deve ser nublado por lá. E aqui na capital também, mínima de 13 e a temperatura máxima chega aos 20 graus. Em Paranaguá não é diferente, tempo encoberto também. Os termômetros chegam aos 21 graus no litoral paranaense. E agora a gente aproveita para dar aquele giro de câmeras pelo nosso estado para ver como está o tempo lá fora do nosso estúdio. Você vê aí imagens da ponte Ayrton Senna em Guaíra, na divisa entre o Paraná e o Mato Grosso do Sul. Neste momento, belo amanhecer por lá, faz 19 graus. Vamos agora ao litoral do estado, você vê imagens de Matinhos na sua tela. O tempo está encoberto por lá. Faz 17 graus neste momento. E agora na sua tela, imagens da região metropolitana de Curitiba. Araucária com tempo nublado, encoberto pela névoa aí. Faz 11 graus neste momento. O pessoal já começa a sair de casa nessas primeiras horas da manhã, trafegando ali pela avenida da cidade.
16: Tem imagens também de Cascavel. Belíssima imagem de Cascavel. Você que nos acompanha pela televisão e às vezes está ouvindo pela rádio. Olha aí que show a gente acompanhar as imagens ao vivo aqui com esta belíssima imagem do centro de Cascavel. E que por lá o sol vai amanhecendo lá no fim do horizonte. 17 graus nesse momento. 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
12: E seguimos falando de educação, o uso da inteligência artificial já é uma realidade. E quanto mais a gente usa, mais ela aprende. Só que tem algumas coisas que a tecnologia ainda não consegue substituir. O olhar humano, a sensibilidade e o cuidado. É por isso que algumas profissões estão se transformando, mas é claro, não vão acabar, como é o caso dos professores. E é aí que entra a importância da capacitação, tanto em tecnologia como em áreas como arte e literatura, porque é isso que ajuda a ampliar o repertório e desenvolver o pensamento crítico dos educadores, inclusive para usar a tecnologia com responsabilidade.
19: A Mariana é pedagoga e sabe bem como a inteligência artificial se tornou um auxílio e tanto no dia a dia do trabalho, mas com uma certa cautela.
20: Você tem que saber como utilizar, né? A gente diz assim, não é proibido, mas eu tenho que saber fazer as palavras certas, saber pensar e refletir sobre essa informação que está vindo, para que eu consiga uma resposta que seja conveniente, necessária, porque eu estou pesquisando.
19: Neste ano, o Conselho Nacional de Educação aprovou diretrizes que reforçam que a inteligência artificial pode ser uma ferramenta de apoio para a atuação dos professores, mas não um substituto.
20: Você tem que ter um professor extremamente sensível, qualificado para poder perceber o que essa criança precisa desenvolver. E aí eu acho que a inteligência artificial não vai chegar nesse nível de humanidade.
19: Independentemente do uso da tecnologia, muitas escolas ainda investem nos encontros presenciais. Nesta, em Curitiba, as professoras se reúnem com frequência para debater seus aperfeiçoamentos profissionais e também o desenvolvimento das crianças. Os encontros acontecem na escola onde a Mariana é diretora, alguns dentro e outros fora do ambiente escolar. Tudo para aperfeiçoar a capacitação.
21: Acho extremamente importante essas formações. Elas nos enriquecem muito, né? Recentemente nós fomos até o Centro Histórico de Curitiba, passeamos ali, fomos até museus e isso foi extremamente importante porque isso desenvolve o nosso olhar mais sensível. Porque às vezes são lugares que nós passamos todos os dias e não paramos para observar os detalhes. Então, isso traz um repertório cultural muito importante e também traz para nós, dentro da sala, outras histórias, outros enredos, para trabalhar com as crianças dentro da sala, desenvolvendo nossa criatividade e nosso desenvolvimento pessoal também.
19: As ações com as educadoras contam ainda com a leitura de livros destinados à formação profissional. Em meio às novas tecnologias, cada uma dessas professoras aprende que o importante mesmo é o equilíbrio.
22: As coisas vão evoluindo, vai trocando a cada dia e a gente sempre tem que estar se atualizando. E hoje em dia a internet está aí para isso, né? Mas quando a gente pega esse material, o livro, a gente acaba colocando a vivência, trocando as informações com outras professoras, a gente acaba enriquecendo ainda mais.
20: O professor, ele é, acho que a profissão que mais necessita estar sempre aprendendo, né? Ele sempre tem que estar olhando para a própria prática, pensando em situações que ele realiza com as crianças, em situações do próprio estudo pessoal, para que ele possa estar se reciclando e possa estar entendendo como é o mundo atual. E a inteligência artificial está nesse mundo atual, então saber lidar com isso também é algo importante.
12: É, gente, fundamental, né, que ela seja uma ferramenta, auxilie, pode aí trazer benefícios, mas o uso, né, requer responsabilidade e, com certeza, não dá para substituir os professores e o trabalho humano, né, aspectos que só o ser humano tem, né, como a gente viu na reportagem.
13: É verdade, diz que até na China agora saiu uma determinação lá de que eles estão proibindo que a inteligência artificial seja para relacionamentos, porque está tendo lá o problema com a natalidade lá. Então, eles não querem que isso interfira no relacionamento, né? Então, esses avanços da IA, todos os dias a gente é surpreendido com alguma coisa. Por falar nisso, Vinícius, daqui a pouco, na rádio, a gente vai ter um especialista falando sobre inteligência artificial e os usos dela no dia a dia nosso, né? Você usa, Vinícius?
12: Eu uso moderadamente, na verdade. Tô descobrindo ainda esse universo. Eu acho que ainda falta um pouco, né, calibrar algumas coisas, ajustar, mas
13: é muito legal.
12: É um
0: uma questão de hábito, né? Acho que as novas gerações utilizam muito mais, mas é inegável de que é algo que veio para contribuir, né? Uma ferramenta, realmente.
1: Uma ferramenta maravilhosa. Me diz uma coisa, você gosta de ler? O que parece um hábito solitário pode também ser uma experiência coletiva. Em Curitiba, clubes de leitura reúnem apaixonados por literatura para debater obras em cafés da cidade. Um encontro que fortalece amizades e transforma os cafés ainda mais em espaços de convivência e cultura.
5: Há 2 anos, essas 3 amigas decidiram reservar um momento para um hábito que consideram prazeroso, ler.
23: A gente já estudava junto, fazia faculdade e a gente já tinha esse hábito de leitura. Então a Ana Júlia trouxe essa ideia da gente começar a ler algum livro junto. Eu lembro que foi Imperfeitos na época. E assim, deu certo, a gente saiu num café para conversar. A gente também já tinha esse hábito, né, de sair em restaurante para conhecer lugares novos. E daí, assim, a gente gostou desse hábito. Ela falou, ah, o que vocês acham da gente se desafiar esse ano e ler gêneros literários diferentes que a gente não tá habituada? E assim surgiu o clube. Né, no começo eram só nós 3, mas com o passar do tempo, um conhecido ou outro ali que também tinha esse hábito foi entrando e hoje a gente é em 8 pessoas.
5: As integrantes do clube escolhem um livro para ser lido e depois se reúnem para conversar sobre ele. A participação no grupo incentiva a leitura de gêneros que aparentemente não agradariam todas, proporcionando novas experiências.
23: A cada ano a gente tem um tema anual diferente e vai selecionando os livros, mas a ideia é sempre assim, sair do que a gente já está habituado a ler, conhecer autores novos, estilos diferentes. Às vezes a gente lê e fica só na nossa bolha, só no nosso pensamento e a gente acaba não compartilhando com outras pessoas. E agora no Clube do Livro, a gente vê opiniões, outras visões, por mais que seja do mesmo livro, da mesma história, cada uma tem uma visão diferente, acha uma coisa de um personagem.
5: Os encontros ocorrem a cada 1 ou 2 meses, geralmente em algum café em Curitiba, o que ajuda também a fortalecer a amizade.
24: Eu já lia um pouco antes e agora no clube eu acho que eu me sinto mais motivada ainda a ler, porque assim, encontros mensais, então daí a gente tem um assunto para conversar e eu acho que isso influencia muito, porque daí, querendo ou não, a gente sempre tem a motivação de querer sair, de querer conhecer um novo café, de conversar.
5: Curitiba é uma cidade tradicional cultural, onde está crescendo o número de clubes de leitura, principalmente nos cafés.
25: Aqui a gente tem um espaço, né, onde tem os sofás, a gente recebe obras de arte de artistas, então essas meninas acabam vindo e conhecendo o espaço, porque ele é um espaço silencioso, onde elas conseguem sentar e conversar baixinho, vem mais mulheres, então acabam tendo esse espaço de segurança também para realizar o movimento da leitura.
5: A relação entre o hábito da leitura com o gosto pelo café está motivando a utilização do local pelos clubes de leitura.
25: A gente tem agendas e a gente marca certinho datas onde 20 meninas vêm, 10 meninas vêm, então elas já marcam a hora. Último domingo do mês, a gente vai aí no café para passar a tarde lendo e consumindo. Aí elas acabam até vindo conhecendo a gente, elas já sabem quem é a barista do dia, conversa, a gente vai criando esse vínculo também com elas.
0: Bacana, né? E você, gostou dessa reportagem? Quer comentar, sugerir algum assunto aqui pra gente? Você pode participar do Paraná Agora, a primeira edição, mandando uma mensagem pro nosso WhatsApp, comentando as reportagens e interagindo. O telefone é o 3331-7551-DDD41. Você pode apontar o seu celular pra tela, escanear o QR Code e interagir conosco. Participe, viu? E você que mora em São José dos Pinhais e está em busca de oportunidade, esta quinta-feira pode ser um bom começo para você mudar essa sua vida aí, hein? Nós vamos fazer contato com o repórter André Molina, que vai contar para a gente. Molina, tem uma ação que está sendo realizada por aí e que pode trazer uma oportunidade importante para o pessoal do município. Bom dia.
26: Bom dia, Vinícius, e todos que nos acompanham aqui no Paraná Agora, primeira edição. Pois é, é uma ação aqui da Agência do Trabalhador de São José dos Pinhais para reintegrar os moradores ao mercado de trabalho. A Agência do Trabalhador, que fica aqui na Avenida Rui Barbosa, número 9244, e que vai reunir 20 empresas com mais de 1.200 vagas. Vai abrir aqui às 9 da manhã e vai ter às 3 da tarde, mas já tem candidato ansioso para encontrar a sua vaga. Estou aqui com a Nicole, ela que chegou às 6:30 da manhã, primeira candidata que veio procurar essa vaga de trabalho. Não é, Nicole? Você está com uma expectativa bem positiva, né?
3: Sim, na verdade, aqui eu já trabalhei em relação ao setor administrativo, é um lugar do qual eu me agrado muito, pelo fato de buscarem vagas que proporcionam um bom estar, tanto para o funcionário quanto o seu bem-estar. Já trabalhei em muitas empresas do qual não me senti tão bem pelo fato de não priorizarem os meus direitos, mas aqui no Cine eles procuram abrir vagas do qual tem esse benefício tanto com o pessoal do funcionário quanto da empresa. E eu estou muito ansiosa e muito animada, por isso que eu cheguei bem cedinho.
26: E você trouxe tudo certinho aí, né? O currículo, os documentos. Você sabe também que vai ter até essa oportunidade de ter uma orientação aqui das pessoas para apresentar os documentos, até para se qualificar melhor aí para a vaga.
3: Sim, já trouxe o documento com foto, o currículo, tudo certinho. Estou muito preparada e muito animada. E convido todos vocês a virem aqui, porque aqui eu tenho muita oportunidade e eu sei que vocês vão conseguir um bom emprego.
26: Legal, Nicole, muito obrigado pela entrevista, a gente deseja boa sorte para você, vai dar tudo certo. Então, só lembrando aqui, a Nicole já deu aqui já resumiu o que é necessário para fazer essa candidatura, mas vamos falar aqui todos os documentos, é bom lembrar, o documento de identidade com foto, carteira de trabalho física ou digital, comprovante de residência e currículo atualizado. Essa iniciativa aqui da Agência do Trabalhador de São José dos Pinhais para reintegrar os moradores ao mercado de trabalho e várias oportunidades, muitas empresas e 1.200 vagas. Vinícius.
0: Tá certo, Molina. Repete para a gente, por favor, o endereço aí, então, para o pessoal não perder essa oportunidade aí da Agência do Trabalhador, Avenida Rui Barbosa, 9244, está na tela, né, Molina?
26: Então, exatamente, Avenida Rui Barbosa, número 9244, são 20 empresas com mais de 1.200 vagas, das 9 da manhã até as 3 da tarde.
0: Bacana, Molina, muito obrigado pelas informações. Está aí, gente, não pode perder essa oportunidade. Boa sorte para a Nicole e para todos os candidatos.
16: E agora você vê movimentação na BR-277 em Curitiba, no Jardim das Américas. Está bastante intenso o movimento. Você vê obras nas laterais das pistas, né? É perigoso porque nesse momento a gente percebe que o acostamento não está disponível. Então, muito cuidado nesse momento, você que está nos ouvindo pela rádio e está fazendo essa travessia aí no BR-277. Neste momento, 12 graus em Curitiba. 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E esse atendimento é feito desde a primeira avaliação até o acompanhamento multidisciplinar pós-cirúrgico. O resultado é mais qualidade de vida para estes pacientes.
5: As imagens de raio-x confirmaram um quadro grave de escoliose, caracterizado por um desvio lateral da coluna vertebral. Foi o diagnóstico da Thaís, que já sofria com paralisia cerebral. Ela começou a sentir mais dores e dificuldade para se sentar. Acompanhada da mãe, ela veio de Umuarama, Curitiba, há 2 meses, para fazer a cirurgia de correção no Hospital do Trabalhador, referência neste tipo de tratamento.
4: Antes tinha bastante dificuldade para pegar, para sentar, ela já não estava conseguindo mais ficar sentada, se ponhava, ela caía para os lados, estava bem difícil mesmo.
5: Escolioses, cifoses e alterações que comprometem a postura, a mobilidade e a capacidade respiratória são tratadas no Hospital de Curitiba. O atendimento é feito desde a avaliação inicial até acompanhamento pós-operatório.
6: Hoje, no Complexo Hospitalar do Trabalhador, a gente conseguiu implementar isso, uma equipe multidisciplinar, desde a parte pré-operatória, então avaliação nutricional, avaliação das outras comorbidades dos pacientes, deixar esses pacientes aptos para a realização da cirurgia. a própria cirurgia com materiais adequados para esses pacientes que costumam ser pequenos, né, que têm outras condições de saúde envolvidas. Então, durante e após a cirurgia também, um atendimento integrado da UTI, da enfermaria, de profissionais que entendem as comorbidades desse paciente. Tudo isso, todo esse atendimento integrado, essa equipe multidisciplinar, ela faz com que a gente consiga tratar esses pacientes, porque sem isso a gente não teria condições de tratá-los.
26: O Hospital do Trabalhador atingiu a marca de 250 cirurgias de alta complexidade para corrigir deformidades da coluna vertebral de crianças e adolescentes. O tratamento é oferecido para pacientes de todo o Paraná.
2: São pacientes que muitas vezes ficavam anos nas filas e não eram atendidas, muitas vezes pela sua idade. Ou era muito novo, ou já tinha passado a fase do crescimento, e nós fizemos aqui, junto com a equipe da coluna do Hospital do Trabalhador, essa implantação desse serviço. Então, atingimos essa marca, é uma marca importante, não para nós, mas para o paciente e para todo o Paraná.
26: Agora é o momento de tratamento para a recuperação pós-cirúrgica de Thaís. Depois do procedimento, já é fácil perceber que ela melhorou a postura e a mobilidade.
4: Já consigo deixá-la sentada no sofá sozinha, na cama também ela já está conseguindo equilibrar sozinha. É muito bom, aconselho para quem querer fazer, não ter medo, porque às vezes a gente fica com medo, né? Porque, querendo ou não, é uma cirurgia delicada, de risco, mas só que se a gente não tentar, a gente tem que pensar que vai melhorar bem a saúde da pessoa que está assim. Então, e para a gente também que está cuidando, ajuda muito.
12: E chegou a hora de falar de esporte.
7: Esporte.
12: O Edson Tomás já está aqui no estúdio para falar para a gente, porque hoje tem dupla Atletiba entrando em campo, Edson. Isso bom mesmo. Dia. Como diria a filósofa contemporânea Ludmilla, é hoje?
8: É hoje, é hoje. É hoje que a gente só chega amanhã em casa, porque o jogo do Coritiba, por exemplo, é 9h30 e normalmente o Fernando Seabra, técnico do Coxa, demora uma hora para ir depois para a entrevista coletiva. Ou seja, o jogo vai terminar na quinta-feira ainda, mas o trabalho apenas amanhã. Então, assim, o Coritiba é o segundo a entrar em campo. A gente começa pelo Atlético, que vai a São Paulo para enfrentar o Corinthians. Aliás, o Atlético teve uma dificuldade ontem para chegar em São Paulo, voo cancelado, teve que trocar, enfim. O Atlético com as voltas de Bruno Zappelli e Felipinho para esta partida. Porém, o Luiz Gustavo, que apareceu ali na imagem, está fora do jogo. Ele acabou sendo preservado, ele e o Esquivel. Então, o Atlético tem três voltas importantes e duas ausências. O Esquivel e o Luiz Gustavo preservados, porque o Atlético tem aquela sequência de seis partidas.
12: Depois, né?
8: Exatamente. Então, em 18, 19 dias. Mas tem as voltas importantes do Arthur Dias, que cumpriu suspensão no jogo exatamente contra a equipe do Internacional. E vai ter também as voltas aí do Zappelli e do Felipinho como opções. O Atlético precisa vencer o Corinthians. Nunca aconteceu lá na Neoquímica Arena. O Atlético, que é terceiro colocado, e mesmo que perca a partida, não é o que o torcedor espera, vai permanecer como terceiro colocado pelos resultados de ontem e por aquilo que o Atlético tem em termos de pontuação. Atlético e Corinthians, 7h30, mas depois tem o Coritiba em campo às 9h30 da noite, um jogo também de boa expectativa de público, embora com um horário muito ruim, muito tarde. Coritiba vai ter a volta do Sebastián Gómez, jogador recuperado aí de uma concussão, né? Aquele protocolo de 5 dias, volta a ser titular na equipe Coxa Branca. Tem aí o Paulo Roberto, que fez gol contra o Palmeiras, como opção no banco de reservas. Coritiba tendo aí todos os titulares à disposição, apenas o Vini Paulista, que tomou o terceiro cartão amarelo. E, o Pedro Morisco pode voltar a ser

0: 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Vamos para um rápido intervalo e, na sequência, como já falamos durante o jornal, você vai acompanhar uma entrevista com a advogada trabalhista, mestre em Direito e professora da Escola Paranaense de Direito, Rafaela de Quadros. O assunto é inteligência artificial. E ainda, Curitiba abre inscrições para visitas guiadas sobre a história da erva mate.
1: Você fica agora com imagens de Santa Helena, faz 19 graus por lá. Ótimo dia para você.

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8: Paraná acorda cedo e a notícia também. Seguimos com o Jornal Paraná Agora, primeira edição. Sou Gustavo Cruz, vou com vocês até as 8 horas da manhã. Por enquanto, Curitiba ainda permanece instável o clima. Estava chovendo um pouquinho lá fora?

0: Já tô com a nossa entrevistada aqui, garoando lá fora. A máxima hoje de Curitiba é de 20 graus. Hoje já amanheceu um pouco friozinho, 12 graus. A gente segue por aqui com mais informações, serviços, notícias. E para a gente esquentar o programa, para falar de um tema muito atual, uma conversa prática e que chama muito a atenção, vamos falar de inteligência artificial na nossa entrevista logo cedo de manhã. Já começamos por aí. Direito. O avanço da inteligência artificial está mudando a forma como as empresas contratam, monitoram e avaliam os trabalhadores. Ao mesmo tempo em que a tecnologia aumenta a produtividade, também levanta dúvidas sobre privacidade, discriminação, responsabilidade e os limites de uso dessas ferramentas nas relações de trabalho. Para explicar como o direito tem acompanhado essas transformações, quais são os direitos e deveres de empregados e empregadores e os principais cuidados no uso da inteligência artificial no ambiente profissional, conversamos a partir de agora com a doutora Rafaela de Quadros, advogada trabalhista, mestre em Direito e professora da Escola Paranaense de Direito. Seja bem-vinda ao Paraná Agora, primeira edição, doutora.
1: Bom dia, muito obrigada pelo convite.
0: A gente que fica muito feliz aqui de tê-la conosco, um tema tão atual, né?
1: Sim, sim. O que a gente fala é que a inteligência artificial no mercado de trabalho não é o futuro, mas sim já é o presente. Então, a gente tem que se adaptar ao hoje.
0: E cada dia mais, porque todo dia tem uma atualização dessas inteligências e a gente fica, às vezes, até ansioso para saber como é que vai ser, né, na próxima semana, porque tá uma loucura, tá gostoso, tá divertido. Como é que tá isso também para o diário do direito? Tá conseguindo acompanhar tudo isso?
1: O que acontece é que, dentro do direito do trabalho, o direito do trabalho sempre tem que acompanhar as revoluções tecnológicas, né? Então, na revolução industrial, teve as fábricas, teve o vapor. Depois, com a tecnologia dos e-mails, as comunicações mais diretas, foi esse avanço. Agora, com a IA, a gente vê esse avanço e a gente vê esse avanço sendo cada vez mais rápido. Então, o direito tem que se adaptar e aí tá vendo essa mudança acontecer muito mais célere do que aconteceu antigamente.
0: Uma pergunta aqui, a inteligência artificial já faz parte da rotina de muitas empresas. Uhum. O que mudou nas relações de trabalho com a chegada dessas ferramentas?
1: O que mudou é a otimização de tempo. Também temos fatores positivos e negativos, né? Por exemplo, a gente vê muito inteligência artificial sendo usada na recrutação, porque ela ajuda a filtrar os currículos, ajuda a procurar o candidato com o perfil mais adequado, mas a gente vê ainda uma necessidade da tomada de decisão final ser feita por humanos. Então, quem contrata são humanos e tem que ter essa celeridade, então ele filtra, mas quem toma as decisões finais são humanos. Por isso, a gente tem que cuidar muito de como a gente alimenta essas redes sociais. No exemplo de uma empresa que tem contratação majoritariamente masculina, a IA vai puxar mais perfis de homens, mas daí o perfil humano ou quem cuida, audita o sistema, tem que fazer esse perfil para tentar deixar o mais neutro possível.
0: A legislação brasileira já consegue responder aos desafios trazidos pela IA ou ainda existem muitas lacunas jurídicas?
1: Ainda existem muitas lacunas jurídicas. Nós temos uma legislação, a gente tem que pensar que a IA é um termo mundial, né? Então, a inteligência artificial impacta o mundo inteiro. A União Europeia já tem uma legislação sobre. Na União Europeia, eles classificaram, inclusive, o uso de inteligência artificial no mercado de trabalho como alto risco, pelos vieses que isso pode causar e pelos impactos que isso pode causar. No Brasil, nós temos um projeto de lei que já foi aprovado pelo Senado, é o projeto número 2338, e ele ainda falta passar pela Câmara de Deputados. Nesse projeto de lei, como que ele vai ver, e se ele for aprovado, regular o mercado de trabalho? A busca é que a IA ajude em treinamentos das empresas, então como você treina e capacita seus trabalhadores. Também ele vê como deixar as questões mais neutras, mas numa visão de potencializar a empresa e não prejudicar. Então, não diminui empregos. Também o projeto de lei valoriza a negociação sindical no meio das IAs, então usar a inteligência artificial para isso e não perder a força dessa entidade coletiva.
0: E até que ponto uma empresa pode usar a inteligência artificial para monitorar a produtividade dos funcionários sem violar o direito à privacidade?
1: Então, a gente tem uma diferença entre vigilância e monitoramento, né? A gente não pode passar do limite da dignidade e da pessoalidade da pessoa. Então, ver quantos cliques ela dá no dia, monitorar expressões faciais, monitorar o tempo ocioso dela, isso a gente não pode fazer porque isso invade a privacidade e a intimidade da pessoa. O que nós podemos fazer? vê relatórios de competência, vê entregas de atividade, vê se está compatível ou não, e a IA é muito boa para fazer relatórios sobre isso. Então, sobre demandas de produtividade, sobre as, mas a gente não pode monitorar os acessos, a gente não pode monitorar mensagens, e-mails pessoais, isso... A inteligência artificial tem esse limite da intimidade e pessoalidade até pela Lei Geral de Proteção de Dados.
0: Hoje, essas demandas, essas entregas, elas estão mais ágeis, né? Antigamente, você demorava 2, 3 horas para redigir um texto, por exemplo. Hoje, em apenas 1 segundo, parece muito rápido. Né? Como, como fazer com que as empresas continuem produtivas, né? E continuem ainda dando demandas para os seus funcionários sem estressá-los, mesmo sabendo que agora eles têm mais tempo para poder fazer suas atividades e talvez não entreguem tanto quanto deveriam ou poderiam, já que essa ferramenta ela potencializa esse tempo.
1: Eu acredito que quando surgiu esse debate das IAs, a inteligência artificial começou a ganhar espaço, teve muito o medo de perda de empregos, né? Vamos perder empregos pelas inteligências artificiais? E dados da OIT, que é a Organização Internacional do Trabalho, tem apresentado que pelo menos 35% dos empregos mundiais vão ser impactados. Mas ser impactados não significa que eles vão ser extintos. A previsão é que seja extinto 2% dos empregos atuais. O que, que a gente vê? É uma realocação. Então, e as empresas estão procurando isso. Então, não estão capacitando seus funcionários a aprender a operar com a inteligência artificial. Então, a gente vê esse impacto, mas a gente vê esse impacto de uma forma assim, a gente quer que as pessoas aprendam a utilizar cada vez melhor, porque não tem como a gente voltar para trás. Não tem como tirar a inteligência artificial, tem como capacitar e evoluir junto.
0: É, porque muitas vezes um funcionário que não está muito habituado a essas ferramentas, em grau de competência, às vezes com a mesma atividade numa empresa, um está despontando rapidamente, com muitas entregas, e o outro ainda no seu trabalho mais manual, né? Mais artístico, demora mais para fazer essas entregas e essa competitividade acaba acontecendo no, né? Na própria empresa, né?
1: Sim.
0: E até distinguindo eles e talvez até uma questão até de dar uma passada no RH lá, porque o outro teu amigo está fazendo muito mais do que você. Essa preocupação atinge muito o trabalhador e acho que ele e a necessidade de capacitação é urgente, tanto para os empregados quanto para as empresas também, de capacitar o seu pessoal.
1: Sim,
0: né?
1: Atinge, mas algo que eu sempre gosto de destacar, e até as legislações que já tem, como eu mencionei, da União Europeia, e esse projeto de lei que está no Senado atualmente, tem um efeito assim. Podemos usar IA, mas a tomada de decisão final ainda é humana. Então, podemos ver assim, às vezes uma pessoa é mais célere, mas a IA comete erros, todo mundo sabe. Então, ela não tem uma revisão tão crítica. Então, a pessoa que normalmente tem o processo mais artesanal, às vezes ela é mais detalhista. Então, vai muito dentro da empresa ver a qualidade da entrega e o serviço dentro da compatibilidade dela.
0: Muita gente usa ferramentas como ChatGPT, por exemplo, no trabalho e não avisa a empresa. Isso pode gerar algum problema jurídico ou depende da atividade exercida?
1: Pode. Uma vez que depende do como você formula e como se alimenta esse ChatGPT. Se você usa dados íntimos da empresa ou segredos industriais, segredos de operação, você pode até sofrer desídia e demissão por justa causa pela lei trabalhista.
0: É isso que eu vou entrar nesse assunto, assim, porque às vezes um funcionário pode expor informações sigilosas da empresa a usar uma plataforma de inteligência artificial. Quem que responde por isso nesse caso?
1: A responsabilidade por ser uma operação da empresa, caso vaze, a empresa pode penalizar seu funcionário, como eu disse, né, nas medidas dentro da lei, mas a responsabilidade de vazamento de informações ou informações erradas vai à pessoa jurídica. Então, ainda causa esse prejuízo para a empresa, caso o trabalhador use uma informação falsa ou uma informação que não podia ser divulgada.
0: E também não dá para responsabilizar a empresa que entrega a ferramenta artificial, por exemplo, não vai responsabilizar o ChatGPT, por exemplo.
1: Não.
0: É o funcionário que está trabalhando com ela e trazendo essas informações, né? A empresa pode monitorar tudo que o empregado faz em ferramentas de inteligência artificial ou também existem limites relacionados à privacidade? A gente chegou nesse tema, mas acho que é mais sensível, de repente a gente pode...
1: Sim, a empresa pode fornecer acesso, então, o que eu sugiro, né? Tem o ChatGPT, tem o ChatGPT pago, usa o e-mail corporativo e deixa claro que é só para e-mail corporativo. A mesma coisa que a gente faz, como eu disse, a gente tem o direito digital do trabalho, né? Então, o mesmo regulamento que a gente usa para e-mails. Então, o e-mail corporativo, a gente sabe que não pode ser passado mensagens de cunho pessoal, mensagens íntimas. WhatsApp, grupos da empresa, a gente sabe que você não pode usar para cunho pessoal. A mesma coisa cabe para a IA. Se você está usando a IA como ferramenta de trabalho e a empresa te fornece isso, você tem que ter os mesmos cuidados como se fosse um e-mail ou um grupo do WhatsApp do trabalho. trabalho.
0: E me diga uma coisa, doutora, por exemplo, tem gente que ainda não está habituado com a ferramenta, é muito atual, né? E ainda, vou fazer o curso, vou me especializar e não estou preparado ainda. E daí a pergunta nesse sentido é a seguinte, pode existir algum tipo de preconceito na contratação com a avaliação de funcionários? Tipo assim, estamos contratando só quem sabe de IA, por exemplo. Como que o direito trata desse tipo de situação?
1: Sobre preconceito e inteligência artificial, nós temos duas vertentes. Claro que a gente tem essa da adaptação e da capacitação de pessoas, a gente tem que cuidar muito para não gerar, assim, aquele negócio pessoal. Às vezes a pessoa não entende, mas a pessoa está motivada a aprender. Então, a gente vê do dinamismo e da motivação da pessoa estar cada vez mais capacitada no seu trabalho. E a gente não vê isso só com inteligência artificial. A gente pode ver isso com escrita, com atendimentos ao cliente. A gente vê, às vezes, a pessoa não tem uma habilidade, mas ela melhora e desenvolve. Então, a gente tem que ter esse olhar crítico e humano ainda. Por isso que a IA não pode tomar todas as decisões, tem as decisões humanas por trás. Outro risco de caso de preconceito e discriminação que a gente vê na IA é como a gente alimenta. Porque é uma ferramenta robótica e uma inteligência artificial que todo mundo sabe que comete alguns erros e tem o viés humano por trás. Então, a gente tem que cuidar, como eu dei o exemplo do recrutamento de homens e mulheres. Se a empresa já tem mais homens, vai alimentar o sistema e vai procurar mais currículos de homens. Então, por isso, tem que ser auditado e fiscalizado com uma certa regularidade para ver se está o mais neutro possível. A IA ajuda essas decisões a estarem neutras, mas para isso, a gente tem que verificar e auditar elas.
0: Mas, digo assim, por exemplo, uma empresa que faz um chamamento para que as pessoas sejam contratadas e especifica nesse chamamento, tem que saber usar IA. Isso é um tipo de preconceito?
1: Não. A gente pode colocar no currículo, contratamos com pós-graduação, contratamos com especialização, queremos pessoas preferencialmente com capacidade na área, tanto que já tem cursos de graduação especificados em inteligência artificial. Então, já tem na graduação isso, já tem pós-graduação nesse sentido, porque o mercado está procurando essas pessoas mesmo. Sim. Às vezes, a gente precisa para um cargo específico.
0: Legal. Como ficam as situações em que a IA envia cobranças, mensagens ou demandas fora do horário do expediente? Isso pode gerar direito a horas extras?
1: Nós ainda não temos nenhuma decisão na Justiça do Trabalho sobre uso de inteligência artificial. Até tentei fazer uma pesquisa, ver se eu achava alguma legislação, alguma jurisprudência no sentido, mas a gente ainda não teve nenhuma decisão jurídica. O que eu aconselho? Eu aconselho usar a mesma prática para e-mail e WhatsApp. Caso seja cobrado esses WhatsApps, esses e-mails fora do horário, gera pagamento de hora extra. Eu aplico o entendimento que a inteligência artificial também. A gente sabe que às vezes ela manda notificações, mas se você está respondendo e está trabalhando fora do horário de trabalho, gera esse risco ao empregador de pagar hora extra.
0: Muitas IAs são pagas, né? E muitas vezes o empregador não paga por elas para seus funcionários, mas mesmo assim o funcionário utiliza dessas ferramentas de IA, que às vezes até tem valores meio astronômicos, dependendo da quantidade de créditos que você usa, né? Às vezes para uma construção de alguma imagem, enfim. Esse tipo de pagamento fica por conta exclusiva do funcionário que quer usar uma IA mais especializada?
1: Eu sou a favor das empresas criarem políticas de regulamento interno. Então, assim, se a empresa sabe ou não sabe que o empregado está usando inteligência artificial ou não, pode ser uma negociação entre as partes. Então, se a empresa vê que há necessariamente o lucro em ter uma IA paga e o trabalhador está pagando por ela e está sendo rentável para a empresa, eles podem negociar entre as partes sobre isso.
0: Falando sobre isso, nessas regras, por exemplo, que possam ser criadas para regulamentar esse uso da inteligência artificial pelos empregados, o que não poderia faltar nessas regras, nessa composição de parceria?
1: Eu acredito que uma auditoria. Então, algum programa, talvez em 6 meses, semestral, ou anual, de fiscalização das atividades, para ver realmente se não tem esse viés discriminatório que as IAs podem causar. E critérios técnicos, né? Se a IA vai ser utilizada para o trabalho, que ela seja usada só para o trabalho, que ela não seja usada para viés pessoal das pessoas, para não gerar violação à privacidade também.
0: A doutora falou sobre monitoramento, que é o que é permitido, o que não é. Nesse tipo de monitoramento que a empresa faz, é permitido que essas decisões, como contratação, promoção ou até mesmo demissão, sejam tomadas exclusivamente por um algoritmo?
1: Não. A gente ainda precisa, até por o algoritmo não tomar conta da gente, que as tomadas de decisões sejam feitas por humanos. As ferramentas e análises podem ser feitas por IA, mas as tomadas de decisões finais ainda cabem aos humanos.
0: Não adianta nada. IA
1: não adianta nada.
0: Não está rendendo, não. Tem que ser
1: robô não demite.
0: Inteligência artificial está mudando muito rápido. Na sua avaliação, doutora, direito está conseguindo acompanhar essa velocidade ou a tecnologia já avançou mais do que a legislação?
1: acredito que não tem certo ou errado, mas o direito está tentando. E eu acredito que a gente pode usar leis paralelas. Então, a gente tem o direito digital, a gente tem a Lei Geral de Proteção de Dados, que não tratam exclusivamente de IA, porque as leis são anteriores à IA, mas tem muitas questões similares. Então, a gente pode usar para aproximação. Como eu falei no caso dos e-mails e do WhatsApp, da proteção da intimidade, que a Lei Geral de Proteção de Dados já vê. Então, a gente pode usar essas similaridades, mas ainda não chegou ao judiciário. Infelizmente, a tecnologia corre mais rápido do que uma emenda constitucional, por exemplo, ou um projeto de lei.
0: Para a gente fechar, pensando em futuro, algum conselho para equilibrar essa inovação tecnológica, produtividade e proteção dos direitos dos trabalhadores?
1: Eu acredito muito que a gente não deve olhar com um olhar alarmista. 40% dos empregos serão impactados por IA? Serão. Mas isso necessariamente não será negativo. Serão impactados no sentido que a gente vai aprender a usar IA, a gente vai trabalhar com a IA e ela vai ser uma ferramenta nossa. Então, eu acredito que teve muito um alarde quando começou a surgir, mas nós somos seres racionais, seres capacitados que podemos mesclar e equilibrar a situação.
0: Maravilha. E assim, para fechar de novo,
1: claro.
0: Eu até fico pensando, né? Porque tem muito alarde a respeito da IA, das potencialidades e até dos malefícios da IA.
1: Uhum.
0: Né? O direito pode assegurar que a IA permaneça na sociedade ou simplesmente alguém pode dizer um dia, não, ficou demais, vou apertar esse botão, vamos suspender a IA. Não dá para dizer, né?
1: Não dá para dizer e eu acredito que não tem mais como voltar, porque até dentro do direito a IA está sendo utilizada, né? A gente sabe que, não, que a IA cria leis ou cria jurisprudências que não existem, mas ela também tem benefícios. Então, ela ajuda um setor jurídico a redigir uma cláusula melhor, ela ajuda em um contrato ser mais bem elaborado, ser mais neutro, ou ela ajuda até na redição de uma peça. Então, tem suas vantagens e o direito já está se utilizando dela. A gente vê até os tribunais já tendo suas próprias IAs. Então, não tem como desvincular, não tem como direito despermitir algo que ele mesmo utiliza.
0: Veio para ficar e vocês todos que nos ouvem, se você não está usando e quer ter uma colocação melhor no trabalho, tem que se preocupar com isso, né, doutora?
1: Sim.
0: Nós conversamos com a advogada trabalhista, mestre em Direito e professora da Escola Paranaense de Direito, a doutora Rafaela de Quadros. Falamos sobre os impactos da inteligência artificial, das relações de trabalho, os limites do uso dessa tecnologia por empresas e trabalhadores, as responsabilidades de cada parte e os principais desafios jurídicos diante do avanço da IA no ambiente profissional. Muito obrigado, doutora.
1: Obrigada a você.
0: Direção defensiva e capacete apropriado fazem toda a diferença para os motociclistas. Vitor Luiz chega com mais informações.
2: 24 mil acidentes de trânsito atendidos neste ano pelo Corpo de Bombeiros do Paraná, cerca de 17 mil envolveram motos. Os dados mostram que cerca de 7 em cada 10 ocorrências registradas pela corporação envolvem este tipo de veículo. O Corpo de Bombeiros reforça algumas orientações para uma condução segura e destaca que a combinação entre direção defensiva e uso correto dos equipamentos de proteção é fundamental para prevenir acidentes e reduzir a gravidade dos ferimentos. Entre as principais orientações estão respeitar a sinalização de trânsito, nunca avançar o sinal vermelho nem cruzar vias preferenciais sem a devida atenção, evitar ultrapassagens pela direita e utilizar o corredor apenas quando os veículos estiverem parados. Repórter Vitor Luiz.
0: Profissionais da Rede Municipal de Ensino de Curitiba têm até hoje para se inscrever na Semana de Estudos Pedagógicos. O encontro será realizado no sábado, dia 1º de agosto, e vai discutir o tema Educação para a Diversidade. A programação reúne palestras e atividades voltadas à inclusão, ao respeito às diferenças e ao fortalecimento das práticas pedagógicas nas escolas. A participação é destinada aos servidores da educação e as inscrições são gratuitas pela internet. A iniciativa busca ampliar o debate e oferecer novas ferramentas para o trabalho em sala de aula. Mais informações no site curitiba.pr.gov.br. Terminam hoje as inscrições para a Corrida do Dia dos Pais em São José dos Pinhais. A prova será realizada no dia 9 de agosto, com percursos de 5 e 10 quilômetros e largada no Complexo Esportivo Ney Braga. As inscrições são feitas pela internet, em link disponível no site sjp.pr.gov.br. A expectativa é reunir milhares de corredores de diferentes idades. Além da corrida, o evento incentiva a prática de atividade física e celebra o Dia dos Pais, com esporte e integração entre as famílias. Ligação e uso correto das instalações hidráulicas contribuem na conservação dos recursos hídricos. Fala, Gabriel Ramos.
3: A Sanepar tem orientado a população sobre como utilizar adequadamente o serviço de coleta e tratamento de esgoto. O trabalho busca identificar se os efluentes doméstico e não doméstico seguem os caminhos e o tratamento correto antes de chegarem nos rios, sem causar impactos negativos. O procedimento é realizado com a autorização do morador. Os técnicos utilizam corantes não poluentes em pias, ralos e vasos sanitários para rastrear o fluxo do esgoto, garantindo que não haja riscos à saúde ou à estrutura das tubulações. Os testes são conduzidos por agentes uniformizados e a Sanepar incentiva que o responsável pelo imóvel acompanhe todo o trabalho para esclarecer dúvidas.
0: Moradores de Pinhais ainda podem se inscrever no curso gratuito de técnicas de vendas e atendimentos ao cliente. As pré-inscrições são feitas exclusivamente pela internet no site simpla.com.br. Lembra que Simpla é com Y. E as vagas são limitadas. A capacitação tem 24 horas de duração, com aulas entre os dias 3 e 26 de agosto, sempre segundas-feiras e quartas. Podem participar moradores do município com 14 anos ou mais. Os primeiros candidatos que atenderam aos requisitos garantem a matrícula e os demais ficam em lista de espera. O curso busca qualificar profissionais para o mercado de trabalho com foco em atendimento, vendas e uso de inteligência artificial. Agora são exatamente 7 horas e 56 minutos. A Prefeitura de Araucária abre inscrições na próxima terça-feira, dia 4, para cursos gratuitos de logística e de auxiliar de mecânica básica industrial. As vagas são destinadas a moradores da cidade que atendam aos requisitos de idade e escolaridade de cada formação. As matrículas são presenciais e seguem a ordem de chegada até o preenchimento das vagas. Os cursos têm foco na qualificação profissional e na preparação para o mercado de trabalho, com aulas previstas para começar nas próximas semanas. Os interessados devem apresentar documentos pessoais e comprovante de escolaridade no ato da inscrição no setor de qualificação profissional que fica na Rodovia do Xisto, 5815, bairro Sabiá. A iniciativa busca ampliar as oportunidades de emprego e fortalecer a capacitação da mão de obra local. Curitiba com 12 graus e 7,57. Hoje tem estreia, agora estou com aqui ainda, Curitiba, pois é, Curitiba, as inscrições para visitas guiadas, é isso, direção? Estou para encontrar essa matéria aqui. Enquanto isso, você liga aqui no 3331-7516, é o telefone para você mandar uma mensagem de WhatsApp. Então vamos aqui com essa notícia com Arte para Maiores de Agosto, que promove imersão de arte japonesa dos mangás. Quem traz mais detalhes é Gustavo Vaz.
4: Como parte da programação de agosto do Museu Oscar Niemeyer, o Arte para Maiores vai levar pessoas com 60 anos ou mais a explorar a arte japonesa dos mangás. A proposta inclui uma visita mediada na exposição O Mundo Lúdico dos Mangás e Animes e uma oficina artística ao final da atividade. São dois encontros nos dias 4 e 11 de agosto, das 2 às 5 da tarde. Com traços marcantes, páginas em preto e branco e leituras de trás para frente, os mangás têm se tornado populares no Brasil. A oficina permite que o participante descubra conceitos por trás dessa linguagem única e contemporânea presente na arte japonesa. O link de inscrições está disponível no perfil do MON no Instagram, o @ Museu Oscar Niemeyer.
0: Continuamos com cultura. Hoje tem estreia para quem gosta de dança e música. O espetáculo As Carmens do Brasil será apresentado às 18h em formato online no Instagram do projeto Entre Nós. A produção reúne arte e sensibilidade para valorizar a maturidade, a expressão artística e as conexões humanas. A iniciativa é da produtora multicultural Entre Nós. A diretora-geral do espetáculo, Alessandra von Borowski-Doid, faz um convite especial para o público acompanhar a apresentação.
5: As Carmes do Brasil, uma releitura contemporânea de

0: Carmen, que explora a liberdade feminina, o desejo, a obsessão e a violência. O espetáculo é composto por 8 cenas, interpretado por 10 artistas, todos com mais de 40 anos. Essa escolha artística reforça o compromisso do projeto em destacar a força criativa, a técnica e a profundidade expressiva que vem com a maturidade. E o espetáculo conta com 4 personagens: 2 femininos, Carmen e Micaela, e 2 masculinos, José e Escamilo. Em cena, nós utilizamos 4 linguagens para a comunicação com o público: dança de salão, pole dance, dança contemporânea e acroyoga. O espetáculo estreia no dia 30 de julho na página do Projeto Entre Nós. Esperamos por todos vocês.
1: Quem quiser assistir, pode acessar o perfil Projeto Entre Nós no Instagram. Basta você procurar por Projeto Entre Nós, você vai encontrar e conferir essa estreia ao vivo. Assim, a gente vai encerrando a nossa participação aqui no Jornal Paraná Agora, primeira edição, e desejando a vocês um ótimo dia. E eu tenho aqui uma mensagem, né, Claudinei? Tem uma fotografia muito bacana que a gente vai mostrar aqui, depois você confere no link, depois das eleições. É o Coração Azul pela Dignidade e Liberdade. Hoje, dia 30 de julho, Dia Mundial do Enfrentamento ao Tráfico de Pessoas. Um grande abraço até para vocês e a gente se vê amanhã às 7 horas no Paraná Agora, primeira edição, na TV Paraná Turismo e aqui na rádio. Até lá.
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1: Mais uma vez, o meu carinho grande para você. Bom dia, minha querida Curitiba. Bom dia, meu querido Estadão do Paraná. Bom dia, meu querido Brasil. Estamos iniciando mais um programa ao William Barbosa. Estamos iniciando mais um programa do seu amigo do rádio. E peço licença para entrar na sua casa. Enfim, você que acompanha o William Barbosa aí no aconchego do seu lar, você que de repente está numa clínica ou num hospital, está internado, internada, né? E arrumando um tempinho ainda para nos acompanhar pelo aplicativo da Paraná Educativa M630, e aquelas pessoas também que ainda me dão prazer da audiência na clássica frequência M630. Obrigado, obrigado de coração, que Deus abençoe a todos nós em mais uma manhã do Rádio Brasileiro, em mais um dia, né? E é sempre uma honra, um orgulho saber que tem tantas e tantas milhares de pessoas espalhadas por todo o Brasil acompanhando o William Barbosa. Muito obrigado por esse carinho. Gente, hoje na nossa lição de vida, nas palavrinhas tiradas do fundo do meu coração, há muito tempo que eu vinha querendo falar sobre isso, né? A gente fala de família, a gente fala de acontecimentos, enfim, de emoções do dia a dia. Hoje eu não vou falar de gente. Verdade. Mas como assim, William Barbosa? Hoje eu não vou falar de gente. Hoje eu vou falar de quem ensina a gente a ser gente melhor. Mas diga aí, meu amigo do rádio, que história é essa? Eu vou falar de amor, gente. Eu vou falar de amor de cachorro. Quantas e quantas e quantas amigas e amigos que tem o seu pet aí de estimação, né? Tem gente que de repente até nesse momento está conversando com o cachorrinho, com a cachorrinha ali e tal. Sabe aquele ser de quatro patas que abana o rabo quando você chega? Você já teve cachorro, né, o Ademar? Hoje você não tem na casa, mas já teve. Bom dia, bom dia.
2: Bom dia, bom dia, William Barbosa, bom dia, ouvintes. Realmente já tive cachorro e, para te falar a verdade, eu gosto mais do Guapequinha.
1: O sabe? Guapequinha, que é os caramelos.
2: É, o tombalata mesmo,
1: os sabe? Os caramelos.
2: Os sem raça.
1: Eu também, eu sempre brinco, né, que eu tive grandes amores na minha vida, mas eu tive um grande amor chamado Kiara.
2: Kiara?
1: Kiara, que era minha cachorrinha, cachorra, era uma vira-lata daquelas bem guapeca, como você disse aí.
2: Isso. Né?
1: Caramelo.
2: Caramelo. Eu
1: só aprontava.
2: Eu tive quatro.
1: E essa Kiara até hoje eu não esqueço, viu, bicho? Olha, sinceramente, bom demais, né?
2: E são folgados, né?
1: São folgados, são folgados. Bom, e voltando a falar, gente, sobre, vamos dizer assim, falar de amor de cachorro, né? Só quem tem sabe do que o William Barbosa está dizendo nesse instante. Eu, hoje, não tenho. Eu estava até comentando com o Ademar fora do ar aqui, com a nossa equipe, que se for para você ter um animal e não cuidar dele, então, né? É complicado, então é melhor não ter. Mas quando eu pude ter, e se um dia novamente eu tiver condições, né, e tiver condições de cuidar, eu teria com o maior prazer do mundo, porque eu amo a cachorrada. Como eu amo também, eu gosto dos gatos também, né? Bom, sabe aquele ser de quatro patas que abana o rabo quando você chega? Que não pergunta se você está bonito, que não pergunta se você está rico, se você está triste. Ele só pergunta, quem tem um cãozinho aí, quem tem um cão, sabe do que eu estou falando. Ele só pergunta para você, você chegou? Está tudo bem agora? E fica ali banando o rabinho e tal, e pulando. Gente, o cachorro é o único ser nesse mundo que te ama mais do que ele se ama. É verdade. O cachorro é o único ser nesse mundão de Deus que te ama mais do que ele se ama. É o único que, se você cair, ele deita do seu lado. Concorda, seu Ademar?
2: Concordo plenamente. Ele não enxerga a classe social.
1: Ouvintes do programa William Barbosa, às vezes assim, a gente vindo para o trabalho ou circulando pela cidade, às vezes você vê um cara ali, morador de rua, caído, dormindo, tá lá o cachorrinho do lado dele, bicho. Olhando ali, às vezes até com a patinha em cima do cara.
2: E fiel.
1: E fiel, e fiel. Se você chorar, o cachorro encosta a cabeça na sua perna e fica quieto. Se você rir, ouvintes do programa William Barbosa, ele abana o rabo como se fosse a coisa mais engraçada do mundo. E às vezes você não passa de um sem graça. Mas o cachorro está ali, ó, abanando o rabo como se fosse a coisa mais engraçada do mundo. Fidelidade. Essa é a palavra empregada pelos cães. O ser humano esquece. O ser humano trai. O ser humano vira as costas. O cachorro não. O cachorro espera. O cachorro espera na porta o dia inteiro, gente. O cachorro espera você voltar do trabalho cansado. Espera você melhorar da gripe. Espera você ficar bem. Tem cachorro que ficou, meu caro Ademar e o pessoal da equipe do programa William Barbosa aqui, e ouvintes do programa William Barbosa, tem cachorro que ficou dias na porta do hospital esperando o dono, bicho. Quantas cenas a gente já viu aí nas redes sociais, em filmes, filmes tudo bem, é um negócio ali armado e tal, mas é uma realidade.
2: Uma das cenas que me marcou, e eu fico até triste quando eu lembro, foi no dia que eu fui, até presenciei o Instituto Médico Legal, o IML, recolhendo o cadáver de um ciclista que havia morrido atropelado, e o cãozinho do lado e o carro, o rabecão do IML seguiu e ele foi correndo atrás.
1: Que loucura. Isso é amor, isso é bondade, isso é fidelidade. Eu repito, tem cachorro que dormiu no chão frio para aquecer o dono idoso. Olha que loucura positiva, gente. Então, ouvintes que acompanham o programa William Barbosa, tem cachorro que latiu até para pedir ajuda quando o dono passou mal. É uma verdade. Tem cachorro que, mesmo abandonado, ainda abana o rabo para a mão que um dia vai estender comida. É demais. Então me diz aí, você que é ouvinte aqui do programa William Barbosa, me acompanhando nesta manhã, que ser humano faz isso, gente? O amor de cachorro não cobra. Ele não pede presente caro. Ele não faz trocas com você. Ele não pede jantar, ele não pede viagem. Ele pede um carinho na cabeça, um afago. Pede seu tempo. Então, meu amigo, minha amiga, ouvintes do programa William Barbosa, o cachorro pede que você olhe nos olhos dele, né, e diga, tamo junto. E em troca, ele te dá tudo, né? Ele te dá alegria quando você chega em casa. Ele te dá segurança quando a noite cai, né? O cachorro, ele te dá motivo para levantar da cama nos dias difíceis. O cachorro, ouvintes do programa William Barbosa, ele te dá um amor sem explicação, ele te dá um amor sem interesse, sem fim. E ainda tem gente que diz, meu caro Ademar e ouvintes, é só um cachorro. Ah, é só um cachorro. Não, meu amigo, minha amiga do rádio, não é só. Cachorro é família, cachorro é filho, cachorro é amigo, cachorro é terapeuta, cachorro é anjo de pelo. É aquele que te recebe melhor que qualquer visita. Eu me lembro dessa cachorrinha que eu tive, a Kiara, a vira-lata que eu peguei numa feira de doação. Estava cheio de cachorro de raça lá. Eu vi aquela cachorrinha, a mulher chegou e falou, seu William, essa cachorra aqui sofreu 3 acidentes, já foi operada 2 vezes, quebrou perna, quebrou isso, mas ela está inteira. Ela era magrelinha assim, mas espuleta, né? Eu falei, eu quero essa cachorra aí. Quantas vezes eu, no final da tarde, ou quando eu estava folgado, ficava só eu e ela, ela no meu colo e eu conversando com ela. E ela virava para mim, olhava, eu passava, coisa gostosa, bicho. Que amor é esse, hein? Então, gente, o cachorro é aquele que sente quando você está mal antes mesmo de você falar. Você não precisa falar que você está mal, o cachorro sente. O cachorro é aquele que sente quando você está mal e você não comunicou a ninguém. É só você, mas ele parece que ele adivinha. O cachorro é aquele que perdoa quando você grita sem querer. O cachorro é aquele que te ensina todo dia o que é lealdade de verdade. Agora, ouvintes do programa William Barbosa, você sabe o que é mais bonito ainda? O cachorro vive pouco, muito pouco perto do amor que ele dá. E mesmo sabendo que vai sofrer, quando ele partir, a gente escolhe amar. Porque 10 anos com um cachorro vale mais que 50 anos sem amor nenhum. Então eu te pergunto hoje, atenção ouvintes do programa William Barbosa, da Paraná Educativa M630, por todo o Brasil. Você que tem o seu cãozinho aí, de repente está acompanhando o William Barbosa e está aí com o seu guapeca de lado aí, ó. Você fala, não, ele está me enchendo o saco hoje, William, mas deixa ele, ele te ama. Então eu te pergunto hoje, você que está me ouvindo e tem um cão em casa, sinceramente, você tem dado valor a ele? Você tem dado água fresca? Você tem dado um passeio? Você tem dado um eu te amo? Porque para ele, para o cãozinho, para o cão, 5 minutos do seu tempo vale mais que o mundo. E você que está pensando em abandonar, pensa de novo, viu? Pensa de novo. Você vai ser a única família que ele tem. Então, abandonar um cachorro é abandonar a parte mais fiel de Deus que existe na Terra. Então, essa é a lição de vida do programa William Barbosa de hoje. Se você quer aprender sobre amor, sobre perdão e sobre fidelidade, olha para o seu cachorro. Ele não fala, mas dá a melhor aula do mundo. Ele cuida de quem te ama de graça. Ele cuida de você. Cuida de quem te espera na porta, né? Você deve oferecer esse cuidado a ele, sim. Cuidar dele o tempo todo, né? Cuida de quem te escolheu para ser o mundo dele. O seu cãozinho, para ele, você é o mundo dele. Porque o amor mais puro que existe late, abana o rabo e dorme no tapete da sala. Que Deus abençoe todos os cães e abençoe os humanos que merecem o amor deles. Eu só posso dizer, você que tem o seu cãozinho aí, está acompanhando o William Barbosa, fica com Deus e cuide bem dele.
3: Uma música para o meu cachorro. Eu não sei se eu consigo cantar, que eu gosto muito dele, aí tem hora que eu choro.

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Mudei seu nome, cara. Não vou mudar seu nome, amigão. Você é o Soneca, cara. Brasileiro. Vai, Brasil.

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1: E hoje eu vou abrir espaço, ter um ouvinte aí para contar a sua história, é isso, Ademar Marques?
2: É isso mesmo, William Barbosa, a sua ouvinte, a Eliane.
1: Eliane. Oi, Eliane.
3: Meu nome é Eliane, fui aqui em Pratarote, e há exatamente 20 anos atrás, porque hoje o meu menino já está com 19 e já vai fazer 20 de outubro, eu estava grávida dele, de 7 meses, eu comecei a sentir muitas dores, né? E aí eu peguei, até minha mãe estava viajando, ela cuidava de mim, ela estava viajando. Só estava eu, meu marido e minha irmã. Naquele dia eu até pensei que eu estava perdendo o meu filho, né? Porque eu sentia muitas, muitas dores. Aí eu fui para o hospital, lá eles constataram que eu estava com cólica de vesícula, não poderia operar porque a vesícula, a única cura seria operar, eu não podia operar porque eu estava grávida de 7 meses. E a minha mãe, todo dia de manhã, ela assistia o programa com a bênção da manhã que tinha. Então, aí ela começou a pedir para mim assistir junto com ela. Todo dia de manhã ouvi, né, no rádio. E aí começou a minha história, que daí eu comecei a ter pressão alta também. Eu fui para o hospital. Logo depois, a minha pressão estava 22:11, eu trabalhava, já não pude mais trabalhar, eu tinha que ficar em casa somente deitada na cama, do lado ainda de esquerdo. E aí eu comecei a assistir o seu programa todo dia de manhã e pegar as bênçãos. E eu tomava, minha mãe passava na minha barriga, eu e ela junto, né? E graças a Deus eu dei a luz. E eu sempre falava, quando eu assistia a bênção e tomava água, que um dia eu ia ligar para agradecer ele. Sabe assim, de rezar por todo mundo, né? Pelas pessoas que estavam ouvindo ali. Só que foi passando os anos. E agora esses tempos, que daí eu procurei, né, tudo, vocês aí, e eu queria agradecer mesmo, em todo agradecimento, pelas orações que você fez por mim, por todo, não só por mim, pelas pessoas todas que escutam, né, o seu programa. E graças a Deus eu tive ele. Aí logo depois, em maio, eu fiz a cirurgia da vesícula. Eu, durante esses meses todos, eu sofri com cólica, mas graças a Deus eu venci. E hoje eu tô aqui para dar esse testemunho e graças a Deus tá tudo bem. O nome do meu filho é Eduardo, Aparecido Pratarote. Eu consagrei ele a Nossa Senhora também, agora, falando que quando ele nasceu, ele teve ictirícia, né? Talvez por causa das medicações que eu tomei, não lembro, porque eu tomei muita medicação na gravidez dele. E eu consagrei ele a Nossa Senhora, porque quando foi para sair do hospital, eu saí e ele ficou. Aí, só que ele tinha feito um exame. E se à tarde eu voltasse lá e o exame tivesse bom, ele sairia do hospital também no mesmo dia, só que à tarde. Eu saí de manhã, ia sair entre aspas, porque eu não saí, eu fiquei lá no hospital até ele sair de lá. E naquele dia eu também consagrei ele a Nossa Senhora. Foi na onde que eu dei o nome dele de Eduardo Aparecido Pratarote. Bom, olha, muito obrigado pelas suas orações naquela época, pelo seu programa aí na rádio também, por esses conselhos que você dá para as pessoas. Olha, eu agradeço mesmo do fundo do coração. Que Deus te abençoe, você e toda a equipe aí da rádio. Obrigada mesmo.
1: Que bonito, né? Essa lembrança Eu, para quem me acompanha há muitos anos, para quem não sabe, eu tenho 48 anos de rádio, tá? Eu sempre tive em meus programas de rádio, por onde passei, o nosso momento de oração sempre. Eu acho que o senhor, seu Ademar, se lembra, lá atrás, eu tinha a consagração à Nossa Senhora Aparecida.
2: Lembro.
1: Eu tinha oração das nove. A gente tinha momentos assim importantíssimos, a bênção. Eu me lembro da bênção do Papa, que eu também tinha, ao meio-dia, e por aí foi. Então, era uma oração muito forte. E hoje nós temos aí a oração de Jesus, não é todo dia que a gente coloca no ar, mas eu tenho, que é uma oração para todas as religiões, né? Falar de Deus não é estar falando de religião.
2: O próprio mantra, né?
1: O próprio mantra, exatamente. Então, lá atrás, e essa mulher recordando, é uma ouvinte nossa antiga, né? E descobriu a gente faz pouco tempo aqui na Paraná Educativa M630, era uma oração muito forte, sim. Né? Sempre tivemos uma grande audiência, o meu programa uma força muito grande, graças a Deus. Eu sempre agradeço aqui um grande diretor que eu tive, meu querido amigo Gilberto Fontoura, cara que me ensinou muito no rádio, né? Que fez de mim, através dos seus ensinamentos, um líder de audiência também aqui na capital. E com muito orgulho, com muita honra, eu sempre recordo desse diretor que eu tive. Enfim, histórias no rádio, o programa William Barbosa. Graças a Deus, né? E ela estava aí, a Eliane, me contando umas coisas que eu não sabia, né, nesse depoimento. Vejam só você, de repente você faz bem para as pessoas e muitas vezes você nem sabe quem é o Ademar.
2: Verdade.
1: EDG, quem está no rádio. Às vezes você está fazendo a felicidade de uma pessoa naquele momento, você nem sabe. Né? Quantas e quantas vezes eu encontrei com ouvintes, William, parece que você estava falando para mim ontem lá, você tocou nesse assunto. Então o rádio é isso. Né? O rádio é isso. Esse é o segredo do rádio. O ouvinte, ele cria imagens através do som. Né? O ouvinte fica, como será que é o William Barbosa? Será que ele é mais feio do que eu imagino? como será que é o EDG? Meu Deus do céu, que homem feio. Né? Então, bom dia, tudo bem, EDG?
4: Bom dia, William Barbosa. Aliás, o senhor me fez eu voltar lá atrás, o tempo que eu estava na Rádio Brasil Novo, em São José do Rio Preto, que também tinha uma oração. Do Menino Jesus de Praga, você conheceu?
1: Claro.
4: Ó, Jesus, oração, que sim. Dissesse, eu fazia ela todo dia, bacana. Ao meio-dia, cara.
1: Bacana, bacana.
4: E tinha uma audiência, e tinha gente que botava copo com água e tal. Aí. E realmente não, sério. Porque ela fala umas palavras pesadas que você já fez ela, né?
1: Com certeza. E falando né, essa senhora aí estava, Eliane, né, Ademar?
2: A Eliane.
1: A dona Eliane falando do filho dela, que a mãe dela dizia, olha, faça a sua oração, acompanhe o programa do William Barbosa. Tínhamos, eu repito, a consagração à Nossa Senhora, a bênção do Papa. Né? Eu me lembro de tudo isso. E ela passou a água na época, gente. Não sou eu que estou falando, não. Né? Ela, a mãe, essa mãe que deu esse depoimento. E graças a Deus o final foi feliz. É isso. Né? Hoje o filho está com 29 anos, vai fazer 30. E ela veio agradecer, veio dar o testemunho da fé. E é uma coisa interessante, porque, gente, Nossa Senhora, com o seu manto sagrado, para quem crê, para quem é devoto, ela está dentro dos casebres, né? Ela está também nas mansões, né? É como a gente, né? O meu programa de rádio, por exemplo, de repente ele pode estar sendo ouvido nesse momento numa favela, num barraco. Né? Pode estar sendo ouvido num belo apartamento também, aí numa casa toda chiquérrima, né? Numa casa bonita. Pode estar sendo ouvido por uma mulher que está lavando roupa nesse momento. Né? Como uma mulher que está, de repente, fazendo a unha, o cabelo. Então é assim que a gente chega aos corações das pessoas. É assim também que os milagres acontecem. É para todos, gente. Nossa Senhora, preste bem atenção. É milagre, milagre, muitas vezes é de Nossa Senhora do Brasil.

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0: E vamos à sessão contra ou a favor. Vamos à sessão contra ou a favor aqui do programa William Barbosa. Estamos mais uma vez aqui dando um giro, cumprimentando aqui os nossos amigos e colegas de bancada. Está tudo certo aí, seu Ademar Marques?
1: Opa, está tudo correto.
0: Você estava ligando o botão lá do EDG? Não, apertando o botão. apertando o botão?
1: Eu estava.
0: Né, apertando, porque tem uns botões que aperta aqui,
2: tem,
0: você viu?
2: Tem. É que eu fui fazer uma oração para ele.
0: Se ele tiver dificuldade, você vai lá e aperta o botão, tá bom?
2: Dele, né?
0: O
2: botão dele.
0: Da mesa ali.
2: Da
0: de
2: mesa.
0: Som.
2: Ah, tá.
0: Da mesa.
2: Pode deixar.
0: Mesa de som.
1: Quietinho, EDG, para gostar de você.
0: Evilásio Júnior, bom dia, bom dia.
3: Muito bom dia a você, meu caro William Barbosa, aos nossos colegas de trabalho, ouvintes aqui da nossa educativa M630, amigas e amigos que estão aí espalhados pelo Paraná, Brasil e pelo mundo, através da rede mundial dos computadores e internet, nosso aplicativo famoso, acompanhando o programa de hoje. E o bom dia especial hoje vai para o meu primo Rogério Pinheiro, ele está de aniversário, 5.4, e como diz ele, turbinado, interculado, rebaixado, tala larga. Então, parabéns a ele, que Deus o abençoe, ilumine e proteja, e que possa ser mais do que nunca feliz na sua caminhada, e que tenhamos muitos aí 30 de julho para comemorar o aniversário dele. E quero também mandar um recado, William, que você já conheceu ele, para o padre Claudinei, e eu vou convidá-lo ele novamente para estar aqui, porque a Igreja da Santa Quitéria passou por um processo lá de verificação da estrutura do seu telhado e foi constatado que está em péssima condição. A igreja foi interditada pelo CAGED, foi interditada pelo Corpo de Bombeiros e estão fazendo uma campanha. Então o padre vai vir aqui novamente para conversar com você e falar sobre toda essa obra, tá bom?
0: Muito bem. Um abraço ao padre Claudinei. Como é que é o nome do teu amigo lá, o aniversariante?
3: O meu primo, Rogério Pinheiro.
0: O Rogério Pinheiro, primo, parabéns. Seu EDG, tá tudo bem com o senhor?
2: Tá tudo bem, tudo bem. Depois do botão aí do senhor Ademar Marques, tá tudo certinho.
0: O Paulo Gaiotto mandou um recado aqui, diz que ele tá chamando o senhor de EGD. Não é desse.
2: Ele, porque ele bebeu hoje?
0: É GD. O Paulinho não bebe.
3: Depois ele te fala porque o porquê é GD.
0: O Gaiotto não bebe.
2: Depois eu não, já o senhor sei. Fala agora. Seja homem, fale agora.
3: Não, quem falou é o seu.
2: Fale agora.
3: Não. Fala com o seu Paulo Gaiotto,
2: porque
3: o senhor.
2: Eu sou igual aquele apresentador que tinha em Curitiba. Eu não tenho o rabo preso por ninguém, entendeu?
0: Esse Paulo Gaiotto é uma figura. Um abraço, Paulinho.
3: É, né? Bora aqui, ó pro EDG aqui, William. Ó pro EDG.
2: Aí, ó, ele aí, ó. Ó ele aí.
0: Tá muito baixo. Tira essa cambada.
1: Tira
0: essa cambada. Bom, a história de hoje, gente, essa mulher aqui, na verdade, parece que o casamento dela acabou, ou a vida dela mudou em 30 dias. Eu acho que ela teve um filho, alguma coisa assim, e você sabe que a mulher, depois que ganha neném, ela tem um período de resguardo. É resguardo que fala?
2: Dieta, né?
3: A dieta de 40 tal. Dias, né?
0: Pois é,
3: dias.
0: E o maridão dela parece que não aceitava muito essa ideia. Tem uns caras que,
2: o cara
0: sinceramente,
2: tá desesperado,
0: bom,
2: querendo.
0: E daí ela preocupada. Bom, vamos colocar a história no ar aí que a gente vai entender melhor. Ela diz assim: quebrei o resguardo por pressão e minha vida mudou em 30 dias.
4: Eu estava casada há 3 anos quando eu tive o meu primeiro filho. Foi a maior alegria da nossa vida. Nosso casamento vinha passando por um momento muito difícil e a chegada do bebê trouxe esperança de que tudo ia melhorar, tudo ia ficar melhor, né? Durante toda a gravidez, meu marido repetia a mesma coisa. Gente, a preocupação dele era assim: como que eu vou esperar 40 dias pra gente namorar? Ele dizia que esse tempo era exagero, que os médicos inventavam essas regras e que não havia necessidade de esperar tanto tempo. E eu sempre explicava que não era uma escolha, que o corpo precisa daquele tempo para se recuperar, que o útero precisava voltar no lugar, que havia risco de complicação, mas ele nunca queria ouvir. Ele pensava só nele. Esse sempre foi o pior defeito dele. Tirando isso, ele era um ótimo marido, muito romântico, carinhoso, me tratava bem, dizia que me amava, só que esse comportamento acabava anulando completamente as minhas necessidades. Eu também tinha muita culpa nisso, né? Era extremamente dependente emocional dele, nunca conseguia dizer não, sempre colocava as vontades dele acima das minhas, nunca disse não para ele, sempre, quando ele queria, estava ali, mesmo quando eu não estava bem. Quando eu precisava tratar algum problema íntimo e usar medicamentos, muitas vezes eu deixava de fazer o tratamento porque eu sabia que ele ia reclamar de ficar alguns dias sem relação. Eu simplesmente deixava de cuidar da minha própria saúde para evitar que ele ficasse bravo, porque eu não gostava de falar não para o meu marido. Isso me machucava profundamente. Depois que o nosso filho nasceu, eu fiquei aliviada porque durante a primeira semana ele não comentou absolutamente nada sobre esse assunto e me deixou quieta. E eu pensei, agora ele entendeu, né? Eu tinha passado por uma cesariana, gente. Eu mal conseguia levantar da cama sozinha. Eu tava com corte. Minha mãe ficou comigo para me ajudar, né? E ele via toda a minha dificuldade para andar. Só que essa tranquilidade durou pouco tempo. Na segunda semana eu já estava andando melhor. Minha mãe já tinha ido embora e eu já fazia algumas tarefas dentro de casa. Na cabeça dele, o que isso significava? Que eu já estava totalmente recuperada. Sim, voltei para a médica para retirar os pontos, fui sozinha. Ela retirou os pontos, mas ela avisou. Ainda existe um pontinho aqui inflamado. Não faça esforço. Cumpra todo o resguardo de 45 dias. E depois volta para a gente avaliar se você está liberada para ter relação, porque o seu ponto inflamou. Voltei para casa tranquila. Assim que eu cheguei, meu marido colocou o bebê para dormir e disse, agora vem aqui, amor, vamos namorar. E eu respondi para ele, não posso. A médica disse que ainda tem ponto inflamado, então você se aquete. Por dentro, ainda está tudo cicatrizando e eu preciso esperar. Então você precisa ter paciência. Expliquei tudo novamente e ele insistiu. Fez cara feia, ficou emburrado. Naquele momento, o medo tomou conta de mim porque eu não suportava ver a cara dele daquele jeito. Eu pensei que se eu continuasse recusando, ele poderia procurar outra mulher. Aí eu falei daquele jeito, firme com ele, porém dentro de mim eu pensei assim, ele vai procurar outra mulher, não vai conseguir ficar sem sexo, ele não vai conseguir. Mais uma vez, eu deixei de me priorizar. Eu achei que nada ia acontecer. Eu falei, a gente faz devagar, né? E eu acabei cedendo. Não usamos nenhum tipo de proteção, porque eu pensei, eu acabei de ganhar um bebê, eu não vou engravidar, então tá tudo certo. Só que aconteceu pior. Na mesma noite, eu comecei a sentir muita dor. No dia seguinte, veio um sangramento intenso. Meu ponto abriu. Fui levada às pressas para o hospital. Os médicos conseguiram controlar a hemorragia, mas eu precisei levar pontos novamente. Abriu o ponto, gente. Fiquei internada tomando antibiótico longe do meu filho recém-nascido. Foi horrível. Como consequência, ele precisou começar a tomar fórmula durante esse período, né? E foi desesperador. Meu marido ficou abalado e disse que se sentia culpado pelo bebê não tá mamando, né? Mas em vez de assumir a responsabilidade, ele ainda falou uma frase que eu nunca consegui esquecer. Tá vendo? Você tinha que ter resistido. Pensa só. Ele falou que eu tinha que ter resistido. Realmente eu tinha que ter falado não pra ele. Ele achou que eu também não consegui resistir ele. Que eu cedi porque eu não resisti ele. Que eu tava com vontade também. Naquela hora, gente, naquele instante, alguma coisa dentro de mim mudou quando ele falou isso. Eu já não conseguia olhar pra ele da mesma forma. Eu achei que aquele tinha sido o pior momento da minha vida, assim, ele falar que eu não resisti, sendo que eu tava fazendo pra agradar ele. Mas eu tava enganada. Um mês depois, minha menstruação não veio. Eu pensei que fosse apenas uma alteração normal do pós-parto. Fui fazer um exame pra verificar meu útero, tava normal. Se tava voltando ao normal, né? Quando a médica olhou o exame, ela ficou em silêncio por alguns segundos e ela disse assim, você está grávida. Meu mundo caiu. Eu ainda estava me recuperando da cesariana. Eu tinha um recém-nascido nos braços. Meu corpo nem tinha cicatrizado completamente. Quando eu cheguei em casa e contei a notícia, meu marido comemorou. Ele pulou de alegria. Pensa nisso. E aquilo me machucou ainda mais. Ele, nem aí pra mim. Porque enquanto ele celebrava, eu só conseguia pensar em o meu corpo. Será que ele vai suportar outra gravidez agora? Vai esticar tudo? Eu achei que eu ia morrer. Eu sabia que também tinha responsabilidade por ter cedido e por não ter me protegido, né? Não ter usado preservativo. Poderia ter pego uma infecção também. Mas naquele momento, eu só consegui sentir medo. Meu casamento já não era mais o mesmo. Minha confiança tinha sido destruída. Minha médica conversou comigo sobre todos os riscos que eu estava enfrentando e explicou quais eram as possibilidades médicas para o meu caso. Eu saí do consultório perdida, completamente arrasada. Eu não sabia como seguir em frente. E eu também percebi que eu precisava começar uma terapia para tratar a dependência emocional que eu carreguei durante tantos anos. E pela primeira vez eu comecei a pensar seriamente se ainda fazia sentido continuar naquele casamento. Não sei como que, sabe, como que vai ser essa gravidez. Eu tô no início, né, da gravidez, eu não sei como vai ser. Eu peço a Deus que eu resista. Eu sei que tem muitas mulheres que conseguem, né? Eu peço a Deus que eu consiga levar de boa, que não estoure tudo por dentro de mim, que eu consiga cuidar dos dois, porque vai ser como gêmeos, né? Vai ser como se fossem gêmeos, os dois pequenininhos. E meu marido, ele tá lá, gente, assim, tranquilo, de boa, sem se preocupar comigo, só alegre porque vai ter mais um filho, me procurando o tempo todo. E a minha vida tá assim, e eu não tô mais aguentando olhar na cara dele. Eu tô com muita raiva dele e eu acho que eu não vou suportar. Eu só tô porque, como é que eu vou ficar também? Sem marido, com dois filhos pra criar, o que eu vou fazer da minha vida? E aí eu tive que desabafar com vocês. mas eu gostaria muito de saber a sua opinião. O que você faria no meu lugar? Você acredita que eu devo priorizar a minha saúde, tentar reconstruir o casamento ou seguir um novo caminho? Enfim, gostaria muito do conselho de vocês.
0: Pois é, ela pede a opinião seguinte, se ela separa dele ou se ela continua com ele tentando arrumar o casamento. Minha querida, esse tipo de comportamento do seu digníssimo esposo aí, ele não vai mudar. Já deu para sentir que ele não muda, né? Agora, você tem dois filhos, ou vai ter o segundo filho ou uma filha. Então, é uma situação delicada e você vai ter que resolver isso. Você, no seu eu, no seu íntimo, né? Mas que camarada, hein, meu caro Ademar Marques?
1: Que homem, hein, isso aí?
0: Desculpa, né, até, mas não estamos generalizando, mas que tipo é esse, hein?
1: É, na verdade, já vou adiantar aqui a minha opinião, William Barbosa. É, essa sua ouvinte, essa nossa amiga aí, ela deve convencer esse marido dela a se tratar. O cara não é normal, sabe? Ele tem que procurar um psicólogo, sabe? Procurar aí um tratamento, sabe, psicológico aí, porque ele não
0: procura
1: é normal.
0: Procura a doutora Ângela Brandi aí, que é especialista.
1: Ela
0: aí
1: dá um jeito, ela consegue, sabe, colocar ele no caminho dele. Essa é a minha opinião.
0: Que loucura, né, bicho? Ela praticamente estava no resguardo ainda, assim que chama?
3: Hã? É.
0: Resguardo. E isso. Engravidou novamente por pressão. Quer dizer, o cara, mesmo ela tendo ainda, está naquele período de recuperação, pontos e tal, e o cara querendo sexo com a mulher. Pois não, Evilás?
3: Eu lembro muito das falas e das histórias dos antigos que os meus avós contavam, que até meus tios falavam, que isso era comum acontecer, mas lá atrás, isso final do século XVIII, começo do século XIX, XX, que é exatamente o final ali dos anos 1900, 1890 até o começo de 1900, o ano de 1900, aí tudo bem, não se tinha nenhum tipo de orientação médica, nenhum tipo de cuidado. Tratamento, então, pelo amor de Deus, não existia. Agora, um cidadão desse, pegar uma enxada, rachar uma para carpir um lote, não quer. Machado para rachar lenha.
0: Você gosta de enxada, né? É.
3: Não, pelo amor de Deus. Eu já carpi muito, lote, seu William Barbosa. Já rachei muita lenha na vida.
0: Parabéns.
3: Já fiz muito concreto na vida, 3x1.
0: Parabéns.
3: Eu sei o que é isso. Agora, essa pessoa, um cidadão desse
0: meretíssimo,
3: aí...
0: Meretíssimo, abaixa o volume dele um pouquinho, meretíssimo.
3: Um cidadão desse daí, eu vou dizer para você, um caboclo desse para pegar... Nossa, pega um gato morto, dá no lombo até o gato miar.
2: Miau!
3: Retardado mental. Uma imundice. É uma imundice.
1: Calma.
3: Tem certos temas, William, que me revoltam. E esse me revolta muito.
0: É, DG, acalma o menino aí um pouco.
2: Deixa eu acalmar esse moço, porque não é possível. Estão se tratando de uma situação, o homem vem com enxada, com machado. Nada a ver. Olha, a primeira coisa que eu vejo nessa situação, faltou diálogo entre o casal. Primeiro, o cara... Né, se o cara queria que fosse mais homem, então, pô. Não fica... Ah, vá, que isso? Olha, existem muitos meios do cara se manter.
0: O que o senhor falou? Zona?
2: Não, eu até falei com a esquina ali.
3: Lona, ele falou lona.
2: Fica quieto.
0: Antigamente falava-se casa de viração. Hoje mudou tudo.
2: É diálogo, zona, né?
0: Hoje está
2: zona
0: mais, tá tudo mais bonitinho. Para com isso, cara.
1: E não existe mais zona.
2: É, agora é
1: casa noturna.
0: Ah, tá. Isso.
3: É centro de entretenimento noturno masculino.
2: Uma coisa dessa.
0: Continue, senhor.
2: Corte o microfone dele, corte o do William.
0: Do William, não.
2: Ah, não, do William, não. Ele é dono do programa.
0: Senão manda o senhor sair do estúdio aqui, já.
2: Então tá certo. Então,
0: Josmar, calma, Josmar. Deixa eu dizer.
2: Eu queria dizer nosso programa também, entendeu? O nosso programa não tá aí hoje, mas tudo bem. A verdade é o seguinte, tem tanto meio de você se satisfazer, William. Precisa estar lá, fuçando, se a mulher tá doente, se a coitada não pode, se você quer. Tem muito meio. Fala no
0: microfone, cidadão. Por que o senhor está fugindo? Dá a impressão que o senhor quer pular do outro lado, quer pra lá, pra cá.
2: Tem muitos meios de você se sentir tranquilo, prazeroso e coisa e tal, talvez até mais prazeroso do que... Tinha que respeitar. A primeira coisa que faltou nesse relacionamento foi respeito. Respeito de ambas as partes. Ela, porque não podia, olha, eu estou com problema médico, tratamento médico, meu marido...
0: E não ceder, né?
2: E vamos fazer de outra maneira. Tem outras maneiras para se virar.
1: E ela faz o quê? Ela quer saber isso.
2: Você cala a boca, tá?
0: Ela está pedindo. Você acha que ela deve tentar reatar esse casamento de alguma maneira?
2: Eu creio que dentro desta situação que houve, dessa tragédia que houve aí, o amor de ambos esfriou. Ou ela recomeça...
0: O cara não, ele tá de boa.
2: Não, o cara não tá nem aí. O cara tá exatamente, o cara não tá nem aí. Agora, ela está se sentindo magoada, está se sentindo triste, depressiva, provavelmente. Mas há de se analisar, ouvinte, que você tem dois filhos com ele. Então, presta bastante atenção na atitude que você vai tomar diante desses fatos. Exato. Porque não é fácil. Hoje para um homem viver sozinho...
1: Por quê?
2: Hoje, para um homem viver sozinho e gostar dele, si próprio, como eu conheço um camaradinha que tem aqui, que diz que gosta dele mesmo e não quer
1: ele
2: nem saber.
1: Ama, ele
2: se ama. Vive no apartamento dele, fechadinho, dormindo. E tal, eu conheço um cara aqui da rádio que é assim, entendeu?
0: Então, o que o senhor está olhando para mim? Posso saber?
2: O senhor está se acusando?
0: O senhor tem alguma coisa com a minha vida?
2: Não, o senhor está se acusando, seu William?
0: Ô, seu Ademar, corta o microfone. Já falou demais.
2: O senhor está se acusando?
0: Ela fica ou não fica com ele?
2: Olha, eu acho que a necessidade de tentar novamente. Se não dá certo, minha querida, vai cuidar da sua vida e ele também. Que Deus abençoe vocês.
0: Tá bom. Sim ou não? Ela continua ou não, na sua opinião? Sim ou não, Ademar?
1: Ela continua pedindo um tratamento para ele.
0: Ok. Evilásio, sim ou não?
3: Mala na porta e toca fora.
0: Fechamos a sessão contra ou a favor. O senhor volta depois da Patrícia Armentano com o esporte, Evilásio Júnior.
3: Perfeitamente, meu senhor William Barbosa. Depois da Patrícia, a gente vai estar aqui trazendo prováveis escalações de Atlético e Corinthians. Corinthians e Atlético, que jogam às 7:30 da noite de hoje. E terá transmissão aí da TV aberta para todo o Brasil. Vamos trazer também prováveis escalações de Curitiba e Cruzeiro, 9:30 da noite no Couto Pereira. Vamos falar muito do Paraná Clube, o Edson Tomás trazendo muitas informações. Taça Paraná já tem os participantes, 3 equipes neste ano 2026, e vamos aqui falar muito de esporte, saúde, bem-estar e qualidade de vida. Depois da Patrícia, antes da chegada das músicas da Educativa, o Boeing 630 com Educativa Esportiva a bordo, eu comando e piloto até a 1h, 1h05 da tarde, William.
0: Valeu, um abraço, bom trabalho. EDG, bom trabalho na
2: obrigado,
0: sequência.
2: Obrigado, eu volto no sábado, vem que é sábado, e domingo, o domingão aqui da Educativa é comigo, viu, à tarde.
0: Só modão.
2: Só modão.
0: Só coisa boa.
2: Só coisa boa.
0: Ademar Marques, tudo certo, tudo tranquilo. Duas da tarde também aqui na Educativa, você comanda o programa.
1: Opa, hoje é 14h, tem Momento Sertanejo, só modão da linha sertaneja classe A mesmo. Um abraço, William, vamos nesse pique até o meio-dia.
0: Legal, legal. Às 12 horas, a Patrícia Armentano com o...
5: Justiça
0: para todos. Os caras ficam com tanta abobrinha na minha cabeça aqui. Cara, para de ficar me fazendo pergunta. Eu tô no ar, cara. Por favor. Tira.
5: Ô, Josmar, faz favor.
0: Tira.
5: Presta atenção no serviço também.
0: 12 horas tem a Patrícia Armentano, Justiça para Todos. Em seguida, o Esporte com Evilásio Júnior. Às 13 horas, Destaque, Miriam Rocha. Às 2 da tarde, o Ademar Marques. 3 da tarde, o Fabrício Campos. Às 4 horas, tem o nosso Tobias de Santana, Siesta e Seresta. Depois, às 5, Nivaldo Walter.
6: Aonde você estava quando esta música era sucesso?
0: Nivaldão, grande Nivaldo. E às 18 horas tem a Regina Meisser também aqui na Educativa M630. Você sabe o nome daquele cidadão ali que é meu fã, que passa e sempre manda um coraçãozinho para mim? Não sabe o nome dele. Eu quero dar um alô para ele aí. Qualquer hora eu vou trazer ele aqui no programa também. É o Renan?
1: Renan.
0: Cara, gente fina pra caramba. Um abraço. Tudo pronto aí, Ademar?
1: Tudo pronto, ele te ama.
0: Que bom.
1: Que bom, né?
0: Todos nós nos amamos, a gente brinca, a gente briga. O amor é tudo, minha gente. Alô, Curitiba, alô, Paraná, alô, Brasil. Fica comigo!

0: Carolina, meu amigo. Tudo bem?
1: Obrigado, amor.
0: Que honra ter você aqui.
1: Que alegria estar com você, querido.
0: 50 anos de carreira,
1: 50 anos de carreira.
0: E você, viu, obrigado, viu?
1: Não é pra qualquer um, não, mano. Eu espero que um dia eu possa fazer pelo menos a metade disso, irmão. Parabéns.
0: Que esteja lá com você.
1: Deus abençoe. Muita uma então, salva de palmas. Amado Batista, o nome dele. Amado, Deus te abençoe.
0: Paz, meu amigo Gustavo Lima. Obrigado.
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você que trabalha nos bares, restaurantes e lanchonetes, muito bom dia, bom dia, bom dia. Bom dia para o pessoal da saúde, com muito carinho aí para você que exerce essa profissão maravilhosa de médico, por exemplo, né? Os médicos, médicas, enfermeiros e enfermeiras, auxiliares de enfermagens, muito bom dia. Para você nas clínicas, nos consultórios, nos hospitais da vida, bom dia, bom dia, bom dia. Para você que trabalha nos hotéis também, bom dia, bom dia. Nos escritórios, bom dia, bom dia, bom dia. Para você que é um pequeno empresário, um grande empresário, muito bom dia. Para você que é vendedor ambulante, bom dia, bom dia. Estou mandando um abraço também para os meus amigos cabeleireiros, barbeiros. Você que tem um salão de cabeleireiro, tem um salão aí de barbearia. Bom dia, bom dia, bom dia. Bom dia para as costureiras, tricoteiras, bordadeiras. Muito bom dia. Bom dia para você que trabalha com bolos, com doces, né? Para festas de aniversários, de casamentos, de separações e por aí vai. Divórcio, tudo bem? Bom dia, bom dia, bom dia. E quero cumprimentar com muito carinho também o pessoal da segurança pública, né? Policiais militares, o meu carinho, o meu respeito. A polícia militar, aos policiais civis, o meu carinho, o meu respeito. A nossa polícia civil, a polícia federal do Brasil, tudo de bom. Aos policiais da federal, um abraço para você que trabalha com a justiça, promotor, juiz, delegados, enfim, vocês da segurança pública, tudo de bom. Os desembargadores, tudo de bom. Muito obrigado, gente, pelo carinho da audiência. E bom dia para você que é vigia também. Tem muitos vigias que trabalham à noite ou trabalham de dia. E também, William, quando dá um tempinho ali, eu estou te ouvindo. Bom dia a todos os vigias. Muito bom dia, sabe para quem? Para você que trabalha como entregador, né? Entrega no automóvel, entrega na moto, trabalha como entregador o dia todo aí. Muito bom dia para você também. Bom dia para as empregadas domésticas, diaristas. Bom dia, bom dia. Bom dia, bom dia, bom dia. Para você que não está fazendo nada, muito bom dia, bom dia, bom dia. Bom dia, bom dia para você que é caminhoneiro. Alô, caminhoneiros do meu Brasil, transportadores do progresso deste imenso Brasil. Bom dia, bom dia. Carinho grande a todos os caminhoneiros, muita saúde, muita proteção. E bom dia também para você que é psicólogo, né? Para você que é psicólogo, psicóloga, para os professores, para os alunos, para as crianças, para os adolescentes, para o vovô, para a vovó, tudo de bom. Para os filhos, tudo de bom. Para a família brasileira, que Deus abençoe a todos. Muito obrigado pelo carinho da audiência. E o meu bom dia também, gente. Um bom dia muito especial para você que é trabalhador rural, né? William Barbosa, eu tenho um sítio, tenho uma chácara, ou tenho uma fazenda, ou eu sou funcionário de um sítio, de uma chácara, de uma fazenda, não importa. Você, trabalhador rural, tudo de bom. Você que é tratorista, bom dia, bom dia, bom dia. Que legal. Você que é motorista particular, muito bom dia para você. E bom dia para você que gosta de fazer o bem, que gosta de ajudar as pessoas, né? E sempre ter uma mão estendida a quem precisa. Isso é muito bacana. Tem gente falando assim, William, eu tenho uma vizinha aqui que ela adora ajudar as pessoas da rua, aqui do bairro, aqui da vila, e não quer saber de nada em troca. Ela faz isso porque ela tem uma alma maravilhosa, tem um espírito maravilhoso, né? Gosta de colaborar com as pessoas. Isso é muito bom. Enfim, bom dia à nossa direção e bom dia para você, ouvinte do William Barbosa, né? A pessoa mais importante para nós que fazemos o rádio. E todo dia tem alguém que pela primeira vez está acompanhando o programa, ou alguém que falou, escuta, você conhece o William Barbosa, o nosso amigo do rádio? Ah, nunca ouvi, não vou passar a ouvir hoje. Muito obrigado, seja muito bem-vindo, muito bem-vinda. E é muito simples, é muito fácil para você ouvir o programa William Barbosa. Atenção, você pode me ouvir pelo rádio, sintonizando a M630, você pode me escutar pelo rádio, né? Não tem problema. E você pode baixar um aplicativo para me ouvir no celular. O aplicativo chama-se Rádio Paraná Educativa. 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Você pode me ouvir no seu iPad, no seu PC, no seu notebook, sem problemas. E eu agradeço com muito carinho a audiência.

0: Também dos meus amigos e amigas, dos grupos, das redes sociais que nós participamos, muitos que administramos, outros que participamos, e uma audiência muito grande online por toda a nossa Curitiba, por toda a grande região metropolitana de Curitiba, por todo o Paraná e por todo o Brasil, pelo mundo, né? Pela internet aí chegamos, lógico, no mundo todo. Isso é muito bom. Gente, tudo certinho, tudo prontinho, que Deus abençoe a todos, que Deus nos dê sempre muita saúde, de muita proteção. Eu desejo tudo de bom para você que faz parte da minha vida através do rádio no dia a dia. Juntos com o programa William Barbosa. Alô Curitiba, alô grande região metropolitana de Curitiba. Alô meu querido estado do Paraná e do Brasil. Até o meio-dia. Fica comigo.
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0: Juntos até ao meio-dia, programa William Barbosa, trabalhando por você, informando você, emocionando você. Estamos vivendo uma quinta-feira maravilhosa, dia 30 de julho de 2026. Estamos na fase da lua cheia, inverno brasileiro. Hoje é comemorado o Dia Mundial contra o Tráfico de Pessoas. E hoje também é dia de São Pedro Crisólogo. São Pedro Crisólogo. Quero passar o telefone aqui da produção do programa William Barbosa para você ouvinte. 41 é o nosso código de área, 41 é o DDD. 3331-7430, 3331-7430, e agradecendo você que ainda me ouve na clássica frequência M630, ou você que está aí com o aplicativo da Paraná Educativa M630, acompanhando William Barbosa por todo o Brasil, né? Norte, Sul, Leste, Oeste, eu agradeço aí as nossas amigas e amigos que me acompanham pelo aplicativo, por esse Brasilzão de Deus. Meu caro Ademar Marques, São Pedro Crisólogo, quem foi?
2: Olha aí, William Barbosa, São Pedro Crisólogo. Nesse dia 30 de julho, a Igreja Católica celebra a memória dele, a memória litúrgica, porque ele foi um bispo da cidade de Ravenna, na Europa, célebre pregador e doutor da Igreja. O nome Crisólogo significa palavras de ouro. Ele que foi um homem nascido em Imola, na Itália, por volta do ano 380 d.C., tornou-se bispo de Ravenna em 433 também d.C., indicado com apoio da imperatriz romana Gala Plácida. Ele morreu na sua cidade natal por volta do ano 450 e desde então ele é conhecido como o São Pedro Crisólogo. Ele tem esse nome por causa do significado das palavras de ouro que ele traz no nome dele. Então, é um homem muito querido na Igreja Católica e é tido hoje como São Pedro. Não é o mesmo Pedro Apóstolo.
0: É um outro Pedro.
2: É um Pedro Bispo.
0: Tá certo. E vamos dando sequência no programa ao William Barbosa e, logicamente, aí o São Pedro Crisólogo, um grande ser humano que o foi, né? Nesse pique, nesse clima, hoje nós vamos ter na sessão personalidade aqui do programa William Barbosa a presença da competente profissional, a Isabela Siqueira. Isabela Siqueira, ela é Headhunter, ou seja, caça-talentos, né? Vai ser um papo muito legal aqui nessa evolução, nessa tecnologia de todo dia, de todo momento, de todo instante, mudando a cada segundo, né? A tecnologia. Hoje eu converso com a Isabela Siqueira. Vamos conhecer aí realmente como é que funciona esse tal de Headhunter ou caça-talentos. Bom dia, Isabela.
3: Olá, William Barbosa. Daqui a pouquinho estarei com vocês na Rádio Paraná Educativa AM630, participando do quadro Personalidades no programa William Barbosa. Eu sou a Isabela Siqueira e vamos conversar sobre um tema muito especial. Da cidadania internacional ao Executive Search, como reinventar a carreira e conectar talentos a empresas certas. Vou compartilhar um pouco da minha trajetória profissional, falar um pouquinho sobre essa transição para o mercado executivo, o papel do Headhunter e como pessoas e empresas podem construir conexões estratégicas. Espero vocês. Até daqui a pouco.
0: Legal. A competente profissional Isabela Siqueira conosco aqui no programa William Barbosa, já, um pouquinho depois das 10, também, né, prestando serviços para o nosso ouvinte de todas as manhãs. Vamos começar com aquela pitadinha de sorriso também, meu povo?
4: Princesa, eu até falei hoje que tu tá linda.
5: Não, não falou, mas obrigado.
4: Falei que tá maravilhosa também.
5: O que que tu tá querendo?
4: Não, nada. Não.
5: Fala de uma vez.
4: Não, é que vai ter um joguinho lá e daí eu apostei com o alemão que ele não ia. E eu disse que ele era pau mandado, só ia se a mulher dele deixava. Uhum. E a mulher dele deixou ele ir, daí eu tava querendo ir também, né?
5: Mas claro, pega e vai.
4: Mas fácil assim?
5: Claro, tem que ir. Imagina, senão tu vai passar por pau mandado pros teus amigos.
4: Pois é.
5: Vai lá, vai em frente. Tu tem o teu cartão de crédito aí?
4: Tem.
5: Me dá aqui.
4: Ah, daí eu posso ir dando cartão pra ti?
5: Claro.
4: Tava muito fácil, ó.
5: Uhum. Esse jogo de vocês eu já tava sabendo faz mais de semana.
4: Ué?
5: Eu combinei com as gurias, com as namoradas deles, pra ir lá no shopping fazer compra.
4: Ah, tá.
5: Ah, e a promessa tá grande, o céu é o limite.
2: Ai, ai, ai, a mulher deixou, viu, Ademar? Só que ela ficou com o cartão de crédito.
6: Se encontrar com, a,
2: com as amigas.
6: Com as amigas, namorada dos amigos dele.
2: Que foram jogar, né? Já viu o que, que vai acontecer. Alô, chonados do Brasil que acompanham o programa William Barbosa, bom dia.
7: Bom dia, Ademar.

0: Edson Tomás também aqui no Timaço, todo o pessoal que me ajuda no dia a dia com o programa William Barbosa. Vamos abrindo espaço também para o Bom Dia. Você, Tomás, bom dia.
1: Muito bom dia, William Barbosa, a todos que nos acompanham aqui na Educativa. Já já, hein? As informações do futebol paranaense, da dupla Atletiba, do Paraná Clube, tudo envolvendo o esporte e o futebol do estado do Paraná. Um grande abraço, William Barbosa.
0: Daqui a pouquinho você atualizando as amigas e os amigos que curtem o futebol com as informações, competente repórter Edson Tomás. Vamos continuar sorrindo, Brasil.
2: Amor.
3: Oi.
2: Eu tô indo pra casa da mamãe, tá?
3: Tá bom, amor. Vai com Deus, viu? Manda lembrança pra sua mãe, que eu gosto muito dela.
2: Tá bom, mando sim. Tchau.
3: Tchau.
4: No dia seguinte.
2: Amor.
3: Oi.
2: O almoço tá pronto, é só você esquentar, tá bom?
3: Tudo bem. E você tem pra onde?
2: Eu tô indo lá pra casa da mamãe, eu vou ajudar ela, tá meio apertada. Tá bom? Tô indo.
3: Tá bom, manda lembrança pra minha sogra, viu?
2: Mandou sim, tchau, amor.
3: Tchau, amor.
4: No dia seguinte.
2: Amor, o café tá pronto, tá tudo no jeito. E você não esquece da ração pros cachorros, viu?
3: E você tem pra onde, amor?
2: Eu tô indo lá pra casa da mamãe.
3: Manda lembrança pra sua mãe, viu? Fala pra ela que eu gosto muito dela, viu?
2: Tá bom, amor, tchau, tô indo.
5: Minha sogra?
6: Oi, meu genro, tudo bem?
5: Bom, senta aí. Por que traz a senhora aqui, minha sogra?
6: Eu vim ver minha filha, porque você proibiu dela ir lá em casa.
5: Poxa, como assim proibiu? Que todo dia ela vai na casa da senhora?
6: Lá mesmo não, imagina.
0: Ai, ai, ai, ai, ai, tem tempo essa produção aqui do programa William Barbosa. Eu gostei desse, é berro que fala, Ademar?
7: É o mugido de um boi.
0: Não é berro, berro é não. Coisa antiga, né? Berro é coisa feia. Mugido, mugido, e pelo jeito um boizão velho, hein?
7: Um boizão bem chifrudo.
0: Chonados do Brasil, bom dia.

0: apaixonados do Brasil. E vamos dando sequência no programa William Barbosa. Começamos às 8 da manhã, juntos até o meio-dia, nesse ritmo, nesse pique, sempre com alegria, com emoção e com alto astral. Hoje, às 11 da manhã, nós temos a sessão Meu Médico, Meu Amigo. Eu vou receber também aqui nos estúdios a competente profissional de medicina, a doutora Francine Loureiro, né? Ela que é médica do Instituto Gilberto Kocerginski e também médica pós-graduada em endocrinologia e metabolismo. E sabe qual é o assunto para hoje? Atenção, mulheres aí, acima dos 40. Atenção, mulherada, acima dos 40. O assunto com a doutora Francine Loureiro, às 11 da manhã, no programa William Barbosa, é sobre equilíbrio hormonal. Mulheres 40 a mais. Doutora Francine, bom dia.
1: Olá, William Barbosa. Aqui é a doutora Francine Loureiro, do Instituto Gilberto Kocerginski, que daqui a pouco estarei ao vivo no seu programa na Rádio Paraná Educativa M630 para um bate-papo sobre o equilíbrio hormonal nas mulheres 40+. Convido todos os ouvintes a acompanharem essa conversa especial. Um grande abraço e nos encontramos às 11 da manhã.
0: Combinado, doutora Francine Loureiro, às 11 da manhã, sessão Meu Médico, Meu Amigo. E agora nós temos Sorria Brasil.
2: Um cara muito pobre, aí ele resolveu fazer uma carta para Deus. Papai do céu, me empreste R$1.500. Aí tá, ele escreveu a carta, aí levou pro correio, né? Aí o pessoal do correio... o pessoal do correio leram a carta aí. Coitado desse homem, tá escrevendo... Como é que ele acha que Deus vai emprestar R$1.500 pra ele? Aí eles ficaram com tanta pena do cara, né? Aí todo mundo do correio se juntou e fizeram uma vaquinha e conseguiram R$1.000. Aí colocaram no papel e entregaram lá no endereço dele. Aí no outro dia ele foi lá e disse, olha... Aí quando ele abriu era R$1.000. Aí ele escreveu outra carta agradecendo a Deus, dizendo assim, papai do céu, obrigado pelo dinheiro que o senhor mandou. Mas não mande mais pelo correio não, que eles roubaram R$500.
0: Ai, meu Deus do céu.
3: Você dá risada da risada dela.
0: Da risada dela. A risada dela é demais. Viu? Nota mil pra essa risada aí. Sorria, sorria. Alô, chorados do Brasil, bom dia.

0: Eita, Sucessão. Lembra dessa, Ademar Max?
1: Lembro.
0: Fez sucesso. Muito sucesso nas baladas.
1: Essa é dos anos 80.
0: Discoteca e tal.
1: Sarau.
0: Sarau, coisa boa, coisa boa. Jornalista, repórter André Molina também dando o seu bom dia aqui para os ouvintes do William Barbosa. Bom dia, Molina.
2: Olá, William Barbosa. Um bom dia para você e para todos os ouvintes que te acompanham diariamente. Aqui quem fala é o repórter André Molina. E logo mais estarei aí com você para bater aquele papo gostoso e dar as principais notícias do nosso estado de Curitiba e, por que não, de todo o Brasil.
0: Vamos sorrir. Você gosta de sorrir também, né, Molina? Todo mundo gosta de sorrir. Sorria, meu povo!
3: Amor, quando você vier para casa, passa na padaria e traz pão, por favor. Tem uma moça aqui em casa... Tá dizendo que o nome dela é Cláudia. Falou que tem um esquema com você. Que história é essa? Eu não tô entendendo, eu não entendi. Que história é essa?
4: Não sei, mano. Que história é essa de Cláudia? Eu também não sei. Que papo é esse? Não tô entendendo nada.
3: Não é nada, não. Era só pra ter certeza que você ia ver a mensagem do pão e ia trazer pra mim.
4: Ai, que susto, cara. Porque eu falei, como é que a Cláudia tá lá em casa se a Cláudia tá aqui comigo? A Cláudia tá aqui comigo, não tem como ela tá aí com você, né?
3: Tubinho, eu tô aqui na padaria. Onde você tá?
4: Não, eu tô no serviço ainda, mas já que você tá na padaria aí, já leve o pão, senão eu não preciso passar aí, eu vou direto pra casa. I love you.
0: Ai, ai, ai, ai, ai. Mais uma pitadinha de chonados do Brasil, meu povo.
5: 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Homens que passam dias longe de casa para garantir o pão de cada dia. E às vezes, sem saber, uma despedida simples vira a última lembrança. Essa é a história de um caminhoneiro, de um menino... E de uma pergunta que nunca saiu da cabeça dele.

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1: E vamos com a informação, a previsão do tempo aqui nos estúdios da Educativa M630, 14 graus é a temperatura de momento, a máxima para hoje chegando a 19 graus, é mais uma quinta-feira fria, vento a 10 km por hora, umidade relativa do ar é de 87%, a possibilidade de chuvas de 10%, céu nublado e vamos até o Cimepar, né? Quem é que está no plantão lá, meu cara Ademar Marques?
2: Olha aí, William, aguardando o seu bom dia, o meteorologista Lisandro Jacobsen.
1: Lisandro Jacobsen. Bom dia, Lisandro.
3: Muito bom dia. Boletim Cimepar informa do dia 30 de julho de 2026. Nesta quinta-feira, o ambiente atmosférico continua instável em parte do estado do Paraná. Sobretudo, entre o oeste e noroeste do estado, são onde são esperadas as pancadas de chuvas mais irregulares, inclusive com forte intensidade e acompanhadas de trovoadas, assim como em parte do sudoeste e até mesmo no centro-sul paranaense. Pancadas rápidas e isoladas entre a tarde e noite desta quinta-feira. No entanto, entre o leste e o litoral, a incursão de umidade é bastante efetiva e mantém o céu encoberto em boa parte do dia. Consequentemente, a temperatura não sobe muito entre a capital e as praias, não ultrapassando os 20 graus nos termômetros. Já no noroeste, as temperaturas chegam aos 27 graus, valores mais altos de hoje previstos no estado do Paraná. Amanhecer de temperatura um pouco mais amena nos Campos Gerais e no centro-sul, 11 graus de temperatura. Na sexta-feira, diminui a chance de chuva no estado, mas no fim de semana volta a ter algumas pancadas de chuva mais distribuídas. Acompanhe os próximos boletins do Cimepar. Com as informações do tempo, Lisandro Jacobsen, meteorologista.
1: Notícias. E vamos com a informação, com a notícia, o seu primeiro destaque, meu caro Ademar Marques.
2: Muito bem, William Barbosa. Maria do Carmo Carneiro, de 78 anos, foi condenada a indenizar os pais de um adolescente em mais de 2 milhões de reais. Ela dirigia um veículo BMW que bateu no carro em que Anthony Pietro, de 14 anos, estava com o pai. Este menino não resistiu aos ferimentos e morreu. O acidente aconteceu no dia 24 de novembro de 2024 na rodovia PR-558 em Campo Mourão, no centro-oeste do Paraná. Maria do Carmo chegou a ser presa em flagrante na ocasião e foi indiciada pelos crimes de homicídio doloso, com dolo eventual, lesão corporal culposa agravada, condução sob influência de bebida alcoólica e por dirigir com carteira de habilitação suspensa.
1: Curitiba e Foz do Iguaçu devem ganhar novo voo internacional. O Paraná poderá ganhar novos voos internacionais partindo do aeroporto Afonso Pena, em São José dos Pinhais, região metropolitana da capital, e de Foz do Iguaçu, no oeste do estado. As novas rotas seriam até o aeroporto internacional de Tocumen, no Panamá, com a operação da Copa Airlines. Mais uma informação, Ademar?
2: Olha aí, William, o avanço de uma frente fria provocou chuva forte e rajadas de vento em praticamente todo o estado do Paraná na manhã de hoje, quarta-feira. Na manhã de ontem, quarta-feira, dia 29, em Curitiba, a Estação de Meteorologia do Sistema de Tecnologia e Monitoramento Ambiental do Paraná, o Cimepar, registrou ventos de 52 km por hora às 10 horas e 45 minutos. Em outras regiões do estado, as rajadas ultrapassaram os 70 km por hora e chegaram a mais de 80 km. Na capital, Curitiba, embora o volume de chuva acumulado tenha permanecido entre 10 e 15 milímetros durante a manhã, o temporal já causava transtornos. Segundo a Copel, cerca de 20 mil consumidores ficaram sem energia elétrica em Curitiba ontem. Também foram registradas quedas de árvores em diferentes bairros da capital.
1: E vamos homenagear os aniversariantes do dia. Quem é que está completando mais um ano de vida hoje? A minha querida amiga dona de casa está aniversariando hoje, o chefe de família, a criança, o adolescente, o vovô, a vovó. Parabéns para você, viu? E o meu convidado para homenageá-los é o nosso querido rei, Roberto Carlos.
4: Parabéns para você, nessa data querida, muitas felicidades, muitos anos de vida. E olha, eu e o mundo amamos você. Te amo.
5: Deus te abençoe.
1: Que Deus abençoe a todos nós, meu querido Rei Roberto Carlos. Tem famoso ou famosa aniversariando hoje, Ademar?
2: Temos sim, William Barbosa, na lista dos famosos. Figura em primeiro lugar aí o experiente jornalista André Trigueiro. Hoje ele está de aniversário. Também, se fosse viva, estaria somando idade nova hoje. Rosinha de Valença, uma das maiores violinistas que esse Brasil conheceu, foi cantora e compositora da Bossa Nova. E também, hoje, o ex-governador da Califórnia, o ator de filmes de ação, Arnold Schwarzenegger, também está de aniversário hoje. E para fechar a lista, William, a cantora Martinha, a cantora mineira da Jovem Guarda, que recebeu de Roberto Carlos o apelido de Queijinho de Minas. Grande Martinha.
1: Grande Martinha, que era baixinha.
2: Era pequena. Por isso o diminutivo no nome, né?
1: Legal. Vamos até a Central de Esportes, aqui do programa William Barbosa, informação do futebol com o repórter Edson Tomás. Mais uma vez, bom dia, Tomás.
6: Muito bom dia, William. Um abraço a todos que nos acompanham aqui na Educativa nesta manhã de quinta-feira. O Atlético entra em campo hoje às 19h30 diante do Corinthians com duas baixas e três possíveis reforços. O Atlético não terá para esta partida o lateral e zagueiro Lucas Esquivel e também o Luiz Gustavo, volante. Os dois jogadores foram preservados pelo técnico Odair Hellmann, já que o Atlético enfrenta uma maratona de 6 partidas em 19 dias. 2 jogos já foram disputados, contra o São Paulo e também contra o Internacional. O desgaste físico inevitável e a comissão técnica, portanto, evitando este acúmulo de jogos, principalmente aí no Luiz Gustavo, né, que tem 39 anos, e o Esquivel, os dois ficaram em Curitiba e não estarão em campo no jogo de hoje. Lembrando que o Atlético terá, na segunda-feira que vem, Copa do Brasil em casa, tem o jogo contra o Vitória da Bahia. 3 dias depois, joga lá em Salvador contra a mesma equipe. O Odair Hellmann também ganhando aí a volta do Arthur Dias, cumpriu suspensão pelo terceiro cartão amarelo. O Felipinho também está recuperado e deve, inclusive, ser uma opção como volante. E o Zapelli também recuperado. Provavelmente aí os dois iniciem no banco de reservas, mas no caso do Arthur Dias, ele é titular e deve iniciar a partida no lugar exatamente do Esquivel. Sendo assim, o Atlético, que tem utilizado o esquema 5-2-3, com Gilberto Moraes e Claudinho nas laterais, a zaga deve ter Carlos Terán pelo lado direito, o Aguirre centralizado e o Arthur Dias pelo lado esquerdo. O meio-campo com Jadson, Portija e na frente Leozinho, Viveiros, Medoça. Portanto, este o Atlético para enfrentar o Corinthians, o Atlético que não vence o Corinthians já há algum tempo. Nos últimos jogos, superioridade da equipe paulista lá em São Paulo, na Neoquímica Arena, o Atlético ainda não venceu. Já o Coritiba também tem uma partida difícil, um pouco mais tarde, às 9h30 hoje contra o Cruzeiro. O técnico Fernando Seabra com menos problemas do que Odair Hellmann. Vai poder contar com a volta do Sebastian Gomes, que cumpriu aquela situação de protocolo de concussão na lesão sofrida no jogo contra o Palmeiras semana passada no Couto Pereira, não jogou em Bragança Paulista. O Vini Paulista, inclusive, que acabou sendo o seu substituto, tomou o terceiro cartão amarelo, por isso a mudança será pura e simples, a volta de Sebastian Gomes como titular e, quem sabe, Pedro Morisco reaparecendo também como titular na equipe Coxa Branca. É isso, William. Um grande abraço. Até amanhã aqui na Educativa.
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1: Bom, só para fazer uma... Daqui a pouquinho nós vamos ter a sessão personalidade e hoje a minha convidada especial participando é a Isabela Siqueira, né? A Isabela Siqueira, que já esteve aqui no programa tempos atrás, falando sobre cidadania italiana, cidadania portuguesa, e hoje o assunto é outro, vamos dizer assim, mas ela continua também, né? Não perde a essência com relação às cidadanias, e daqui a pouquinho nós vamos conversar. Eu fiquei curioso aqui, né? Não esquenta a cabeça com o meu inglês, viu, Isabela? Que eu sou caipira, de Ribeirão Claro, falo male male o português, mas me chamou a atenção, né? Headhunter ou caça-talentos? Deixa eu dar um bom dia já para a Isabela aqui conosco nos estúdios. Tudo bem, minha querida?
2: Tudo bem, bom dia.
1: Seja bem-vinda.
2: Obrigada.
1: É sempre uma honra, uma satisfação receber mulheres assim como você, talentosas e empreendedoras.
2: Obrigada.
1: Daqui a pouco a gente vai conversar bastante.
2: Sim, com certeza.
1: Verônica também conosco aqui. Tudo bem, Verônica? Seja bem-vinda. Bom dia.
3: Tudo ótimo. Bom dia, William.
1: Tudo na paz?
3: Graças a Deus.
1: E cor que é essa blusa, hein? Isso aí o que que é?
3: Pink.
1: Pink. Uhum. Pink, pink, pink. Você gosta dessa cor, Ademar? Pink?
4: Gosto muito. Inclusive, eu tenho uma camisa dessa cor.
1: Dessa cor aí?
4: Tenho, tenho.
1: Venha com ela aqui.
4: Eu tenho uma dessa e tenho duas cor de rosa também.
1: Também?
4: Também.
1: Olha só.
4: E sabe que eu me sinto bonitão quando eu as visto?
1: É mesmo?
4: É, quando eu as uso.
1: Pelo menos quando você bota essa camisa.
4: Isso. Até estou com uma que tem uma leve queda para o rosa hoje.
1: Chique no último.
4: Gosto muito dessas cores aí.
1: Deixa eu perguntar uma coisa aqui antes para os meus convidados aqui, para a nossa convidada, a Isabela Siqueira, antes de entrar na pauta com relação à personalidade. O rádio, Isabela, o rádio ele nos proporciona momentos assim de emoção e muitas vezes a gente é pego de surpresa, né? Hoje, até que nem tanto, mas antigamente quando o telefone, a gente colocava muito telefone no ar, cartas, né? E então muitas vezes você estava apresentando o programa e entrava alguém no ar assim com um assunto ou de repente num momento de desespero, num momento de emoção e pegava a gente de surpresa, né? Eu fui surpreendido muitas vezes. E só para recapitular a importância do rádio, esses dois camaradas aí, eu nem sei o nome deles, mas é um programa de rádio engraçado e de repente, olha só o que que esse ouvinte apronta. Vocês vão ficar impressionados. Imagina o William Barbosa apresentando um programa aqui agora e eu resolvo botar um telefonema no ar e acontece isso.
5: O dia que um ouvinte ligou para a rádio e deixou todo mundo emocionado. 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
6: Opa, boa tarde.
7: Opa, boa tarde.
6: Eu queria fazer um agradecimento.
7: Por favor, pode agradecer. A quem?
6: Cara, a vocês. Eu quero agradecer a vocês porque no pior dia da minha vida vocês estavam comigo. Que foi ontem. Eu me chamo Paulo. Eu perdi a minha filha de 10 anos. Perdi a minha avó de 95 anos no mesmo dia. E, cara, eu só ri ontem, só senti um pouquinho de conforto ontem quando eu tava escutando vocês. Então, eu liguei para agradecer vocês e pedir para vocês continuar sendo essa força que vocês são, porque vocês são força para muita gente. Eu perdi minha casa também na enchente, perdi meu carro, eu perdi a minha vida. E ontem eu perdi mais duas das pessoas que eram mais próximas de mim. Então, eu não quero dinheiro de ninguém, eu não quero nada de ninguém, não quero ajuda nenhuma, só quero que vocês continuem sendo vocês e agradecer pelo trabalho e pelo entretenimento que vocês trazem para nós e o conforto que a gente tem, um pouquinho, uma horinha, 40 minutos que seja de programa que vocês fazem todo dia.
7: Cara, não querendo ser invasivo na tua questão, que ela é extremamente pessoal, óbvio, mas o que que aconteceu, cara? Como é que tu perdeu no mesmo dia a tua avó e a tua filha de 10 anos, cara?
6: A minha avó, ela já tinha uma certa idade, vários problemas de saúde, e a minha filha, ela tinha câncer. Ela tinha câncer, ela lutou por alguns anos contra esse câncer. Inclusive ontem ela falou pra mim, uma criança de 10 anos, ela pegou a minha mão, segurou a minha mão e falou assim: pai, eu não aguento mais de dor. isso é pesado que eu vou falar, mas ela perguntou pra mim: pai, tu me permite partir? E cara, eu não tinha o que falar naquele momento. Eu engoli seco as lágrimas, não chorei na frente dela, mas eu falei: se for pro teu bem, filho, o pai só quer teu bem. Então se for pra tu não sentir dor, o que tu achar melhor, o pai tá contigo e eu te abraço. E no mesmo dia, horas depois, a minha avó, que também estava hospitalizada, ela perguntou, ela falou pra mim: agora que isso aconteceu de fato, eu sei que tu já tá um homem adulto, tem 20 e poucos anos, tá formado, tudo certo. Ela perguntou pra mim também: se eu morrer hoje, tá tudo bem pra ti? Tu tá criado pra vida? E foi isso que aconteceu.
1: Que loucura, né? Então, esse é o rádio. Você veja, os dois, dois apresentadores de humor no rádio e tal, e de repente alguém liga para comunicar. Ele era muito fã, né? Esse rapaz muito fã aí dos apresentadores e tal, dos locutores, e para comunicar que ele perdeu no mesmo dia a avó e a filha de 10 anos, né?
2: Nossa.
1: Que loucura, que loucura. Um negócio assim, a gente fala: ah, eu tenho preparo para isso. Não tem, né? Você é pego de surpresa, né, Isabela?
2: Sim, totalmente.
1: E imagina a menininha com câncer, com 10 anos, né? A avó já tinha uma certa idade e tal, mas ele não esperava isso. Esse é o rádio, gente. O rádio, para quem acha que o rádio vai morrer um dia, não vai morrer nunca. Tudo bem com o senhor, senhor Ademar?
4: Tudo tranquilo, eu estava prestando atenção ali, rapaz, o depoimento do ouvinte.
1: Do ouvinte.
4: Aí, sabe, quebrou as pernas dos apresentadores.
1: Os caras mudaram o foco, né? Tiveram que mudar totalmente.
4: Totalmente o foco.
1: Na sequência tem personalidade.
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1: E hoje é uma convidada, como eu disse, muito especial, nos visitando, participando aqui do programa William Barbosa, na sessão Personalidade, a Isabela Siqueira. Isabela Siqueira, mais uma vez, seja bem-vinda.
2: Obrigada.
1: Tá tranquila, Isabela?
2: Tranquila, mas...
1: Mantenha aquele, calma.
2: Aquele nervosinho, né?
1: Não, mas fica sossegado. É um bate-papo aqui bem descontraído. Sim. Bom, para quem está ligando o rádio hoje pela primeira vez no programa William Barbosa, ou está no aplicativo acompanhando o nosso programa por todo o Brasil, vamos conhecer um pouquinho da Isabela. Você é nascida onde, Isabela?
2: Eu sou nascida em Almirante Tamandaré.
1: Almirante Tamandaré.
2: Sim.
1: Um abraço. Terra do Serginho, né, Ademar Marques? Terra
3: realmente,
1: do Serginho aqui.
3: Realmente, do nosso querido Paulo Sérgio, popular Serginho, aqui da emissora, né?
1: O nome dos seus pais, Isabela?
2: Regiane de Siqueira e Antônio Augusto de Siqueira.
1: Tem irmãos?
2: Sim, tenho, Gabriel.
1: Gabriel, só tem um?
2: Só tem um.
1: É esse que é o faz
2: esse
1: medicina?
2: Que é médico.
1: É médico já.
2: Já está revalidando diploma.
1: Bacana, bacana, bacana. Já está atuando também, trabalhando?
2: Ainda não. Está faltando ali a segunda fase para ele terminar a revalidação do diploma. É um processo um pouquinho demorado, né? Mas
1: pois não.
2: Vai dar tudo certo.
1: Bom, lá em Almirante Tamandaré, como é que foi a sua infância? Tranquila? Você era uma menina comportada, fazia muita arte? Não, não.
2: Mas eu sempre fui muito comunicativa, muito espoleta. É, foi uma infância muito boa. Minha família toda é de lá, né? Eu sempre brinco que minha família veio da Itália para Colombo e Tamandaré. Então, eu cresci lá. É uma cidade que eu amo muito. Penso em morar para Curitiba para questão de facilidade, né? Meu trabalho, hoje em dia, tudo que eu faço aqui em Curitiba. Meu filho estuda em Curitiba. Mas, ainda assim, é uma cidade que me traz conforto.
1: E nós temos... A colônia italiana é muito forte nessa região toda, Colombo, aí...
2: Sim,
1: vocês são forte. Descendentes, você é descendente de italianos?
2: Já sou italiana.
1: Ah,
2: né?
1: Italiana.
2: Pelo meu tetravô, fiz a processo de cidadania para minha família. E sim, realmente é muito forte, principalmente Colombo, né, que tinha uma colônia. Então, tem muitos descendentes por lá.
1: Bacana, bacana, bacana. Visitou a Itália?
2: Ainda não.
1: Ainda não?
2: Ainda não. Olha, sempre que eu estou indo para ir para a Itália, sempre acontece alguma coisa. Veio pandemia, veio reestruturação de carreira. Então, a gente vai colocando prioridades, mas eu acredito que até ano que vem essa viagem está certa para acontecer.
1: O meu filho, o caçula, a namorada dele é italiana e americana, vamos dizer assim. Ela é italiana. E... ele me falou, pai, você precisa conhecer a Itália. Eu sempre quis conhecer a Itália também. Se existe um país, tem dois países que eu quero conhecer. Itália e Japão. Apesar que o Japão está lamentando a tragédia que aconteceu lá, né? Desmoronamentos e, bom, natureza. E a sua adolescência foi tranquila? Estudando?
2: Foi tranquila também. Estudei no Colégio da Polícia Militar, né? Que me deu a questão de disciplina. Hoje isso foi muito importante, acredito, para a carreira futura. E então transitava muito, né, entre Tamandaré e Curitiba, porque o Colégio da Polícia é lá no Portão. Mas foi bem, foi muito boa.
1: Gostou?
2: Gostei, sim.
1: E a sua formação universitária qual é?
2: Eu sou formada em Direito, sou advogada e... me formei na UPET.
1: Exerceu a profissão?
2: Exerci ali, desde que eu me formei, eu atuei como advogada, né, na área de família, sucessões, na área de direito do consumidor também. E foi quando eu me encontrei em cidadania. Fiquei por 8 anos atuando ali com cidadania italiana e portuguesa.
1: Bacana. Bom, você construiu uma carreira na área de cidadania italiana e portuguesa e agora assumiu aí um novo desafio. Não esquenta a cabeça com o meu inglês, não, tá? Executive Search. Acho que
2: isso,
1: deu uma cacetadinha boa. Como aconteceu essa transição, Isabela?
2: Então, foi uma transição muito natural, assim. Eu sempre trabalhei conectando pessoas, né, a grandes projetos. Na cidadania, eu conectava as famílias ao sonho de elas terem a cidadania italiana. E hoje, né, eu conecto ali empresas com a profissionais capazes ali de transformar os seus negócios. Então, acabei mudando totalmente de mercado, né? Hoje eu estou nessa carreira do Executive Search, trabalhando como Business Manager, mas ali o propósito ele continua o mesmo, que a gente fala que a gente gera conexões de valor. Né? Do mesmo jeito ali que a gente conectava as famílias, aos seus antepassados, né? Essa cultura italiana, hoje eu conecto empresas a profissionais que têm capacidade de dar continuidade ao que eles necessitam.
1: Isabela Siqueira, personalidade aqui do programa, William Barbosa. Você tem uma questão, manda para o Rádio Ademar.
3: Ok, William Barbosa. Isabela, apesar de serem mercados diferentes, existe algo que conecta essas duas experiências profissionais?
2: Sim, totalmente. Né? Que nem eu comentei ali, tudo começa entendendo as pessoas. Na cidadania, eu precisava entender a história de cada família. No Executive Search, eu preciso entender ali o que, o negócio, a cultura da empresa, né? O perfil de liderança que eles estão precisando. Então, antes da gente falar de processos, né? Quando a gente tinha um processo de cidadania, um processo de análise de currículo mesmo, a gente precisa falar de pessoas. Né? O que aquela pessoa, aquele líder precisa. Né, e o que aquela pessoa também, quando a gente se trata de cidadania, precisa? Um processo presencial, um processo judicial? Então, acho que isso tem tudo a ver ali com os dois casos.
1: Pois não. Nós temos aqui mais uma questão também para a Isabela. E, de repente, para quem nunca ouviu falar, Isabela, o que faz exatamente um headhunter e qual é a diferença em relação a, de repente, um recrutador tradicional?
2: Sim, o headhunter, ele é um recrutador, né? Ele tem isso na atuação, mas ele é uma atuação muito mais estratégica. Headhunter significa caçador de cabeças, né? Então, a gente vai muito mais além do que um recrutador faz, né? Além de preencher uma vaga, o headhunter, ele vai fazer um trabalho de inteligência de mercado. Então, ele vai mapear os profissionais, ele vai identificar talentos que muitas vezes não estão nem no mercado de trabalho. Então, é essa busca ativa, consultiva que o headhunter faz, que traz esse diferencial. Então, eu estou precisando de um profissional que não está ali disponível no mercado. A gente vai muito além disso.
1: Quer dizer, de repente, eu tenho uma empresa. Aí eu chego para você, para a Isabela, eu preciso de um profissional assim, Isabela. Você vai atrás.
2: Exatamente. Um profissional que esteja ali apto para aquele momento da tua empresa também. Porque, às vezes, a gente tem vários momentos das empresas, né? Que a gente está... é um momento de expansão. É um momento de arrumar a casa. Então, cada profissional, ele tem a carreira dele construída para aquele direcionamento. Então, a gente verifica tudo isso também.
1: Bacana, bacana. Sessão personalidade e a participação da Isabela Siqueira. Caça-talentos. Headhunter ou caça-talentos?
2: Isso.
1: Bacana, bacana. Mais uma questão, Ademar, manda para o rádio.
3: Isabela, como é mesmo a pronúncia?
2: Executive Search.
3: Executive Search. Você fala muito nisso aí hoje. E o que diferencia esse trabalho de um processo seletivo convencional?
2: É porque a gente não começa simplesmente pela vaga, né? A gente vai entender do negócio. A gente conversa ali com sócios, fundadores, né? Que nem eu comentei, a gente vai entender onde a empresa quer chegar com aquele perfil de executivo que vai ajudar a empresa a crescer. Então, como que eles querem escalar, né? Alguém que vai trazer ali, atrair investimentos. Então, a contratação, ela vai ser consequência de toda uma estratégia que a gente vai fazer para essa pessoa que vai integrar o time, né?
3: Perfeito.
1: E na sequência aqui da sessão personalidade, Verônica, vou pedir para você fazer uma pergunta também aí para a Isabela. A Verônica está sempre aqui colaborando com a gente e tal. Diz aí, Verônica.
4: Isa.
1: Se vira nos 30.
4: Não se preocupe, que eu já fui num evento dessa empresa, eu entendo bastante.
3: Olha,
4: chique. A gente tem que estudar o cliente, né? Não
1: tá
4: dá
1: para
4: trazer
1: claro.
4: Aqui. Eu tô... o que você acha que o mercado está mais buscando nos profissionais na hora da contratação?
2: O que eles mais buscam nos profissionais é alguém que esteja integrado à cultura, a que venha a trazer algo de construtivo, né? Assim, não é só currículo. Hoje as pessoas pensam, nossa, mas ai, o meu currículo eu entrego e não vou para frente. Por que, que eu não vou para frente? Ali você tem que ter também um marketing pessoal. Acho que isso é muito importante. Isso está muito atrelado, principalmente ao que você está fazendo. Hoje em dia as pessoas acham que é só currículo, mas não. Quando a gente... traz, né, a questão ali da assessoria, a gente vai verificar tudo isso, se a pessoa ela vai estar adequada à cultura da empresa, o que ela vai vir a agregar. Então, acho que essa parte mais importante ali no profissional que a gente vai estar contratando.
1: Você sabe que eu

0: a Isabela. Ele, de uma maneira prática, assim, o que, que seria para quem está pretendendo uma vaga?
1: O marketing pessoal, ele vai ali muito mais do que o pessoal acha, ah, eu estou me autopromovendo. Não, você está construindo a tua reputação dentro do mercado. E ela vai desde você fazer essa... você está dentro ali de uma conversa, até mesmo em pessoal, com aquele teu colega, aquela pessoa que você conheceu, que você não sabe o dia de amanhã. Pode ser que ela esteja naquela empresa, ela lembre de você, ela te indique, né? Hoje em dia, a gente tem uma plataforma que se chama LinkedIn. Ela é totalmente voltada ao mercado de trabalho. Então, as pessoas fazem publicações, elas mostram os eventos que elas estão presentes, elas mostram os projetos delas dentro daquela empresa. Então, o marketing pessoal, ele vai... ele está dentro desse mundo. Ela vai desde ali, numa rede social, você está mostrando tudo que você faz, até mesmo você está dentro de uma roda de conversa e você está ali se promovendo, você falando o que você faz, o que você trabalha, o teu segmento, as tuas conquistas. Acho que isso é muito importante para as pessoas também lembrarem de você, né? Antes mesmo até de uma vaga ela passar a existir.
0: Eu estava olhando esses dias, eu também estou nesse LinkedIn aí, e uma analista, uma mulher, inclusive, eu vi que só dava ela ali, porque ela estava informando tudo, e ela dizendo de alguém pediu informação de um profissional, né? Ela falou, olha, o cara é excelente, mas ele troca muito de emprego. Então, já queimou o filme, né? Quer dizer, ele é um bom profissional, mas vive mudando.
1: Exatamente. É que quando você pensa em construção de carreira, você vê que... às vezes você pensa, tá, ele, por que que ele tá... O que a gente vai analisar? Por que que ele tá trocando tanto de carreira? É porque ele tem... Eu acho que o primordial de tudo é você ter um propósito. Qual o propósito dele? Por que que ele tá trocando? Às vezes é uma pessoa que tá trocando porque realmente ela tem um propósito, aquela empresa não atingiu aquilo que...
0: Mas
1: ele
0: nesse esperava. Caso aqui era o seguinte, ele tem uma atividade, aquele ramo de atividade, e ele trabalhava só naquele ramo. Uhum. Só que ele ficava, tipo, 2 meses em um, 3 no outro e tal, mas sempre exercendo a mesma função. Uhum. Só que ele mudava muito, né? Então, é uma instabilidade, logicamente, isso aí conta ponto negativo.
1: Não, com certeza, com certeza. Pois isso não. Vai também, às vezes, até mesmo da própria contratação. A pessoa que fez a contratação dele, ele tá condizendo com a cultura da empresa? Porque às vezes a pessoa... ambos ali não dão certo, né? Então, vem de uma contratação errada, vem dele não ter o propósito dele. Eu acho que pode ser de ambos os casos também. Mas uma pessoa que troca muito, né, de empresa, que fica nessa rotatividade grande, é importante entender por que está acontecendo isso. A pessoa tem que parar e pensar, não... Eu estou no caminho certo? Acho que vale dele também, porque isso realmente acaba queimando ele ali dentro, né? Nesse marketing pessoal dele.
0: É instável, né? Digamos Exato. Assim. Pois não, Verônica?
2: O Paulo, William, nem contrata quando ele vê que tem um profissional assim, instável. Porque é muito caro para a empresa nessa rotatividade.
0: Sim.
2: Então, quando ele vê que a pessoa não quer ficar, não fica mais um, 2 anos na empresa, ele nem... O currículo pode ser excelente, mas se a pessoa fica pulando daqui ali...
0: De galho em galho?
2: Vai pular no dele também. E isso não vai agregar nada para a empresa. Então, ele nem chama para entrevista.
0: Tá certo. Tem mais uma questão para você, Isabela Siqueira, caça-talentos ou headhunter. Como que as empresas encontram líderes profissionais estratégicos para o cargo, de repente, para um cargo de alta responsabilidade? Como é que é feito isso?
1: O principal que o headhunter precisa ter é a sua rede de relacionamentos, né? O que ele vai construindo ao longo da carreira dele. Então, no longo de todo o que a gente trabalha, dos momentos que a gente vive, a gente consegue uma rede muito ampla de contatos, né? CEOs, fundadores, diretores, executivos, assim, de diversos segmentos, né? Acho que essa parte é bem importante. A rede de relacionamentos, acho que é o ponto principal ali do headhunter, né? E também ferramentas, como LinkedIn, a gente tem inteligência de mercado, que a gente usa para identificar se o profissional ele tem aderência técnica e cultural ao desafio da empresa. Acho que isso é um ponto ali bem importante dessa questão da pessoa que entra. Esse candidato que entrou, foi por onde, né? Foi visto se realmente ele tinha essa aderência cultural, né? Se ele estava ali disposto a fazer um plano de carreira dentro da empresa. Então, a gente... É a partir de tudo isso que a gente analisa ali esse cargo ali de alta responsabilidade.
0: Pois não. Você atua também como business manager. Qual é o papel desse profissional dentro de uma empresa de executive search?
1: O papel do business manager, ele vai atuar diretamente com as empresas, né? Então, a gente vai entender qual o desafio de cada cliente. Então, por exemplo, do Paulo, o marido da Vero, né? A gente vai entender ali o que a empresa dele precisa. A gente vai construir um relacionamento a longo prazo para eu conseguir desenvolver ali de forma consultiva.

0: executiva entender o que, que ele precisa para aquela vaga, né? Qual é o momento da empresa dele para ajudar a empresa dele a crescer. Eu acho que todo funcionário que entra novo na empresa, ele tem que agregar. Né? Ele não está ali só para cumprir aquela vaga, mas sim tem que ser a pessoa certa.
1: Sessão Personalidade, Isabela Siqueira conosco aqui no programa William Barbosa. O Ademar também tem uma pergunta, manda para o rádio.
2: Então, Isabela, você acredita que o marketing pessoal e posicionamento profissional realmente influenciam as oportunidades de carreira?
0: Com toda certeza, né? Que nem eu comentei, o marketing pessoal é tudo para você, para você estar dentro do mercado de trabalho, né? Você sentar, conversar, mostrar o que, que você faz, né? Eu já, dentro do meu, da minha roda de amigas, eu trabalho com o RH, né? Praticamente recursos humanos. Como que eu vou integrar isso com as pessoas? Mas eu sei que uma hora uma delas vai precisar. E elas vão lembrar, falam, nossa, a Isa falou sobre isso, que ela trabalha e ela vai poder me ajudar dentro da minha empresa. Então, acho que esse é o ponto principal, você manter ali suas redes sociais com relação ao ambiente de trabalho atualizadas, né? Hoje você ter um Instagram profissional é muito importante também. Eu acho que isso ajuda muito na tua você construir a tua reputação dentro do mercado de trabalho.
1: Eu acho que a gente só tem que tomar cuidado também, né, Isabela? Não ficar usando muito filtro, inventando moda com relação à presença física, mudando a cara, porque daí, de repente, você tem uma empresa, a pessoa chega, peraí, mas não foi você que eu vi lá no Instagram, que eu vi nas redes sociais? Deve ter muito disso hoje em dia também, né?
0: Nossa, com certeza.
1: Eu não sei quem que falou sobre, que veio falar sobre currículo no programa, e ela falou que tinha gente que mandava foto do dia do casamento no currículo.
0: Meu Deus.
1: Que loucura. É, que loucura. É o brasileiro, meu cara, demais. É
2: o brasileiro. A pessoa mandar foto lá, digamos um homem, né? É. Manda foto lá, ele de terno, com aquela flor, aquela rosa no bolso aqui.
1: De 25 anos atrás.
2: É, totalmente diferente, mudado, né?
1: Pois é. Bom, sigamos então com o nosso bate-papo. Nós estamos vivendo, Isabela, uma era de inteligência artificial e automação, né? Isso não tem mais volta. Como que a tecnologia está transformando o trabalho dos headhunters, como é o seu caso?
0: Então, a tecnologia, ela vem... A gente estava até falando um pouco antes de eu entrar aqui, eu abordei, a gente começou a conversar ali no corredor e saiu esse assunto, né? Hoje em dia, tecnologia, inteligência artificial é um assunto que vem, né, sendo muito dito, ela vem para agregar. Eu acho que, desde que eu sou pequena, meu pai sempre me trouxe muito essa questão de tecnologia. Meu pai adora computador, sempre... A gente foi o primeiro a ter computador em Almirante Tamandaré, trazer internet, então... E, só que você tem que saber separar entre a internet, a inteligência artificial fazer para você ou ela te auxiliar. Então, a tecnologia, ela vem trazendo formas de acelerar, trazer rapidez ali para validar informações, por exemplo, né? A inteligência artificial, ela traz uma agilidade na gente aplicar os assessments. O que são esses assessments? A gente vai aplicar alguns testes, né? Como se fosse de psicologia, né? Tem o DISC, tem outros ali que a gente, para entender o perfil, né, ali do candidato, a gente vai identificar os candidatos com muito mais facilidade e aderência para aquele perfil daquela vaga. Então, ganha velocidade, mas assim, a decisão ela vai continuar sendo humana. Por quê? A gente precisa entender sobre cultura, sobre a liderança, sobre o comportamento, né? E tudo isso ainda vai depender de uma análise, né, de um bate-papo ali, da experiência do consultor que vai estar conversando com esse candidato.
1: Pois não. Você utiliza, pergunta boba, mas eu tenho que fazer. Você utiliza muito o IA?
0: Com certeza. Muito o ChatGPT, o Claude. O Claude, ele vem, está sendo voltado muito para essa área profissional. Eu uso muito no meu dia a dia para facilitar e dar mais agilidade. Antigamente, a gente ficava, nossa, batendo a cabeça, como que eu vou escrever esse e-mail? Como que eu vou formular esse parágrafo? Então, a IA, ela traz... facilitadores, né? Eu não deixo de eu estar escrevendo aquilo, mas ela vai me ajudar a ser entendida, porque às vezes eu tenho uma linguagem muito jurídica, por exemplo, quando eu trabalhava no mercado B2C, que é o Business to Customer, né? Que seria o consumidor final. E se eu falo numa linguagem
1: como
0: muito...
1: Como que é business?
0: Business to Customer, que é o consumidor final.
1: Que palavrão, Isabel.
0: E o consumidor final, às vezes, ele não entende uma linguagem mais jurídica, né? E o ChatGPT, ele vem... Eu, às vezes, faço um texto, eu penso... será que eu estou me fazendo por ser entendida? Então, eu consigo trazer uma linguagem mais, né, que fique para ali o meu cliente entender o que está acontecendo dentro do processo dele.
1: Pois não. Verônica,
3: Só para você ter uma ideia, William. Desculpa, Isa, tá? Rapidinho, só pra gente descontrair. Eu fui no mercado esses dias. E eu não entendo de vinho. Gosto de beber, mas não sou muito, né? Assim,
1: é que nem eu, não manjo nada também. Eu tomo, se precisa tomar.
3: Tinha lá um em promoção. Mas era um vinho muito barato. Eu falei, bom, se é muito barato, não é bom. Mas tá, o que, que eu fiz? Eu tirei uma foto do vinho, da gôndola no mercado, e mandei pro chat. E falei, esse vinho é bom? Vale a pena? Ele me deu tudo do vinho. Aí tinha uns outros vinhos, assim, um pouquinho mais caro, mas preço correlato. E ele falou qual que era o melhor, qual que ele me indicaria, na ordem, qual que valeria eu comprar. Foi fantástico. Eu tirei foto da gôndola, não foi nem do rótulo. E ele super me ajudou. Quer dizer, aí eu vi esses dias outra coisa. Caiu uma aliança na grama. Aí você, em vez de ficar se batendo, tira a foto da grama, a inteligência acha.
0: Meu Deus.
3: Nesse nível. Quer dizer, tem como não usar no dia a dia?
1: Mas eu para descontrair também, Isabela, Verônica, Ademar e ouvintes, para descontrair, eu estou brigado com IA.
3: Por quê?
1: Porque esses dias eu cheguei e falei, IA, eu quero arrumar uma namorada e tal, eu já fui casado duas vezes, estou divorciado duas vezes. William, você é muito feio, você não vai conseguir. Aí eu peguei e falei, nunca mais eu quero saber de papo. Brincadeira. Brincadeira. Sigamos. Manda mais uma aí, Ademar.
2: Então, mesmo com tanta tecnologia disponível, o fator humano continua sendo decisivo ainda nas contratações?
0: Não, é indispensável. Eu acho que a tecnologia, ela traz essa agilidade, mas a sensibilidade de você entender as pessoas parte de nós. A inteligência artificial, ela vai trazer algo ali muito... muito lógico, racional.
2: Sim.
0: Né? Então, ali essa capacidade, que nem eu comentei, de você entender valores, cultura, né? A capacidade de liderança daquela pessoa, de relacionamento, isso a gente continua sendo essencialmente humano. Né? Então, isso é indispensável.
1: O ser humano tem que continuar nessa parada, né?
0: Com certeza, sem sombra de dúvidas.
1: A palavra final, né? Vamos dizer assim.
0: A IA é a nossa aliada. É a nossa aliada, mas ela não substitui.
1: Pois não.
2: Mas ela substitui, não, claro, né? Concordo. Ela seria, assim, uma ajuda técnica, né?
0: Com certeza. Eu, nessa experiência de mercado, eu tenho um colega meu que ele está trabalhando numa empresa que é chinesa. E ele fez uma postagem no LinkedIn exatamente sobre tecnologia. Como, hoje em dia, as inteligências artificiais, elas substituem algumas coisas que as pessoas fazem. Então, o que essas pessoas estão fazendo? Elas estão se desenvolvendo para liderar inteligências artificiais, porque elas não trabalham sozinhas. Você precisa estar ali. Então, você se moldar ao mercado de trabalho. Acho isso muito importante, assim, ao momento que a gente está passando. Então, olha o tanto que a gente desenvolveu desde... 40 anos atrás até hoje, né? Como que a gente se molda e como a gente vai se reinventando. Acho que a gente precisa estar dentro das mudanças que estão acontecendo, mas ainda assim é indispensável ali o humano.
2: Criador e criatura, a inteligência artificial e o ser humano, né?
0: Exatamente.
2: O ser humano já provou que ele é superior à IA, porque ele criou a IA, né?
0: Sim, exatamente.
2: Perfeito.
1: Então, não precisa falar mais nada, né? Mas... ainda bem que isso aqui não é televisão, não estamos fazendo... Você deve estar fazendo live.
0: Eu estou.
1: Então, eu vou mostrar só para a Verônica. E, Verônica, esse negócio de inteligência artificial, olha o que o meu filho aprontou comigo. Ó. Dá uma olhada, vai olhando. Não tem nada a ver com o William Barbosa, por favor. Não tem nada a ver.
0: Olha, um remedeixo.
1: Tá todo mundo rindo aí. Eu vou te contar, viu, bicho? Eu falei, cara, se isso aqui vazar, velho, eu vou meter um processo em você tão grande. Bom, sigamos agora falando sério. Isabela Siqueira aqui conosco, Headhunter ou Caça Talentos. Parabéns por essa mudança. Quer dizer, na verdade você não mudou, você acrescentou, né, Isabela?
0: Exatamente.
1: Advogada, mexe com cidadania e agora Caça Talentos. Você assumiu uma posição estratégica relativamente jovem. Quais foram os maiores desafios para conquistar credibilidade nesse ambiente corporativo, Isabela?
0: Eu acho que essa credibilidade, ela não vai estar atrelada à idade, mas sim à sua maturidade. Quando a gente fala de maturidade, eu coloco de exemplo tudo que eu passei até chegar onde eu cheguei, né? Tudo que eu construí, não são mais de 10 anos advogando. E hoje em dia, como eu tenho trabalho, né, nesse mercado de trabalho, existem líderes muito jovens. A gente pega ali pessoas de 20 e poucos anos em cargos de gerência, liderando mais de 100 pessoas. Então, é você ter maturidade para você conduzir grandes operações. Então, é você estar preparado para assumir essas responsabilidades. Né? Você tem que estudar, estudar com certeza, continuamente, ouvir as pessoas que são mais experientes. Eu tenho um mentor, né, que é o Renato Berkovitz, ele está junto comigo, ele que confiou em mim, esse trabalho. A gente está junto já há muito tempo. Quando eu trabalhava na Vicenza, né, que é essa empresa de cidadania italiana e portuguesa, a gente faz parte de um ecossistema. E dentro desse ecossistema existem outras empresas, inclusive a ARPO Talent Digital Connections, né, que a gente tem. E a ARPO, ela está dentro desse ecossistema. Então, o Renato, ele é um headhunter de muita experiência. É daí que a gente traz toda essa questão de relacionamentos, né? Então, ele vem agregando... Ele é o personagem principal ali dessa empresa. E acho que você ter um mentor, alguém que te guie, com certeza ali te traz ali a segurança. E ele viu, eu estou no momento, você tem a maturidade certa, vamos desenvolver isso. E a coragem, né? Eu acredito que a coragem é o principal ponto ali de você estar enfrentando novos desafios e se reinventando.
1: Pois não. Programa William Barbosa, sessão Personalidade. Seu Ademar, o senhor tem mais uma questão? Aproveita aí e manda para Isabela, por gentileza.
2: Então, Isabela, na sua experiência, quais características fazem um profissional ser lembrado para oportunidades estratégicas antes mesmo de existir uma vaga?
0: Além daquela competência técnica, além do currículo, é importante você construir ali uma boa marca profissional. É aquela questão do marketing que eu comentei. Sim. Então, você está presente no LinkedIn, você está presente em eventos, compartilhar ali relacionamentos faz toda a diferença para isso. Então, essas oportunidades elas vão surgir porque vão lembrar de você. Meu pai tem uma frase que ele sempre dizia para mim desde que eu era criança: quem não é visto não é lembrado. Então, como eu disse, é muito mais do que você estar ali se mostrando dentro do mercado, é você realmente estar presente para as pessoas lembrarem de você como uma referência.
1: Você se considera uma profissional ousada ou não?
0: Eu sou ousada.
1: Ousada.
0: Muito.
1: A ousadia ajuda muito, né, Isabela?
0: Tem um livro que eu tô lendo que é A Coragem de Ser Imperfeito. E ele fala muito sobre isso, de você aceitar desafios mesmo receoso, com medo. Eu acho isso muito importante, porque quem não se arrisca pode ser que esteja perdendo a oportunidade da vida, de crescer, de evoluir. Então, acho que esse é um ponto ali. A coragem ali, acho que é a palavra-chave.
1: Você também é ousada, Verônica Pacheco?
3: Com certeza, eu me jogo. Eu acho que a gente vive para isso, né? Eu quero viver e não sobreviver. Então, o dia de amanhã tem que ser diferente, tem que ser novo, tem que ser melhor, tem que ser para cima. Então, eu acredito ser ousada, sim.
1: A gente brinca aqui também, Isabela. O Ademar conhece muito bem, um cara que foi meu ídolo no início da minha carreira de rádio, um cara maravilhoso, que é o nosso querido Eli Correia, né? De São Paulo.
2: O Oi, gente. O Homem Sorriso do Rádio.
1: O Homem Sorriso do Rádio. E ele foi dispensado de uma emissora de rádio no interior de São Paulo no início da carreira dele, porque ele deu uma nota de falecimento dando risada, ele sorria para falar. Então ele entrou assim e falou: oi, gente, morreu, faleceu o seu José da Silva. E tal, daí o diretor mandando embora. Então, coisas da comunicação, né?
2: O que para ele foi um incentivo a seguir na carreira
1: e conquistar o que conquistou.
2: Tornou-se o maior ícone do rádio brasileiro, né?
1: Tá certo. Mas eu conheci um repórter também, que era repórter no meu programa de rádio, que teve um acidente na Doutor Muricy, e aí eu acionei, chamando, né, naquela época era linha, não tinha nada de WhatsApp, nada disso, era telefonão bruto, né, ou maleta de som, aquela coisa, e ele entrou. Ah, William Barbosa, eu tô aqui na Doutor Muricy. Que pancada, foi todo mundo pro espaço, cara. Meu Deus do céu. Também foi dispensado.
2: Foi
1: dispensado.
3: É bom senso, né? Pelo amor de Deus.
1: Rapaz, olha, cada uma, viu, Isabela? Você é jovem, a Verônica também aí, mas ó, cada história que a gente já passou, né? Cada história. Bom, sigamos aqui. Para empresas que estão enfrentando dificuldades para contratar bons profissionais, qual é o principal conselho que a Isabela Siqueira, headhunter ou caça-talentos, que você daria?
0: Além de nos contratar, né?
1: Basicamente, procurar a profissional.
0: Com certeza. Então, muitas empresas, elas tentam resolver ali aquela, uma contratação estratégica com recursos internos ou até mesmo indicações. Aquilo que eu falei, aquela pessoa que foi contratada e ficou pouco tempo na empresa e já rodou. Isso é muito ruim, porque você tem que desenvolver, são 1, 2, 3 meses para você desenvolver aquela pessoa. Aí sim, ela começa a realmente dar uma entrega ali para a empresa. Então, o Headhunter, ele vai ampliar essa busca, né? Ele vai acessar os profissionais que não estão disponíveis no mercado tradicional, né? Então, a gente não vai analisar só currículos que a gente recebe, mas sim, a gente vai além disso. Então, a gente vai ter ali uma visão estratégica para a gente alinhar quem realmente faz sentido para aquele momento da empresa. É um momento de expansão, é um momento de arrumar a casa, né? Às vezes a gente senta ali com o empresário e ele fala, olha, eu tive uma reunião recente com o CEO de uma empresa de aparelhos ortodônticos e tudo mais, e a gente teve um boom nessa área. E ele falou, nossa, a gente expandiu e a gente acabou perdendo a qualidade, aquilo que a gente queria entregar. Então, agora, a gente não quer expandir. A gente quer sentar e arrumar a casa. A gente precisa de pessoas com esse propósito, gerentes, para nos ajudarem a organizar isso. Então, é isso que a gente para e entende de cada empresa e é isso que a gente vai buscar no profissional adequado para ele estar atuando nessa empresa, porque é alguém que consiga dar uma continuidade a isso.
1: Isabela Siqueira, para a gente encerrar esse bate-papo muito legal e muito informativo aqui para o ouvinte do programa William Barbosa e principalmente também para aquela turma que está querendo entrar no mercado de trabalho, que de repente tem uma formação ou está se formando e tal, né? Está procurando um caminho, digamos assim. Qual é o recado que você deixaria aí para quem está pensando também em mudar de carreira, né? Ou buscando essa oportunidade para crescer profissionalmente na vida?
0: Eu acredito que tudo se permeia no propósito, né? Você tem que ter um propósito, aquilo. Eu já estava 10 anos advogando em cidadania e eu pensei, nossa, é isso que eu quero para mim? Eu me encontrei muito numa área comercial, numa área de relacionamento, que o direito, e que ele não ia mais me proporcionar. Então, eu parei, eu pensei, tá, e agora? O que, que eu faço? Para onde eu vou? Tem muita gente que vai e muda de empresa por conta de salário. É uma pessoa totalmente perdida. Porque o salário, ele não vai te agregar. O que vai te motivar? Então, o mercado ele vai valorizar um profissional que vai evoluir de forma consciente, né? E essa é a questão de você ter consciência para onde você está indo, por que, que você está indo. O salário ele vai ter que ser uma consequência, né? E não ali um fator determinante. Então, quando você escolhe um lugar que é alinhado aos seus valores, à sua cultura, né? Que você vai atingir seus objetivos de longo prazo, então as chances de crescimento ali são muito grandes. Então, a maior mensagem desse momento que eu estou vivendo para mim é conheça a si mesmo antes de você planejar o seu próximo passo. Então, uma carreira sólida, ela vai se permear ali se você tiver clareza no seu propósito.
1: Tá certo. Parabéns, viu? Parabéns e é uma virada, como diria assim, uma virada na tomada, né?
0: Grande.
1: Que você deu na vida e com certeza já deve estar fazendo sucesso aí também nessa atividade profissional que você gosta.
0: Sim, eu gosto muito. Essa área comercial, marketing, eu sempre me identifiquei com essa parte de relacionamento. Então, eu acho que eu fiz até, entrando para essa área, eu comecei a fazer esses assessments, né? Eu fiz o DISC e colocou ali influência muito alta, né? Porque ele avalia, né? O quanto você é influente, tem vários termos dominante. Então, aquilo ali te ajuda você a se adequar também. Eu acho que isso é um ponto. Todo mundo deveria fazer ali, quem está meio perdido, assim, para onde eu vou, onde eu devo chegar. E eu acho que isso foi meio que a resposta que eu precisava para eu estar de volta ali pensando no meu plano de carreira. Então, foi isso que me ajudou ali a me reinventar e o que me motiva. O relacionamento, estar aqui, isso me motiva muito a Vera me trazer aqui no programa. Eu adoro estar conversando, estar colocando um pouquinho do meu conhecimento. Então,
1: gostou da visita mais uma vez aqui?
0: Adorei. Quando ela me convidou, eu falei, nossa, com certeza. Lembrei da última.
4: Estúdio novo ainda?
0: Estúdio novo. Lembrei da última vez, comecei a relembrar ali da outra live que eu fiz com você. Falei, nossa, foi tão bom, foi tão leve. leve, assim. Eu falei, quero, com certeza, quero estar lá, pra gente estar batendo um papo.
1: Esse negócio de profissão é interessante, né? Porque eu falo pra todo mundo, todo mundo sabe, o pessoal que me acompanha, que eu nasci na roça, que eu nasci lá na Serrinha, lá em Ribeirão Claro e tal. Aí a turma pega, olha na minha mão, William, para de contar a história. E não sei o que. Eu falei, não, mas primeiro você precisa perguntar o que eu fazia, né? Enquanto os meus pais iam pra roça, e aí eles estavam ali trabalhando, cadê o William? Será que ele está limpando o tronco de pedra? Eu me escondia, né? Fazia de conta que eu estava mexendo. Eu morria de medo de tronco de pé de café cheio de cobra. Você podia botar a mão lá naquele tronco. Você conheceu, né, Ademar?
2: Conheci.
1: Botar a mão lá e pegar uma cobra. Você está louco. Até hoje eu tenho trauma desses troços. Então eu vivia fugindo, mas não era aquilo que eu queria, né? Então é interessante. Quando a gente quer, a gente busca, né? Independentemente daquilo que você falou, não é o salário. Não adianta o cara ter um baita salário e estar numa profissão que não tem nada a ver com ele, né? Vai ser um mau profissional, vai ganhar até um salário bom, mas até onde vai isso?
2: Então você e a Enxada nunca tiveram uma boa afinidade assim, né?
1: Eu amo a Enxada.
3: Sim, longe, mas, de mim.
1: Nas suas mãos, por exemplo. nas mãos dos meus... Estou brincando. Eu admiro muito os trabalhadores da roça. Sou filho de roceiro com muito orgulho. Apesar que o meu pai também, eu acho que ele era meio embrulhão, né? Porque ele pegou o negócio, ele foi, preferiu montar em cavalo, domar cavalo, do que ficar pegando na enxada também. E tornou-se até peão de boiadeiro, cara. Bom, mas desculpa a brincadeira, viu, Isabela?
0: Imagina.
1: A gente brinca bastante aqui. Você falou muito do teu pai, né? Você é bem curujona com o pai, assim. Já deu pra perceber.
0: Meu pai, minha mãe também. Ele sabe que quando a gente fala de questão de...
1: Desculpa eu falar curujona, mas esse termo que a gente brinca...
0: A gente fala de tecnologia, me remete muito, assim. Meu pai sempre me trouxe essa personalidade mais forte. Minha mãe é muito tranquila, assim, colhedora. E meu pai é aquela pessoa que sempre me questionou. Quando eu tava trabalhando com cidadania, ele perguntava, tá, mas... E lá pra frente, o que você vai fazer? Como que vai ser? Você vai continuar nisso? Ele que me trouxe pro ramo do direito, né? Bacana. Ele que me fez, então eu sou muito grata nesse âmbito ali. Eu acabei me redescobrindo nessa área comercial, isso eu desenvolvi muito, né, com esse meu mentor, com o Renato, mas ele teve um papel bem importante, assim, de questionar.
1: O pai.
0: Né? De questionar, assim, o que você tá fazendo, o que você vai fazer, é isso que você gosta. Minha mãe, ela sempre me apoiou em todas as minhas decisões, então minha mãe, ela tá ali como o meu maior suporte. Tudo que eu preciso, eu compro pra minha mãe. Meu pai é aquele que questiona, que me faz parar e pensar, eu tô no caminho certo.
2: Mas, Isabela, você provou, né? Disse e está provando que você é uma pessoa ousada, né? E você gosta de ser ousada. Você vê a ousadia como uma coragem, então?
0: Sim. Eu acho que, claro, tudo no seu dado certo limite, mas eu vejo que a ousadia, ela é uma coragem, sim. Porque você tem que ser coragem para você ser ousado.
2: Perfeito.
0: Né? Para você estar exposto. Eu acho que a exposição ali, tem poucas pessoas que estão ali dispostas a essa exposição. Né? Tem muita gente que tem medo, que fala, ai, mas eu não vou falar, eu não vou ser eu que vou ir. E eu sou aquela pessoa desde pequena que eu falo, eu vou, eu abro a apresentação. Desde pequenininha, né, quando a gente começou falando ali, eu que abri as apresentações na escola, e eu sempre fui incentivada a isso. Então, acho que isso é um ponto ali bem importante. Por mais que você tenha os seus medos, cada um, né, tem o tanto que ele consegue, mas você ousar e ser corajoso é muito importante para o crescimento.
1: Legal. Isabela Siqueira, qual é o endereço seu nas redes sociais?
0: É ADV Isabela, com S, dois L's, S.
1: ADV Isabela, com dois L's,
0: S, no final de Siqueira.
1: Ok, ali tem todas as informações das suas atividades, e, inclusive dessa mudança, digamos assim.
0: Isso, e tem o arroba da Arpo Talent, que é ali a nossa empresa que a gente está... ela já está 9 anos no mercado, né? A gente tinha dado uma pausa, porque a gente faz parte desse ecossistema do C-Level Group, né? A C-Level Executive, que ele é para cargos mais de alta gerência, CEOs, presidentes, e a Arpo ali é para média gerência. Então, a gente está se recolocando no mercado de trabalho, e então, qualquer coisa, se precisarem de alguma coisa, é Arpo Talent, ou C-Level.
1: Bacana. Verônica, obrigado pela presença mais uma vez.
3: Eu que agradeço.
1: Tudo tranquilo?
3: Uhum.
1: Tudo na paz?
3: Tomei um banho de café ali.
1: Tomou um banho de café. Conseguiu molhar alguma coisa?
3: Ainda bem que eu tô de preto.
0: Ainda bem que não se queimou, né? Eu fiquei preocupada. Falei, meu Deus.
1: Bom, quando você tá descansando, tá com a família, tá curtindo, que tipo de música que você curte, Isabela?
0: Eu gosto de músicas mais tranquilas. Eu tenho um novo álbum da Anitta que ela fez, de se reencontrar a si mesma, assim, sabe? Que eu tô escutando bastante. Gosto muito de música em inglês, espanhol. Eu sou bem eclética. Sou geminiana, né? Então, eu gosto de tudo um pouco.
1: A gente estava falando uma coisa, a esposa do Ademar é geminiana também, Ademar?
2: É, minha esposa é do dia 15 de junho, né? Então, é geminiana, sabe? Tem aquele gênero firme, né?
0: Gênero firme. Sim, e a gente muda muito de opinião.
1: Sabe o que, que eu gosto no geminiano?
2: Muda bastante.
1: A minha ex-esposa, que é minha amiga até hoje, é mãe do meu caçula, ela também era de gêmeos. O que eu ficava impressionado... 7 horas da manhã ela pensava uma coisa, 7:05 ela estava pensando assim. Outra coisa, 7:10 era outra coisa. Resumindo, eu não lembrava de nada que ela tinha pensado. Então, é assim
0: porque,
1: mesmo.
0: É porque a gente é muito aberto, a gente tem uma opinião formada, mas eu acho que se eu escutar e eu realmente for convencida de que aquilo mude, eu posso ser que eu mude também. Então, todo mundo fala, ai, duas caras e tudo. Não, eu sou aberta a novas percepções. Eu acho que isso é muito legal do geminiano, porque a gente é muito aberto. Porque eu falo, eu sou muito eclética. Então, essa é a versatilidade do geminiano.
1: E curioso, o geminiano é curioso, né, Isabela?
0: Muito, muito curioso. Acho que isso ajuda na parte de conhecimento, de todo mundo achar, nossa, como você é inteligente. Porque a gente consegue falar sobre vários assuntos, né? Não temos uma profundidade, acho que isso é um defeito do geminiano, né? Não ter essa profundidade, mas assim, a gente consegue sentar e falar sobre...
2: E a maioria dos geminianos, se você prometer algo a ela, ela está te lembrando toda hora, sempre está te lembrando.
1: Isso ela não muda de opinião, né?
2: Não muda.
1: Você é que signo, Verônica?
3: Aquário.
1: Aquariana.
3: Aquário com leão.
1: É de final de novembro, de dezembro, com janeiro, ali começo? Não?
3: Fevereiro, começo de fevereiro.
1: É, signo de trabalhador também.
3: Sim, eu nasci num domingo de carnaval.
1: Ah, tá aí.
2: Nasci no dia da festa.
1: Demais, já deu tchau para nossa convidada.
2: Deixa aqui um forte abraço a ela e parabenizá-la pela entrevista e por esse novo caminho que você está trilhando. Sucesso para você. Como disse o Willi, disse muito bem, você não mudou o rumo, você acrescentou, né? Então, exato. Sucesso para você.
0: Muito obrigada.
1: Isabela, quer rir um pouquinho?
0: Quero.
1: Quer sorrir um pouquinho? Acha o Sorria 4 aí, Ademar? Eu acho que é a história do cara que pediu para a mulher dele... A mulher estava pedindo para ele comprar pão na padaria, alguma coisa assim. Acho que é isso. Bom, Isabela, eu desejo toda a felicidade do mundo para você. Sucesso sempre. Um abraço para toda a sua família também.
0: Obrigada.
1: Né? Qual é a sua religião?
0: Eu sou católica e meu pai é do candomblé. Eu sou bem nas duas vertentes.
1: Que legal. Crê em Deus, né?
0: Sim, com certeza, acima de tudo. Acho que é
1: bom.
0: Primordial.
1: Bacana, bacana. Achou, camarada? Coloca, vamos dar um pouquinho de risada. Põe lá.
4: Amor, quando você vier pra casa, passa na padaria e traz pão, por favor. Tem uma moça aqui em casa... Tá dizendo que o nome dela é Cláudia. Falou que tem um esquema com você. Que história é essa? Eu não tô entendendo, eu não entendi. Que história é essa?
5: Não sei, mano. Que história é essa de Cláudia? Eu também não sei. Que papo é esse? Não tô entendendo nada.
4: Não, não é nada, não. Era só pra ter certeza que você ia ver a mensagem do pão e ia trazer pra mim.
5: Ai, que susto, cara. Que susto. Porque eu falei, como é que a Cláudia tá lá em casa se a Cláudia tá aqui comigo? A Cláudia tá aqui comigo, não tem como ela tá aí com você, né?
4: Tubinho, eu tô aqui na padaria. Onde você tá?
5: Não, eu tô no serviço ainda, mas já que você tá na padaria aí, já leve o pão, que eu não preciso passar aí, eu vou direto pra casa.
1: Ai, ai, ai. Gostou, Isabela?
0: Ai, adorei.
1: Legal, legal, legal. Bom, você escolheu a música. Que música você escolheu pra gente ouvir?
0: Eu escolhi Rain Dance, do Dave. Uma música bem tranquila, pra gente relaxar na manhã. Bacana. Muitas informações e reflexão.
1: Trabalha muito hoje ainda?
0: Bastante. Ainda quinta-feira. Tem mais.
1: Verônica, obrigado pela presença, viu?
3: Eu que agradeço. Até amanhã.
1: Até amanhã. Solta o som aí, meu caro Ademar Marques.

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4: Estamos de volta dando sequência no programa William Barbosa, iniciando a sessão Meu Médico, Meu Amigo. E agora há pouco eu apresentei personalidade, uma mulher participou do programa, a competente profissional Isabela Siqueira, e mais uma grande profissional da medicina, a doutora Francine Loureiro, que nos visita, que vai trazer informações aqui relacionadas à saúde feminina, né, doutora? A doutora que é médica do Instituto Gilberto Kosserginski e também médica pós-graduada em endocrinologia e metabolismo. Doutora Francine, antes de mais nada, pode puxar um pouquinho mais o microfone para a doutora. Seja muito bem-vinda ao programa William Barbosa. É uma honra tê-la com a gente aqui, viu? Bom dia.
5: Muito obrigada, William. Bom dia. A honra é nossa. Acho que é super importante abordar esse tema, né? E estamos aqui para falar um pouco com as mulheres.
4: E vamos conhecer um pouquinho da história da doutora Francine Loureiro. Cumprimenta a doutora Francine aí, por gentileza, também, meu caro Ademar, aí você que está na sonoplastia conosco.
6: Inicialmente, bom dia, doutora Francine. Que satisfação muito grande em tê-la conosco aqui. E eu tenho certeza que o assunto que a senhora está trazendo aqui será de grande importância para as ouvintes do William Barbosa. Seja bem-vinda.
5: Muito obrigada.
4: Doutora Francine, é nascida onde?
5: Eu sou nascida numa cidade do interior de São Paulo, chama Itapeva. É no sul do estado.
4: Itapeva. Uhum. Itapeva. O nome dos seus pais?
5: Lilian e Francisco.
4: Lilian e Francisco. Tem irmãos?
5: Tenho dois irmãos.
4: E tem alguma descendência europeia na família ou é brasileira, brasileira?
5: Sou brasileira, brasileira.
4: Brasileira, brasileira. De Itapeva.
5: Itapeva.
4: Uhum. Tá certo. Como é que foi a sua infância em Itapeva, doutora?
5: Maravilhosa. Eu acho que foi uma infância que hoje em dia não existe mais, né? Eu tenho 48 anos e aquela infância de rua, de brincar na rua, andar de bicicleta, se machucar, quebrar braço.
4: Quebrou o braço, né?
5: Quebrei a mão.
4: Meu Deus.
5: Tive um tombo de bicicleta que eu nunca vou esquecer na minha CCzinha nova, mas foi maravilhoso. Muito bom.
4: Tem mais irmãos?
5: Tenho dois irmãos. Tenho um irmão que chama Diogo, ele até mora aqui em Curitiba, é advogado, que é o irmão do meio, e o meu irmão caçula, Matheus, que morou aqui, mas está em Berlim hoje em dia.
4: Está na Alemanha?
5: Está na Alemanha.
4: E tem mais algum médico? Tem um advogado, a doutora é médica?
5: O meu irmão é cabeleireiro. É, na Alemanha, e eu sou a única médica da família.
4: Da família. Bacana, bacana. Bom, e a sua adolescência? Logicamente, quem quer ser médico estuda bastante, né? Como é que foi a adolescência da doutora?
5: Exatamente. Eu tive que sair muito cedo de casa, né? Saí de casa aos 16 anos. Fui estudar em São Paulo, estudei no Objetivo da Paulista, até no prédio da Gazeta, né? Lá. Justamente para conseguir entrar na faculdade de medicina, que antigamente era bem difícil. Né? E na minha cidade não tinha escola que me preparasse para isso. Então, a adolescência foi muito boa, mas precoce também.
4: Precoce.
5: Porque nesse sentido de sempre estar estudando muito, Mas foi muito bom para o desenvolvimento também.
4: O que que te levou à medicina, doutora?
5: Olha, eu acho que naturalmente eu sempre tive empatia pelas pessoas. E eu falo que realmente essa profissão é algo que... Eu não sei, eu acho que as pessoas têm algo diferente, não que melhor nem pior que ninguém, mas algo diferente de gostar do ser humano, né? Eu sempre ficava muito interessada nas histórias de vida das pessoas desde sempre. E eu via com muita empatia a história de vida de cada um, né? Então, eu acho que já tinha ali uma vocação, sabe? E aí... Na época do vestibular, eu acabei optando por isso. Eu fiquei na dúvida, na verdade, entre odonto e medicina, e depois aí eu falei, não, acho que é medicina mesmo.
4: Pois não. Bom, a doutora Francine Loureiro, a gente já conheceu um pouquinho da sua história, parabéns, viu?
5: Obrigada.
4: Parabéns pela sua história, pela família. Equilíbrio hormonal mulheres 40 mais é o tema de hoje. A partir dos 40 anos, o organismo da mulher passa por mudanças importantes. A doutora vai confirmar sim ou não aí na sequência. O envelhecimento se torna mais evidente. Com a chegada da menopausa, as alterações hormonais podem impactar a saúde física, emocional e até a qualidade de vida. Ao mesmo tempo, muitas mulheres enfrentam uma fase marcada por novos desafios pessoais, familiares e profissionais. Como atravessar esse período com mais saúde, bem-estar e qualidade de vida? É uma questão. E é exatamente sobre esse tema que nós vamos conversar aqui no papo de hoje com a competente médica, doutora Francine Loureiro, médica do Instituto Gilberto Kocerginski, médica pós-graduada em endocrinologia e metabolismo. Doutora, o que acontece no organismo da mulher a partir dos 40 anos?
5: Eu acho que, ainda mais hoje em dia, a gente, com 40 anos, eu sempre falo que o 40 são os novos 30, né? E puxando esse gancho da tua introdução, que realmente a gente passa por uma fase muito complexa, porque aos 40 anos, na maioria de nós, a gente ainda está muito ativa profissionalmente, mas enfrentamos esses desafios da queda dos hormônios femininos. Isso vai impactar muito na nossa cognição, na nossa memória, no nosso sono, na nossa energia. Então, assim, eu diria que até um pouquinho antes dos 40, a gente já começa a ter essas oscilações hormonais, mas que ainda não, a gente não consegue identificá-las, né? É um desafio e eu acho que a gente, como hoje aqui, a gente, vocês com esse veículo de comunicação, é muito importante a gente estar difundindo essas informações, né? Então, acho que as mulheres têm que começar a olhar para si e começar a se observar, né? Tipo, quais as alterações que elas conseguem ver o que está acontecendo. Na maioria das vezes, começa ali muito pegando com sono, sabe? Uma mulher que sempre dormiu bem, de repente, começa a acordar no meio da noite, né? Começa a sentir falta de energia. É assim que os primeiros sinais, eles aparecem.
4: Pois não. Até... saindo um pouco aqui da questão, mas uma curiosidade, né? A doutora é profissional no assunto, é médica. Essa história do homem, andropausa, existe mesmo, doutora?
5: Existe.
4: O homem também?
5: Também, mas um pouquinho mais para frente ali, fisiologicamente falando. A gente pode pegar aqui, por exemplo, a mulher começa a ter alterações hormonais, mesmo assim, a partir dos 45 anos. E a gente pode pegar o homem lá pelos 55 anos. Então, já começa a aparecer também quadros de irritabilidade no homem.
4: Dormir mal também.
5: Sabe, um pouco de queda de energia também. A gente até pode falar sobre isso algum outro dia.
4: Com certeza.
5: Que é bem interessante. Bacana. Mas existe andropausa no homem.
4: Olha, então não é mito não, nem brincadeira.
5: Não,
4: viu,
5: não é.
4: Então, é isso aí. Agora, manda uma questão também para a doutora, por gentileza, Ademar.
6: Além desse sintoma que a senhora disse aí que a mulher sente para anunciando a chegada da menopausa, quais outros sintomas, doutora?
5: Falhas de memória, né? O que a gente chama de brain fog. Muita irritabilidade também, né? Nervosismo, falta de paciência.
6: Altera o humor.
5: Alteração de humor, né? Que inclusive impacta muito na vida doméstica dessa mulher, E no, depois nos ambientes que ela está inserida, né, nos ambientes de trabalho, é, gera um sofrimento muito grande para ela. Né? Ela começa a assim, não se reconhecer mais. Né? Isso daí é, é complicado.
4: São sintomas também.
5: Sim.
6: E o calor, esse calor que ela sente no corpo, é antes ou é durante a menopausa?
5: É, os fogachos, né? É. Os famosos fogachos, aquela história que o casal sempre fica, ai, eu tô com calor, ela tá com frio, eu tô com frio, ela tá com calor.
6: Perfeito.
5: É, mas isso mesmo acontece é, mais ali, na, quase na menopausa, né? Na perimenopausa.
6: Perfeito.
4: Doutora... Por gentileza, doutora Francine Loureiro, é, eu acho que essa explicação é muito interessante, porque às vezes tem muitas pessoas que ouvem falar em climatério, em menopausa, mas não sabem realmente a definição. Qual a diferença entre climatério e menopausa é uma questão, e muitas mulheres ainda confundem essas duas palavras aí, doutora, esses termos?
5: Sim, sim. É, acho que a grande diferença, a diferença científica, né? A menopausa, ela é considerada menopausa mesmo depois de um ano que essa mulher não tem mais ciclos menstruais.
4: Depois de um ano.
5: Um ano. Então, é... e o climatério, que é a perimenopausa, é, já é quando a mulher começa a ter os ciclos irregulares. Às vezes ela começa a menstruar duas vezes no mês. Às vezes o fluxo, que era um fluxo tranquilo, começa a vir um fluxo muito intenso. É, pode vir também TPM nessa fase, quando ela nunca teve na vida. Então, e depois a menstruação vai parando aos poucos, né? Então, essa é a grande diferença. Menopausa, a mulher tem que, para ser considerada na menopausa, tem que ficar um ano sem nenhum fluxo menstrual. E no climatério perimenopausa, elas vêm com irregularidades menstruais.
4: Sessão Meu Médico, Meu Amigo, programa William Barbosa e a participação da doutora Francine Loureiro. É, reforçando, doutora, quais são os sintomas mais comuns nessa fase da vida da mulher?
5: Fogachos, que são os calorões, irritabilidade, insônia, os brain fogs, ou falta de memória. É, eu acho que é basicamente isso.
4: Como é que é o nome dessa palavra que a senhora falou? Brain?
5: Brain fog.
4: Que significa falta...
5: Significa falhas de memória.
4: Okay.
5: Sabe aquela coisa que a mulher está falando uma frase e de repente ela para no meio e fala... Não lembro o que eu ia falar.
6: É, tipo lá na minha terra, fala assim, fica meio pombalesa.
5: É mais ou menos isso.
4: Eu vou fazer uma brincadeira agora, sim, a gente sempre descontrai aqui, viu, doutora? Eu brinco aqui, nós dois somos velhos, estamos ficando velhos. Isso não é coisa de velho, não. De velha, não, né? Esquecimento. Então, ai, no climatério, também pode passar por isso, né, doutora?
5: Com certeza, está tudo ligado. Eu falo que o nosso corpo é uma verdadeira orquestra, né?
4: Bacana, bacana. Mais uma questão, Ademar.
6: Então, doutora, as alterações hormonais podem afetar a saúde mental e o humor? E de que forma?
5: Ótima pergunta. Então, a gente falando ali sobre a cognição da mulher, né? É, as alterações hormonais, a gente tem basicamente os principais hormônios femininos que são estrógeno e progesterona. Então, nessa fase de perimenopausa, que é o climatério, o primeiro hormônio que cai, que começa a declinar, é a progesterona. E a progesterona, ela é responsável pela memória, né? É, pela boa qualidade de sono. Então, isso vai impactando a memória, a capacidade de raciocínio, né? E depois a queda do estrógeno, que aí quando cai o estrógeno, esses problemas todos que você citou, eles ficam mais intensos.
4: Pois não. E dando sequência também aqui, mais uma questão importante aí. Atenção, mulheres 40 mais, acompanhando o programa William Barbosa por todo o Brasil. É, doutora, o ganho de peso é inevitável após os 40 anos ou é possível preveni-lo, doutora?
5: Olha, se você não acompanhar e não ficar atenta para começar a tratar a sua alteração hormonal desde cedo, ele é inevitável. Tá? É, o nosso metabolismo, ele vai ficando mais lento, a gente vai tanto ganhando peso com mais facilidade, quanto a gente tem dificuldade para perder peso. Então, é muito importante que as mulheres a partir dos 40 anos tenham essa visão que hoje em dia não é só ir ao ginecologista uma vez por ano para fazer Papanicolau, e sim ficar de olho em todas essas alterações hormonais, que muitas vezes elas não aparecem nos exames laboratoriais, mas elas já estão com muitos sintomas. E as mulheres fazendo uma prevenção em relação a isso, elas não vão minimizar essa dificuldade de perda de peso ou ganho de peso.
4: Doutora Francine Loureiro. Ademar, tem mais uma questão para o ouvinte, manda para o rádio.
6: Então, doutora Francine, como a alimentação e a prática de atividade física podem ajudar a minimizar os sintomas?
5: Ah, isso é importantíssimo. Claro que hoje em dia, graças a Deus, a maioria das pessoas já tem a consciência alimentar de que comer saudável traz muitos benefícios, mas principalmente nessa fase a gente tem que estar muito ligada a tudo isso, né? Então, se a gente exagera ali nos alimentos processados, ultraprocessados, cheios de gordura, de sódio, de açúcar, isso vai trazer um malefício muito importante nessa fase da vida, justamente pelo metabolismo ser mais lento. Né? Então, a gente precisa ter a noção de que uma alimentação saudável vai, sim, trazer benefícios nessa fase e atividade física mais ainda, justamente para a manutenção da massa muscular. Que músculo é vida? Músculo é metabolismo ativado. Então, assim, a partir dos 40, o melhor exercício que existe para as mulheres são exercícios de resistência, ou seja, musculação. Né?
4: Não tem um médico que esteve presente aqui no programa William Barbosa até hoje que a gente entrevistou que deixou de falar da atividade física, né, doutora?
5: É importantíssimo. Eu ouso dizer e brinco com os meus pacientes no consultório que se a gente pudesse, a gente botava no receituário de todos, exercitol.
4: Acho que devia colocar, viu, doutora?
5: Não é?
4: De repente colocar.
5: Sim.
4: Doutora, quais exames de rotina passam a ser ainda mais importantes nessa fase aí da vida da mulher?
5: Uhum. Acho que temos que ficar muito atentos ao perfil lipídico dessas mulheres por conta do aumento de risco cardiovascular também nessa fase, que é muito importante. Então, perfil de colesterol, triglicérides, a própria glicemia, porque a gente tem ali o ganho de peso nessa fase, ele começa a aumentar a gordura visceral. Então, isso aumenta a resistência da entrada da insulina dentro da célula e ela não consegue lidar com a glicose adequadamente. Então, a gente tem ali muita pré-diabetes, por exemplo, nessa fase. Então, vamos lá, perfil de colesterol, triglicérides, glicemia, obviamente os hormônios, né? Então, estrógeno, progesterona e tem alguns outros hormônios. A tireoide também é um hormônio que a gente tem que ficar muito de olho nessa fase, que às vezes acontece desequilíbrios também dos hormônios da tireoide. E como eu falo, nós somos realmente uma orquestra, né? Os nossos hormônios, eles têm que estar sempre ali em equilíbrio e nessa fase é muito complicado. Então, digamos que o check-up, né, para a mulher nessa fase é muito importante.
4: Essa falta de cuidado, essa fase na vida da mulher pode provocar também a infertilidade na mulher, doutora?
5: Uhum. Vamos pensar que não uma infertilidade, de fato, mas o que acontece?
4: Desculpa, eu fiz a pergunta errada.
5: Não,
4: pode
5: não.
4: Diminuir a libido feminina?
5: A libido, sim. Mas puxando esse gancho da fertilidade, é interessante porque, assim, muitas mulheres, inclusive, não sei se a gente tem um tempinho para falar
4: claro,
5: sobre isso, mas eu acho que foi importante. Muita gente pergunta, poxa, depois que eu tô lá pelos 45, 46 anos, eu ainda menstruo, mas irregularmente. Eu preciso tomar anticoncepcional, por exemplo? Eu tenho risco de ainda gestar uma criança, né? Sim, né? Mas em relação à queda, a fertilidade cai muito. Né? Então, foi bom você ter tocado nesse assunto, porque à medida que a gente vai envelhecendo, os nossos óvulos também vão envelhecendo, né? E aí, a chance de gravidez diminui muito, tá? Mas ainda é possível. Então, a gente tem que ficar de olho nisso. E daí, qual foi a pergunta mesmo?
4: Da libido, da falta de libido.
5: Ah, sim. Isso é um outro problema que as mulheres enfrentam, né, que realmente com a queda dos hormônios vem, sim, alteração de libido. E, na verdade, a gente sempre diz que libido é muito multifatorial. O que, que significa isso? Principalmente nas mulheres. Então, a mulher, todo mundo sabe sobre isso, né? A mulher é muito diferente do homem. Então, assim, se ela não está bem com ela mesma, imagina, com todos esses sintomas da fase que ela está passando, ela fica enlouquecida e enlouquece todo mundo, né? No bom sentido, né, gente? Eu estou falando no sentido de acolhimento, de sofrimento. Então, ela já está sofrendo, né? Aí, chega à noite, ela não quer saber de nada, entendeu? Então, assim, e além do que, tem a libido também em relação aos hormônios. Isso também altera. Então, realmente, a libido fica...
4: Mexe
5: com a libido, sim.
4: Ok. Sessão Meu Médico, Meu Amigo, a participação da doutora Francine Loureiro e o assunto aí, 40 a mais nas mulheres. Mulheres 40 a mais. Diga aí, Ademar.
6: Então, doutora, eu queria saber se a reposição hormonal é indicada para todas as mulheres e quais são os riscos e os benefícios desse procedimento.
5: Olha, esse tema é importantíssimo, tá? Nesse momento que nós estamos vivendo agora, por quê? As nossas antepassadas, digamos assim, eu vou falar até de mulheres que ainda, vamos supor, que hoje têm 65 anos. E elas sempre sofreram muito com a menopausa porque existia um estudo de algumas décadas atrás que chamava WHI. Nesse estudo, demonstrou-se que existia muito risco, por exemplo, de reposição hormonal em relação a câncer de mama. Só que esse estudo caiu por terra. Então, o que, que ficou de ruim nessa história toda? É que as mulheres sempre ficaram com muito medo de fazer reposição hormonal. E hoje em dia a gente sabe que não. A única contraindicação absoluta para reposição hormonal é o câncer de mama na mulher. Hoje em dia, para vocês terem uma ideia, não é nem contraindicação absoluta a gente fazer reposição hormonal na mulher que tem câncer na família. Que isso era um tabu, né? E ainda é. Só que eu acho que a gente tem que aproveitar, por exemplo, essa oportunidade que vocês estão dando aqui para a gente desmistificar a reposição hormonal hoje em dia. Claro que o profissional vai ter que estar muito ali junto com aquela mulher, fazendo um acompanhamento de muito mais de perto da mamografia, da ultrassonografia de mamas e de tudo mais, mas isso não é uma contraindicação. Outra coisa que as pessoas ficam com medo, né, é de trombose, por exemplo. Mas isso é muito... já caiu por terra. A gente precisa ter um cuidado individualizado para cada mulher, mas hoje em dia a grande maioria delas, graças a Deus, pode fazer reposição hormonal, sim.
4: Interessante, né? Reposição hormonal. Não sabia que era tão... tão
5: reposição hormonal.
4: Mexe tanto assim, vamos dizer, né?
5: Sim.
4: Pois não. Ademais, uma outra questão aqui também, doutora. A menopausa... ela aumenta o risco de doenças como osteoporose e problemas cardiovasculares ou não?
5: Aumenta significativamente. Eu estava falando mais cedo ali, que a gente estava conversando sobre a pauta,

0: respondeu essa questão, né, da como é que fica a libido, a saúde sexual da mulher durante e após a menopausa. Uhum. E uma pergunta também curiosa, a gente já viu alguns casos assim, uma mulher pode, de repente, engravidar, doutora, com 70 anos? Com 70 anos, eu não vou nem falar 60, porque 60 a gente já teve notícias.
1: Não, é bem difícil, é bem difícil. Muito raro mesmo, porque veja, os nossos óvulos, eles, a gente já nasce com um número certinho de óvulos, né? Então, por que ocorre a parada da menstruação? Porque ocorre a finitude dos óvulos, das quantidades de óvulos que nós temos. Então, a gente já nasce com uma quantidade e cada ciclo que a gente tem menstrual, a gente está ali botando um óvulo. Então, quando chega ali pelos 50 anos, 55, por exemplo, o estoque já acabou. Então,
2: mas
1: a gente
2: entre
1: não...
2: 50 e 60, há risco de uma gravidez?
1: Não, é muito difícil.
2: É difícil, né?
1: É muito difícil.
0: Um homem com 70 pode engravidar ainda uma mulher?
1: Pode.
0: Vixe, Maria, então...
1: Ainda pode.
0: O homem pode?
1: O homem pode. E a mulher um pouco mais cedo já perde essa fertilidade que a gente estava falando, né?
0: Interessante.
1: Mas, assim, uma ressalva é o seguinte, que a qualidade desse material que o homem, do espermatozoide, do homem com 70 anos, já também não é tão boa em relação à parte genética, inclusive. Porque, por isso que existe, por exemplo, a mulher quando ela é mais velha e ela é engravida, tem o risco, por exemplo, de síndrome de Down, alguma coisa assim, né? O homem também. Então, se mesmo que ele tenha uma mulher mais jovem, né? E ele, daí ele tenha, por exemplo, uns 70 anos, corre o risco de alguma coisa. Né?
0: Pode acontecer.
1: Pode acontecer alguma coisa.
0: Estava lembrando aqui do cantor Amado Batista, né? Que ele é 51 anos mais velho que a atual esposa dele. Então, se ele pretendeu. O Amado já tem alguns filhos, né, Ademar?
2: Tem três ou quatro filhos. Já.
0: Amadão, você é meu amigo aí, veja lá, hein, cara. Tô
1: tem
0: brincando.
1: Que se cuidar, né, gente?
0: Tem que se cuidar. É, até porque
1: sim.
0: Ter filho é uma responsabilidade muito grande,
1: muito,
0: né, doutora?
1: Sim.
0: Então, tem muita gente que às vezes não pensa, né?
1: Exatamente.
0: Tem que pensar. Bom, mais uma questão, Ademar, para a doutora.
2: Então, doutora, a senhora falou aí sobre a perda da massa, né, óssea, né?
1: Uhum.
2: Então, quais os cuidados que são importantes para preservar a saúde dos ossos e dos músculos da mulher?
1: Perfeito. É um conjunto de coisas, né? A primeira coisa, o básico da gente pensar é a mudança de estilo de vida, que já envolve o exercício físico, né?
2: Isso é importante,
1: é
2: primordial.
1: Isso, primordial, primordial. Então, de uma forma preventiva, eu acho que por isso que a gente fala 40 mais, né? Essa idade 40 mais, ela é significativa fisiologicamente falando. Então, a gente não vai esperar entrar no climatério para a gente começar a fazer tudo isso, né? O climatério é ali por 45 anos. Então, a partir dos 40, a mulher já precisa mudar o estilo de vida justamente para proteger esses ossos dela e proteger tudo isso que a gente conversou. Através do quê? Uma boa alimentação, atividade física, principalmente de resistência, né? E a reposição hormonal. A reposição hormonal vai proteger muito tanto os músculos quanto os ossos.
2: Só uma curiosidade pessoal. Então, a mulher passou dos 45, 48, a menopausa pode vir a qualquer momento a partir dessa idade?
1: Pode vir a qualquer momento. A partir Sim. dos 45, ela já entra nessa fase de perimenopausa, que é o climatério. E a partir dos 55, digamos assim, aí menopausa mesmo.
2: Aí ela vem de certeza.
1: Aí vem de certeza.
2: Se prepara para... Como é que a senhora falou?
1: Os calorões.
2: Os calorões.
1: Os calorões noturnos ali de põe coberta, tira coberta.
2: E liga ventilador.
1: Liga ventilador. Aí o marido tem que usar duas cobertas, ela tá ali com o lençol.
0: E às vezes atrapalha até o relacionamento.
1: Puxa, por isso que eu falo
0: uma comunicação.
1: Sim, essa fase é uma fase bem delicada do casamento, que hoje em dia a gente tem que se preparar para ela.
2: A compreensão é tudo aí, né?
1: Tudo, tudo. É o companheirismo ali, né? É tudo.
0: Legal. Sessão Meu Médico, Meu Amigo, programa William Barbosa, doutora aqui conosco, Francine Loureiro. A doutora já falou que pode afetar o sono e tal, mas o que pode ser feito, doutora, para melhorar, de repente, a qualidade da mulher aí, com relação ao descanso?
1: Bom, mais uma vez, vamos falar primeiro do estilo de vida, né? Então, uma coisa importante é para ter uma boa qualidade

0: do sono, a gente precisa se preparar para dormir. Então, é muito difícil aquela coisa. Eu sei que no dia a dia de hoje é complicado, mas assim, todos nós, aliás, falando de uma maneira geral, mas principalmente para elas, né? A gente precisa estar no sono profundo às 11 da noite.
1: Às 11 da noite.
0: Então, assim, o certo é ir para a cama umas 10 horas, ficar totalmente longe dessa porcaria aqui que eu falo que é o celular.
1: Aí, ó, doutora Francine, né, falando, gente.
0: Por conta do brilho da tela, principalmente, e também porque a gente fica ali, né, ativando dopamina toda hora, rolando a tela. Então, a gente precisa estar se preparando, relaxando ali para dormir. Porque durante o sono, a gente tem os principais hormônios que são GH, cortisol e melatonina. Eles têm que estar muito bem alinhados para a gente poder ter uma boa qualidade de sono, né? Normalmente. Agora, você já pensou, a mulher que já está ali nessa fase, que já tem desequilíbrio do sono por conta dos hormônios, se ela não tomar esse cuidado, aí que pronto, ela não vai dormir direito mesmo, né? E a má qualidade de sono traz para todos nós muitos problemas de saúde. Né? Como, por exemplo, aumento de gordura visceral, que é a resistência insulínica aumentada. Imagina, mexe até na nossa glicemia, se a gente não tiver uma boa qualidade de sono.
2: Então, doutora, a dona Elisa está perguntando aqui, uhum, se a doutora pode dizer se existe um remédio, um medicamento para evitar o calorão, para combater, sei lá.
0: Sim. Como eu falei, antigamente, como a gente tinha muito tabu em relação à reposição dos hormônios, então a gente usava muito coisas mais naturais, que a gente pensava que era mais para amenizar os sintomas. Sim. Mas para a gente tratar da causa dos sintomas do calorão, que é a falta do hormônio, a gente tem que fazer a reposição hormonal.
2: Ah, perfeito.
0: Tá? Aí, das mulheres que
2: o calorão é a falta
0: do hormônio. É a falta dos hormônios. E para as mulheres, por exemplo, que realmente vão ter ali uma contraindicação à reposição ou que não querem fazer a reposição hormonal, hoje nós temos também alternativas que, inclusive, chegou no Brasil há pouco tempo, uma medicação que é específica para as mulheres que têm realmente contraindicação absoluta para a reposição hormonal, que chama até o V-OSA. Né? Ainda com um custo elevado, mas é porque está chegando agora, mas eu acredito que já vai ficar mais acessível.
1: Como é o nome?
0: V-OSA.
1: V-OSA.
0: Chama fezolinetato.
1: Caramba, que palavrão.
2: Mas popularmente é o V-OSA.
0: V-OSA.
2: V-OSA.
0: V-OSA. Mas hoje em dia a gente ainda tem muitas fórmulas, né, para ajudar essa mulher que não pode repor os hormônios a passar por tudo isso.
1: Perfeito. Ah, então tem mulher que não pode repor hormônio?
0: Por exemplo, aquilo que eu falei da contraindicação, né? Das contraindicações relativas e absolutas. E tem as que também querem, mas podem, mas não querem. E a gente tem que respeitar.
2: Mas além, como disse a senhora, doutora, além da menopausa, ela proporcionar à mulher a facilidade de um AVC,
0: sim,
2: ela corre esse risco e tal. A falta de hormônio também?
0: Isso mesmo.
2: É a falta dos hormônios que coloca em risco.
0: Perfeito. Por isso que a discussão hoje está muito assim em voga, da gente conscientizar as mulheres da grande necessidade e importância delas estarem repondo os hormônios.
2: Perfeito.
0: E a gente poder proporcionar isso para elas, né?
1: Pois não. Doutora Francine, quando os sintomas, vamos dizer assim, deixam de ser normais, né? E, logicamente, é um alerta que a mulher deve procurar uma ajuda médica.
0: Entendi. Você fala assim que, às vezes, a pessoa acha que é normal aquilo que ela está sentindo e não consegue.
1: De repente a coisa
0: está
1: exagerada, vamos dizer também.
0: Exatamente. Eu acho que, basicamente, o que a gente já falou aqui, principalmente, é a falta de sono que ela nunca teve na vida.
1: Dor de cabeça,
0: irritabilidade. Que mais? A alteração ali do ciclo menstrual. Ah, uma mulher que sempre menstruou certinho, de repente ela começa a falhar, ou ela tinha um fluxo leve, de repente começa um fluxo intenso. A TPM, que às vezes ela nunca teve durante a vida e começa a ter. Poxa, mas o que está acontecendo? Eu nunca tive TPM, agora eu estou tendo. Por quê? Porque às vezes já está acontecendo essas alterações hormonais, que ela não percebe daí.
1: Pois não. Você tem mais alguma questão aí, meu caro Ademar?
2: Então, William Barbosa, só querendo saber da doutora, o sono costuma ser afetado também e pode, e o que pode ser feito para melhorar a qualidade dela do descanso? Ou seja, quantas horas na noite a mulher deve...
0: Perfeito.
1: Já falou bastante, mas é sempre importante sobre isso.
2: Exato.
0: Sim, as pessoas ainda
2: até,
0: têm...
2: Inclusive o tempo, né, de sono para a mulher.
0: Isso é importantíssimo. Como eu falei, né, aquela velha e boa higiene do sono, né, que serve para todo mundo, né, e dormir mais cedo, né, tentar ali não ter nenhuma luz no quarto. Abajur é uma coisa aconchegante, mas atrapalha a nossa melatonina, nossa produção de melatonina.
2: Isso eu não sabia.
0: E a melatonina é o hormônio do sono, regulador do sono, né? Então, por exemplo... Aí você pode repetir a pergunta? Olha o meu brain fog aí, gente. Eu tô com 48 anos.
2: Não, para saber, né? Na real...
1: O que pode fazer para melhorar essa qualidade?
2: Se o sono costuma ser afetado com isso e quantas horas a mulher deve permanecer dormindo?
0: Sim,
2: para ter uma boa saúde.
0: Sim, sim, o sono realmente é afetado nessa fase e o ideal é nós dormirmos pelo menos 7 horas por noite. A gente,
1: 7 horas
0: por noite. Como eu falei, o ideal é a gente já estar no sono profundo às 11 da noite e daí conta 7 horas a partir disso.
1: Por que a pessoa, fugindo um pouco aqui do assunto, doutora, a pessoa vai ficando mais velha, vai diminuindo o sono? Faz parte também isso aí do envelhecimento?
0: Faz parte. Alteração hormonal, você acredita?
1: Alteração hormonal.
0: Alteração hormonal.
1: Tanto no homem quanto na mulher.
0: Tanto no homem quanto na mulher. Impressionante,
1: caramba,
0: né?
1: Não tem jeito mesmo.
0: Não tem jeito. A gente tem que... E hoje em dia se cuidar cada vez mais e mais cedo, porque a gente está tão funcional, né? A gente está tão maravilhoso. Eu falo que o ser humano é incrível, assim. E a gente está muito longevo, né? Como eu repito, né? Tipo, quem tem 70 anos hoje são os 60, né? A gente sempre tira 10 anos hoje em dia.
1: Agora, eu vou fazer uma pergunta também, doutor, e a senhora é especialista aí nessa sua área e está falando para as mulheres 40 mais. Tem muita mulher que ela não consegue controlar, vamos dizer assim, a menstruação e, de repente, pode pegar a mulher de surpresa e até transformar num momento desagradável para ela?
0: No sentido de descer
1: de
0: antes
1: descer.
0: Da hora?
1: Isso, pode.
0: Pode sim. Porque essa pergunta é bem interessante na prática do dia a dia dela, né? Porque a gente já sabe mais ou menos a época que vai vir a menstruação, então a gente já tem um absorvente ali na bolsa ou, né, alguma coisa. E sim, pode pegar desprotegida. E além do que, às vezes ela até tá esperando e tá ali já com o absorvente, mas o fluxo é intenso em algumas mulheres.
1: Exato.
0: E aí ela passa por constrangimento.
1: Pois não. Quais mitos, doutora Francine, sobre a menopausa precisam ser desmistificados, já que nós estamos aí em 2026?
0: Eu acho que principalmente saber que a reposição hormonal é possível na maioria das mulheres e as contraindicações hoje são muito menores do que eram consideradas antigamente. Então, mulheres, procurem, falem com os seus médicos, com os seus ginecologistas, falem que vocês não estão passando por uma boa fase, mesmo que ele olhe os seus exames e diga, não, tá tudo bem, os seus exames estão normais. Hoje em dia, exames normais não significam que a mulher já não precisa estar repondo os hormônios, porque é uma fase de sofrimento muito, muito grande.
1: Pois não. Doutora Francine, quantos anos já de profissão?
0: Deixa eu ver que até já perdi as contas.
1: Atuando. Não estou perguntando de idade, não.
0: 23 vai fazer esse ano. 23 anos.
1: Tem alguma coisa engraçada ao longo da sua carreira de atendendo tantas e tantas mulheres assim que a doutora lembra e dá risada?
0: Engraçada.
1: Caramba, eu passei por
0: gente,
1: isso.
0: Gente, cada coisa, viu? Principalmente em hospital, assim, que a gente sempre fala que a gente vive um Grey's Anatomy no hospital. Realmente já teve várias coisas. Nossa, teve um caso esses tempos atrás até que foi tão engraçado, mas eu não vou lembrar certinho para falar.
1: Mais ou menos.
0: Deixa eu pensar. Nossa, são tantas que coisas.
2: Fatos pitorescos ocorrem, né, doutora?
0: Ocorrem. Uma vez... esse fato foi bem engraçado. Uma vez veio o marido trazendo a esposa na consulta.
1: Sim.
0: E dizendo, doutora, por favor, você pode nos ajudar? Tá, porque... Ela tá me deixando doido. Nossa, ela mudou muito e tudo. E, nossa, tá difícil. Aí eu falei, tá, mas o que tá acontecendo, né? Daí eu fui ver, essa mulher tava com 50 anos. E nem sabia o que tava acontecendo com ela. Ela ainda menstruava certinho. Mas tava, assim, muito difícil a convivência. E daí...
1: Extremamente.
0: Sabe por que eu tô falando isso? Que foi engraçado? Porque geralmente é a mulher que arrasta o homem pro consultório.
1: Exatamente.
0: E foi muito pitoresco.
1: Ele
0: lembrando.
1: Que arrastou a mulher.
0: Ele que arrastou a mulher. Falou, vamos ver o que tá acontecendo, porque alguma coisa não tá
2: ela
0: normal.
2: Ela estava com o humor alterado.
0: Humor alterado.
2: Puxa.
0: É. Tava, doutora, diferente.
1: Eu acho que nas entrevistas que a doutora deve ter dado aí pelas suas andanças, ninguém fez essa pergunta, mas eu tenho que fazê-la.
0: Pode falar.
1: Se vai agradar, se não vai agradar, quem está ouvindo é outro problema, e eu assumo a responsabilidade.
0: Sim.
1: A doutora já atendeu alguma pessoa que mudou de sexo, tipo, era homem e virou mulher? Vamos usar o português, claro, né?
0: O transgênero,
1: transgênero.
0: Olha, eu não atendi pessoalmente, porque existem profissionais hoje em dia que são especializados nisso. Né? Porque, inclusive, é uma coisa bem, bem delicada e tem que ser um profissional muito habilitado que já tenha experiência nessa área, né? Eu realmente nunca atendi, mas tem até um caso que eu acho até que vale a pena a gente falar.
1: Desculpa eu fazer essa pergunta, mas
0: não,
1: acho que é...
0: Não, é muito válido e importante, porque eu acho que a gente tem que lidar com a realidade do nosso cotidiano contemporâneo.
1: Pois
0: né?
1: Não.
0: Então, isso realmente acontece e até fica um alerta, obviamente, para quem gostaria de fazer essa transição de gênero, que cada um escolhe, né, o que quer ser, né? E está tudo bem, desde que a gente tenha consciência e vá procurar os profissionais que saibam o que estão fazendo. Né? Então, por exemplo, tivemos um caso triste aqui na Santa Casa de São Paulo, na Santa Casa de Curitiba, de um jovem de 30 e poucos anos, que era até da área da saúde, né? Que ele estava fazendo a transição de gênero, já estava no final dessa transição de gênero, mas não estava fazendo com acompanhamento adequado. E ele, inclusive, era fumante, né? E aliás, não pode fumar de jeito nenhum quando você está fazendo essa transição. Ele já estava com todas as características ali masculinas, né? E ele teve um AVC hemorrágico.
1: No caso, ele era uma mulher.
0: Ele era uma mulher
1: e estava fazendo essa transição
0: para o gênero masculino. Foi muito triste, nós perdemos ele. Foi bem triste, porque ele não estava fazendo de forma adequada, com
1: que
0: acompanhamento
1: loucura.
0: Adequado, né? Porque hoje em dia a gente tem muito acesso aos hormônios, clandestinamente dizendo, né?
1: E complica,
0: não,
1: né?
0: Isso. Não só nessa questão também, né? Para deixar claro que o problema não é a transição de gênero, mas também, por exemplo, o pessoal da academia, né? Que está abusando muito dos hormônios.
1: Aquelas
0: aí, né?
1: Bombas, aqueles
0: Exatamente.
1: Troços.
0: Exatamente. Isso aí a gente tem que tomar muito cuidado, porque pode acontecer AVC, por exemplo. Né?
1: Doutora Francine Loureiro, qual é o recado, qual é a sua mensagem final aí para as nossas amigas 40 a mais que acompanharam o papo? Muito esclarecedor da doutora e que estão acompanhando nesse instante.
0: Mulheres maravilhosas, olhem para vocês, se cuidem, porque nós merecemos esse cuidado. Né? Eu acho que a gente passa uma vida inteira cuidando de todos. A mulher, eu falo que sempre teve nesse lugar de servir, de cuidar de toda a família. E quando chega nessa fase que ela precisa de ajuda, muitas vezes a família também não entende. Né? E causa um sofrimento muito grande. Então, assim, olhem para vocês, se amem, e a coisa mais importante que vocês podem fazer por vocês mesmas é procurar ajuda de um profissional para falar sobre a reposição hormonal, para estar se preparando para passar por essa fase, para minimizar o sofrimento tanto de vocês quanto da família, né? E de todo o ambiente ao redor. Então, nós merecemos isso.
1: Ademar, pode dar tchau para a doutora Francine.
2: É, e parabenizá-la pela sabedoria dela, por essa experiência aí, que
0: obrigada.
2: Hoje foi um grande aprendizado para muitos que tinham essa curiosidade. E também o tema que a senhora trouxe, como eu disse no início, foi de muita importância para as ouvintes, para o grande público feminino que acompanha o William Barbosa. E até para o masculino também, né?
0: Exato.
2: Porque muitos homens é importante tomar conhecimento de como administrar essa situação em casa, né?
0: Exato, exato. E a gente tem que se preparar para envelhecer hoje em dia, porque a nossa mente é maravilhosa, né? A gente tá tão para frente e tal, e a gente tem que preparar o nosso corpo para poder passar por isso.
2: E brevemente vamos falar também de nós,
1: nós
2: da melhor idade,
1: isso,
2: né?
1: Isso.
2: Andropausa dos homens.
0: Sim.
2: Parabéns pela entrevista, doutora.
0: Obrigada.
1: Doutora Francine Loureiro, com todo respeito, a doutora é sensacional. Parabéns.
0: Obrigada. Obrigada pela oportunidade de um tema tão importante. Eu acho que é uma questão de saúde pública hoje em dia.
1: E quando a doutora está descansando, não está clinicando, que tipo de som, que tipo de música a doutora curte aí com a família e com os amigos?
0: Olha, eu gosto muito da música brasileira e eu acho que na nossa época ali dos anos 90, 80, 90, tinha muita qualidade as músicas, né? Então, hoje eu...
1: Só não gosta daquela música, doutora? Desculpa. Sobe na parede, desce da parede, vira de ponta cabeça, cai no chão. Não... Continue, doutora.
0: Essa eu não conheço, não.
1: Nem queira conhecer, doutora. Pois não, falando de qualidade, vamos lá, doutora.
0: Então, mas acho que... tem muitas bandas, né, que são maravilhosas.
1: O que a senhora escolheu para hoje?
0: Eu escolhi Razões e Emoções, do NX0.
1: Então, assim nós fechamos esse papo maravilhoso. E até breve, viu, doutora?
0: Obrigada.
1: Falar da andropausa aqui também, tá bom?
0: Vamos lá.

Valdo Walter, e às 6 horas a Regina Meister. Um abraço, que Deus abençoe a todos nós. Um abraço, minha querida Curitiba, grande região metropolitana de Curitiba, meu querido Estadão do Paraná, forte abraço, ouvintes do Brasil.

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5: Olá, muito boa tarde para você que está sintonizado aqui na Rádio Educativa. Seja bem-vindo. Eu, Patrícia Armentano, começo agora uma nova edição do programa Justiça para Todos. Hoje eu vou tratar sobre o tema a saúde como um direito. E quem vai conversar comigo a respeito deste assunto é a magistrada Luísa Rei Toscano de Oliveira. Ela é juíza substituta na 33ª Sessão Judiciária de Irati. Eu quero primeiramente cumprimentá-la, seja bem-vinda e muito obrigada pela sua disponibilidade, magistrada.
6: Patrícia, boa tarde. Eu gostaria de agradecer o convite, sou muito honrada por estar aqui e o tema é um tema que eu gosto muito.
5: Ai, mas que bom. E eu acho tão importante também tratar de saúde, porque é um dos serviços essenciais para a nossa população, não é mesmo, magistrada?
6: Com certeza. O direito à saúde é um direito fundamental. Então, é um direito extremamente importante que deve ser garantido pelo Estado.
5: Bom, então, para o nosso ouvinte começar a entender o assunto, magistrada, da nossa conversa, eu gostaria que a senhora explicasse o que é o direito à saúde e, na prática, quais são esses direitos?
6: Claro. O direito à saúde é um direito fundamental, é um direito social de todas as pessoas, então é um direito de segunda geração. Nesse sentido, é dever de Estado e direito de todos à saúde. O artigo 196 da Constituição Federal traz o direito à saúde garantido mediante políticas sociais e econômicas. Não somente a dispensação de medicamentos, mas também a promoção, proteção e recuperação. Dentre esses direitos, é possível citar a relação de vigilância sanitária, vigilância epidemiológica, a dispensação de medicamentos,
5: sim,
6: a realização de consultas médicas, atendimentos médicos, também a fiscalização e extensão de alimentos, água, bebidas para consumos. Então, o direito à saúde, especificamente o Sistema Único de Saúde, é amplo, não somente na questão de medicamento e atendimento médico, mas também com relação à vigilância, seja ela nutricional, no trabalho, sanitária. Então, abrange uma grande gama de direitos.
5: Sim, é muito amplo, né? Mas falando primeiramente com relação à criação do Sistema Único de Saúde no contexto brasileiro, esse sistema é um importante direito à saúde de todos nós?
6: Com certeza. O Sistema Único de Saúde tem como premissa ser universal e integral e gratuito. Essa é a principal característica do Sistema Único de Saúde, ser ele gratuito. Nesse sentido, não há uma necessidade de contribuição para que haja atendimento quando se busca atendimento no SUS. É possível verificar, como exemplo, a dispensação de medicamentos, que se torna gratuito. Também a dispensação de vacinas, especificamente no caso de coronavírus, foi amplamente divulgado a vacinação da população, independentemente de qualquer pagamento. Então, para a população, o Sistema Único de Saúde, por ter como

0: Com premissas, a gratuidade, universalidade e integralidade é essencial para que haja desenvolvimento social e econômico da população.
1: Correto, magistrada. A senhora tocou num assunto bem importante, que é a questão da vacinação, né? A vacinação é um direito, mas também é um dever do brasileiro, não é mesmo?
0: Exato. A vacinação, e especificamente no que tange à vacinação do coronavírus, é uma vacinação obrigatória, no entanto, não é uma imposição. Ou seja, o magistrado ou qualquer pessoa não pode forçar a vacinação. Não obstante, a vacinação é obrigatória. Isso significa dizer que caso não haja vacinação por determinadas pessoas em razão de convicções ou crenças religiosas ou políticas ou íntimas, há a possibilidade de restrição com relação a alguns direitos. A exemplo de matrícula em escola, entrada em estabelecimentos, não se trata de uma violação do
1: Sim.
0: direito de ir e vir.
1: Sim, sim. A senhora acha que a importância do SUS, do Sistema Único de Saúde, e também da vacinação foi sentida pela população devido aí à pandemia? E quando eu falo isso, eu pergunto até com relação à vacinação, né? Porque a gente, nós estamos percebendo que algumas doenças antes erradicadas no nosso país, até pela questão da falta de vacinação, estão voltando ao nosso cenário, não é mesmo, magistrada? Será que a população percebeu essa importância da vacinação e principalmente do amplo atendimento do SUS?
0: Acredito que sim, Patrícia. No âmbito do coronavírus, a vacinação foi amplamente divulgada, havia calendários, então houve sim uma grande imunização da população com a vacinação, em que pese em outros casos houve uma diminuição com relação a determinadas doenças na vacinação, é possível dizer que a população tem ciência da importância
1: Sim.
0: desse instrumento para a prevenção de doenças.
1: Qual a maior problemática da saúde hoje no Brasil, na sua opinião, magistrada?
0: O Brasil tem dimensões continentais e para a promoção da saúde há necessidade de recursos financeiros. Então, a principal problemática é a alocação desses recursos financeiros com a proposta de integralidade e atendimento universal de toda a população brasileira.
1: Sim, e nós sabemos também, não é, que apesar dos avanços, até porque antes da Constituição de 1988, nós temos a informação de que mais de 60% da população brasileira vivia num vazio assistencial de saúde. Quais os desafios que nós podemos pontuar ainda na área de saúde até para acabar com essa problemática que nós acabamos de citar aqui?
0: Os desafios entram juntos com o principal problema, no meu modo de ver. Há uma dificuldade de identificação das necessidades de cada região do país e alocação financeira da maior necessidade dessas regiões. Então, há uma necessidade e um desafio de planejamento correto para que as necessidades da população sejam devidamente atendidas.
1: Bom, utilizar o sistema judiciário como um canal, né, uma forma de reivindicação, é também um direito de todos, não é mesmo, doutora Luísa?
0: Sim, o acesso à justiça também é um direito previsto na Constituição e com relação ao direito à saúde, já há diversos julgados das cortes superiores tratando a respeito do tema de medicamentos de uso off-label, medicamentos não registrados pela Anvisa, quais seriam os requisitos que se admite para que haja o ajuizamento de uma ação nesse sentido. Então, o direito ao acesso à justiça, especificamente com o direito à saúde, é extremamente importante.
1: E nós temos muitas demandas na área de judicialização da saúde, magistrada?
0: Sim. Não vou saber direito agora o percentual, mas com relação às ações contra o poder público, que é um dos maiores litigantes do poder judiciário, grande parte encontra-se na judicialização à saúde.
1: E dá para a gente saber, ter uma noção de quais são as ocorrências mais comuns, né, de inquéritos, de processos de judicialização na área da saúde?
0: Os corriqueiramente encontrados no poder judiciário são os processos de dispensação de medicamentos, notadamente aqueles que não têm inscrição no RENAME, que é uma lista vinculada ao Sistema Único de Saúde, e também a realização de cirurgias.
1: Se algum ouvinte que está nos escutando agora, né, tem algum problema nesse sentido, com medicação, com algum tipo de tratamento, como que a gente poderia orientar a judicializar?
0: Perfeito. Nesse caso, há uma necessidade de advogado, salvo nos casos de juizados especiais que estão dentro do limite legal. Nesse caso, não há a necessidade do advogado, mas ressalto a extrema importância desse agente para a judicialização com relação à medicação ou acesso à saúde.
1: Sim.
0: E também há uma necessidade de verificar quais são os requisitos daquela ação específica. Um pedido médico, a anotação de qual doença, quais sintomas, o que já foi tentado. Se já foi tentado medicação que está constante na lista do SUS, se o medicamento tem aprovação na Anvisa. Então, todos esses requisitos são necessários comprovar para que haja deferimento do pedido.
1: Até se a pessoa precisar, por exemplo, de um procedimento no sistema público de saúde, ela também pode judicializar.
0: Correto. Existindo previsão, seja na lista do SUS da doença ou do procedimento, há a possibilidade de judicialização. Há uma restrição, contudo, no que tange a procedimentos e medicamentos experimentais. Aqui, as cortes superiores tendem a negar tal direito em razão da ausência de comprovação de eficácia.
1: Sim, sim. E não são raros esses casos que a senhora está citando agora aqui para a gente, né?
0: Medicamentos experimentais e procedimentos experimentais, eles vêm tomando conta e vêm sendo noticiados, tanto pelos laboratórios como na mídia internacional. Então, tem alguma repercussão na sociedade. No entanto, em razão da ausência de comprovação da eficácia e efetividade,
1: sim,
0: há uma restrição pelo Poder Judiciário.
1: Agora, também nós temos que orientar aqui o nosso ouvinte que é possível mover ações contra redes privadas e planos de saúde, para quem tem planos de saúde, não é mesmo? Que por vezes se negam a cobrir algum tratamento, algum quarto em hospital, até uma cirurgia. Então, é possível também judicializar contra redes privadas e seus planos de saúde?
0: Sim, com certeza. No caso de saúde suplementar, seja por plano de saúde ou seguro-saúde, há necessidade de verificação das cláusulas contratuais, quais são os procedimentos que estão cobertos pelos planos de saúde ou seguro-saúde e, caso haja uma atitude ilícita ou indevida do plano em não cobrir ou indeferir determinado exame, medicamento, procedimento, há também a possibilidade de judicialização.
1: Correto. E magistrado em comarcas menores, né, ou do interior, por exemplo, esses casos, esses desafios são ainda maiores e muitas vezes a população precisa recorrer à judicialização?
0: Sim, até por conta da estrutura que o interior não tem com relação aos grandes centros, uma estrutura exatamente em relação a hospitais, dispensação de procedimentos, então há uma maior dificuldade. Isso não significa que não há atendimento no interior, pelo contrário, o interior do Paraná, o interior do Brasil tem sim possibilidade de prestar assistência. No entanto, com relação a determinadas causas, especificamente procedimentos, há uma certa dificuldade.
1: E nós podemos afirmar que a justiça, magistrada, já assumiu, né, um papel de liderança nessa cobrança de conscientização do poder público e das empresas de planos de saúde, no caso, saúde suplementar, né, a fim de conseguir encontrar e reequilibrar a relação que envolve, né, o cidadão e o seu direito à saúde?
0: Sim, com certeza. O exemplo mais efetivo, que eu diria, que impacta em toda a política pública do direito à saúde, são as ações coletivas ou as ações individuais que têm feições coletivas. Então, há a possibilidade de chamar todos os participantes, todo mundo que depende de determinado procedimento, medicamento, o poder público, para a implementação de uma política pública efetiva.
1: Aproveitando, né, que nós estamos falando sobre esse tema, o cidadão também tem um papel importante junto à saúde pública, não é mesmo?
0: Com certeza. Primeiramente, o principal papel do cidadão é saber quais são os seus direitos, saber quais são os deveres do Estado, o que pode exigir do Estado, para também não ficar num limbo de o cidadão não saber o que pode ou não exigir. De outro lado, o cidadão também tem que ter ciência da sua responsabilidade como parte integrante da sociedade e saber que, eventualmente, uma ação sua pode impactar no direito e deveres de outras pessoas.
1: Muito bom. Eu quero agradecer novamente a sua entrevista hoje aqui no programa Justiça para Todos e deixá-la à vontade para um comentário final, uma mensagem que a senhora queira nos deixar agora.
0: Gostaria de agradecer. E com relação ao direito à saúde em específico, a todo mundo que leia a Constituição Federal, saiba que é um direito seu. E caso haja uma necessidade de pergunta, pergunte a município, ao poder executivo da sua cidade, há uma consulta ao poder judiciário, Ministério Público, Defensoria Pública, todas as instituições podem fornecer informações acerca do direito à saúde.
1: Muito obrigada novamente.
0: Obrigada.
1: E eu quero agradecer também a sua sintonia. Hoje aqui no programa Justiça para Todos, eu falei sobre a saúde como um direito. E quem conversou comigo a respeito deste tema foi a magistrada Luísa Rei Toscano de Oliveira. Ela é juíza substituta na 33ª Sessão Judiciária de Irati. Eu sou Patrícia Armentano. O programa Justiça para Todos fica por aqui, mas você pode conferir essa entrevista em um podcast da Amapar. 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Até!
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7: Muito boa tarde, Curitiba, boa tarde, região metropolitana, boa tarde, estado do Paraná, boa tarde, Brasil. E onde quer que as ondas da minha, da sua, da nossa educativa M630 estiver chegando, afetuoso, caloroso e respeitoso, boa tarde. Nesta que é uma quinta-feira, 30 de julho de 2026, o ano, nós estamos no inverno brasileiro, completando hoje o 211º dia corrido do ano. A semana é 31, 154 dias faltam para o final de 2026. A lua é cheia, 57,8% do ano já se foi. Com os trabalhos de apresentação de Evilásio Júnior. Reportagens Edson Tomás. Produção Dirceu Santos. Sócia Cíntia Duarte. Boeing 630 com a Educativa Esportiva a bordo. Levanta a mão no campo, na quadra, na piscina, no tatame, no velódromo do seu rádio. E até a chegada das músicas da nossa M630 estará falando de muita qualidade de vida, saúde, esporte. Pedal para você, ouvinte Educativa. E sem maiores delongas, as manchetes do programa de hoje. Dupla Atletiba entra em campo na noite de hoje. Quem joga primeiro? Atlético. O jogo é fora de casa. E dois jogadores não viajaram para São Paulo para enfrentar o Mosqueteiro do Parque São Jorge. Curitiba joga em casa, pega o Cabuloso, 27 pontos tem os dois times, décimo Curitiba, décimo primeiro, o Cruzeiro. E a oportunidade do técnico Fernando Seabra se redimir dos dois resultados negativos das duas últimas participações na abertura do segundo turno e poder garantir 3 pontos em casa. A rodada contou com o jogo do líder e do vice-líder. O vice-líder enroscou o carro em Porto Alegre. E no jogo em Salvador, lá no Barradão, o Vitória da Bahia acabou tendo muito problema com o técnico Abel Ferreira e com a arbitragem no jogo contra o Palmeiras. Final de semana, sexta-feira, já tem um jogo do Operário pela segunda divisão do futebol nacional. Em busca de reabilitação, recebe às 19h30 no Germano Krieger, São Bernardo. A terceira divisão do futebol nacional, bola rolando para o time paranaense do Maringá no domingo, 16h, no Willie Davis. Vai pegar o time do Amazonas. Sétimo colocado, Maringá, poderá chegar à vice-liderança dependendo da rodada e da combinação dos resultados desta que já é a 16ª rodada da primeira fase. E ao vivo nos nossos estúdios está Jair Pissolato, Bete Guardião. O que que eles são? Coordenadores da escolinha do professor Jair e os alunos João Lucas, a Heloísa Alves, o Adam, que estão aqui para falar de um projeto maravilhoso de pedalando pela salvação e pela vida. Mas sem maiores delongas, quem chega nesse momento é o repórter Edson Tomás, com as suas primeiras notícias e informações. Dupla Atletiba joga hoje, 7h30 Atlético, 9h30 Curitiba. Que temos em novidades? Boa tarde, bem-vindo à frequência, Edson Tomás.
8: Boa tarde, Vilazo, a todos do Educativa Esportiva. O Atlético entra em campo hoje às 19h30 diante do Corinthians, com duas baixas e 3 possíveis reforços. O Atlético não terá para esta partida o lateral e zagueiro Lucas Esquivel e também o Luiz Gustavo, volante. Os dois jogadores foram preservados pelo técnico Odair Hellmann, já que o Atlético enfrenta uma maratona de 6 partidas em 19 dias. 2 jogos já foram disputados, contra o São Paulo e também contra o Internacional. O desgaste físico inevitável e a comissão técnica, portanto, evitando este acúmulo de jogos, principalmente aí no Luiz Gustavo, né, que tem 39 anos, e o Esquivel. Os dois ficaram em Curitiba e não estarão em campo no jogo de hoje. Lembrando que o Atlético terá, na segunda-feira que vem, Copa do Brasil em casa, tem o jogo contra o Vitória da Bahia. 3 dias depois, joga lá em Salvador contra a mesma equipe. O Odair Helma também ganhando aí a volta do Arthur Dias, cumpriu suspensão pelo 3º cartão amarelo. O Felipinho também está recuperado e deve, inclusive, ser uma opção como volante. E o Zapelli também recuperado. Provavelmente aí os dois iniciem no banco de reservas, mas no caso do Arthur Dias, ele é titular e deve iniciar a partida no lugar exatamente do Esquivel. Sendo assim, o Atlético, que tem utilizado o esquema 5-2-3 com Gilberto Moraes e Claudinho nas laterais, a zaga deve ter Carlos Teran pelo lado direito, o Aguirre centralizado e o Arthur Dias pelo lado esquerdo. O meio-campo com Jadson, Portija e na frente Leozinho, Viveiros, Medoça. Portanto, este o Atlético para enfrentar o Corinthians. O Atlético que não vence o Corinthians já há algum tempo. Nos últimos jogos, superioridade da equipe paulista lá em São Paulo, na Neoquímica Arena, o Atlético ainda não venceu. Já o Coritiba também tem uma partida difícil, um pouco mais tarde, às 9h30 hoje contra o Cruzeiro. O técnico Fernando Seabra com menos problemas do que Odair Hellmann. Vai poder contar com a volta do Sebastian Gomes, que cumpriu aquela situação de protocolo de concussão na lesão sofrida no jogo contra o Palmeiras semana passada no Couto Pereira, não jogou em Bragança Paulista. O Vini Paulista, inclusive, que acabou sendo o seu substituto, tomou o terceiro cartão amarelo, por isso a mudança será pura e simples, a volta de Sebastian Gomes como titular e, quem sabe, Pedro Morisco reaparecendo também como titular na equipe Coxa Branca. É isso, Evilásio, até amanhã aqui no Educativa Esportiva.
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7: Muito obrigado, meu caro Edson Tomás, por todas as suas notícias, suas informações aqui no nosso Educativa Esportiva. E só finalizando, vamos já trazer todos os jogos que aconteceram na noite de quarta-feira, abrindo esta que é a segunda rodada do retorno. Tivemos Mirassol 2, Remo 1, o Internacional empatando com o time do Flamengo em 1-1. No Maracanã, 0 Fluminense, 0 Bahia. No Barradão, 0 para o Vitória, 4 para o time do Palmeiras. Hoje, os dois últimos jogos programados da dupla Atletiba. 7h30 na Arena Itaquera, Corinthians e Atlético, e às 9h30 no Couto Pereira, Coritiba e Cruzeiro. O Atlético é o terceiro colocado, 36 pontos ganhos. Se vencer hoje, o Corinthians chega e empata com o Flamengo, segundo colocado, 39 pontos ganhos. E o Coritiba, se vencer o time do Cruzeiro hoje, ele chega a 30 pontos e vai à sétima colocação do Campeonato Brasileiro desta temporada. Na Série B, nós teremos os jogos dos nossos representantes do futebol, a dupla do Fantasma e do Tubarão, jogando na sexta-feira no Germano Krieger, Operário e São Bernardo. O Operário é o terceiro colocado com 35 pontos, está empatado com o Juventude, que é o segundo. Nos critérios de desempate, o Alviverde da Serra Gaúcha leva vantagem. E na segunda-feira, 19h30, lá na Serrinha, no Elê Pinheiro, o Goiás, o Esmeraldino, recebe o Londrina precisando desesperadamente vencer. Tem 20 pontos ganhos, é o 17º colocado e só sai da zona do rebaixamento se o Ceará e o Botafogo de Ribeirão Preto perderem na rodada e o Londrina vencer o seu compromisso. Na Série C, o nosso Maringá vai jogar contra o Amazonas domingo, 16h, no Willie Davis. Jogo que está programado pela 16ª rodada da Série C do terceira divisão do futebol nacional. Maringá é o 7º colocado, 23 pontos ganhos. Está 4 do Brusque, que é o líder da competição com 27. Uma combinação de resultados, o Maringá pode chegar e ficar na vice-liderança, chegando a 26 pontos ganhos, se vencer o Amazonas domingo. Tudo isso falado, tudo isso dito, vamos a um pequeno intervalo, voltamos já, e daí vamos falar de pedal. E um dos projetos que eu mais adoro, e olha, sou fã do Jair da Bet desde a primeira participação deles aqui. Lá e cá, voltamos já, mais informação para você no AM630, no meu, no seu, no nosso Educativa Esportiva.
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3: Meio-dia mais 30 minutinhos, meio-dia mais 30 minutos no meu, no seu, no nosso Educativa Esportiva. E de agora até o final do programa, o papo é pedal. O papo é uma das modalidades que mais tem trazido representantes no nosso programa. Graças à nossa primeira dama do ciclismo nacional, que é a Cíntia Duarte, ela que faz todas essas pontes para nós. Primeiro dizer da satisfação em receber todos aqui, tanto o Jair quanto a Beth, o meu amigo que é o Adam, que está aqui também com eles, a Heloísa, campeoníssima, e também o João Lucas. Esses atletas, esses grandes praticantes do ciclismo, e a Heloísa está acompanhada dos pais. Os pais não me trouxeram os nomes deles aqui, então eu não vou poder, vou só pedir para, só para aqui no meu ouvido aqui o nome do pai, Gabriel e a Eliane. O Gabriel e a Eliane são os pais da Heloísa Alves Chagas, a nossa campeã. Primeiro dizer da satisfação em receber todos no nosso programa Educativo e Esportiva. É muito bom quando nós recebemos aqueles que estão proporcionando uma oportunidade de esporte e aqueles que estão recebendo essa oportunidade. E o nosso Jair e a nossa querida Beth, o Jair Pisolato e também a Beth Guardião, eles já estiveram aqui algumas vezes no nosso programa. E são lá da cidade da Terra da Louça, lá daquela região bonita lá em Campo Largo. Eu tô falando mentira, eu tô falando verdade. Boa tarde, obrigado, meu caro Jair, obrigado, Beth, por ter trazido todos esses atletas, essa nova geração do pedal curitibano, do pedal paranaense.
4: Boa tarde, assino embaixo aí.

0: Muito obrigada, rápido, rápido, muito obrigada pelo espaço novamente chega, aqui para o nosso esporte.
1: Jair, a gente vê que você está acompanhado aqui do Adam. O Adam é o mais experiente dos três, né? Adam, você tem que dar de boa tarde, tudo bem?
2: Boa tarde, boa tarde. Hoje, atualmente, estou com 15 anos.
1: É um menino que, se fosse isso fosse para uma menina, estaria debutando. Mas nessa fase de 15 anos, você já pode começar a pensar numa profissão para você poder trabalhar como jovem aprendiz. Estou certo ou errado?
2: Certíssimo.
1: E já é jovem aprendiz?
2: Ainda não, ainda não.
1: Olha, eu tô sabendo que você já é jovem aprendiz, porque tem lá umas maneiras de você mexer em bicicleta, aprender a trocar pneu, pé de vela, rolamento, patinho de freio. Nessa aí você já é menor aprendiz?
2: Aí já.
1: Tá conosco também o João Lucas, tá ali o nosso garotinho ali. Tudo bem, João? Como é que você tá?
3: Tudo bem.
1: Quantos anos você tem, João?
3: 11.
1: E desde quando você pedala?
3: 2022, sei lá.
1: Ah, 2022. Então já tem 4 anos de pedal. Coisa boa isso. E a Heloísa é a nossa campeã. Que medalha é essa, Heloísa? Boa tarde, tudo bem com você, minha querida?
4: Boa tarde, tudo. Essa é a de bronze do Campeonato Brasileiro.
1: Quando que aconteceu isso?
5: Nesse final de semana.
4: Nesse final de semana.
1: E como é bom a gente poder ter e reunir tantas crianças. A Heloísa tá com que idade?
4: Eu vou fazer 12, então eu tô indo com 11.
1: Então você participou da categoria Kids, é essa a tua categoria?
4: Não, Infanto-Juvenil.
1: Infanto-Juvenil, nossa senhora!
5: Eles já são federados, né? A partir de 10 anos agora a federação já permite federá-los, né? Que daí é a categoria infantil, 10 e 11 anos. E a categoria Infanto-Juvenil, que a Elo participa, é de 12 a 14 anos do ano de nascimento, né? Então, por isso ela faz 12 esse ano, por isso ela já faz parte da Infanto. Então, temos 3 anos ainda para encarar aí o Infanto Juvenil com boas possibilidades aí futuras.
1: Jair, se a minha memória não me falha, em 2023 vocês estiveram aqui no programa falando exatamente de todo o trabalho que vocês tinham lá em Campo Largo, um trabalho que estava se iniciando, um trabalho que era um trabalho de fôlego e de muita dedicação de vocês. O que, que mudou de lá para cá que vocês conseguiram já ter e colher um fruto tão bonito como é uma medalha de bronze? Ah, medalha de bronze, terceiro colocado. Toda medalha, toda participação em qualquer competição, ela é válida. É o colher fruto de uma ação. Como é que é para você tudo isso?
5: Não é qualquer medalha, é um brasileiro, né? Então, a gente tem feito um trabalho já lá desde 2021, né? Como a gente já mencionou nos outros momentos aqui. E que vem feito um trabalho bem de base, com um apoio lá da Beth, que nos acolheu dentro da casa dela, né? E continua nos oferecendo lá a estrutura. E o trabalho sendo feito de uma maneira bem didática e consciente. E aí agora a gente começa já a colher os frutos desse trabalho lá com essa criançada. Nós fomos agora já, então, esse ano para o Campeonato Brasileiro. A gente está participando, disputando o Campeonato Paranaense também de XCO, que é a modalidade oficial olímpica. E que futuramente aí a gente tem possibilidade de representar o nosso país aí até, quem sabe, em competições internacionais também. E o que vem mudando é, além do nosso trabalho lá de rifa, de bazar, para a gente conseguir fazer com que isso aconteça, nós fomos premiados agora com uma empresa que apadrinhou o projeto, então está nos auxiliando com valores, que é o que a gente mais tinha dificuldade.
1: Pode dizer o nome da empresa.
5: Então, isso é agora a Urbia Cataratas, está agora nos apoiando para que a gente consiga participar desses campeonatos que é fora de Curitiba, né? Que tem um custo alto, e então, graças a ela, agora a gente vai estar conseguindo participar de mais eventos com mais tranquilidade.
1: Quando vocês estiveram aqui, eu lembro que vocês tinham uma outra modalidade, era parceria com alguma ONG, alguma coisa assim. Hoje vocês estão caminhando com os pés próprios, né, Beth? Vocês é que estão buscando toda essa condição financeira. Tanto é que o Jair falou aqui, realizando rifas, realizando bazares. Eu acredito que até a questão gastronômica também deve estar imbuída em tudo isso, com venda de pastel, de alguma coisa assim, que deva

0: Trazer esse, como é que está sendo todo esse movimento e essa transição, Beth?
1: Então, na verdade, a gente continua vinculado à ONG, né? É, tipo, a base, a escolinha continua sendo vinculada ao projeto social, e os alunos que vão se destacando, eles evoluem, vão para a equipe Urbias, que agora é com uma graduação dentro do próprio projeto. Continuamos com a parte social de arrecadação de verbas, até porque o custo desse esporte é muito alto, né? Então, a escolinha mantém o projeto dentro da ONG, se mantém, sabe? E agora para os campeonatos federados, que a gente está com esse grande apoio que vai nos ajudar muito.
0: Minha querida Cíntia Duarte, o que você pode dizer, você que é representante mor do pedal no Paraná? E aqui eu quero fazer um testemunho. Ninguém fala tanto de pedal em todos os ambientes de comunicação, veículos de comunicação do nosso estado, quanto Cíntia Duarte. Então você é a própria representante desse fato todo. Estou falando mentira, gente?
2: Pelo contrário. Até eu quero fazer um gancho que ela, desde o início, é a madrinha do nosso projeto social lá. A Cíntia que nos apoia e que dá essa força aí para que a gente tenha uma visibilidade.
0: E eu quis que você falasse isso para mostrar a gratidão das pessoas para com aqueles que dão apoio. Cíntia, o que você pode dizer exatamente disso? Você que vai falar com conhecimento de causa.
3: Primeiro, eu quero agradecer pela oportunidade, né, que me deram de amadrinhar esse projeto. É algo que me dá muito orgulho, satisfação. E vendo agora a escolinha evoluir para uma equipe, e assim, ver uma medalha de bronze no peito de uma garotinha de, né, 11 anos, assim, eu me emocionei muito, principalmente, Elô, porque eu vi uma coisa naquele pódio lá. Eu vi o tamanho das meninas que estavam dividindo o pódio com você. Que idade que elas tinham?
4: 13.
3: 13 anos, mas elas eram bem grandes.
4: Uhum.
3: Bem grandes.
0: Assustava, Elô? Elas assustavam você na hora de pedalar?
4: Não.
0: Isso que eu gosto.
3: Nada assusta essa garota, nada assusta essa garota. E assim, uma gratidão enorme, eu realmente sou apaixonada por esse esporte, não só pelo esporte, mas pelo que ele faz pelo ser humano, o que, que ele pode devolver como cidadãos melhores para a sociedade. E é isso que a Beth e o professor estão fazendo nessa comunidade, com essas crianças e com todo o resto, porque o foco são nas crianças, mas existe um reflexo grande ali mesmo, com os pais, né, com todo mundo que participa.
5: E é justamente sobre isso que a gente pode falar sobre esse projeto do professor. Muito boa tarde a todos. E realmente quando a gente abre o espaço para vocês falar sobre um projeto social que ajuda as crianças, as famílias, né, a ter uma oportunidade na vida, não se tornar um atleta em si, mas tem alguém já fazendo uma manivela. Conhece manivela ou não? É? A gente não pode falar. Vai lá. E o esporte, Jair, ele pode afastar os adolescentes de situação de risco e incentivar os hábitos saudáveis? É esse o objetivo do teu projeto?
2: Sem dúvida, né? A gente é meio suspeito para falar nisso, mas realmente é um complemento da educação, né? Tanto da família quanto da escola, que o esporte é uma ferramenta importantíssima para que você encaminhe nossos jovens, né, e mantenha uma saúde e uma atividade esportiva que vai fazer parte da formação desse indivíduo, né, e dar oportunidades, como a gente está tendo agora, de mostrar para eles outras viés, né, da vida com viagens que vão experienciar outras vivências, que isso tudo enriquece e agrega muito a esses jovens, né, que a gente está atendendo.
0: Qual que é a maior transformação que você, Jair, você, Beth, vocês puderam perceber no início para hoje, desses que chegam lá e que estão ainda no projeto, na transformação com relação à chegada, que eram arredios e que, com o decorrer da caminhada no projeto, se tornaram amáveis, mais respeitosos com toda a sociedade, com a família. O que vocês podem dizer sobre tudo isso?
1: É, eu acho assim que a gente tem dois casos lá que marcaram bastante, né? O Rafael, que era um menino extremamente retraído, chorava para tudo, medo de tudo, não se comunicava. Qualquer raizinha para ele era um obstáculo, motivo de choro, né? Hoje ele já participou, inclusive, do Campeonato Brasileiro também, né? É, desenvolveu muito a comunicação. Hoje ele brinca, ele tira sarro. A mãe mesmo fala que hoje ele é outro rapaz, né? Tá um rapazinho de 15 anos já, bem desenrolado, responsável, né? E a gente teve uma situação que saímos assim de uns extremos, de coisa muito ruim, que foi o Vitinho, né? A gente teve que entrar com o conselho tutelar, retirar ele da mãe, mas foi uma ação que automaticamente deu uma guinada na vida da mãe. O pai assumiu a paternidade dele, que ele não tinha um documento com o nome do pai. O pai assumiu, uma tia abraçou a causa, os primos vieram para o projeto também. Agora ele está morando com o pai. Sabe, a mãe deu uma guinada na vida também, já melhorou 80%, sabe? Então, para nós, eu acho que as duas maiores provações, assim, realização para a gente foi esses dois casos, né? Mas, no geral, todos eles evoluem em termos de responsabilidade, respeito, companheirismo. Está todo mundo evoluindo sempre.
0: E você, Jairo, o que você pode dizer exatamente nessa condição? Eu vou falar agora dos meninos, porque os meninos eles são um pouco mais arredios com relação à introdução nesse tipo de projeto social. Tem alguma característica desses meninos que chegaram e que se transformaram com você?
2: A gente percebe nitidamente, né? Quando chega tímido, né? Com pouca baixa estima. E hoje, garotos que você vê uma desenvoltura muito à vontade com todos, mais brincalhões, mais ativos, participativos. Realmente a gente percebe isso e é o que mais nos motiva, realmente.
0: O Adam, desde quando você está no projeto, Adam?
4: Eu estou no projeto desde o começo, desde o...
2: 2021, né?
4: É, desde 2021, 5 anos.
0: É o que eu ia dizer, você entrou com 10, hoje você tem 15, então você, quando entrou lá, você era uma criança. Hoje você é um jovem, que já começa a entender exatamente o que é uma vida adulta. O que você pode dizer que foi de benefício para a tua vida a participar do projeto?
4: Cara, falar bem a verdade, eu sempre fui apaixonado por esporte. Antes eu fazia futebol, daí conheci o ciclismo por... indicação de um primo meu. E, cara, outra coisa, mudou a vida assim mesmo, porque, cara, hoje em dia, tanto de mudar de responsabilidade, de evolução e tudo mais assim. Cara, não é só dentro do esporte, mas sim pude mudar como pessoa. Pude ser mais maduro, pude criar responsabilidade. E isso eu acho que é o mais importante, né? Na nossa sociedade hoje em dia.
3: E a diferença de só treinar e agora começar a competir, que aí já é uma responsabilidade maior, uma pressão maior, uma disciplina maior, o que isso mudou? Você viu uma diferença para você, assim, como é que foi?
4: Então, teve muita mudança, porque normalmente a gente começa com um treino, treinando ali, só fazendo esporte, treinando, e daí agora, pelo menos para mim, um treino com responsabilidade agora, né? Porque sabemos que tem competições, temos potencial. E o treino com a responsabilidade que vai nos mostrar lá na prova como que nós somos, como nós treinamos, como nós temos essa responsabilidade sobre o esporte.
0: Vocês já ouviram falar num tal de Ronaldo de Assis Moreira? Por esse nome, vocês sabem quem é Ronaldo de Assis Moreira?
4: Não.
0: Se eu falar Ronaldinho Gaúcho, vocês sabem quem é, né?
3: Sim.
0: Aí vocês conhecem.
4: Conhecemos.
0: Ele costuma dizer, ele, quando jogava e quando ele vai fazer as suas apresentações, que ele não vai praticar nada, ele vai se divertir. João, seria a diversão o pedal para você, a maneira de você realmente buscar os resultados e mostrar que você tem capacidade para ser um dos representantes do ciclismo do Brasil?
3: Sim.
0: Pode falar o que você quiser. Aqui você está com o microfone aberto para você poder dizer o que você quiser nesse microfone.
3: E eu tenho até uma curiosidade aqui para saber, nesse brasileiro, João, o que, que você aprontou com a corrente da bike? Conta, estou curiosa para saber. Você estava indo bem? Como é que foi a prova? Você largou? Quantos tinham na tua categoria?
6: Tinha 10.
3: 10, tá. Largaram e aí? Era uma prova curta, circuito curto. Tá, e aí?
2: Mas é um circuito normal.
0: O que, que é um circuito curto, que é um circuito normal, que é circuito longo? O que, que é o como é que foi essa, tudo isso? Me explica isso.
3: Não foi no circuito curto.
2: Não, é a prova, a prova deles acontece no mesmo circuito dos adultos, é o mesmo...
3: Uau, sim. Ok. E aí, o que, que aconteceu? O que, que você aprontou lá com a bike?
6: Não sei, a bike do nada, quebrou a corrente, eu tava subindo a subida e daí...
3: E você estava em que lugar quando a corrente quebrou?
6: Segundo.
3: Segundo lugar? E aí?
0: Aí você abandonou, né? Lógico que você não... Como é que você vai fazer? É. Sem corrente não dá para andar. Como é, foi empurrando a bicicleta?
6: Não, o professor conseguiu arrumar, daí eu fui.
3: Conseguiu arrumar a corrente. E aí?
6: Eu fiquei em quarto.
3: Não, você ainda conseguiu acabar em quarto lugar?
0: Você ficou na frente de seis ainda, mesmo quebrando a corrente.
6: Sim.
3: Uau! Que incrível isso. Sério, isso é muito incrível numa prova de ciclismo. Muito incrível. O equipamento tem um grande peso nesse nosso esporte, não, professor?
2: É. Digamos que sem ele não acontece. Né? E a gente tem equipamentos que...
3: Como chegaram os equipamentos na escolinha?
2: São doações. A maioria são doações. Alguns a gente, com os bazares, a gente conseguiu comprar...
0: Olha, eu quero fazer aqui, já que vocês estão falando nisso, eu quero fazer um apelo aqui. Você que tem uma oficina de bicicleta e que tenha algum tipo de peça de bicicleta, que elas ainda sejam aproveitáveis. Não vá mandar lixo, mas vá vender coisa que dê para aproveitar. Ah, porque só porque quebrou um rolamento, trocaram todo o rolamento lá, mas o pé de vela ainda dá para usar, o eixo dá para usar, o cubo dá para usar. Procura o Jair e doa tudo isso para o Jair, que lá eles fazem uma reciclagem e utilizam tudo isso.
2: É dessa forma que a gente tem mantido o projeto. Só que agora a gente, com os eventos, né, com competições... É, a gente precisa de um equipamento já melhor. Não tem como a gente conseguir competir com sucata, como a gente tem feito com os projetos, né? Com a parte social. É, e aí agora a gente vai estar vendo aí a possibilidade de aquisição de equipamentos mais... Na verdade, o equipamento ele vai. O problema é a resistência e a durabilidade, né? A confiabilidade dele para que você possa ter um desempenho, como aconteceu com a bike do João. O João estava indo muito bem na prova dele. E competitivo, estava bonito de ver, mas aí a corrente acabou estourando. Mesmo assim, a gente demorou para conseguir consertar, mas voltou para a pista e ainda chegou
5: deu
2: no quarto colocado.
5: Agora, Beth, você, a outra vez que esteve batendo papo com a gente aqui no programa, você realmente acreditou e confiou no projeto, juntamente com o Jair, tanto que você cedeu o espaço, tudo. Você contou uma história para nós a respeito disso, né? Agora você vendo os frutos que já estão sendo colhidos, né? Que nem a nossa querida Heloísa, que foi campeã, hein? Participou de um campeonato e realmente... Isso, qual é o sentimento que você tem quando você observa que você confiou num projeto juntamente com o Jair e isso está tendo fruto hoje?
1: Cara, o coração explode, né, de alegria desses meninos, de orgulho deles. Cara, eu fico assim, eu perco sono por conta deles, de ansiedade, depois de alegria, né, o que eu puder fazer, tirar do bolso, tirar da boca para fazer por eles. Amo essa molecada, ver eles bonitos, responsáveis, né, muito educados, e curto muito eles, sabe? É muito bom.
5: E Adam, qual que é o teu sentimento de você fazer parte dessa equipe, desse projeto, que realmente você tem observado que é um projeto que veio para ficar e para mostrar que eles estão aí para ajudar vocês a se tornar cidadãos e até mesmo atletas do futuro?
4: O sentimento é de muita alegria, né? Gratidão, porque de poder ver que tem realmente pessoas que, como o professor e a Beth, que acreditam no nosso potencial e acreditam que a gente pode um dia chegar lá. Isso que é o mais legal para mim.
3: Eu achei interessante, Vilas, desculpa te interromper, mas quando você perguntou para ele se ele era um jovem aprendiz, né, em alguma profissão, além da profissão que o professor ensina a eles, que é a mecânica de bicicletas, ele tem uma profissão muito próspera aí pela frente, que é de atleta profissional. Você pensa nisso, Adam?
4: Penso sim, penso sim. É um objetivo que eu estou trabalhando para alcançar. Na verdade, é um sonho, né? Para qualquer criança que, principalmente nós que estamos aqui, eu, João, Elô, acho que todos sonham um dia ser atleta.
3: Já pensou ser um Pogacar, ganhar 8 milhões de euros por ano?
0: Pode ser alguma coisa nesse sentido. E quando eu vejo a Heloísa, eu vejo o João, vejo o Adam, eu fico aqui me matutando na minha cabeça. Quantas vezes vocês chegaram e ao invés de chamar de Beth ou tia Beth, vocês chamaram de mãe e de pai, eles? Hein, Luísa? Você já trocou alguma vez? Fala pra mim.
5: Olha o sumo dos pais ali.
0: Fala pra
3: ela
0: mim.
3: Ela tá vermelha, concordando com a cabeça aqui.
0: Porque não deixa de ser um pai adotivo pra vocês. Não que vocês não tenham pai, vocês não tenham mãe. Vocês têm os seus pais e suas mães. Mas como é que é para você, Luísa, que hoje tem uma medalhista brasileira, que tem uma medalha de bronze e a gente vai sempre valorizar essa sua conquista, para você poder contar com seu pai na sua casa e com seu pai e sua mãe adotivo, que é no projeto?
6: É muito bom.
0: Como é que fica no teu coração? Assim, abra bem o coração e fale tudo aquilo que você gostaria de falar para a Beth, para o Jair, para o seu pai, para a sua mãe que estão aqui.
6: O coração fica bem quentinho, sabe? É bom ter gente que te apoia, te ajuda, é muito bom.
0: João, e você? Como é que você fica?
7: Ah, eu fico feliz.
0: Adam, eu sei que às vezes as pessoas olham assim e veem vocês conquistando a Heloísa hoje, ou o João sendo o quarto colocado com dificuldades numa competição. É a mesma coisa com um piloto de Fórmula 1 quando quebra o carro e ele tem que ir para os boxes e lá perde 2-3 voltas e acaba conquistando alguma coisa muito importante na carreira. Então, você com mais experiência, você que está desde o início, você que pode dar o seu testemunho de viva voz com relação a tudo isso, poder contar com teu pai, tua mãe em casa e no projeto.
4: Cara, fala bem a verdade. Em casa, nós temos o incentivo dos nossos pais, né? De nos manter na linha, tanto no estudo, quanto no esporte. E fora de casa ali, estando na ONG com o professor e a Beth. Sem palavras para descrever. Porque muitas das vezes a Beth já deixou de fazer as coisas dela para correr atrás da gente, ir buscar a gente que quebrou bike em treino ou algo do tipo.
1: Quando cai na BR.
4: Nossa! É. E, cara, o sentimento é de gratidão. Tanto pela Beth quanto pelo professor Jair, que nos ensinou tudo que eu sei hoje, eu aprendi com ele no ciclismo.
3: E tem algo muito interessante, desculpa, Vilazo, porque o pai do Adam, você conseguiu trazer ele pro ciclismo, hein?
4: Isso mesmo.
3: Como é que foi isso?
4: Então, foi meio engraçado. É que, normalmente, um tempo atrás, eu tinha que sair para treinar, mas não tinha companhia. Tinha que sair treinar sozinho. E daí minha mãe ficava com o coração apertado de não querer deixar, preocupada. Aí peguei, meu pai já queria fazer um esporte, né? Aí eu falei, vamos pedalar comigo? Vamos. Aí foi, começou a gostar, já competiu com o Pedrinho, que é da ONG também. conseguiram conquistar pódio. E eu sou muito feliz e muito grato pela escolha que ele fez.
0: Jair, Beth, existe algum pré-requisito para poder participar do projeto de vocês?
2: Sim, precisa estar matriculado, estar frequentando a escola e bem, né? E ter interesse, ir lá e fazer parte do, né, de querer melhorar e se dedicar ao esporte. Um detalhe que a gente conquistou com o ADA, inclusive, através do esporte, ele foi convidado a participar ou frequentar o colégio estadual. Né? Então, o esporte abriu portas aí para ele estudar. E a gente tem casos de, né, com dos meus colegas que, através do esporte, conseguiram bolsa para completar a universidade. Então, com o esporte, você, além disso tudo que a gente está conseguindo, é futuramente ter uma profissão, aí ter uma universidade através de ser atleta. Né?
0: A nossa escolinha do professor Jair, a escola de ciclismo do professor Jair, tem apenas 5 anos ainda, é uma criança em formação, é uma criança em formação que está dando os primeiros passos, mas que precisa do auxílio, ainda precisa de apoio para poder se manter em pé. Como é que faz, Beth, para poder o pessoal que queira participar, colaborar e ajudar, não só financeiramente, e eu falo na questão também de ajuda de poder estar dando o seu serviço, a sua mão de obra, psicólogo, fisioterapeuta, nutricionista, todos esses envolvidos para com o projeto?
1: É, exatamente. É muito difícil o voluntário, sabe? Tem pessoas que falam, ah, eu posso ajudar e tal, mas a partir do momento que você tem que ser voluntário, é complicado. Então, a gente precisa de ajuda de todo tipo mesmo, né? Seja com doações de equipamentos, de roupas de ciclismo, de coisas para o nosso bazar, orientação nutricional, porque a gente tem muita dificuldade com a alimentação deles, até porque são crianças e adolescentes, né? Comem errado, comem mal, às vezes devido à estrutura familiar ou coisa assim, né? Então, o psicológico também tem que se trabalhar muito, né? Porque eles estão numa transição que, assim, eles não sabem ainda o que querem. Então, é muito bom se tivesse qualquer tipo de apoio profissional ou mesmo leigo para ajudar a gente nessa questão lá, da formação deles.
0: Jair, como é que as pessoas podem chegar até o projeto?
2: Pode entrar em contato com a gente, né, através do Instagram ou WhatsApp. Né? Posso deixar um...
0: Deve.
2: Tem o Instagram da ONG, Dom Pedro mesmo, né? Então, ONG Dom Pedro, tem o Instagram próprio da ONG e diretamente com a gente, que é o meu é através do WhatsApp, que é o número 419-9787-5474. E o meu Insta
0: 9787-5474. Esse é o WhatsApp. Esse. E o teu Instagram?
2: É prof.jair.ef, de Educação Física, né?
0: prof.jair.ef.
2: E a telefone da Beth, se precisar também, ou só chegar lá na Vila Dom Pedro também, é fácil de nos encontrar lá, é bem pequena a vilinha, então na Rua Corumbá, casa 239, número 239, a casa da Beth, onde é a base do projeto.
0: Qual que é o bairro lá no, da Rua Corumbá, lá em Campo Largo, Beth?
2: Vila Dom Pedro.
1: Na Vila Dom Pedro.
0: A Vila Dom Pedro. Você que é morador de Campo Largo e queira ajudar essa nossa instituição, eu já vou te chamar de instituição, essa escolinha do nosso professor Jair, procure a Beth lá na Rua Corumbá, que você será muito bem-vindo, você será muito bem gratificado, porque Deus vai abrir portas para você, com certeza. Professor Jair, Beth, obrigado por vocês mais uma vez estar conosco aqui no nosso Educativa Esportiva, tá?
2: Obrigado pela oportunidade, pelo espaço, e a gente ainda está participando do Campeonato Paranaense, então já temos aí campeão paranaense de XCC, o Adam é campeão paranaense 2026 de XCC, que é daí sim a pista curta, e o João também é campeão paranaense de XCC.
0: Paraná, Brasil, mundo, tudo para vocês. Vocês são jovens, vocês são crianças, e eu estou falando para o João e para a Heloísa, o Adam já é um jovem. Já é o titio dos dois, né? Com certeza já é tratado como titio. Então, só coisa boa na vida de vocês. Adam, obrigado por ter acompanhado aqui o professor Jair e a Beth.
4: Eu que agradeço. Obrigado pela oportunidade.
0: João, Deus te abençoe, cara. Tá? você possa ser muito feliz e com muito sucesso. Quero ainda te entrevistar, você um pouquinho mais solto, assim, um pouquinho mais falador, quando você já estiver ganhando, quem sabe, a profecia da nossa querida Cíntia Duarte aí não venha com os 8 milhões de euros. Já imaginou tudo isso? Okay. Obrigado, viu, João?
7: Obrigado. Oxi. Não, calma. Obrigado.
0: Oi, Luísa, obrigado por você ter vindo, por ter trazido seu pai, sua mãe. Quem é aquela criança linda que está no colo da sua mãe?
8: Minha irmã.
0: É. Quanto tempo de vida ela tem?
8: 7 meses.
0: E qual é o nome dela?
8: Antonella.
0: Então você sabe qual que é a responsabilidade maior que você tem na tua vida? Qual?
8: Cuidar da minha irmã, fazer meus treinos certinho e ajudar meus pais.
0: E eu vou te dizer que não só isso, mas você ser o exemplo para tua irmã. Você vai ser o maior exemplo da tua irmã. Então, você pense nisso sempre, tá bom?
8: Tá bom.
0: Cíntia, obrigado. Mais uma vez você nos dando grandes pautas aqui no nosso programa.
3: Que isso, é um prazer. Obrigada pelo apoio e parabéns, piazada. Tamo junto.
0: Obrigado. Valeu, Dirceu Santos.
5: Até amanhã. Muito obrigado por novamente estar conosco aqui, falando sobre esse projeto. Meus parabéns. Continue firme, que tudo vai dar certo. Parabéns, criançada, piazada, que nem diz a... E Luísa, meus parabéns pela conquista, tá?
8: Tá bom, obrigada.
0: Vocês lembram o nome de quem que eu falei aqui? Eu falei o nome aqui. Uhum. Quem que eu, o nome de quem que eu falei aqui?
8: Ronaldo.
0: Hã? Ronaldo. Ah, do Ronaldinho? Então, amanhã a gente vai receber aqui o Tanque. Quem é o Tanque? O Tanque está organizando um jogo que é um jogo beneficente no dia 3 de outubro na Arena da Baixada do Ronaldinho Gaúcho. Ele está organizando e amanhã ele vai vir aqui para falar sobre esse jogo da solidariedade do time do Ronaldinho Gaúcho. Os Galácticos vão estar aqui em Curitiba. E assim a gente encerra o programa Educativo Esportivo de hoje, que teve a apresentação de Vilásio Júnior, reportagens de Edson Tomás e a produção do Dirceu Santos. Não desligue seu rádio, porque está chegando aí uma programação de músicas da nossa Educativa M630. Depois, às 14h, vem o caboclinho nosso, Ademar Marques, com o Momento Sertanejo. Às 15h, o Fabrício Campos, o Melhor da Tarde. 16h, Sesta e Seresta, com o nobre Tobias de Santana. 17h, Nivaldo Walter, com Fim de Tarde Educativa. 18h, unimos a M630 FM 97.1 para os clássicos da Educativa com Regina Meister. Amanhã teremos mais Educativa Esportiva para você. Compromisso marcado, agendado, assumido? Até amanhã, galera do esporte querido.
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11: 1 e 5.
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1: 1:23. 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

0: Mais uma vez, estou sozinho em meu quarto. E tudo que nele existe serve apenas para provar o imenso vazio em que me encontro agora. Meu olhar percorre essas paredes e acaba se fixando, como sempre, no teto branco e frio deste quarto, que, como num passe de mágica, se transforma numa enorme tela onde começam a se projetar as imagens de um passado feliz que tive ao seu lado e que você não soube corresponder. O primeiro olhar, o primeiro encontro, o primeiro beijo, o calor de seu corpo, o grande amor que eu lhe dediquei e que você friamente desprezou. Ah, quantos e quantos momentos de felicidade vivemos juntos. Quando surgiram problemas, quando injustiças você cometeu, eu sempre soube compreender e, apesar do coração ferido, perdoar. Sabe por quê? É que eu a amava muito. Sempre tive para você um sorriso amigo, um olhar terno e meus braços sempre abertos para recebê-la como uma menina desprotegida em busca de amor e carinho. E você não soube entender tudo isso. Por que foi tão ingrata comigo? Por quê? Eu, para você, fui mais que companheiro. Eu fui amigo, confidente, amante e portador de um amor tão imenso por uma pessoa tão incompreensível como você. Sabe, você teve a felicidade ao seu lado, tão perto, e, no entanto, foi procurá-la em braços que não eram seus, em corpos que jamais seriam seus. Iludida por luzes ofuscantes, perfumes, ambientes elegantes, risos falsos, carícias fáceis, você foi mergulhando cada vez mais, foi se precipitando num abismo sem fim, onde todos riam fingindo felicidade, onde todos se olhavam sem se ver, onde homens lhe amavam sem sentir. Ah, eu sei. Eu sei que você quer voltar. Outros vieram me contar do seu arrependimento. Mas eu juro que se eu pudesse arrancar do meu peito esta mágoa que me domina, eu correria para você como um louco. Tomaria você em meus braços e, entre abraços e beijos, eu amaria loucamente. E sabe por quê? Porque eu a quero muito. Porque eu ainda a amo muito. Porque, apesar de tudo, eu ainda gosto muito de você.
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4: 1h40.
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0: amigos e minhas amigas, boa tarde. Boa tarde porque eu estou chegando, cumprimentando você, amiga dona de casa, amigos trabalhadores, gente querida da capital paranaense, a capital mais fria e mais chuvosa do Brasil, porque hoje o tempo tá meio com a temperatura em baixa, tá como ontem o dia inteiro, né? E hoje também, né? Não é mesmo? Meu Jesus amado, deixa-me ver aqui quanto está a temperatura nesse momento, 15 graus, mas a sensação térmica é de 9 graus apenas. E o CIMEPAR está informando que logo mais à tarde a temperatura deverá cair para 9 graus, aí já no finalzinho da tarde para a boca da noite. Amanhã, sexta-feira, não chove, teremos mínima de 10 e máxima de 20. Vai estar um pouquinho melhor do que hoje, né? Amanhã, sexta-feira. Boa tarde, gente do comércio, boa tarde, amigos que estão trabalhando, estão aí no trânsito, gente querida aí nos ateliês de costura, aí nas cozinhas industriais, as cozinheiras, as padeiras e padeiros também, confeiteiras e confeiteiros, boleiras e boleiros, a você que me ouve em qualquer ramo de trabalho, em casa, no trânsito, no lazer, aquele abraço e boa tarde. E a você que é deste Paranazão querido. Vamos curtir a primeira de hoje com Milionário e José Rico.
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0: Gilberto e Gilmar na programação da Educativa aqui no Momento Sertanejo. Você curtiu Você Não Nasceu Pra Mim.
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0: Vamos em frente, meu povo, são 14h, mais 11 minutos agora. Tarde fria na capital de todos os paranaenses. Boa tarde pra vocês. Alô, Luzia, me ouvindo aí no Hospital Angelina Caron, tá trabalhando ligada com Ademar Marques, aí disse que tá me ouvindo pelo aplicativo, é pra me mandar uma música bem antiga, ela pediu aqui, a próxima já, viu? Luzia, um abraço pra você e pra todo o corpo de enfermagem, o pessoal aí, técnicos de enfermagem, o pessoal que trabalha em prol da saúde do ser humano, aí no Angelina Caron, aquele abraço, boa tarde pra você, viu? Alô, Marli, da Vila São Pedro. Fala aí, Marli, tem a outra Marli também, que me ouve ali no Roça Grande, em Colombo. Nossa amiga de todas as tardes, sempre ligadinha com a gente, não é mesmo? Então tá certo, deixa eu também agradecer a audiência aqui do Ivo Gaúcho, de Piraquara, ele, a mamãe dele, toda a família, sempre ouvindo o Ademar Marques todas as tardes aí. Grande Ivo! Qualquer dia eu vou te visitar aí na tua Serra do Mar, é isso? Vou te visitar lá, vou combinar com o Nivaldo Walter e vou pedir para ele dirigir para mim, né? Porque ele que conhece toda a região aí. Ele vai com o carro dele também, né? Vai gastar a gasolina dele também, né? Por isso que eu vou com ele, viu? Tá bom, Ivo? Aquele abraço! Alô, meu amigo Niltinho, de Tijucas do Sul, Vera Lúcia e o Bernardo, aí de Areia Branca dos Assis, meu amigo Dário, aí de Quitandinha, aí na região metropolitana também, e a Sônia Mara, aí de São José dos Pinhais. Boa tarde, alô, Luzia, aí do Angelina Carão, em Campina Grande do Sul, você pediu e ouve comigo. Olha aí, Caçula e Marinheiro.

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0: A música bonita, a música linda de Igor e Iago. Os corações não são iguais. É, vamos em frente, meu povo. De novo, então. Já que falhou a primeira, solta de novo, produção. Valeu, gente querida. 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Cachorro, né? O cachorro, não importa a raça, seja ele de qual raça for, mas ele não liga para a posição social, nem para a cor da pessoa, não liga para a raça da pessoa, nada. Ele adota o ser humano para ele, e foi esse o tema da lição de vida do William Barbosa. Além das entrevistas, o jornalismo levado a sério, com credibilidade, as entrevistas e tudo mais, e a boa música, o sucesso do passado, o sucesso da atualidade, sempre um tema diferente no programa do seu amigo do rádio, William Barbosa. 2:25, meu povo!
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4: Valeu, gente. Estamos de volta. Hora certinha, Brasil. São 14h, mais 32 minutinhos. Não se esqueçam que logo depois da gente, logo depois de mim, chega por aqui o Fabrício Campos e o programa O Melhor da Tarde, né? Depois dele tem o Seresteiro, Siesta e Seresta, com Tobias de Santana. Aí às 17h tem o Nivaldo Walter, né? E depois do Nivaldo, às 18 horas, tem a Regininha Meister. É a nova grade de programação aqui da Educativa, feita com muito carinho para você que nos acompanha no dia a dia. 2h32, a hora certa, matando a saudade do sertão, Miguel e Aninha, o Duo Glacial.

A música bonita de Paulo de Paula, Matando a Saudade, mais uma do Túnel do Tempo, Coração de Pai. Hora certinha, 14h, mais 42 minutinhos. Ô, dona Marli, deve tá bom um chimarrão aí com um tempo frio desse, aí no Roça Grande em Colombo, não é mesmo? Aquele mate amargo bem quentinho naquela cuia de louça. É isso aí. Deixa eu mandar lá pra Luzia, lá do Angelina Caron. Vou mandar também pro Almir e pro Cezinha de São José dos Pinhais. Música linda com eles, artistas do Paraná, o saudoso Nascimento mais o Zelone. Deixa eu mandar pro meu amigo EDG também, né? Todos os sábados no Vem Que é Sábado e domingo com o musical especial após as 15 horas no seu rádio. Grande EDG, Nascimento e Zelone.

0: Tá aí a música bonita de Bob e Robson. Quem dá mais? Você curtiu comigo aqui na Educativa e o nosso programa Momento Sertanejo. Olha, eu estou de segunda a sexta-feira com o Momento Sertanejo das 2 às 3 da tarde, viu? Aos sábados pela manhã, das 7 às 8 da manhã. Atenção, hein? Sábados, das 7 às 8 da manhã, antes do William Barbosa, né? Aos sábados. E aos domingos, antes do EDG. Aos domingos eu estou do meio-dia às 3 da tarde e às 3 da tarde, porque daí depois de mim vem o EDG com o musical especial aqui na Paraná Educativa AM630. E daqui a pouquinho nós teremos aqui o melhor da tarde, né? O melhor da tarde vem com muitas atrações, a entrevista da tarde. Opa, falei no melhor da tarde, o homem tá chegando aqui. Alô, Fabrício!
1: Parabéns pra você, Ademar.
0: Opa!
1: Hoje é o Dia Internacional da Amizade, eu considero você um grande amigo que a gente fez aqui.
0: A recíproca, é verdade.
1: No ambiente da comunicação, né? Que é sempre muito bom, né? O nosso grande amigo Rodrigo Viana também já está chegando daqui a pouquinho, né?
0: É hoje?
1: Você tá taxiando.
0: É hoje?
1: Hoje, dia 30, é o Dia Internacional de Amizade. Dia 20 foi o Dia do Amigo. Primeiro veio o amigo e depois, 10 dias depois, é comemorado o Dia da Amizade.
0: Que une os amigos, né?
1: E o Dia Mundial do Bordado também. Ontem tivemos uma entrevista ótima sobre o evento que está acontecendo na Biblioteca Pública. Nesse momento está sendo feito o bordado coletivo. E hoje, no Dia Internacional da Amizade, temos uma entrevistada que vai falar sobre a inteligência relacional. Como você ser inteligente, como você manter os bons relacionamentos, que tem muito a ver com a amizade. Né,
0: como usar a inteligência para se relacionar.
1: Inteligência relacional. Ana Artigas é considerada uma autoridade mundialmente, nacionalmente também, nesse assunto da inteligência relacional. Falou inteligência relacional, o pessoal já relaciona com a Ana Artigas, nossa convidada de daqui a pouquinho, no Melhor da Tarde. Eu te agradeço, né, a oportunidade de estar avisando e mandando um abraço para os amigos. Os amigos já estão começando a mandar mensagem para a gente aqui no 999-550-482, que é o nosso telefone para participar do Melhor da Tarde. Então,
0: tá,
1: a gente agradece quem participar aí. Valeu, Ademar.
0: Tá certo. Então, para o Rodrigo Viana, para você, para mim, hoje é o nosso dia e nós mandamos um abraço aos nossos, eu digo, posso falar assim, de peito aberto, aos milhares e mais milhares de amigos que a gente tem.
1: Milhares de amigos, quem sabe um dia milhões, né?
0: Exatamente. E quem sabe a gente tem milhões e não sabe,
1: pois
0: né?
1: Como é que, né? Porque na comunicação isso acontece, né? Às vezes a gente acaba conhecendo, né, as pessoas pessoalmente, mais tarde em outras ocasiões.
0: Verdade. Tudo isso e muito mais.
1: Tudo isso e muito mais daqui a pouquinho no Melhor da Tarde.
0: Tá aí, grande Fabrício, Rodrigo Viana por aí também, toda a produção montada, esperando o horário para começar mais um Melhor da Tarde.
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Valeu, gente querida. E ao som de Teodoro Sampaio, nós vamos fazendo uma torda do paletó, viu? É, vamos picando a mula, deitando o cabelo, fazendo um risco no asfalto. Gente querida, obrigado à audiência. Fiquem agora com o melhor da tarde. Tá chegando por aí o Fabrício Campos e toda a sua equipe para mais um encontro no rádio com vocês, viu? Eu volto amanhã, sexta-feira, a partir das 14h, com mais um programa Momento Sertanejo para vocês. Meu abraço, meu carinho, fiquem com Deus. Tchau, tchau, gente.

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4: Isso aí, estamos juntos mais uma vez hoje, quinta-feira, 30 de julho de 2026. Você que está sintonizado aqui na Educativa, começa agora comigo, Fabrício Campos, o Melhor da Tarde, aquele programa que nasceu com o objetivo de trazer para você informação, entretenimento, prestação de serviço, histórias inspiradoras, sempre de uma maneira leve, dinâmica e acolhedora, que é o jeito de ser aqui da Rádio Paraná Educativa AM 630. Hoje, além de ser o Dia Mundial do Bordado, que a gente já comentou disso na nossa entrevista de ontem com a Gi Mazeto, com a Vavá Diel, acontece, né, nesse momento na Biblioteca Pública, está acontecendo aquele bordado coletivo, a ação de fechamento do Dia Mundial do Bordado. Hoje também é o Dia Internacional da Amizade, Dia Internacional da Amizade. Um grande abraço para você, amigo ouvinte, que está acompanhando o programa. Registre a sua audiência, a gente manda um abraço para você daqui no 419-9955-0482. 419-9955-0482 é o telefone para você participar, registrar a sua audiência e também para mandar perguntas para a nossa entrevistada do dia, que vai falar sobre um assunto muito correlato, muito próximo da amizade, que é a inteligência relacional. Daqui a pouquinho, aqui nos estúdios da Educativa M630, teremos a presença da maior autoridade no Brasil do assunto sobre inteligência relacional, a inteligência nos relacionamentos, a neuropsicóloga e psicóloga Ana Artigas, daqui a pouquinho. 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Melhor da tarde de hoje, te trazendo informação para você que está tendo que se programar para sair, como o Ademar, que agora há pouco fez a torda do paletó, já está a caminho do seu próximo destino. Parou a chuva. Por enquanto, o tempo está nublado, mas pelo menos sem chuva. Tem possibilidade de chuva, mas não no momento. De manhã, 11 graus, agora estamos com 19, a temperatura vai cair aos poucos, vai chegar aos 15 graus às 18, 13 de noite e 12 de madrugada. Ontem, a chuva acabou complicando um pouco a situação em alguns lugares, principalmente aquelas árvores mais antigas, né, que não tinham as raízes tão profundas, o solo molhado, encharcado, e o vento acabou acabou causando aquela combinação. Boa tarde para você, Rodrigo, tudo bem?
5: Boa tarde, Fabrício, aos ouvintes do Melhor da Tarde. Ontem a gente passou, né, um dia complicado.
4: Mas o vento passou rápido, né? Foi uma ventania rápido, tão forte, rajada de vento, mas graças a Deus não tivemos maiores problemas. A gente vai agora ouvir uma música que tem a ver com esse assunto que nós vamos abordar hoje, que é a amizade através da inteligência relacional, inteligência nos relacionamentos. Lembrando para você, amigo ouvinte que está em trânsito, vai no centro de Curitiba, hoje a partir das 14h30 começou o bordado coletivo do Bordas Coletivo, né? O Identidades Bordadas. Eu tive a oportunidade ontem de visitar a exposição, Rodrigo. Foi muito, muito muita sensibilidade dos artistas. Além das obras da Gima Zeto, que esteve aqui ontem, e da Vavá Diel, pude conferir dos outros 12 artistas do coletivo. Realmente vale a pena acompanhar o último dia da exposição, e hoje tem a atividade especial, a abordagem coletiva, né? O convite para quem nunca abordou na vida, para que vá na biblioteca pública. Os artistas vão estar lá com linhas e agulhas à disposição para compartilhar um pouco da experiência.
5: Legal, e ontem você comentou ainda, acho que com a Vavá, né, da sensação de quem procura, quem visita a biblioteca pela primeira vez, né? E ela falou, olha, gente, não se preocupe se você tem experiência ou não, homens que têm vontade, acompanhavam a avó ou a mãe fazendo ali o bordado, venham. É interessante. Eu lembrei, né? Falei, meu, quantas coisas às vezes a gente tem vontade, né, de começar a praticar ou até mesmo aprender. Está aí uma oportunidade para você. Faça como a nossa ouvinte de ontem, a Marlise do Guabirutuba.
4: Marlise do Guabirutuba, né? Sempre participando,
5: sempre,
4: né?
5: Sempre participando. Ela tem interesse, demonstrou interesse. Então aproveita hoje que...
4: Consegue ler daí?
5: Cheiro de mato.
4: Cheiro de mato. Lindo, quando eu vi isso aqui, eu pensei, essa aqui eu vou mandar para o Paulo Juque. Olha só, talvez um dos bordados aqui da Gima Zeto, que tem até inspiração nessa música do Blindagem, que a gente não vai tocar hoje. Hoje nós vamos tocar músicas que têm a ver com a amizade. Vamos ouvir agora uma música que faz tempo que talvez muitos dos nossos ouvintes não tenham ouvido, né? E tem a ver com a origem do dia, o Dia Internacional da Amizade, estabelecido para a ONU, é para que a gente possa ter realmente a paz entre as nações, a amizade entre as nações também. Eu quero apenas com Roberto Carlos, e daqui a pouquinho a gente já retorna com a nossa entrevista de hoje, Melhor da Tarde, com Ana Artigas, para falar sobre inteligência relacional.

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1: Isso aí, você ouviu Eu Quero Apenas com Roberto Carlos, muita gente chama de um milhão de amigos, eu quero ter um milhão de amigos, e é gostoso você se sentir amado, você ter o amparo da amizade, mas essa música ela é interessante que ela fala da quantidade, e às vezes na amizade, ou muitas vezes, é muito importante ter qualidade nas relações, né? Porque um milhão de amigos, né? Muito bacana, é uma utopia do Roberto Carlos nessa letra, mas às vezes é melhor ter um número menor de amigos, assim, mas realmente, amigos sinceros, a gente vai pegar e vai voltar a esse tema musicalmente mais pro final do programa. Hoje, dia 30 de julho, o mundo inteiro celebra o Dia Internacional da Amizade, e se tem uma coisa que a gente faz todos os dias aqui na rádio, é procurar conectar as pessoas, né? Fazer conexão entre você que está ouvindo a gente aí no rádio, no aplicativo, no portal, para que possa ter contato com histórias interessantes, inspiradoras e informações importantes. Mas me diga uma coisa, você já parou para pensar que algumas relações parecem fluir tão fácil, enquanto outras dão um certo nó na cabeça? Por que é tão difícil manter amizades profundas hoje em dia, mesmo com todo mundo grudado no celular? Talvez seja essa qualidade que a gente está falando, né? Às vezes é uma relação muito superficial, você não consegue aprofundar no celular. Para decifrar esse mistério e a gente poder dar um verdadeiro salto nas nossas conexões, nosso bate-papo de hoje é com uma das maiores especialistas do país nesse assunto. Ela é psicóloga, neuropsicóloga, mestre em neurobusiness e autora de um best-seller, um livro super bem vendido, que é Inteligência Relacional. Conosco hoje, para esse bate-papo leve, dinâmico e com sacadas práticas, a Ana Artigas. Ana, seja muito bem-vinda ao nosso programa. Satisfação de receber.
2: Ei, Fabrício, obrigada. Fico muito feliz de estar aqui, ainda mais para a gente falar de um tema tão gostoso, né? E tão relevante para a vida da gente, né?
1: E que tem tanto a ver com o dia de hoje, né? Hoje todo mundo mandando mensagens, né? Relembrando os amigos, e a gente pegar e falar da qualidade dos relacionamentos, a inteligência dos relacionamentos, isso é muito importante, né, Ana?
2: É verdade. E assim, um milhão de amigos, embora seja uma utopia na vida real, sim, no Instagram a gente consegue.
1: No Instagram, né? Tem gente que tem até
2: no Instagram,
1: mais.
2: No Instagram,
1: o vozinha deve estar com uns 30 milhões de amigos.
2: Isso aí, exatamente.
1: Todo mundo quer ser amigo do vozinho. Legal, legal.
2: É, eu acho que nas mídias sociais funciona muito bem, mas no dia a dia não é bem assim, né? A gente quer conexões mais próximas, a gente quer conexão segura, a gente quer pessoas que a gente possa confiar, e eu acho que é isso que faz diferença, né?
1: Muito legal. E tem alguns amigos que já estão registrando através de mensagens aqui. Eu vou pegar e vou repetir o telefone para registrar a sua audiência, para você mandar a sua pergunta aqui para a Ana sobre esse assunto tão importante. 41 99955 0482. 41 99955 0482. Eu não vou dizer há quantos anos nem há quantas décadas que eu tenho essas amizades aqui, mas há muito tempo já. O Rafael Soczek Bandil e o Regis Bandil, que é irmão gêmeo dele, Padre Regis lá de Campo Magro, e o Rafael, irmão dele, a Claudinha e o Cláudio. A Claudinha está nos Estados Unidos atualmente e o Cláudio é juiz no interior do Paraná. Um grande abraço para vocês acompanhando a gente. A gente tem contato até hoje porque tinha amizade na época dos grupos de jovens na adolescência, na juventude. Mas eu quero agora trazer aqui a nossa convidada Ana. Eu queria fazer uma pergunta para você, Ana. Você tem uma trajetória sólida como psicóloga e neuropsicóloga. Em que momento da sua carreira clínica e corporativa também você percebeu que a inteligência emocional isolada, dessa forma geral, não bastava? Que era preciso falar urgentemente sobre um outro tipo de inteligência que você estudou, desenvolveu, que é a inteligência relacional.
2: Isso. É, na realidade, eu tive alguns anos consultório, né, no começo da minha carreira, mas eu entrei no mundo corporativo ainda muito nova e eu fui trabalhar com avaliação de potencial, com assessment.
1: Isso,
2: né?
1: Assessment.
2: Você conhece,
1: lembro,
2: bem, me
1: lembro.
2: Conhece desde aquela época.
1: Posso citar o nome? O Caliper, né? Que era o que você representava, lembro, muito tempo.
2: Isso aí. Mas o que o Caliper proporcionava pra gente? A possibilidade de fazer a leitura do comportamento das pessoas, né?
1: Isso.
2: Porque ele era uma análise comportamental.
1: Isso.
2: E aí eu fui entendendo, né, Fabrício, que as pessoas diferentes, ao mesmo tempo que elas se complementavam, elas também conflitavam. Porque a diferença de perfis e a diferença de habilidades cria um certo estresse, né? Ela ajuda por um lado, mas ela também é complicada.
1: Isso.
2: E é engraçado porque isso acontece no mundo corporativo, mas eu também fui vendo que isso acontece na vida pessoal. Tanto que a gente geralmente casa com as diferenças, né? É aquela história, um tá lá criando roteiro para viagem, dizendo onde vai, qual que é o restaurante, quanto tempo a gente vai levar, o outro bota a mochila nas costas e diz, vamos indo, se o cheirinho estiver bom, a gente entra no restaurante, né?
1: Mais ou menos isso assim. Aí. Quanto tempo vai ter para o almoço? Esse almoço tem que ter 25 minutos, tudo programado.
2: Isso,
1: tá
2: exato.
1: Certo.
2: E geralmente os casais são assim também, né? Um é todo programadinho, o outro é mais solto, então é legal, mas ao mesmo tempo também gera, às vezes, um certo estresse, né?
1: Muito, muito legal. Importante isso. Às vezes, a complementariedade no trabalho e no dia a dia, porque a amizade que a gente tem fora do ambiente de trabalho, fora do ambiente da família, você acaba sendo seletivo. Você escolhe de quem que você quer ser amigo. Mas, às vezes, é aquele complemento, né? Você quer ser amigo daquela pessoa justamente pelas diferenças, né, que vocês têm. E, às vezes, é por identidade, né, por ritmos semelhantes ali.
2: Exato. E no trabalho também, né? A gente faz muitas amizades no trabalho. Hoje em dia, eu acho que tem um pessoal que acha, não, tenho que ir lá entregar, trabalhar e pronto. Mas quando a gente está conectado, quando a gente se dá bem com as pessoas que a gente trabalha, flui muito melhor, é muito mais gostoso, é muito mais leve. Você tem vontade de acordar no dia seguinte para ir lá dar risada, né?
1: Muito
2: então,
1: legal.
2: Eu acho que isso é importante.
1: Eu vou ter que fazer um registro aqui, porque uma amiga, né, da época do grupo de jovens, a Ana Maria Vronsky de Laguna, e a Ana de Laguna, Ana, não esqueci que eu não tinha lido aqui, é só xará. Só que essa aqui é a Ana Maria, está em Laguna ouvindo a gente, o pessoal registrando a audiência, 419-9955-0482, para você poder fazer pergunta. Eu quero ver se o pessoal aqui, além de estar registrando a audiência, manda as perguntas aqui para Ana Artigas, nossa especialista em inteligência relacional. Hoje a gente vive na era da hiperconexão digital, Ana, mas as pesquisas estão apontando recordes de solidão e crises de ansiedade social. Onde é que a gente, como humanidade, de certa forma, está errando na forma de tentar se comunicar e se conectar com as pessoas atualmente, na sua visão?
2: O que a gente tem visto muito e que mudou um pouco no decorrer dos anos é essa coisa da relação líquida, né? Das pessoas terem uma visão muito superficial das relações e de não aprofundarem mesmo. Às vezes por medo, por insegurança, por vivências passadas que não foram positivas, as pessoas acabam ficando receosas na hora de fazer o estabelecimento do vínculo, né? Mas a gente também entende que quando você começa a fazer escolhas melhores e começa a ficar um pouco mais, como é que eu posso dizer, um pouco mais atento na hora de se vincular, você começa a correr menos chance de erro, né?
1: Isso.
2: Ou no mínimo assim, porque às vezes as pessoas conhecem alguém no dia seguinte, acha que é melhor amigo, começa a contar a vida, começa a falar de tudo, né? Leva para dentro de casa e às vezes se decepciona. Então eu acho que as relações de amizade, elas são maravilhosas. Tem gente que é amigo nosso da vida inteira, tem gente que vai ser amigo por um período, tem gente que vai ser por um instante e tem gente que às vezes deixa a marca assim para sempre, boas ou ruins, né?
1: Sim, sim.
2: Mas eu acho que essas escolhas precisam ser um pouco mais maduras, né? Pra gente se machucar menos, pra gente, né, não fazer escolhas que sejam ruins e que tragam dores. Porque as relações estão mais instáveis, estão mais líquidas, estão mais difíceis, né? As pessoas estão sensíveis, estão muito mais sensíveis também.
1: O fato das pessoas estarem mais sensíveis, de certa forma, abre portas para que você possa realmente estar estabelecendo a verdadeira amizade, né, Ana?
2: Sim.
1: E o analfabetismo relacional, vamos chamar assim.
2: Eu gosto desse termo.
1: Ele costuma cobrar um preço alto, né? Com o desenvolvimento dessas habilidades, como que ele pode funcionar como um escudo prático para evitar ruído de comunicação ou, como você disse, mágoas, conflitos desnecessários no dia a dia?
2: É interessante porque, assim, embora sejamos relacionais desde sempre, chegamos até aqui porque somos relacionais, né? A gente foi aprendendo a conviver, a trocar informações um com o outro, a passar riscos, a dizer o que era perigoso, né? Lá atrás, no princípio, né, de quando as pessoas foram se juntando em bandos lá dos coletores, né, para quem leu Sapiens, das pessoas que foram crescendo juntas e criando...
1: Divisão de tarefas, um cuidava, isso, né, para que não fossem atacados ali do isso, bando, né, toda essa questão, né?
2: Toda essa questão. Não, e foram criando mini comunidades, né, e as pessoas foram aprendendo a se proteger, enfim, isso é muito antigo, mas ao mesmo tempo, ninguém ensina a gente a se relacionar, né? Você não tem uma cadeira na escola que nem matemática, física, química, que ensine relações. Então, a gente vai aprendendo isso com a vida, né? E é muito desafiador, exatamente porque as pessoas são diferentes. E eu parto do princípio, muitas vezes, que eu tenho que agir com o outro como eu gostaria que agissem comigo. Mas o outro quer outra coisa, né? E a gente fica tentando trazer pra gente, não, mas por que você não faz assim? Por que esse não é o jeito certo que você tem que fazer? Porque eu faço assim, você também tem que fazer assim. E isso é um erro relacional. Isso é um analfabetismo
1: você
2: relacional.
1: Você querer começar a ditar regras para que a outra pessoa se relacione com você. Aí
2: e que
1: é
2: seja igual a você. E não é,
1: igual.
2: Porque as pessoas são diferentes em sua essência, em sua análise, nos seus valores, no seu aprendizado, na sua cultura, na forma como foram educadas, nas experiências. Enfim, nós não somos iguais a ninguém, graças a Deus, né? Esse é o brilhantismo
1: da diferença. Mesmo irmãos gêmeos, eu acabei de citar aqui o padre Regis e o Rafael, né? Eles, apesar de serem irmãos gêmeos, né, têm as diferenças, né? São pessoas que têm potenciais diferentes, têm qualidades diferentes. Então, né, mesmo as pessoas que nasceram praticamente no mesmo instante. Muito legal.
2: Isso aí.
1: Eu queria fazer uma pergunta para você, usando esse gancho da amizade, falando cientificamente, né? Hoje é o Dia Internacional da Amizade, é uma data comemorada, celebrada, mas pela lente da neurociência que você estuda, Ana, qual que é o real impacto de a gente ter amizades saudáveis e profundas, falando da nossa longevidade e da nossa saúde mental?
2: Ai, que legal, que gostoso isso. Bom, veja, na verdade, o nosso cérebro está sempre procurando bem-estar, né? Isso. Inclusive, a gente se torna até um pouco preguiçoso, no sentido de procrastinar e tal, porque o nosso cérebro é assim. A gente quer coisas confortáveis. Só que quando você está numa relação positiva, você tem tudo isso. A descarga dos neurotransmissores do prazer, por exemplo, como ocitocina, serotonina, elas acontecem quando você está numa conexão boa. Uhum. Quando a conexão é ruim, ou são pessoas que são muito agressivas, exigem muito de você, ou às vezes até um líder que é excessivamente exigente ou agressivo, você começa a ter um disparo muito mais de cortisol.
1: Sim.
2: Né? Que é o neurotransmissor do estresse.
1: Do alerta, né?
2: Do alerta.
1: Vamos correr que os dinossauros estão chegando.
2: Estão chegando.
1: Antigamente.
2: Exatamente. Isso. E você não tem esse outro lado do bem-estar, que é o estabelecimento de laços mais leves, né? Que seria a serotonina, a ocitocina, quando você está numa relação saudável.
1: Tem até a ver com confiança, de certa forma,
2: totalmente,
1: né? Você se sentir realmente confortável, né?
2: Totalmente. E é por isso que eu acho que a escolha das pessoas com quem a gente convive fazem toda a diferença, porque quando você se conecta com gente boa, com gente do bem, com gente parecida com você, que pode trazer resultados legais, a gente vai entrando, né, numa conexão positiva e tudo acontece. E o contrário também é dessa forma, quando você começa a se relacionar com gente que só reclama, que tá sempre mal, que tá sempre down, você também vai entrando naquele clima pesado, né, a energia fica ruim. E aí, não é muito legal. Então, acho que as escolhas das nossas amizades, das pessoas com quem a gente convive, elas fazem uma diferença gigantesca no nosso bem-estar, nos nossos resultados, no sucesso, no dinheiro, em tudo.
1: Muito legal. Vamos falar daqui a pouquinho. Eu acho que tem muito a ver com essa questão das escolhas do método classe que você desenvolveu e que ele pode ser encontrado no livro Inteligência Relacional, que a gente vai abordar daqui a pouquinho. Antes, eu queria abrir espaço para uma pergunta e vou aproveitar essa pausa para mandar um registro. A gente falou da matemática, ciências. Eu já cursei engenharia. Não terminei o curso, mas tenho laços com o pessoal, alguns até de amizade até hoje, pude retomar. O pessoal mandando um abraço aqui no grupo da Engenharia Química. Ô, Fabrício, manda um abraço aqui, registra audiência. Então, olha, a Alessandra, o Christian Zimmermann, Cristiane Bajerski, Ronaldo Specla, Luiz Carlos Neiva de Lima, que está em Santa Catarina, mas está acompanhando a gente, Carlo Berdic, que está lá em Foz do Iguaçu, o Luciano, a Eliane Chobara, o César Martini e o Flávio Lorenzi. Ó, tá registrado aqui a audiência. Um abraço para todos vocês, amigos de mais de 30 anos, da época que cursava Engenharia Química, depois que eu vim para a comunicação. A pergunta com o Rodrigo Viana, por favor, Rodrigo.
3: Vamos lá, a pergunta do José Marcos Pequeno, ele fala aqui do Jardim das Américas. Doutora Ana, Tenho poucos amigos, dá para contar em uma mão, mas muitos colegas no meu trabalho. Após uma discussão, percebi que um colega não levou a discussão para o coração. Hoje, eu o considero um amigo, pois não me julgou naquele momento. Como diferenciar e perceber quando uma pessoa deixa de ser um colega e passa a ser um amigo? Ele quer entender se...
2: Legal. Aonde que o vínculo estabeleceu, né?
3: Exatamente.
2: Eu acho que é exatamente isso. Quando acontecem determinadas coisas, eu sempre digo que eu sou a mulher do perrengue, né? As pessoas me chamam quando acontece alguma coisa ou quando gera algum conflito. Quando está tudo bem, não, né? Seja na empresa, em qualquer lugar. Mas, assim, é isso. Quando você tá... Acontece alguma coisa e você percebe que o outro te acolhe, né? Que ele não te invade, que ele não te julga, que ele não te trata mal, que ele não é grosseiro, que ele não passa do ponto. É, isso faz muita diferença, é isso que conecta, né? Quando eu sei que eu não tô bem, ou quando alguma coisa que não saiu legal aconteceu, e o outro consegue, de certa forma, te acolher. Eu acho que isso não tem preço numa relação. Isso faz com que qualquer relacionamento seja duradouro, né? Seja de pai, mãe, filhos, parceiros, e trabalho, tudo isso. Eu acho que o acolhimento faz uma diferença gigantesca.
1: Numa situação de turbulência, você consegue, de alguma forma, oferecer conforto para o outro, mesmo que você esteja passando aquela turbulência junto.
2: Exato. Muito e aí faz a diferença entre colega e amigo,
1: esse,
2: né?
1: Esse é o amigo.
2: Porque o colega, ok, vocês entregam juntos, vocês fazem algumas coisas juntas e tudo bem. Agora, quando alguém começa a ter um diferencial na tua vida, que você sente que, puxa, eu posso contar com ele nesse momento, vira um amigo.
1: É.
2: Né?
1: Aquelas pessoas com quem você pode contar. Obrigado aí pro José Marcos Pequeno, do Jardim das Américas. Você pode participar, 41-999-550482, para registrar sua audiência, mandar a sua pergunta aqui também para Ana Artigas, que está falando sobre inteligência relacional. Sobre o livro, Ana, primeiro, quando que você teve a ideia, quanto tempo já que você desenvolveu, como que nasceu o livro, antes da gente pegar e começar a falar do método?
2: Pergunta boa, sabe que quase nunca me perguntam isso.
1: Pois é.
2: Mas, assim, o que que me despertou escrever o livro? Não só toda essa minha vivência, né? Primeiro, a perda da minha irmã, que foi uma coisa que aconteceu na infância, que já me despertou a olhar para as pessoas de um outro jeito. A minha vivência corporativa, que é a diferença dos perfis. Mas aí eu fui morar nos Estados Unidos um tempo e eu comecei a ver a diferença de cultura. E, assim, até as coisas que falam, o americano se acha, né? I'm American, I'm the best. E, o que é verdade, eles se acham superiores ao mundo. Vemos aí o que Trump está fazendo com o mundo inteiro. Mas, por outro lado, eles são extremamente prestativos. O americano se ajuda muito dentro da comunidade deles. Eles são muito fortes, né? Tanto que é por isso que ninguém consegue vencê-los, de certa forma. Porque eles se protegem.
1: É um senso de comunidade, talvez, assim,
2: exatamente.
1: Né? Nesse autoproteção, né? Proteção do bando, do grupo.
2: Do bando,
1: né?
2: Do exatamente. Bando, é. Eles são um bando que, assim, eles são aquilo mesmo e eles vão brigar por eles e aquilo é muito forte. E, inclusive, eu escrevo um pouco sobre isso no livro, essa vivência que eu tive lá, e eu aprendi muito, porque, ao mesmo tempo que eles têm essa coisa com o resto do mundo, eles se fortalecem entre eles. E eu acho que isso faz toda a diferença, né? Quando a gente tem amigos que você sabe que vão lutar com você, quando você... As mulheres, por exemplo, essa coisa toda que tem vindo nos últimos anos, que as mulheres competiam muito entre elas, agora elas entenderam que elas precisam se ajudar. Isso tudo vai fazendo coesão de grupo, né? De equipe, de bando, de país. Então, isso é uma das coisas que me ajudou a mostrar também a importância desses relacionamentos, né? Na nossa vida.
1: Que legal. E o livro, você teve a ideia de escrevê-lo mais ou menos em que época?
2: Nessa época, quando eu estava nos Estados Unidos, que eu comecei a entender, puxa, a diferença cultural de pessoas, de países, o relacionamento entre eles, isso precisa ser dito, né? A gente precisa entender como lidar com as pessoas em qualquer lugar do mundo. Então, foi uma das coisas que me despertou a escrever.
1: Legal. Então, vamos falar sobre o método classe.
2: Legal.
1: Eu vou fazer diferente hoje. Em vez de você explicar o método, eu vou perguntando letra por letra.
2: Boa.
1: E se você quiser, você vai desenvolvendo. A primeira, né? Classe é o acróstico, que a gente chama, né? Acrônimo, que são as primeiras letras de palavras.
2: Isso.
1: A primeira é a letra C, que seria, entrando no seu método classe, a letra que representa a consciência.
2: Perfeito.
1: Como que uma pessoa naturalmente impulsiva, Ana, ou muito reativa, pode treinar o seu próprio cérebro para ter uma autopercepção em tempo real antes de desgastar uma relação? Falando aqui da letra C, consciência.
2: Nossa, que pergunta incrível. Então, isso é super desafiador. Eu acho que esse é o primeiro passo mesmo, por isso que consciência começa com ela, né?
1: Isso.
2: Porque enquanto eu não sei quem eu sou e não tenho controle sobre as minhas emoções, eu não consigo lidar com o outro, né? Porque sou eu que saio do eixo. E eu sempre digo que a violência que vem do outro não é sobre você, é sobre o outro. Mas a forma que você reage a ela faz toda a diferença. Aí é sobre você, né? Então, assim, a gente não consegue controlar o comportamento do outro, mas a gente consegue controlar o nosso para piorar ou melhorar a situação, né? Então, se eu não tenho consciência de quem eu sou e de como eu posso reagir e não tenho controle sobre as minhas reações, a minha chance de me dar mal nos relacionamentos é muito maior, né? Então, é por isso que começa por consciência. Se eu não tenho essa percepção, eu não consigo ser legal com o outro, porque eu não tenho controle sobre mim. E a hora que eu desenvolvo esse controle, aí eu consigo entrar no passo a passo, que é todo o resto aí.
1: É. Quando você falou, você é especialista, né? Você representava o Calliope, eu lembrei na hora do DISC.
2: Sim.
1: A forma que você reage, né? No o teste DISC, que é um outro teste de comportamento, é a forma que você tenta ajustar. Mas na hora que realmente surge uma emergência, você, às vezes, não tem tempo para pensar. Então, você tem que ter consciência para você
2: e
1: poder
2: autocontrole.
1: Respirar. E autocontrole.
2: Principalmente.
1: Muito importante. Muito legal. Liberdade. O segundo pilar, no classe CL, é liberdade, que você define como agir respeitando os limites do outro e da sociedade.
2: Isso.
1: No mundo que está confundindo a autenticidade com falar aquilo que quer, sem filtros, sem juízo nenhum, como exercer a liberdade relacional sem ser invasivo, egoísta e outras faltas de gentileza que a gente pode encontrar por aí, em falar simplesmente aquilo que quer, sem pensar no limite com o outro, Ana?
2: Isso, e isso é extremamente desafiador e tem tudo a ver com a consciência também. Por isso que o acróstico, ele tem uma lógica, né? Porque eu não consigo respeitar o outro, de novo, se eu não conheço os meus limites, né? Começa por aí. Então, eu tenho que entender até onde eu consigo ir, até onde o outro pode vir e aonde que está o nosso ponto de conexão, né? E isso eu só consigo depois que eu tenho mais consciência de quem sou eu e quem é o outro. Mas a liberdade, ela é muito desafiadora, porque as pessoas se usam como modelo, né? E eu falo isso depois lá no final em empatia. E daí a gente acha assim, eu consigo absorver isso se eu escutar de alguém. Então, tudo bem se eu disser para alguém. Só que o nível de resiliência e de segurança do outro é diferente do teu. Então, tem coisas que você vai falar que vai magoar e tem coisas que você vai ouvir e que vão magoar. Mas a gente passa do ponto, muitas vezes, porque a gente pensa que se a gente falar do jeito que a gente está acostumado, não vai magoar, né? Então, assim, esse limite, ele é muito perigoso, porque as pessoas se usam como modelo. E primeiro você tem que entender o nível de sensibilidade do outro para saber até onde você pode ir. E a gente não faz isso, a gente faz igual para todo mundo.
1: É muito bacana esse nível de sensibilidade. Como as pessoas não são iguais, têm comportamentos, tem pessoas que são, digamos assim, mais cascudas, assim, mais resilientes, né? O termo que você utilizou.
2: Aguentam mais o negócio.
1: Aguenta mais, de repente alguém falando mais alto, sendo mais assertivo, mais direto. Não, ok, ele está falando de uma tarefa para realizar no trabalho. O outro já pode pensar, a outra pessoa, poxa, acho que não gosta de mim, eu sou tão legal,
2: já leva
1: pro
2: pessoal,
1: por que está falando isso?
2: Tem dificuldade de lidar com
1: acaba
2: crítica,
1: confundindo.
2: É mais
1: legal.
2: Inseguro.
1: E se você percebe isso numa relação, você consegue pegar e às vezes até pedir desculpa para uma pessoa que fez uma coisa que você ficou chateada. Olha, eu quero te pedir desculpa pela minha reação.
2: Uhum.
1: Aquilo que você fez eu não gostei, não foi legal, mas eu não me senti bem de reagir daquela maneira. Porque eu não queria ter ficado chateado com você. E assim vão se estreitando as amizades.
2: Exatamente.
1: Agora o terceiro ponto, nós vamos avançando, daqui a pouco nós vamos fazer uma pequena pausa, porque a gente tem um intervalo aqui obrigatório, sem música, música só no final, para falar da atração. Terceira competência para a inteligência relacional, atração, que vai muito além da estética. Ela faz com que as pessoas gerem aquela conexão instantânea, vamos chamar de magnética, né?
2: Isso.
1: E também positivo nos ambientes. Como é que a gente pode, Ana, ativar esse magnetismo relacional de uma forma genuína, que não seja algo forçado?
2: Eu sempre digo para as

0: do outro, porque isso faz toda a diferença na forma como o outro te vê, na forma como o outro te lê, né? E também a própria questão do visual, porque eu sempre digo, não é nenhuma questão de julgamento, mas o ser humano, de forma geral, ele faz uma leitura quando ele te vê, né? Nós somos o nosso cartão de visita. A hora que você chega em qualquer lugar, a pessoa faz uma leitura daquilo. Então, assim, como que eu quero que as pessoas me vejam? Eu estou conectado com isso? Eu estou me comportando dessa forma? Eu estou falando dessa forma? Eu estou me vestindo da forma como eu gostaria? Eu acho que a gente tem que estar alinhado, né? Sem preconceito, como eu sempre digo, ah, pode ser que eu trabalhe com criatividade, com jornalismo, com coisas que eu posso ficar solta, eu posso usar piercing, eu posso usar uma roupa mais esporte, tá tudo bem. E tem outros ambientes que vão exigir um outro tipo de roupagem.
1: Outro tipo de
0: comportamento.
1: Roupagem,
0: de comportamento,
1: exato.
0: Então, é alinhar. Não é o preconceito de tem que ser assim ou tem que ser assado, não. É como eu quero transmitir para que eu seja bem visto ou visto do jeito que eu gostaria pelas pessoas.
1: Legal. Então, a gente já falou dos três primeiros pontos, que são a consciência, a liberdade e a atração. Eu vou falar desse aqui agora, antes do intervalo, para não confundir com o próximo S. São dois S's. Esse é o S da segurança.
0: Isso.
1: Aí, depois, nós vamos para o intervalo. Se você quiser, você pode mandar sua mensagem 41 999550482 para registrar a audiência ou para fazer perguntas. A gente, depois que tiver fechado aqui com o método, a gente vai estar abrindo para as perguntas, inclusive vamos abrir para uma logo no retorno do intervalo. Segurança. Segurança no método envolve defender valores com firmeza, mas sem ser agressivo. Como que a inteligência relacional nos ajuda a dizer não, estabelecer limites claros para proteger a nossa integridade sem romper os laços importantes? Então, falando aqui da segurança, e depois vamos responder a pergunta antes do intervalo, a gente vai para um breve intervalo. Mas primeiro, falando da segurança aqui no método, dessa forma, né?
0: A segurança...
1: Como estabelecer limites, dizer não, sem romper
0: ser
1: esses
0: agressivo.
1: Laços.
0: É. Isso. E a segurança também está muito ligada hoje à segurança psicológica.
1: Isso.
0: Né? E à segurança dos ambientes. Por isso que a NR1 também está tão forte dentro das organizações e virou lei, porque eu não me sinto suficientemente produtivo e eu não consigo trazer resultados se eu não estou num ambiente seguro. Não adianta. A segurança é básica, ela é desde a pirâmide de Maslow, né? É, se eu não estou seguro, eu controlo a minha entrega. Eu tenho medo de falar sobre o que eu quero, sobre o que eu penso, sobre a solução de um problema. É, então, assim, a segurança ela é muito importante, tanto na forma como você defende a tua ideia, sem ser agressivo, quanto na percepção de um ambiente, na manutenção de um ambiente seguro para que as pessoas cresçam, para que as pessoas falem, para que elas se sintam bem dentro das situações, né, e dos ambientes.
1: Legal. Então, falamos da segurança. Agora vamos para a pergunta... Aqui com o Rodrigo Viana, quem que fez a pergunta e qual que é o assunto? Do jeito que o Rodrigo falou, pelo jeito está tendo muita sincronicidade aí.
2: Fabrício, eu acho que casa muito com o que a doutora Ana comentou. Mas é uma pergunta intrigante.
1: Certo.
2: O nosso ouvinte, o Joselito, que já participou em outros episódios, pergunta: me sinto uma pessoa controlada, consigo exercer minhas funções no trabalho de maneira correta e a minha entrega funciona. Tá ok. Mas percebo que em determinados momentos, algumas pessoas não aceitam brincadeiras. O que ele quis dizer aqui, contextualizando a mensagem? Ele diz que ele entrega
0: no
2: trabalho, é brincalhão, só que quando ele recebe a brincadeira, aceita numa boa. Só que quando brinca com as mesmas pessoas, as pessoas
0: não aceitam também.
2: Não gostam. Como lidar nessa situação?
0: É, e isso é um pouco perigoso, porque o que é brincadeira para um é agressivo para outro. É isso que eu estou falando das diferenças, né? E às vezes, por mais engraçado que seja, e muita gente pode dar risada, tem determinadas pessoas que ou viveram alguma coisa diferente com relação àquilo, né? Ou, sei lá, tiveram pais mais severos que faziam determinadas coisas que remete àquela situação. Então, assim, não é, ai, que sem graça, essa pessoa não achou graça da minha brincadeira. Geralmente tem um porquê. Né? Geralmente ela passou por situações difíceis, aquilo não caiu bem, não entrou como brincadeira, talvez por uma vivência anterior, um relacionamento anterior, que pode ter sido agressivo. Então, assim, eu acho que brincadeira é uma coisa que a gente tem que cuidar mesmo. Né? Porque ao mesmo tempo que ela pode ser muito divertida, ela pode ser muito agressiva e pode soar ruim para o outro, por mais bem intencionado que eu seja. O cara que faz a brincadeira, ele realmente está brincando. Né? Mas para o outro... pode soar mal.
1: Pode soar mal. Legal. Então, a gente vai para um breve intervalo e daqui a pouco a gente retorna para falar sobre sabedoria, empatia e concluir esse nosso papo sobre inteligência relacional com a Ana Artigas, especialista no assunto, autora do livro Inteligência Relacional. Daqui a pouco a gente está de volta.

0: volta. Se você quiser mandar sua pergunta, 419-9955-0482.
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0: Estamos de volta com o Melhor da Tarde, falando sobre inteligência relacional. Já falamos sobre o início do método aqui com a Ana Artigas. Ela falou sobre os componentes, né? Consciência, liberdade, atração e segurança, que são os quatro primeiros temas do método clássico que tem a ver com a inteligência relacional. Nós vamos voltar agora para os dois últimos itens e vamos responder as suas perguntas. Se você quiser mandar mensagem, 419-9955-0482. Com mais perguntas para Ana Artigas, na medida do possível a gente responde aqui no programa, senão eu mando para Ana e a gente encaminha a resposta para você. Eu queria registrar que a audiência da Gilvana Lacerda, da época da Engenharia Química, o grupo da Engenharia Química, tá bombando. O pessoal entra ali no link, né, comunicação.pr.gov.br/radioam ao vivo e está acompanhando o programa. O André Campos, ele relembrou aqui nossa amizade no dia da matrícula do curso de Engenharia Química. Eu, o André Campos e mais o Evandro, acabei não registrando aqui o abraço para o Evandro, o André Campos. Fomos junto com os veteranos, eles foram dar o trote na gente. Acho que a gente que acabou dando o trote neles, mas criamos uma relação de amizade que já dura mais de 30 anos. Estamos aqui com a Ana Artiga, falando sobre o método classe, que é o componente da inteligência relacional. Como ser inteligência nos relacionamentos? Hoje é Dia Internacional da Amizade, muito importante a gente falar sobre isso. Ana, retomando aqui, no pilar da sabedoria, que seria o penúltimo ponto aqui, o segundo S. Você fala sobre uma capacidade de identificar os perfis das pessoas, tem muito a ver com aquilo que a gente estava falando até aqui. Quais os principais sinais de alerta neurológicos ou comportamentais que podem ajudar a gente a distinguir aquele que está bem intencionado para ser amigo e aquele que vem para manipular aquela amizade, não vamos chamar de amizade, um relacionamento tóxico mesmo.
7: Uhum. Bom, eu tenho, inclusive, no final do livro...
0: Legal.
7: Uma tabelinha, onde você pode colocar... É um formulário, né? Que você pode colocar quais são as pessoas que você acha que tem alta habilidade relacional e qual habilidade que ela tem.
0: Muito
7: e também
0: legal.
7: Quais são as pessoas que têm baixa inteligência relacional e quais habilidades que ela tem. E eu costumo dizer o seguinte, eu estou desenvolvendo um perfil que se chama PAR, Perfil
0: legal.
7: De Avaliação Relacional, que vai
0: legal.
7: Avaliar todo o método classe e as pessoas vão entender em que nível elas estão em cada
0: Opa,
7: uma das habilidades.
0: Então temos novidades por aí.
7: Temos, eu vou voltar aqui,
0: maravilha.
7: Se Deus quiser, para lançar
0: esperando.
7: Esse produto.
0: Falei, ela não falou nada que tinha, mas vamos lá, legal.
7: Tá no forninho.
0: Muito legal.
7: Mas enquanto isso não sai, o que a gente pode ver é as pessoas que têm baixa inteligência relacional geralmente são as pessoas que fazem você se sentir culpado, intimidado, triste, incapaz, né? As pessoas que te julgam o tempo inteiro são pessoas com baixa inteligência relacional. Com alta, é exatamente o contrário. São as pessoas que te qualificam, que acreditam no teu potencial, que fazem você se sentir bem, que melhoram a tua autoestima, né? Que não fazem questão de fazer perrengue o tempo inteiro, que gerar Sim. conflito o tempo inteiro. E é muito desgastante você conviver com uma pessoa assim, né? Que o tempo todo ela está criando problemas, ela está vendo o lado ruim das coisas. É muito desgastante. Então, as pessoas que têm alta inteligência relacional, geralmente elas deixam os ambientes mais leves. Né?
0: Muito legal.
7: Elas são mais tranquilas e elas te valorizam, elas te qualificam. Então, olhando para isso, a gente já consegue ter uma ideia... Se as pessoas têm alta ou baixa inteligência relacional.
0: Muito legal. Olha, gostei. Eu espero que quando você estiver saindo do forno, né, estiver prontinho, a gente possa ter a oportunidade de conhecer
7: claro.
0: De perto aí o perfil de aptidão relacional.
7: É, PAR. Perfil de habilidades relacionais.
0: Habilidades relacionais. PAR, Isso. perfil de habilidades relacionais.
7: Uhum.
0: E a última habilidade aqui, né, o último tema, seria a empatia, né? Você
7: Sim.
0: se colocar, o pessoal usa muito aquele termo, né, principalmente na América do Norte, né, vestir os sapatos do outro, se colocar exatamente no lugar do outro.
7: Isso.
0: No livro, você traz um conceito provocativo que é a empatia real, não é fazer ao outro o que você gostaria que fizesse com você, mas assim, aquilo que o outro precisa que seja
7: Isso,
0: feito.
7: Isso,
0: Como
7: exato.
0: Que a gente pode aplicar isso nas amizades para não sufocar as pessoas com a nossa própria expectativa. Uma coisa é empatia, outra coisa é você forçar a barra, um sapato que não serve para você. É você enxergar pelo ponto de vista do outro.
7: Isso.
0: Como você realmente ser empático, Ana?
7: E realmente é bem difícil, né? Até nesse exemplo que você deu. Colocar o sapato do outro é muito difícil.
0: Sim.
7: Ou ele vai apertar ou ele vai ficar grande. Usar o óculos do outro é muito difícil. Então, cada um tem uma lente diante da vida. E aí, eu acho que a empatia também é assim. As pessoas se acham empáticas, mas é muito difícil ser empático. Principalmente por isso, né? Que eu sempre digo que eu falo no fim. A gente não pode fazer ao outro o que a gente gostaria que fizesse para nós. A gente tem que fazer ao outro o que o outro precisa. Eu sempre repito isso constantemente, queria que isso entrasse na cabeça das pessoas. Eu digo, por exemplo, eu adoro ostra. Se eu for convidar as pessoas para irem jantar na minha casa, metade não vai gostar da comida e a outra metade vai morrer de fome. Porque ostra não alimenta, concordam?
0: Sim,
7: e eu janto
0: sim.
7: ostra numa boa. Então, assim, a gente tem que tomar cuidado com essa questão de se usar como referência. E isso vem até de uma questão meio bíblica, né?
0: Uhum.
7: Faça o outro o que você gostaria que
0: sim.
7: fizesse para você. Ok, é muito legal no senso comum. Bom dia, boa tarde, tratar bem. Isso ok, todo mundo quer, todo mundo precisa. Mas quando você está numa relação mais íntima, a gente tem que aprofundar um pouco mais. É muito raso pensar assim. Né? Fica meio sistema Pires. Então, acho que às vezes a
0: Sim.
7: gente tem que ir para um baúzinho e
0: um baú.
7: Um baúzinho.
0: Não é nem prato fundo,
7: é
0: um baú mesmo.
7: Baú,
0: né? Profundidade.
7: Escarafunchar para ir para profundidade. Perfeito.
0: Muito legal. Eu tinha umas perguntas para fazer para você, mas de certa forma você já acabou trazendo isso quando você comentou do PAR, né? O
7: Aham.
0: perfil de habilidades, que seria uma forma prática para o ouvinte poder selecionar as amizades. Se você quiser repetir rapidamente, né? Como ele fazer um exercício diário, prático, para desenvolver essa inteligência relacional, tem a ver com aquela aquela tabelinha que você propôs, né?
7: Isso, que está lá no final do livro, sim, na página 191. E é legal, porque assim, quando você começa a fazer, você também se surpreende com o lado positivo das pessoas, não só com o negativo, né? De pensar, puxa, quem da minha família, dos meus amigos, do meu grupo de convivência, do meu trabalho, tem mais consciência? Quem tem mais empatia? Então, assim, além de você aprender a valorizar o outro, você faz N descobertas, né? E do lado oposto também, assim, se tem baixa inteligência relacional, o que, que eu posso fazer talvez até para ajudar essa pessoa? O que, que eu posso dizer para ela? Que feedback eu posso dar? Será que eu consigo sentar, ter intimidade suficiente para sentar, tomar um café ou dar um toque, falar sobre algumas coisas que podem ser desenvolvidas no outro que pode fazer ele mais feliz? Né? Ele
0: legal.
7: Pode ter relações melhores, conexões melhores, enfim. Eu acho que vai muito do nosso cuidado. Eu sempre digo, a gente pode dizer qualquer coisa, mas não de qualquer jeito.
0: Dizer qualquer coisa, mas não de qualquer jeito. Isso é excelente. Olha, a gente sai com os presentes, né? Principalmente ao final, né? Eu gosto muito de comparar. Aqui não é uma sessão de coach, é claro, é uma entrevista. A gente conversou antes, né? Mas as próprias mentorias, o processo de coach, ele é interessante que, na medida que vão passando os minutos, a gente vai realmente saindo do pires e vai entrando ali naquele aprofundamento do baú. E situações como essa, né? Você pode dizer o que quer, mas não de qualquer forma. Muito bom. Eu queria, para a gente se encaminhar para o nosso finalzinho aqui da nossa entrevista, se o seu livro, Inteligência Relacional, pudesse resumir um único grande conselho para a próxima geração que está enfrentando um mundo ainda mais tecnológico, qual que seria uma principal lição de sobrevivência que ele poderia deixar?
7: Eu acho que é essa questão que a gente está falando aí, da empatia. Né? Olhe mais para o outro, para a necessidade dele. Não se use como ponto de partida. Porque eu acho que esse é o maior erro relacional. Né? A gente quer fazer o outro, por exemplo, acontece às vezes até em casais, é aniversário do fulano, um é super introvertido, o outro é super extrovertido. Aí você diz assim, eu vou fazer uma festa, convidar 100 pessoas.
0: Sim.
7: E a pessoa queria simplesmente sair para jantar, porque ela é mais na dela, ela é mais tranquila.
0: Ela só queria curtir aquele momento com as pessoas mais próximas.
7: Exato.
0: Muito legal, muito legal.
7: Então, assim, quando a gente se usa como modelo, a gente se ferra, né? A gente erra.
0: Legal. Eu ia fazer uma pergunta final aqui, mas vamos dar oportunidade aqui para o ouvinte que mandou a mensagem. Para o Rodrigo?
8: Não,
0: é o Rodrigo mesmo?
8: É o Rodrigo
0: então
8: mesmo.
0: Vai a pergunta do Rodrigo.
7: Ver, que bom.
8: Você tocou num assunto agora, doutora Ana, que eu achei muito importante. Vamos lá. Eu acho que eu sou uma pessoa legal, tal. Estou aqui com o Fabrício, sempre sorridente. Como identificar, por exemplo, né? Eu já vi isso acontecer muito, um bate-papo
0: certo
8: com os amigos, eles comentam. Pô, Rodrigo, fui lá, levei flores para a moça, achando que ela ia ficar encantada. Para ela não teve nada. O outro chegou e simplesmente falou, pô, você tá linda, teu cabelo tá bonito. Ela
7: pronto,
8: abriu aquele sorrisão. Como identificar as diferentes
0: legal
8: personalidades? Ou sei lá, como que a pessoa, né, sabe que tá agradando o outro sem...
7: Isso
8: sem
7: é muito
8: mão,
7: legal,
8: né?
7: E foi revolucionário nos últimos anos o livro As 5 Linguagens do Amor.
0: Eu pensei nele na hora.
7: Pensou?
0: Pensei nesse livro.
7: Não sei
0: Gary
7: se vocês já leram.
0: Acho que é o nome,
7: isso,
0: né?
7: Mesmo. Isso. Esse cara foi brilhante e ele trouxe exatamente isso. Tem pessoas que gostam de determinada forma de amor, se sentem amadas, né? Tanto tem umas que gostam de cozinhar para o outro e acham que essa entrega vale mais do que qualquer coisa. Né? Tem outras pessoas que gostam de presentear ou de serem presenteadas. Tem outras que gostam do toque. Tem outras que gostam do reconhecimento, de você dizer, olha como você está bonita. Então, assim, quem gosta de presente vai gostar da flor. Quem gosta de reconhecimento vai gostar do agrado. Então, é difícil. É difícil. E daí as pessoas tendem a colocar tudo no mesmo balaio. Mulher é complicado mesmo, né?
0: Uhum.
7: Mas, na verdade, o homem também é.
0: A gente chamava
7: porque vocês também são diferentes.
0: Chamava na manaquê de premissas. É uma verdade que alguém ou você implantou...
7: E começou
0: no
7: a repetir.
0: No fundo da sua cabeça começa a repetir aquilo e jura que aquilo é verdade. E, às vezes,
7: mas
0: é
7: os homens também são. Porque isso também,
0: sim,
7: pode acontecer de uma mulher dar uma flor para um homem ou alguma coisa diferente ele não gostar. E fazer um elogio e ele gostar.
0: Uhum.
7: Isso... Eu sempre falo, gente, não é uma questão de gênero, é uma questão de personalidade.
0: Personalidade.
7: E a gente confunde muitas vezes, a gente vai colocando o mesmo balaio, repetindo coisas sem questionar.
0: Sim.
7: É isso que você
0: aí
7: falou
0: acaba
7: mesmo.
0: Acaba virando, no coaching o pessoal chama de crença na programação neurolinguística,
7: isso,
0: né?
7: Mas uma crença pessoal que se
0: pode
7: repete.
0: Pode ser uma verdade para você, mas para o outro pode ser totalmente diferente. Muito legal, pergunta do Rodrigo Viana.
7: Excelente.
0: Do Mercê.
7: E esse
0: muito
7: livro
0: legal.
7: Vale a pena, Rodrigo.
0: Sim,
7: compre que você vai se encantar.
0: 5 Linguagens do Amor, Gary Chapman. Depois eu passo aqui para o Rodrigo. A gente está chegando ao final finalzinho aqui da nossa entrevista com a Ana Artigas, que falou sobre amizade por esse prisma, né? Por essa visão da inteligência relacional. Para quem quiser encontrar o livro, ele está disponível em livrarias? Você
7: olha,
0: tem algum endereço?
7: Eu tirei ele das livrarias, porque eu estou mudando de editora. Certo. Então, o ideal é entrar no meu Instagram.
0: Qual
7: Inteligência
0: é, né?
7: Relacional.
0: Inteligência Relacional.
7: Isso,
0: simples.
7: Underline oficial. Ou Ana Artigas, você vai achar da mesma forma, vai jogar lá para Inteligência Relacional.
0: Arroba Ana Artigas, dois A's, né? Ana Artigas,
7: isso,
0: tudo junto, né? Joia.
7: Isso, então você acha com uma certa facilidade. É, e aí, ali no link da bio do Instagram,
0: certo,
7: tem a como comprar o livro.
0: Maravilha.
7: Porque, assim, eu estou fazendo uma entrega mais individualizada, até que eu tenho uma outra editora para fazer, que ela estava em todas
0: legal
7: as livrarias e a gente
0: recolheu. Nessa edição aí atual, se você fosse pegar e selecionar uma página ou algum trecho que trouxesse alguma mensagem para os nossos ouvintes. Eu fiz essa pergunta esses dias para uma das nossas entrevistadas aqui e foi muito interessante a resposta. É, qual que você escolheria, Ana? Qual que seria o ponto ali?
7: Olha, o que eu acho que do que a gente falou hoje, eu pegaria na página 87, o capítulo 4, que fala qual a importância do sucesso e da felicidade na inteligência relacional, né? Exatamente porque ele fala dessas escolhas. Quando eu consigo escolher gente bacana perto de mim, quando eu consigo alinhar minha expectativa em relação ao outro, né? Quando eu consigo entender o que vai encantar o outro, quando eu consigo também cuidar um pouco da minha inteligência relacional social. De, por exemplo, eu saio de um teatro, faço um bolo de gente lá fora e fica todo mundo tentando sair, saindo pelas laterais, porque eu me sinto ali dono do mundo e ficou todo mundo parado na saída do teatro, do cinema.
0: Cria aquele gargalo, né?
7: Isso. Então, assim, a inteligência relacional social, ela é muito válida também, né? Não largar o meu carrinho de supermercado, que ninguém
0: sim
7: possa pegar ali o negócio.
0: É... na frente da porta do outro carro, do estacionamento, às vezes até arriscando. É empatia mesmo.
7: Isso,
0: né?
7: Entrada e saída de elevador, entrada e saída de shows. Então, são alguns cuidados sociais que, quando a gente tem, a gente torna o nosso mundo melhor. Né? Então,
0: legal.
7: Eu acho que esse capítulo fala um pouco disso, da atenção que você pode dar ao outro para você ser mais feliz e o outro também.
0: Muito legal. A gente esteve aqui com a Ana Artigas, que falou tudo sobre inteligência relacional. Anote aí, arroba inteligência relacional, underline oficial, ou arroba Ana Artigas, para você poder encontrar o livro que está mudando de edição. E a dica é começar já pelo capítulo, né? Se você só tiver tempo de ler um capítulo, começa pelo capítulo 4.
7: Isso.
0: Depois
7: e vai
0: para o
7: exercício final. É que o exercício final você vai ter que ler o livro todo para entender o fácil.
0: Sim,
7: né?
0: O exercício final é aquele da tabela. Eu vou pedir para a Ana ficar só um pouquinho mais nos estúdios, daqui a pouco a gente vai encerrar. Eu gostaria que você estivesse conosco, a gente vai estar executando mais uma música, que é do Renato Teixeira, Amizade Sincera, porque a gente começou falando, eu quero apenas um milhão de amigos, mas a amizade sincera, ela faz muito bem. A gente
7: perfeito
0: tem mais uma informação para trazer para os nossos ouvintes. Estivemos aqui com a nossa neuropsicóloga, né? Uhum. Mestre em neurobusiness também, Ana Artigas, falando sobre inteligência relacional nesse Dia Internacional da Amizade. E hoje, quinta-feira, 30 de julho, além do evento que aconteceu na Biblioteca Pública, Dia Mundial do Bordado, o Bordado Coletivo, o público tem um convite especial para prestigiar um espetáculo que une dança, música e sensibilidade. Ele chama As Carmens do Brasil. Ele estreia hoje no final da tarde, hoje às 6 horas da tarde. É um espetáculo no formato online e acontece pelo Instagram do projeto Entre Nós. É uma iniciativa da produtora multicultural Entre Nós, que desenvolve projetos voltados à valorização da maturidade, da expressão artística e das conexões humanas. A diretora-geral do espetáculo, a Alessandra Von Borowski, ela faz o convite. Então, por favor, convite da Alessandra para o projeto Entre Nós, As Carmens do Brasil. Ela faz o convite pessoalmente, ela encaminhou a mensagem aqui para a gente através do Gustavo Cruz Arruda. Ele falou: Alessandra, eu gostaria de fazer um convite. Fabrício, como você tem o Melhor da Tarde, que acontece das 3 às 4, para quem quiser acompanhar a partir das 6 horas da tarde, online pelo Instagram do Projeto Entre Nós, quem quiser anotar, arroba Projetos Entre Nós, projetos.entrenós, consegue acompanhar As Carmens do Brasil. Por favor, Rodrigo.
9: As Carmens do Brasil, uma releitura contemporânea de Carmen que explora a liberdade feminina, o desejo, a obsessão e a violência. O espetáculo é composto por 8 cenas, interpretado por 10 artistas, todos com mais de 40 anos. Essa escolha artística reforça o compromisso do projeto em destacar a força criativa, a técnica e a profundidade expressiva que vem com a maturidade. E o espetáculo conta com 4 personagens, 2 femininos, Carmen e Micaela, e 2 masculinos, José e Escamilo. Em cena, nós utilizamos 4 linguagens para comunicação com o público: dança de salão, pole dance, dança contemporânea e acro-yoga. O espetáculo estreia no dia 30 de julho na página do Projeto Entre Nós. Esperamos por todos vocês.
0: Isso aí. Espetáculo As Carmens do Brasil. Ficou o convite aí da Alessandra Vomborowski. É, estreia nessa quinta-feira, dia 30 de julho, logo mais, às 6 horas da tarde, no Instagram do Projeto Entre Nós. Anote o perfil, @projetos.entrenós. E a gente vai chegando ao final de mais um Melhor da Tarde. Hoje, nós, nesse Dia Internacional da Amizade e também Dia Mundial do Bordado, abordamos aqui, na nossa entrevista, a inteligência relacional com a Ana Artigas, especialista do assunto. Eu vou repetir aqui o Instagram da Ana, @AnaArtigas e @inteligenciarelacional_oficial, para quem quiser saber mais sobre o assunto. Eu agradeço muito a todos os amigos e ouvintes que participaram, mandaram a sua mensagem. Você sempre participa aqui no 41 99955-0482. A Ana está aqui ainda. Mais algum recado final para os nossos ouvintes, Ana?
7: Bom, parabéns pelo Dia Internacional da Amizade.
0: Legal.
7: Façam boas escolhas, né? E olhem com carinho para os amigos que vocês têm. Eu acho que até um desafio para hoje seria ligar para alguém que você gosta muito, que é um grande amigo, e dizer uma coisa gostosa, né? Fazer um elogio, dizer o quanto essa pessoa é importante para você. Eu acho que isso pode aquecer o teu coração e o dela, né?
0: Olha, então fica a dica. Olha, a dica é essa, é o bônus para quem fica até o final nas letrinhas, nos créditos. Mande uma mensagem, entre em contato com alguma amizade que você queira retomar. Eu estou tendo satisfação aqui de retomar o contato com muitos colegas aqui, amigos da época da engenharia química. Então, fica a dica para você também que está ouvindo aí o Melhor da Tarde. E, né, vamos terminar com Renato Teixeira, Amizade Sincera. Que quanto mais profunda for essa amizade, mais sincera, melhor é para todo mundo. Daqui a pouquinho, depois de Amizade Sincera de Renato Teixeira, tem César Seresta com o Meu Nobre, Meu Amigo, Tobias de Santana. Muito obrigado para você também, Rodrigo, pela parceria no programa de hoje.
8: Obrigado, Fabrício. Foi uma honra trabalhar mais uma vez com você. E amanhã, pessoal, acompanhe o programa. Vai estar fantástico, hein?
0: Maravilha. Até amanhã. 15 horas com o Melhor da Tarde, aqui na Educativa M630, há 73 anos com você.

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3: Boa tarde aos amigos da Educativa M630. É um grande prazer encontrar a senhora, o senhor, aqui novamente no Siesta e Seresta. Espero que todos, incluindo a família, os amigos, estejam todos muito bem, em segurança. Eu sou o Tobias de Santana e vamos juntos até às 17 horas com um pouquinho de bate-papo, uma conversa rápida e muita música aqui no Siesta e Seresta, trazendo sempre aquelas canções tradicionais das serestas e também aquelas que são muito bem aceitas na família. E hoje eu trago uma letra de um grande compositor, um profissional que deixou uma grande contribuição, já revelaremos o nome, mas a letra de hoje diz assim: levo a vida em serenata, somente a cantar. Quem não me conhece tem a impressão de que eu sou tão feliz, mas não é isso não. Não, se eu canto em serenata é para não chorar. Ninguém sabe a dor que sinto dentro de mim. Ninguém sabe por que eu vivo tão triste assim. Se eu fosse realmente muito feliz, não chorava quando canto, nem cantava para abafar meu pranto. Essa foi a letra de Serenata Suburbana, do craque Capiba. E você vai conferir agora letra e música na voz da grande Ângela Maria.

0: Educativa M630. Que bom ter você comigo aí ouvindo, recordando lindas canções aqui na rádio que toca o coração do Brasil. Será que você reconheceu todas as vozes das cantoras e do cantor desse bloco? É interessante como as gravações mais antigas, né, por vezes, elas confundem. A gente acha que é o Nelson Gonçalves, não, é o Orlando Dias. Dependendo do período da gravação, gera realmente uma certa confusão. Mas nós ouvimos aqui, nesse primeiro bloco, Ângela Maria com Serenata Suburbana, do grande compositor Capiba. Na sequência, Dorival Caymmi, Peguei um Ita no Norte, música do Dorival Caymmi. Tem muita gente que não sabe. Edith Veiga veio logo na sequência com Nunca aos Domingos, e Eli Camargo encerrou o bloco com Gralha Azul, folclore do Paraná, o álbum LP de 1968, que saiu pela Chantecler.
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4: 4h21.
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0: A M630 Educativa, Siesta e Seresta, e vamos agora trazer mais uma bela atração, muito bom de ouvir. Aliás, esse bloco todo está muito legal. Vamos iniciar com Elisete Cardoso, Diz Que Fui Por Aí, música do Zé Kett e Hortêncio Rocha. Música

0: Linda, Lamartine Babo e Francisco Alves.
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2: 4:34. 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
0: Educativa AM vale a pena ouvir de novo e vale muito, principalmente quando a voz é do nosso sócio, Léo Vaz, que traz Perdido de Amor.

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1: Você sintoniza 630 Educativa AM, a sua melhor companhia. Siesta e Seresta visitando com você um tempo de ouro, uma época em que reinavam grandes artistas, cantoras, cantores, intérpretes e ouvintes. Nesse último bloco, nós ouvimos Léo Vaz com Perdido de Amor, depois José Tobias, Nunca Soubeste Amar. Na sequência, Liz Regina com Marambaia, Orlando Silva, Por Causa Desta Cabocla, e encerramos com o caboclinho querido Silvio Caldas, Mas Eu Não Ligo. E assim chegamos ao final do nosso Siesta e Seresta de hoje, mas você sabe, de segunda a sexta, sempre às 16h, você tem um encontro marcado comigo aqui na Educativa M630, no seu programa Siesta e Seresta, com uma hora de duração para que a gente possa trazer o glorioso passado de volta. Eu sou o Tobias de Santana, foi um imenso prazer ficar com você até agora, mas tem muita música boa chegando, então continue conosco ouvindo o som da Educativa AM630. Você sempre bem acompanhado. Fraterno abraço, um ótimo final de tarde, uma excelente noite e eu espero te ver em breve. Um abraço.
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4: 4:51. 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

Alô, alô, Curitiba, alô, alô, região metropolitana, alô, alô, Brasil. Estamos começando pela Rádio Educativa AM 630, mais uma edição do Fim de Tarde. A todos, uma ótima sintonia, uma ótima recepção. Vamos com muitas músicas a partir deste momento. Músicas de qualidade, música que com certeza você vai gostar. Sem muito papo no início, a gente começa e abre o bloco com Rosana, Nenhum Toque.

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0: Abri este bloco com a Rosana e finalizei com Fábio Júnior. Vai!
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0: Você está ligado com a Educativa AM630, as músicas bonitas, no seu programa Fim de Tarde, aqui na Educativa AM630. Fagner, Romance no Deserto.

0: Abri este bloco com Fagner, Romance no Deserto, e finalizei com Roupa Nova, Começo, Meio e Fim.
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0: Alô Curitiba, alô região metropolitana, alô litoral do Paraná, sempre um radinho ligado na Educativa. Você está em casa, trabalhando, curtindo o rádio, obrigado pela sintonia, obrigado pela audiência, obrigado também pela carona, quem está na boleia do caminhão, ou do seu aplicativo, do seu Uber ou do seu táxi. Vando, Fogo e Paixão.

0: Abri este bloco com Vando e estou finalizando com Os Incríveis, O Milionário.
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0: Alô, minha gente, alô, galera, alô, você da Grande Curitiba, da região metropolitana, dos 75 bairros de Curitiba, sempre um radinho ligado na Educativa. Joana, a padroeira.

0: Abri este bloco com Joana, a Padroeira, e fechei com José Augusto, Chuvas de Verão.
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0: Você é da Grande Curitiba, obrigado pela audiência, obrigado pela sintonia. Em casa, numa boa, ou cortando aquela grama, de repente, aproveitando e ouvindo o rádio. Obrigado mesmo pela sintonia. Aqui é o seu amigo Nivaldo Walter, no seu dia a dia na Educativa. Raul Teixas, tente outra vez.

0: Abri este bloco com Raul Seixas, Tente Outra Vez, e finalizei com Roberto Carlos, As Baleias.
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0: Alô, minha gente, obrigado pela audiência, obrigado pela sintonia. Aonde tem um rádio ligado, não tem solidão. Sempre tem música e a minha companhia. A música não para. Kauma, Chorando Se Foi.

0: Abri este bloco com Kaoma, Chorando Se Foi, e finalizei com Gessé, Solidão de Amigos.
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0: Você da Grande Curitiba, da região metropolitana, obrigado pela audiência, está ligado com a Educativa e o Fim de Tarde. A GP, deixa eu te amar.

0: Finalizando o bloco, abri este com AGP, Deixa Eu Te Amar, e finalizei com Bianca, Tudo Deu em Nada. E com esta, encerramos o programa. Um grande abraço, uma boa tarde e tudo de bom. Até a próxima oportunidade. Tchau, gente.
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2: Regininha por aqui, ao vivo na Educativa 97.1 FM e a M630. Um ótimo fim de tarde agora. A trilha sonora do seu final de quinta-feira traz muitos sucessos do passado, começando com esse, lançado em 1975, composto por Dorival Caymmi para a trilha sonora da primeira versão da novela Gabriela, baseada na obra de Jorge Amado, da TV Globo. A canção foi eternizada na voz de Gal Costa, Modinha para Gabriela. Aumenta o som.

0: clássicos da Educativa, Rock and Roll Lullaby com BJ Thomas. Agora 6h17, essa fez parte do álbum de Billy Joe Thomas. No Brasil, a canção explodiu no mesmo ano ao se tornar tema romântico da novela Selva de Pedra. A música marcou o romance dos protagonistas Simone, Regina Duarte e Cristiano, Francisco Cuoco, na primeira versão da trama. 6h17.
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0: clássicos da Educativa com João Bosco, Latin Lover, um clássico bolero composto por João Bosco e Aldir Blanc, lançado originalmente no aclamado álbum Galos de Briga em 1976. A canção se destaca por sua fina ironia e pela desconstrução do ideal romântico e do clichê do sedutor latino. Agora 6h34.
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0: Clássicos da Educativa Raul Seixas Ouro de Tolo, lançada em 1973, marcou a consagração de Raul Seixas como um dos grandes nomes da música brasileira. Com uma letra autobiográfica e repleta de ironia, a canção critica a busca por sucesso e bens materiais como sinônimo de felicidade. E agora trazendo a minha saideira, essa dos anos 70, Secos e Molhados, Fala. Excelente início de noite para você e até amanhã.
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1: Em Brasília, 19 horas.
0: Está no ar a Voz do Brasil. 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
2: Olá, boa noite.
1: Boa noite para você que nos acompanha em todo o país.
2: Quinta-feira, 30 de julho de 2026.
1: Vamos aos destaques do dia.
2: IBGE aponta a existência de 103 milhões de brasileiros ocupados no segundo trimestre do ano. Luana Karen.
3: A taxa de desocupação ficou em 5,4% no trimestre encerrado em junho de 2026.
1: Parte da arrecadação com as apostas de cota fixa, as conhecidas bets, vai para o fundo da Polícia Federal. Luciana Colares de Holanda.
4: O repasse vai ocorrer de forma gradual. 1% em 2026, 2% em 2027 e 3% a partir de 2028.
2: Hoje é Dia Mundial de Enfrentamento ao Tráfico de Pessoas.
1: Data chama a atenção para formas de aliciamento, perfis de vítimas e canais de denúncias.
2: Em entrevista, a ministra substituta dos Direitos Humanos e da Cidadania, Caroline Reis, explica como não se tornar uma vítima.
5: O mais importante é a pessoa verificar bem a proposta que está sendo oferecida, desconfiar de propostas com muitos benefícios e poucas exigências e jamais dar documentação para que fique aos cuidados de um terceiro.
1: Na apresentação da Voz do Brasil hoje, eu, Mariana Jungmann e Luciano Seixas.
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1: O IBGE divulgou hoje dados do emprego no país.
2: A taxa de desocupação ficou em 5,4% de abril a junho, índice menor que o registrado no primeiro trimestre.
1: Um indicador divulgado todos os meses mostra o percentual de pessoas que estão sem trabalho, mas que seguem procurando uma vaga.
2: E é uma das principais referências para acompanhar o mercado de trabalho no Brasil.
3: A taxa de desocupação ficou em 5,4% no trimestre encerrado em junho de 2026, uma redução de 0,7 ponto percentual em relação ao trimestre de janeiro a março de 2026. Na comparação com o mesmo período do ano passado, a queda na taxa foi de 0,4 ponto percentual. O levantamento da Pesquisa Nacional por Amostra de Domicílios, PNAD Contínua, feita pelo IBGE, mostrou que no segundo trimestre deste ano eram quase 6 milhões de desocupados no país, 700 mil a menos que no primeiro trimestre. Queda no número de desocupados, aumento na quantidade de ocupados. São mais de 103 milhões de brasileiros com uma ocupação, um crescimento de 1% em relação ao trimestre anterior. Já o rendimento médio real dos trabalhadores ficou em R$ 3.738, um crescimento de 2,8% em relação ao mesmo período do ano passado. Luana Karen, para a Voz do Brasil.
1: Parte dos recursos das casas de apostas online, as bets, será destinada ao Fundo de Aparelhamento e Operacionalização das Atividades FIM da Polícia Federal.
2: Criado em 1997, o FUNAPOL se destina a financiar gastos com operações e aparelhamento da PF, como armas e veículos.
4: Agora é lei. Parte da arrecadação com as apostas de cota fixa, as conhecidas bets, vai reforçar o caixa da Polícia Federal. O dinheiro vai para o FUNAPOL, o Fundo para Aparelhamento e Operacionalização das Atividades FIM da PF. O fundo foi criado em 1997 para financiar a infraestrutura, os custos de operações e a modernização de equipamentos da Polícia Federal, como veículos e armas. A nova lei autoriza ainda a destinação de recursos do FUNAPOL para o custeio da saúde dos servidores da Polícia Federal. O texto da lei nasceu de uma medida provisória enviada pelo governo federal, que foi alterada e aprovada pelo Congresso Nacional. O repasse da arrecadação das bets vai ocorrer de forma gradual, 1% em 2026, 2% em 2027 e 3% a partir de 2028. Além disso, a lei autoriza o governo federal a repassar até 200 milhões de reais ao Funapol ainda este ano, usando recursos livres do Tesouro Nacional. Além da fatia vinda das bets, o fundo conta com outros recursos para cobrir os seus custos globais. Transferências voluntárias de entes federativos ou de organismos internacionais e doações de pessoas físicas ou jurídicas, nacionais ou estrangeiras. Luciana Colares de Holanda, para A Voz do Brasil.
1: O Conselho Nacional de Política Energética aprovou novas regras para a comercialização do gás natural no Brasil.
2: Com isso, fica permitida a venda direta do gás natural pertencente à União por meio de leilões.
1: Os detalhes você vai ouvir agora na matéria de Márcia Fernandes.
6: Com as novas regras para a comercialização do gás natural no Brasil, fica permitido que a União leiloe o gás e, assim, outras empresas explorem, vendam e distribuam o produto. O gás extraído do pré-sal e que pertence à União poderá ser comercializado pela Empresa Brasileira de Administração de Petróleo e Gás Natural. Para isso, estão previstos dois leilões, um deles ainda para este ano, como apontou o ministro de Minas e Energia, Alexandre Silveira.
7: Vai sim, nos leilões de curto prazo, que são abertos, servir as térmicas do setor elétrico, e os leilões de longo prazo ficaram destinados à indústria de base nacional, que é a indústria da cerâmica, a indústria do vidro. Vai ser o primeiro e fundamental passo para que as nossas infraestruturas sejam melhor utilizadas a favor do Brasil.
6: O gás natural pode ser usado como fonte de energia em casas, comércio e indústrias. Com a mudança, ficará permitida a venda direta do gás natural da União ao mercado, com prioridade à indústria de base, inclusive nos setores químico e siderúrgico. Reportagem Márcia Fernandes.
2: O que pode influenciar a próxima safra brasileira? Clima, custos de produção, mercado internacional e mudanças nos hábitos de consumo estão entre os fatores que entram no radar do setor.
1: Em Brasília, um encontro reuniu especialistas e representantes do agronegócio para discutir os cenários para a safra 2026-2027.
8: Antes da próxima safra chegar ao campo, uma série de variáveis já começa a ser observada. O comportamento do clima, a oferta de fertilizantes, as condições do mercado internacional e até o que o consumidor quer colocar no prato podem interferir nas decisões de quem produz. Em um cenário de mudanças no comércio global, especialistas também acompanham fatores que podem influenciar o fluxo internacional de alimentos. Um espaço fundamental para o agronegócio brasileiro, destaca o ministro da Agricultura e Pecuária, André de Paula.
9: Nós somos importantes do ponto de vista econômico. 38 milhões de brasileiros trabalham com o agro, mas nós temos um papel de enorme relevância do ponto de vista social também.
8: O Outlook Agro Brasil reúne em Brasília representantes do setor público, da iniciativa privada e especialistas para analisar diferentes cenários para o ciclo 2026-2027. A programação inclui debates sobre logística, abastecimento de insumos e gestão dos riscos climáticos. Também entram na discussão os fertilizantes, que têm impacto direto nos custos de produção, as transformações no consumo de alimentos e os desafios do cenário internacional para o setor, explica Laudemir Miller, presidente da Apex Brasil.
10: O aumento de tarifa não ajuda na previsibilidade, inclusive aumenta a incerteza. E o Brasil se coloca justamente no caminho diferente. O Brasil se coloca como um parceiro estável, como um parceiro que negocia.
8: No fim, a discussão volta para quem está no campo. Representantes de setores como proteínas animais, carnes, óleos vegetais, algodão, etanol de milho, cafés especiais e frutas apresentam as expectativas para o comércio internacional. As análises também buscam apoiar o planejamento de produtores, cooperativas e empresas para a próxima safra. A representante do setor privado, Tânia Regina Zanella, diretora executiva da Organização das Cooperativas Brasileiras, defende que todos os segmentos precisam estar unidos na busca de soluções para os desafios do setor.
11: Mas os desafios não são só os de hoje, e sim daqui a 5, 10 anos. Como que a gente estimado está pensando e preparando para esse futuro? Qual o norte de gestão de risco para o campo? Qual será a política de diversificação de mercados? Aí todos os nossos embaixadores que estão presentes, parceiros do setor produtivo agro aqui no nosso país, para garantir que tenhamos sempre, cada vez mais, as portas abertas.
8: Mais do que antecipar números, o evento propõe um exercício de entender o que o campo brasileiro pode encontrar pela frente e como o setor pode se preparar para diferentes cenários. Reportagem Pablo Mundim.
2: Após participar do encontro de agronegócio, o ministro do Desenvolvimento, Indústria, Comércio e Serviços, Márcio Elias Rosa, afirmou que o governo brasileiro vai tentar uma nova negociação com os Estados Unidos para diminuir a lista de produtos que foram sobretaxados.
1: Neste mês, os Estados Unidos aplicaram novas tarifas para produtos brasileiros que entram no mercado norte-americano. Essa lista atinge 23% dessas exportações.
12: O que nós vamos discutir a partir do mês de agosto, no momento em que for possível, não é? A ampliação da lista de exceções, a eventual redução de tarifas, a rediscussão do mérito, a discussão muito improvável, mas a rediscussão do mérito, e o Brasil, como volto a dizer, está aberto para negociação.
2: De acordo com o Ministério do Desenvolvimento, Indústria, Comércio e Serviços, cerca de 52,7% das exportações brasileiras para os Estados Unidos não estão alcançadas pelas sobretaxas.
1: Nessa categoria estão, por exemplo, café, carnes, ferro fundido, aeronaves, suco de laranja, frutas, vários produtos químicos e a maior parte das exportações de celulose.
2: Hoje é Dia Nacional e Internacional de Combate ao Tráfico de Seres Humanos. Um crime que envolve falsas ofertas de emprego, promessas de estudo no exterior e oportunidades divulgadas nas redes sociais que podem esconder situações de exploração.
1: Em 2025, o protocolo operativo padrão de atendimento às vítimas brasileiras de tráfico internacional de pessoas do Ministério da Justiça e Segurança Pública identificou 84 vítimas brasileiras.
2: Mas esse é um crime em que há subnotificação, o que indica que o número pode ser muito maior.
1: Mais da metade das pessoas identificadas no ano passado tinham sido levadas ao Camboja, na Ásia, para serem exploradas em centros de golpes virtuais.
2: Esse é um tipo mais recente de destino do tráfico de pessoas. Mas existe também o tráfico para outros tipos de trabalhos forçados, exploração sexual, adoção ilegal de crianças, entre outras modalidades.
1: Os dados sobre raça e cor mostram que pessoas pretas e pardas constituem a maioria das vítimas nas bases que coletam essas informações.
2: Homens costumam ser mais traficados para trabalhos análogos à escravidão e mulheres para exploração sexual.
1: Mais cedo, nós conversamos com a ministra substituta do Ministério dos Direitos Humanos e da Cidadania, Caroline Reis, sobre esse tipo de crime, como denunciar e que precauções podem ser tomadas. Acompanhe. Olá, ministra, seja muito bem-vinda à Voz do Brasil para a gente falar desse tema que é tão sensível, né? Que é o tráfico de pessoas. Eu queria que a senhora começasse falando para a gente quais são as formas mais comuns de tráfico. Para quais finalidades o tráfico de seres humanos é mais comumente utilizado? É trabalho, prostituição? Quais são os tipos mais comuns?
13: Bom, os tipos mais comuns são para exploração sexual, né, em geral, de mulheres e meninas, também para exploração de trabalho. Então, muitas pessoas são tiradas dos seus locais para ter esse trabalho forçado, sem garantia de dignidade e de direitos, né, trabalhistas nesses locais em que eles são forçados aí. E também para fazer outras questões relacionadas a coisas forçadas, né, nesses outros países.
2: Ministra, é muito comum que as vítimas sejam atraídas por um sonho, né? Promessas de conhecer o mundo, de ter um emprego dos sonhos, de receber valores muito vultuosos, né? Quais são os sinais de que algo pode estar errado na proposta?
13: Geralmente, propostas que são muito atrativas e que tenham assim, vantagens muito grandes, sem grandes retornos, elas devem ser tratadas como um risco. Então, as pessoas devem verificar altos pagamentos, poucos direitos que são providos, retornos que sejam muito altos, parte dessas promessas de outras pessoas, isso indica riscos de tráfico de pessoas.
1: Bom, ministra, a gente conversou mais cedo com a Cíntia Meirelles, que é presidente no Brasil da organização não governamental Êxodos, que é uma organização especializada em tráfico de pessoas. E ela falou sobre a importância das pessoas denunciarem quando elas desconfiarem. Vamos ouvir e aí depois eu sigo com a nossa conversa.
14: Na dúvida, a família tem que denunciar, ainda que não consiga fazer com que a pessoa que está iludida acredite, denuncie. O segundo ponto é trazer a razão e a lógica. Então, por exemplo, se alguém recebe uma proposta de trabalho e essa empresa está pagando esse passaporte, pergunte se a empresa tem um documento oficial, um contrato assinado. Ao mesmo tempo que essas pessoas são aliciadas pela internet, elas podem utilizar a mesma internet para fazer uma verificação simples. Se essa pessoa existe, se existe um contato dessa empresa, se existe um site dessa empresa, se essa empresa aplicou um visto de trabalho. Porque, assim, outro detalhe. Ninguém sai do Brasil para ir trabalhar em outro país sem ter um visto de trabalho em seu passaporte. E sempre canais de denúncia. É muito importante denunciar.
1: Ministra, quais são os canais de denúncia, então, que ela menciona aí, né? Quais são os canais de denúncia disponíveis no Brasil? E para brasileiros que possam estar nessa situação fora do país também, como eles podem procurar ajuda?
13: O principal canal de denúncia é o Disque 100. O Disque 100 ele é coordenado aqui pela nossa Ouvidoria Nacional dos Direitos Humanos, mas o canal do Disque 100 ele pode ser acessado por várias formas, tanto ligação, como WhatsApp e também pela internet. Então, a pessoa em qualquer lugar do mundo ela pode acessar o Disque 100. Esse serviço ele funciona todos os dias da semana e também 24 horas por dia.
2: Existem outras dicas de autoproteção também para quem está indo viver uma experiência de trabalho no exterior, por exemplo, compartilhar o roteiro de viagem com a família, manter cópia de documentos, alguma coisa assim?
13: Sim, o mais importante é a pessoa verificar bem a proposta que está sendo oferecida, desconfiar de propostas que são com muitos benefícios e poucas exigências, né? Em troca, e a pessoa deve manter contato perene, né, constante com a sua família, falando sobre o roteiro da viagem, falando sobre as formas e por onde ela esteja passando, e jamais dar documentos para que fique aos cuidados de um terceiro.
1: E aí, lembrando também que a pessoa pode deixar cópias também dos seus documentos pessoais aqui no Brasil com a sua família, né? Para tentar também ter aí um pouco mais de garantia, né?
13: Isso mesmo. Isso é muito importante. As pessoas que estão aqui no Brasil, familiares, amigos, é muito importante que eles estejam sabendo sobre a viagem, sobre os passos dessa pessoa e também mantenham documentação, mesmo que seja cópia, aqui no país.
1: Agora, ministra, mesmo já estando em situação de exploração, pode demorar para que a pessoa identifique que tem, que está numa situação grave, assim, né? Às vezes, ela tem uma dívida, promete de ganhos futuros, expectativa de que a situação ali ruim é temporária e vai melhorar depois. Tudo isso pode deixar a pessoa um pouco confusa, né? O que que ajuda a identificar que se trata de uma situação de tráfico de seres humanos e de exploração?
13: Quando você tem a sua dignidade ali violada, em geral você não consegue sair, ter liberdade para sair, né, do seu local de trabalho. Em geral você é maltratado, as pessoas te tratam mal, podem, né, eventualmente te tratar com termos pejorativos. Qualquer indicação de maus tratos e de cerceamento da sua liberdade de ir e vir é um indicativo de que você está sendo submetido a tráfico de pessoas.
2: A gente está falando até agora de pessoas que são levadas daqui para o exterior e são exploradas lá. Mas existem também redes de tráfico de pessoas que trazem estrangeiros para o Brasil? Quais são as mais comuns e como é que o brasileiro pode desconfiar desse tipo de situação, ministra?
13: Sim, existem também tráfico de pessoas, infelizmente, que acontecem aqui em território brasileiro. Em geral, são pessoas estrangeiras que estão em situação de vulnerabilidade, não têm ali muita informação, tem uma dificuldade com a língua também, de acesso a serviços. Então, essas pessoas têm que buscar ajudas dos órgãos responsáveis. A gente tem aqui a nossa Política Nacional de Enfrentamento ao Tráfico de Pessoas, coordenada pelo Ministério da Justiça, mas em coordenação com vários órgãos do governo federal. Temos também que divulgar, né, os canais de denúncias existentes. E aqui no Disque 100, a gente também tem a opção de atendimento em outras línguas para facilitar o atendimento de migrantes que não falam português. E essas pessoas, principalmente, devem buscar informações e acessar os órgãos que são responsáveis por combater esse tipo de ilícito.
1: Lembrando que o Disque 100, né, a senhora mencionou, ele pode ser feito por ligação telefônica, pela internet. Quando a pessoa vai ligar, é só discar o número 100 de qualquer telefone?
13: Isso, é só discar o número 100 de qualquer telefone ou acessar um número no WhatsApp ou também acessar a internet, coloca Disque 100, que vai aparecer o local que ele pode fazer a denúncia via internet também.
2: Nós conversamos com a ministra substituta dos Direitos Humanos e da Cidadania, Caroline Reis. Muito obrigado, ministra, por sua entrevista aqui à Voz do Brasil.
13: Eu que agradeço. Obrigada.
1: Quem está esperando por uma perícia médica do INSS deve ficar atento.
2: Uma iniciativa da Perícia Médica Federal está antecipando o atendimento em agências de 14 estados.
1: Os detalhes na reportagem de Pedro Sardinha.
15: Atenção, segurados do INSS em todo o país. A Perícia Médica Federal está antecipando atendimentos em 37 agências espalhadas pelo Brasil. A ação contempla municípios de 14 estados: Alagoas, Bahia, Ceará, Goiás, Maranhão, Minas Gerais, Mato Grosso, Pará, Paraíba, Pernambuco, Piauí, Rio Grande do Norte, Rondônia e Tocantins. Quem explica como você pode garantir a sua vaga mais cedo é o diretor do Departamento da Perícia Médica Federal, Álvaro Fagundes.
16: O cidadão, sabendo que vai haver mutirão na sua cidade, ele pode ligar na Central 135 e solicitar a antecipação da sua perícia, assim como acessar o aplicativo Meu INSS. Além disso, a própria administração provê essa antecipação em muitos casos, naqueles casos que estão com longa espera, e avisa o requerente da nova data. Então, ele tem que ficar atento nas mensagens que eventualmente receba por mensagem de aplicativo ou por SMS.
15: Fique de olho no seu celular e lembre-se, mudar a sua perícia para uma agência mais rápida não altera o local onde você vai receber o pagamento do seu benefício. Não perca tempo. Acesse hoje mesmo o aplicativo Meu INSS ou ligue para o telefone 135. Reportagem Pedro Sardinha.
2: Guardar documentos é também preservar a história e a identidade de um povo.
1: Para incentivar iniciativas que cuidam desse patrimônio, está aberto um edital de apoio a projetos voltados à conservação e ao acesso de acervos documentais em todo o país.
17: Parte da memória do país está guardada em arquivos públicos, privados e comunitários. Nesses locais é feita a conservação, organização e digitalização dos acervos. Um trabalho que pode ser financiado pelo edital Brasil Arquivos. A iniciativa vai destinar R$1.400.000 a 20 projetos. Cada um receberá R$70.000. O edital é uma parceria entre o programa ProMemórias, do Instituto Galo da Manhã, e o Arquivo Nacional. Podem participar projetos de preservação, organização, tratamento técnico, digitalização e difusão de acervos documentais. Um dos critérios do edital é regionalizar a seleção. Metade das vagas será distribuída entre as 5 regiões do país, com pelo menos 2 projetos de cada uma. A outra metade será preenchida pela classificação geral, independentemente da região. Nos 2 casos, será respeitada a ordem de classificação. As inscrições são gratuitas e podem ser realizadas até o dia 2 de agosto. Acesse o edital e o formulário de inscrição pelo endereço promemórias.org.br. Reportagem Uriel Ricardo.
2: Está aberta até amanhã a indicação de vagas dos programas de pós-graduação do Brasil que desejam participar do Programa de Desenvolvimento Acadêmico Indígena.
1: A chamada prevê a concessão de até 300 bolsas, sendo 200 de mestrado e 100 de doutorado, para candidatos pertencentes a povos indígenas reconhecidos no território nacional.
2: As instituições interessadas devem informar o número de vagas que pretendem ofertar. A relação de habilitados será divulgada até 13 de agosto.
1: Saiba mais em gov.br/mec.
2: E essas foram as notícias do Governo Federal.
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1: Fique agora com as notícias do Poder Judiciário e do Congresso Nacional. Boa noite.
2: Boa noite e até amanhã.
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19: STF determina que a União apresente novas informações sobre os recursos destinados à Comissão de Valores Mobiliários. Para o STJ, valor de indenização por dano moral decorrente da morte de uma pessoa não deve ser definido apenas pelo parentesco. E Semana Nacional do Sistema Eletrônico de Votação acontece de 3 a 9 de agosto. Boa noite, eu sou Marcela Luiza. O ministro Flávio Dino, do Supremo Tribunal Federal, determinou que a União apresente novas informações sobre os recursos destinados à Comissão de Valores Mobiliários, a CVM. Pablo Lemos.
20: O ministro negou o pedido do Partido Novo para obrigar o governo a reservar, desde já, uma verba mínima para a autarquia no orçamento de 2027. Apesar disso, Flávio Dino reafirmou que os recursos arrecadados com a taxa de fiscalização do mercado de capitais devem ser destinados à CVM, conforme determinação do Supremo. Na decisão, o ministro determinou que o governo informe a previsão de arrecadação da taxa em 2027, quanto pretende destinar à comissão no orçamento e qual o custo necessário para manter as atividades de fiscalização da autarquia. Flávio Dino destacou ainda que o fortalecimento da CVM é importante para combater fraudes e crimes financeiros envolvendo o mercado de capitais.
19: STJ entende que valor de indenização por dano moral no caso de morte deve considerar convivência e dependência emocional ou econômica entre vítima e familiares que pedem a reparação. Fátima Uchoa.
21: Para a quarta turma, é preciso considerar também a convivência efetiva e se havia dependência emocional ou econômica entre a vítima e os familiares que pedem a reparação moral. O julgamento tratou da indenização a familiares de uma criança de 1 ano que morreu no desastre causado pelo rompimento da barragem da mina Córrego do Feijão em Brumadinho, Minas Gerais, em 2019. O colegiado manteve o direito de avós e tios, mas por considerar o valor desproporcional, o reduziu para R$ 150 mil a cada avô e para R$ 25 mil a cada tio. Segundo a relatora ministra Isabel Galotti, os critérios buscam evitar ampliação excessiva do número de beneficiários e fixação de condenações desproporcionais.
19: Vem aí a primeira Semana Nacional do Sistema Eletrônico de Votação, de 3 a 9 de agosto. E os tribunais regionais eleitorais de todo o país já se preparam para o evento. Rimac Souto.
22: Na região sul, por exemplo, vão ter demonstrações sobre o funcionamento e a segurança da urna eletrônica, atividades educativas com estudantes, exposições, votações simuladas, sessão plenária externa e ações de enfrentamento à desinformação. O TRE do Paraná vai promover 137 ações em todo o estado. O de Santa Catarina vai apresentar os procedimentos de preparação da urna eletrônica, as etapas da votação e os mecanismos de segurança e auditoria, entre outras atividades. O TRE do Rio Grande do Sul vai começar a programação com uma demonstração da parte interna da urna eletrônica no plenário do tribunal. Para mais informações sobre a Semana Nacional do Sistema Eletrônico de Votação, é só acessar o site tse.jus.br.
19: Justiça do Trabalho considera que nem sempre é preciso avaliar perícia médica para julgar comportamento de profissional demitido por justa causa. Rocine Gomes.
23: Um bancário da Caixa foi demitido por assédio ao atender uma cliente. Anos antes, ele já havia sido alertado e suspenso pelo comportamento inadequado. Em defesa, alegou que sofria de alcoolismo e tentou apresentar uma perícia médica para provar que não tinha consciência dos atos. Mas a Justiça do Trabalho rejeitou, porque entende que as provas do processo foram suficientes para mostrar que o profissional tinha capacidade de entender o que fazia.
19: Justiça Federal determina que município de Viana, no Maranhão, encerre atividades de lixão clandestino em até 6 meses. A decisão atendeu a um pedido do MPF, Sabrine Menezes.
3: Além disso, a Justiça determinou a apresentação do Plano Municipal de Gestão Integrada de Resíduos Sólidos e de um projeto de aterro sanitário que deve ser regularizado no prazo de 3 meses. O objetivo da decisão é recuperar a área degradada e regularizar a gestão de resíduos sólidos produzidos no município. Em caso de descumprimento da ordem de desativação do lixão, será aplicada uma multa diária de R$5.000.
19: 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Uma boa noite e até amanhã.
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19: Está no ar o Jornal do Senado.
4: Eu sou Paula Groba.
5: E eu sou Ricardo Nakaoka.
4: E estes são os destaques de hoje do Jornal do Senado, que começa agora.
5: Vítima de violência doméstica e mãe solo podem ter prioridade na reforma agrária.
4: Pix Pensão, nova lei cria transferência automática da pensão alimentícia.
5: Plataforma do Senado para sugestão de projetos registra recorde de participação.
4: Boa noite.
5: Boa noite.
4: O pagamento da pensão alimentícia vai ganhar um novo mecanismo para facilitar o cumprimento das decisões judiciais.
5: Sancionada pelo Executivo, a chamada Lei do Pix Pensão altera o Código de Processo Civil e autoriza a transferência automática do valor devido da conta bancária do devedor para a do beneficiário. A reportagem é de Yasmin Rodrigues.
7: Foi sancionada pelo Executivo a chamada Lei do Pix Pensão, que altera o Código de Processo Civil para permitir que o valor da pensão alimentícia seja debitado automaticamente da conta do devedor e transferido para a do beneficiário. A medida busca dar mais segurança às famílias que dependem desses recursos. A advogada especialista em direito de família, Aline Sacomano, explica como o mecanismo vai funcionar.
24: O chamado Pix Pensão, porque que o mecanismo de pagamento automático da pensão alimentícia por meio do PI, mas sempre mediante uma determinação judicial. A grande novidade é que em vez do pagador da pensão alimentícia realizar a transferência manual, sai automaticamente debitado da conta dele.
7: Caso não haja saldo suficiente na conta indicada, o sistema poderá tornar indisponíveis outros ativos financeiros do devedor até alcançar o valor da dívida. Depois dos prazos previstos em lei, esses recursos poderão ser convertidos em penhora e transferidos ao credor. A proposta foi aprovada pelo Congresso Nacional e recebeu parecer favorável da relatora no Senado, a senadora Ana Paula Lobato, do PSB do Maranhão. Segundo ela, a iniciativa vai fortalecer a proteção de crianças e adolescentes que dependem da pensão alimentícia para custear despesas com vestuário, educação e alimentação, por exemplo.
25: A proposição merece acolhida porque enfrenta problema recorrente nas execuções de alimentos, a necessidade de sucessivas provocações judiciais diante de inadimplementos mensais. Ao permitir a transferência automática da prestação alimentícia, o projeto confere maior efetividade à decisão judicial já proferida.
7: A lei do Pix Pensão vai entrar em vigor um ano após a publicação, em julho de 2027.
4: E mulheres vítimas de violência doméstica e mães que criam os filhos sozinhas podem ter prioridade na distribuição de terras da reforma agrária.
5: O projeto está pronto para ser votado pela Comissão de Agricultura. A reportagem é de Marcela Cunha.
26: A proposta altera a lei da reforma agrária para facilitar a titulação de terras em nome de mulheres trabalhadoras da agricultura familiar. Na distribuição dos lotes, terão prioridade as trabalhadoras rurais responsáveis sozinhas sozinhas pela família e as vítimas de violência doméstica. Para a senadora Tereza Cristina, do Progressistas de Mato Grosso do Sul, a medida amplia a autonomia econômica das mulheres.
6: Isso dá segurança. Nós temos muito alcoolismo na área rural, né? E às vezes o marido vai embora e deixa a mulher com 4, 5 filhos para criar, quando não quer que ela saia do lote nos assentamentos. Elas tendo a segurança do título de propriedade da sua terra para poder buscar crédito e tendo assistência técnica, elas podem fazer a diferença.
26: As regras serão detalhadas em regulamento depois de consulta pública. O projeto também beneficia famílias rurais com pessoas com deficiência. Já aprovado pela Comissão de Direitos Humanos, o projeto tem parecer favorável do relator, senador Wellington Fagundes, do PL de Mato Grosso. E se passar pela Comissão de Agricultura, seguirá para a votação do plenário.
4: A pauta climática avançou no Senado no primeiro semestre.
5: Com a previsão de intensificação do fenômeno El Niño nos próximos meses, projetos voltados ao enfrentamento dos eventos climáticos extremos e a adaptação às mudanças do clima devem ganhar prioridade na retomada dos trabalhos legislativos. Os detalhes com o repórter César Mendes.
8: O El Niño é um fenômeno climático natural que causa o aquecimento das águas do Oceano Pacífico, alterando os ventos e a distribuição das chuvas em várias regiões do planeta, inclusive no Brasil. Este ano, o pico será entre outubro e dezembro, mas fortes ventanias, chuvas torrenciais e um tornado registrado nos últimos dias no país alertam que propostas de enfrentamento das mudanças do clima devem ter prioridade. É o caso do projeto aprovado na Comissão de Assuntos Econômicos e agora em análise na Comissão de Meio Ambiente, que cria o Programa Nacional do Metano Zero, do senador Fernando Dueire, do PSD de Pernambuco.

0: retomada dos trabalhos legislativos, o Congresso Nacional terá como prioridade a análise de pelo menos 87 vetos presidenciais que trancam a pauta. Os dispositivos tratam de temas como saúde, educação, economia e segurança pública. Pela Constituição, um veto precisa ser apreciado em até 30 dias após o recebimento. Passado esse prazo, ele passa a impedir a votação de outras matérias em sessão conjunta de deputados e senadores. Para derrubar um veto presidencial, é necessária a maioria absoluta dos votos das duas casas. A última sessão do Congresso para análise de vetos foi realizada em maio.
1: Entre os vetos que aguardam votação, estão trechos do Estatuto do Pantanal e da Lei Geral do Esporte. Também está na pauta o veto integral ao projeto que flexibilizava regras para a contratação de jovens de 18 a 29 anos que nunca tiveram a carteira assinada.
0: A proposta reduzia a alíquota do FGTS e a contribuição previdenciária como incentivo para que empresas contratassem trabalhadores sem experiência. Ao vetar o projeto, o governo argumentou que a medida contrariava a Constituição e o interesse público. Autor da iniciativa, o senador Irajá, do PSD do Tocantins, afirma que a proposta representa uma alternativa para reduzir o número de jovens que não estudam nem trabalham.
2: Os adolescentes, os jovens, que tanto sonham e almejam ter uma profissão, ter a sua independência financeira, hoje não possuem nenhum tipo de perspectiva, porque o próprio mercado de trabalho justifica que esses jovens não têm experiência profissional. Ora, é um dilema. Se ele não tem oportunidade, como é que ele vai ter experiência?
1: Cada vez mais brasileiros têm usado a internet para participar das decisões do Senado. O balanço do primeiro semestre do site E-Cidadania aponta crescimento no uso da plataforma, que permite ao cidadão apresentar ideias para novas leis, manifestar opinião sobre projetos em análise e acompanhar audiências públicas e sabatinas.
0: Entre os assuntos que despertaram maior interesse da população estão propostas relacionadas à educação e sugestões sobre direitos e remuneração de militares. A reportagem é de Yasmin Rodrigues.
3: O programa E-Cidadania registrou mais de 8 mil ideias legislativas enviadas por cidadãos, que receberam mais de 500 mil apoios. Além disso, milhares de pessoas participaram de consultas públicas e de eventos interativos promovidos pelo Senado. Entre os assuntos que despertaram maior interesse da população, estiveram ideias relacionadas à educação e sobre direitos e remuneração de militares. Segundo o coordenador do programa E-Cidadania, Alisson Bruno, a quantidade de apoios registrados já se aproxima de todo o volume alcançado em 2025. Ele ainda destacou que qualquer cidadão pode participar das atividades do Senado, inclusive pessoas surdas ou quem não possui acesso à internet.
4: É importante informar que essa ferramenta é o espaço onde as pessoas participam enviando as suas ideias para virarem projetos de lei. É possível enviar as ideias pela internet, escrevendo as ideias, ou até mesmo gravando um vídeo em Libras e nos enviando o link desse vídeo. E aqueles que não têm acesso à internet podem ligar para o telefone 0800 do Senado.
3: As ferramentas do programa E-Cidadania seguem abertas durante todo o ano. Para participar das atividades, é só acessar o portal em senado.leg.br/e-cidadania ou ligar na ouvidoria do Senado em 0800 061 2211.
1: Com edição de Paula Groba e trabalhos técnicos de Eliseu Caires, o Jornal do Senado fica por aqui. Acompanhe agora as notícias da Câmara dos Deputados. Boa noite.
0: Boa noite e até amanhã.
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6: Avança na Câmara a instituição de auxílio financeiro para cuidador familiar.
7: Mulheres com medida protetiva terão benefício em programa habitacional.
6: Projeto reduz tributo para combustível produzido a partir do óleo de dendê.
7: Boa noite. A Câmara está examinando proposta que concede benefícios tributários para o combustível produzido a partir do óleo de dendê. A repórter Silvia Munhato traz mais informações sobre o projeto de lei.
8: A Comissão de Minas e Energia da Câmara aprovou o projeto que reduz a zero as alíquotas de PIS/PASEP e COFINS para o biodiesel fabricado a partir de dendê. O óleo de dendê é uma das principais matérias-primas para a produção de biocombustíveis na região norte. Segundo o relator, deputado Gabriel Mota, de Roraima, o dendê se destaca por sua alta produtividade.

0: baixo custo de produção, oferta regular ao longo do ano, baixa exigência tecnológica na colheita e adaptação a solos pobres. O autor da proposta, deputado defensor Estélio Denner, também de Roraima, diz que o objetivo é aumentar a produção e o total de empregos.
1: Quem produz lá na ponta fica mais incentivado para produzir ainda mais o dendê. Então, a perspectiva é com esse nosso projeto, depois que entrar em vigor, depois da sanção presidencial, é que a gente tenha uma maior produção no óleo de dendê do Brasil e que a gente possa também fomentar a indústria de biodiesel.
0: A proposta que elimina a tributação de contribuições sociais sobre a produção de biodiesel a partir do dendê será analisada agora pelas comissões de Finanças e Tributação e de Constituição e Justiça. Da Rádio Câmara de Brasília, Silvia Minhato.
2: Justiça. O projeto que permite ao juiz decretar divórcio de forma imediata, mesmo com disputa sobre bens, foi aprovado pela Câmara e seguiu para análise do Senado. Entenda a mudança com a repórter Sofia Peçanha.
3: A Câmara dos Deputados aprovou o projeto que permite ao juiz decretar o divórcio de forma imediata no início do processo judicial, mesmo que haja disputa por bens ou discordância de uma das partes. A proposta, aprovada pela Comissão de Constituição e Justiça, altera o Código de Processo Civil. Hoje, quando uma pessoa entra na justiça pedindo a separação, o outro cônjuge precisa ser comunicado oficialmente antes da decisão do juiz. Pelo projeto, o magistrado poderá decretar o divórcio logo no início do processo. A outra parte será avisada oficialmente depois e poderá recorrer. Na prática, isso significa que o fim do casamento poderá ser reconhecido mais rapidamente pela justiça, enquanto outras questões do processo, como divisão de bens, pensão ou guarda de filhos, continuam sendo analisadas. Segundo a autora do projeto, a deputada Laura Carneiro, do PSD do Rio de Janeiro, a medida busca tornar mais rápida a dissolução do casamento e evitar conflitos prolongados entre os cônjuges.
4: Porque às vezes o casal continua sem se divorciar, impede que uma nova família seja constituída, ou pior, vira uma grande chantagem entre cônjuges que não é saudável, especialmente para as crianças.
3: Segundo especialistas, a mudança acompanha entendimento já adotado pelo Superior Tribunal de Justiça, que admite a decretação do divórcio de forma antecipada em determinadas situações. A especialista em Direito Constitucional, Adriane Folt, explica que hoje a separação do matrimônio depende apenas da vontade de um dos cônjuges.
5: Podendo então o divórcio ser decretado de forma direta e imediata, sem a anuência da outra parte, sem a sua concordância.
3: O projeto que permite ao juiz decretar o divórcio de forma imediata no início do processo judicial segue para análise do Senado se não houver recurso para análise no plenário da Câmara. Da Rádio Câmara de Brasília, Sofia Peçanha.
2: Meio ambiente.
6: Proposta impede punição de dono de imóvel rural com incêndio involuntário. O repórter José Carlos Oliveira nos conta como está a análise do projeto na Câmara.
7: As comissões de Agricultura e de Meio Ambiente da Câmara dos Deputados aprovaram um projeto de lei que isenta de sanção ou embargo o dono de imóvel rural que tenha ocorrido incêndio involuntário. A proposta do deputado Lúcio Moschini, do PL de Rondônia, altera a lei que criou a Política Nacional de Manejo Integrado do Fogo a fim de proteger o proprietário rural nos casos de queimada na vegetação nativa sem intenção nem negligência. Relator na Comissão de Meio Ambiente, o deputado Nilton Tato, do PT de São Paulo, explica a situação em que ocorrerá a isenção de punição ao proprietário rural.
8: Se um proprietário de uma área for atingido por um incêndio que começou numa área vizinha, a legislação pode ter uma interpretação hoje que coloca ele no mesmo grau de responsabilização. Então, o que o deputado Moschini fez, e por isso é meritório o projeto dele, é de deixar muito claro de que aquele proprietário vizinho que foi atingido por um incêndio que não tem a responsabilidade, não venha a ter esta responsabilidade.
7: Nilton Tato fez ajustes pontuais no texto.
8: E o que a gente fez foi deixar mais explícito para que isso não venha causar algum dano, algum prejuízo. Porque não é justo que um proprietário assuma dano de um crime que tenha acontecido em outra área e não na dele.
7: Falta apenas a aprovação da Comissão de Constituição e Justiça para a proposta ser encaminhada diretamente para a análise do Senado, sem necessidade de votação no plenário da Câmara. Da Rádio Câmara de Brasília, José Carlos Oliveira.
2: Previdência.
6: Comissão aprova projeto que institui auxílio para cuidador familiar. A repórter Maria Neves tem os detalhes da proposta.
9: A Comissão de Defesa dos Direitos da Pessoa Idosa da Câmara aprovou o projeto do deputado Marcos Tavares, do PDT do Rio de Janeiro, que institui auxílio financeiro de R$ 600 para cuidadores não remunerados de pessoas idosas ou com deficiência. Pelo texto, terá direito ao benefício cuidadores da família que residam na mesma casa de quem recebe o cuidado. O cuidador familiar também não poderá ter trabalho formal remunerado que impeça o cuidado. Além disso, deve estar com os dados atualizados no Cadastro Único do Governo Federal, o CadÚnico, e a renda mensal de cada integrante da família não pode ultrapassar um quarto do salário mínimo. Hoje, esse valor equivale a R$ 425. O relator, deputado Heriberto Medeiros, do PSB de Pernambuco, ressaltou que em 2024 entrou em vigor a Política Nacional de Cuidados prevista em lei. Segundo explica, a norma estabelece diretrizes para profissionalização e apoio a cuidadores, além de reconhecer o cuidado como dimensão fundamental da proteção social. No entanto, a legislação não prevê compensação financeira para situações em que familiares assumem a tarefa de cuidar de um parente de forma integral e permanente. Na opinião do deputado, a remuneração por esse trabalho vai melhorar, inclusive, o bem-estar de idosos e de pessoas com deficiência.
10: Projeto que irá beneficiar, dar atenção àquelas pessoas da família que cuidam dos seus familiares por necessidade. As pessoas idosas, pessoa com deficiência, que não tem condições de pagar a um cuidador, esse cuidador da família que está dando essa atenção irá ter o auxílio de R$ 600 para a sua sobrevivência, mas também para cuidar com atenção, com cuidado, com zelo que verdadeiramente merece a pessoa idosa e a pessoa com deficiência.
9: Ainda de acordo com o texto aprovado, o auxílio financeiro ao cuidador não remunerado poderá ser recebido mesmo por quem já conta com outros benefícios de programas de transferência de renda, como Bolsa Família. Entretanto, a soma dos valores recebidos não pode ultrapassar um salário mínimo. Os cuidadores de famílias em que a renda de cada integrante seja maior que um quarto do salário mínimo poderão receber a metade do auxílio financeiro, no valor de R$ 300, por até 24 meses. A proposta que institui o auxílio para o cuidador familiar ainda será analisada pelas comissões de Previdência e Assistência Social, de Finanças e Tributação e de Constituição e Justiça. Da Rádio Câmara de Brasília, Maria Neves.
11: Habitação.
6: Comissão aprova projeto que beneficia mulheres com medidas protetivas no Minha Casa Minha Vida. A repórter é Silvia Munhato.
0: A Comissão de Desenvolvimento Urbano da Câmara aprovou o projeto que altera as regras do programa Minha Casa Minha Vida para beneficiar mulheres sob medida protetiva. Pelo texto, essas mulheres poderão financiar um imóvel pelo programa, mesmo que já possuam outra casa ou tenham recebido subsídios habitacionais anteriormente, condições que normalmente impediriam o acesso ao benefício. A proposta original focava no financiamento de reformas de segurança nas residências atuais das vítimas. O texto aprovado é o relatório da deputada Natália Bonavides, do PT do Rio Grande do Norte, que permite a compra de novas unidades. Segundo ela, a prioridade deve ser a retirada da vítima do local de risco.
12: Aquela situação dessa mulher vai permitir com que ela acesse de forma emergencial as políticas do programa Minha Casa Minha Vida. Isso é muito importante porque a gente está vendo um crescimento da violência contra as mulheres e um crescimento brutal.
0: O projeto que beneficia mulheres sob medida protetiva dentro do Minha Casa Minha Vida será analisado agora pelas comissões de Defesa dos Direitos da Mulher, de Finanças e Tributação e de Constituição e Justiça. Da Rádio Câmara de Brasília, Silvia Munhato.
11: Transportes.
2: Avança na Câmara projeto que permite a substituição das lâmpadas originais dos faróis dos veículos por modelos de LED. A repórter Júlia Lopes tem os detalhes.
13: A Comissão de Viação e Transportes da Câmara aprovou um projeto que permite a substituição das lâmpadas originais dos faróis por modelos de LED, independentemente da idade do veículo. Atualmente, o Conselho Nacional de Trânsito, o CONTRAN, proíbe a troca em carros que não foram projetados para esse tipo de tecnologia. Pelo texto aprovado, a substituição será permitida desde que as lâmpadas tenham certificação do Instituto Nacional de Metrologia, Qualidade e Tecnologia, o Inmetro, e que a instalação siga os padrões de segurança e regulagem definidos pelo próprio CONTRAN. O relator da proposta, deputado Zé Trovão, do PL de Santa Catarina, afirmou que o objetivo é ajudar principalmente proprietários de veículos mais antigos que hoje enfrentam dificuldades para encontrar peças compatíveis. Ele destacou que os benefícios do uso de LED podem trazer mais eficiência, durabilidade e sustentabilidade.
11: Você às vezes está viajando, queima uma lâmpada. Você chega num lugar, não tem lâmpada normal, o cara só tem lâmpada de LED. Você coloca, porque você não pode andar no escuro. Quando a polícia te para, você é multado por isso. E ele pode reter o seu veículo. Então o que nós estamos fazendo hoje é dando clareza a isso. O caminhão, ele pode ser feita a transferência de lâmpadas comuns para lâmpadas de LEDs, que além de ser mais eficaz, inclusive na iluminação, são lâmpadas que consomem menos energia. Então a gente está ajudando em vários sentidos. Primeiro, na sustentabilidade e também na visão do caminhoneiro, que é tão importante no nosso transporte.
13: A proposta que altera as regras atuais do CONTRAN sobre o uso de lâmpadas de LED em veículos segue agora para análise na Comissão de Constituição e Justiça. Da Rádio Câmara de Brasília, Júlia Lopes.
14: Ciência e tecnologia.
6: O projeto amplia recursos de acessibilidade na internet, em transmissões de vídeo e em jogos eletrônicos. A repórter Daniele Lessa nos traz quais as medidas.
15: A Comissão de Ciência, Tecnologia e Inovação da Câmara dos Deputados aprovou o projeto que amplia os recursos de acessibilidade na internet e em jogos eletrônicos para pessoas com deficiência. A proposta é da deputada Maria Rosas, do Republicanos de São Paulo, e altera o Estatuto da Pessoa com Deficiência para garantir mais inclusão no ambiente digital. Entre as medidas previstas, o projeto estabelece que empresas de jogos eletrônicos devem garantir, na medida do possível, o acesso de pessoas com deficiência. O texto aprovado também prevê que transmissões de vídeo pela internet, inclusive videoconferências, ofereçam legendas em tempo real, janela com intérprete de Libras e opção de áudio com audiodescrição. Além disso, serviços de streaming e de distribuição de conteúdos audiovisuais na internet deverão apresentar planos de ação para implantar os requisitos de acessibilidade, com um prazo de adaptação de até 10 anos. O relator na Comissão de Ciência, Tecnologia e Inovação, deputado Davi Soares, do Podemos de São Paulo, destacou o impacto social da medida.
16: Olha, eu creio que não vai ter nenhuma resistência, porque essa pauta é justa. Nós estamos falando aí entre 7,3% a 8,9% da população que tem deficiência, muitos deles deficiência visual. Precisavam fazer esse regulamento até para a indústria ter base legal para poder prover. Certamente vai se tornar uma legislação aí há muito tempo esperada por esse grupo da população.
15: Segundo o relator, a proposta cria uma base legal importante para que empresas e plataformas digitais ampliem a oferta de recursos acessíveis, reduzindo barreiras ainda existentes no ambiente digital. O projeto que amplia recursos de acessibilidade na internet, em transmissões de vídeo e em jogos eletrônicos, será analisado agora pelas comissões de Comunicação e de Constituição e Justiça. Da Rádio Câmara de Brasília, Daniele Lessa.
14: Educação.
2: Avança na Câmara a proposta que muda a LDB para exigir das escolas a definição de uma estratégia de prevenção de acidentes e doenças. Confira na reportagem de Luiz Cláudio Canuto.
17: A Comissão de Integração Nacional e Desenvolvimento Regional da Câmara dos Deputados aprovou projeto que exige estratégia nas escolas para prevenção de acidentes e doenças. A proposta altera a LDB, Lei de Diretrizes e Bases da Educação Nacional, que já prevê ações contra as drogas. A relatora na comissão, deputada Socorro Neri, do PP do Acre, manteve as mudanças feitas na Comissão de Educação. A versão original previa a criação nas escolas de comissões internas para prevenção de acidentes, doenças e violência, mas o entendimento foi o de que as escolas devem ter autonomia para tomar as providências que acharem mais oportunas para cumprir suas responsabilidades.
18: Nós observamos que durante a pandemia de Covid-19, a escola passou a ser um espaço muito importante. Não apenas, porque ali também pode se disseminar muito rapidamente vírus, doenças, mas também como um espaço que pode e deve atuar na busca de novos comportamentos, novas atitudes, novos valores, cuidando devidamente da infraestrutura, dos brinquedos, do parque, da carteira escolar, portanto, olhando para todo o ambiente escolar e fazendo a devida prevenção para evitar acidentes e violências a crianças e adolescentes nesse ambiente.
17: O projeto foi apresentado pelo deputado Bruno Ganem, do Podemos de São Paulo, e ainda vai passar pelas comissões de Finanças e Tributação e de Constituição e Justiça. A proposta, em princípio, não precisa passar pelo plenário. Para virar lei, o projeto deve ser aprovado pela Câmara e pelo Senado. Da Rádio Câmara de Brasília, Luiz Cláudio Canuto.
14: Direitos Humanos.
6: A Comissão de Direitos Humanos da Câmara aprovou projeto que garante o uso de elementos culturais e espirituais em espaços públicos e privados. A repórter é Sofia Peçanha.
3: A Comissão de Direitos Humanos, Minorias e Igualdade Racial da Câmara dos Deputados aprovou o projeto que garante o direito ao uso de elementos culturais e espirituais por povos indígenas, comunidades quilombolas, povos e comunidades tradicionais e grupos de matriz afro-brasileira em espaços públicos e privados de uso coletivo. A proposta, apresentada pela deputada Célia Chacrabá, do PSOL de Minas Gerais, estabelece que itens como cocares, turbantes, tranças, vestes rituais, maracás e outros adornos simbólicos possam ser utilizados sem que isso resulte em restrição de acesso, constrangimento ou qualquer forma de discriminação. Durante a votação na comissão, a autora evidenciou a necessidade de proteger a diversidade cultural brasileira.
19: Mas dizer que a nossa identidade é a nossa principal vestimenta. As pessoas compram calça, tiram calça, compram paletó de todas as cores. Isso não muda a estética das pessoas. Ao mesmo tempo, isso é uma pressão monocultural. A nossa cultura na fotografia é expressão, porque as pessoas, por muitas vezes, a gente tem medo quando a gente perde uma identidade no aeroporto, quando perde uma identidade no meio do caminho. Eu tenho medo mesmo é de perder a nossa identidade ancestral, porque esse sim é o nosso principal documento.
3: O projeto reforça direitos já previstos na Constituição, como a liberdade de crença, a livre expressão cultural e a dignidade da pessoa humana, além de responder a casos de discriminação. Em seu parecer, o relator, o deputado Rimonte, do PT do Rio de Janeiro, afirmou que a proposição contribui para o fortalecimento da proteção jurídica dessas manifestações ao explicitar garantias e induzir mudanças institucionais necessárias à prevenção de violações de direitos. A deputada Duda Salabert, do PSOL de Minas Gerais, concordou com o parecer do relator e acrescentou que o projeto garante o direito de existir no espaço público.
20: A cidade é um espaço de disputa simbólica, disputa cultural e disputa humanitária. Então, se os indígenas não podem ocupar os espaços com suas vestimentas, com a sua tradição, a cidade está dizendo que os indígenas não podem ocupar aquele espaço. Então, é um projeto sobre democracia, é um projeto sobre o direito à cidade.
3: O texto proíbe a discriminação em locais como aeroportos, escolas, hospitais, repartições públicas e estabelecimentos comerciais, além de prever que órgãos públicos e empresas prestadoras de serviços adotem medidas de capacitação de seus agentes para promover o respeito à diversidade cultural e étnica. O projeto vai ser analisado ainda pelas comissões da Amazônia e dos Povos Originários e Tradicionais e de Constituição e Justiça. Em princípio, não precisa passar pelo plenário. Para virar lei, a proposta precisa ser aprovada pela Câmara e pelo Senado. Da Rádio Câmara de Brasília, Sofia Peçanha.
6: Termina agora o Jornal Câmara dos Deputados, produzido pela Rádio Câmara, com trabalhos técnicos de Wellington Teles e apresentação de Paula Bittar e Val Monteiro. Boa noite.
15: A Voz do Brasil volta amanhã. Boa noite para você.
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4: Olá, boa noite para você que está com a gente aqui na Rádio Educativa 97.1 FM. Para você que gosta de fechar o seu dia ouvindo música de qualidade, Noite Educativa está começando. A partir de agora é comigo, Marilena Chociai. Até às 10 da noite eu trago para você muita música, cultura e curiosidades da nossa MPB. Hoje é quinta-feira, 30 de julho de 2026. Hoje é dia, sabe do quê? Hoje é Dia Internacional da Amizade. A data foi instituída pela ONU, a Organização das Nações Unidas, para promover a cultura da paz entre todos os povos, celebrar a diversidade cultural e o respeito mútuo. Deixo aqui, então, o meu abraço a todos os meus amigos. Vamos de música, então? Eu abro a programação trazendo Luiz Melodia. Diz que fui por aí.

0: Olha, o grande Zequete é o cara, não adianta.
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0: O escritor Ferréz, um dos principais nomes da literatura marginal no Brasil, é o convidado especial do Festival Ebulição Marginal, que acontece neste sábado, do meio-dia às 5h30 da tarde, no Centro da Juventude Eucaliptus, na Rua Pastor Antônio Pólito, número 2200, no Alto Boqueirão. O evento reúne literatura, hip-hop e outras manifestações da cultura urbana, com rodas de leitura, batalhas de rima e breaking, grafite e apresentações artísticas. A entrada é gratuita e a programação contará com interpretação em Libras. Sheila Pessoa para a Noite Educativa.
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0: Fechamos o bloco com o balanço gostoso do cantor Silva e este que é um dos maiores sucessos dele, A Cor é Rosa. Continue sintonizado aqui na Educativa porque a noite está só começando e depois do intervalo eu trago o Thiago York para a nossa programação. É um instante só.
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Flávio Venturini cantou Beija-Flor, som lá dos anos 1990 para a gente recordar. 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